0: Ação do Ministério da Saúde explica que o imunizante vai substituir gradualmente a Pneumo 10 contra a bactéria causadora de doenças como pneumonia e meningite.
1: O Ministério já tinha uma vacina no SUS que era a Pneumo 10, é uma vacina que cobria contra 10 tipos da bactéria pneumococo, só que agora nós estamos atualizando para uma vacina que cobre contra 20 tipos de pneumococo, ou seja, é um número maior de tipos de bactéria que a vacina protege. E com isso, a gente espera diminuir ainda mais a ocorrência de meningite e pneumonias em crianças.
0: A Pneumo 20 é indicada para bebês no primeiro ano de vida e crianças menores de 5 anos que ainda não completaram o esquema de vacinação recomendado. Segundo Eduardo Jorge da Fonseca, presidente do Departamento de Imunizações da Sociedade Brasileira de Pediatria, a imunização nesta faixa etária é fundamental para prevenir internações e reduzir mortes associadas às infecções pneumocócicas.
2: São as crianças menores de 2 anos as que mais internam e as que mais morrem, ou seja, tem maior incidência e maior letalidade. Então, esse é o grupo mais importante, é um grupo prioritário para a prevenção das doenças pneumocócicas invasivas, como a gente chama.
0: A Pneumo 20 também é indicada para indígenas com mais de 5 anos sem histórico vacinal, idosos com 60 anos ou mais que estejam acamados ou institucionalizados e pessoas com condições clínicas especiais. O histórico de vacinação pode ser acompanhado pela caderneta digital de saúde da criança, disponível no aplicativo Meu SUS Digital. Reportagem Gabriela Noronha.
3: A doença de Chagas é transmitida principalmente por um inseto conhecido como barbeiro e pode levar à morte, especialmente em populações vulneráveis.
4: Isso porque a infecção pode evoluir de forma silenciosa por anos e, quando não tratada, pode levar a graves complicações cardíacas e digestivas.
3: Para tratar a doença, a Anvisa publicou o registro de um novo medicamento voltado a pacientes menores de 18 anos.
4: É o Lampti, feito de substâncias que danificam o parasita e que levam à sua eliminação do organismo.
5: A Agência Nacional de Vigilância Sanitária, Anvisa, aprovou o registro do medicamento Lampti, indicado para o tratamento da doença de Chagas em pacientes pediátricos. O produto pode ser utilizado desde recém-nascidos com peso mínimo de 2,5 kg até adolescentes menores de 18 anos. A doença de Chagas é causada pelo protozoário Trypanosoma cruzi e está entre as principais doenças negligenciadas no Brasil. A infecção pode permanecer sem sintomas por muitos anos e, quando não tratada, provocar complicações graves, principalmente no coração e no sistema digestivo. O Lampti é um medicamento antiparasitário que atua na eliminação do parasita responsável pela doença. A aprovação do registro foi publicada pela Anvisa no Diário Oficial da União, com a resolução 2631 de 2026. Claudimário Carvalho, para a Voz do Brasil.
3: Buscar ajuda pode ser o primeiro passo para interromper um ciclo de violência contra as mulheres.
4: O Ligue 180 funciona gratuitamente, 24 horas por dia, e também pode ser acessado por canais digitais como WhatsApp.
3: Os atendentes são especializados para oferecer ajuda imediata, indicando os caminhos para a solução do problema.
6: É por meio do Ligue 180 que milhares de mulheres encontram acolhimento, orientação e encaminhamento para a rede de proteção em todo o país. Cada atendimento começa por uma escuta qualificada e humanizada. O serviço funciona 24 horas por dia, todos os dias da semana, e pode ser acionado pela própria vítima ou por qualquer pessoa que queira denunciar uma situação de violência contra a mulher. A coordenadora de atendimento da central do Ligue 180, Juliana Costa, explica como funciona o atendimento.
7: A denúncia é registrada pelas nossas atendentes. Posteriormente a isso, nós temos uma equipe também especializada que faz a análise dessa denúncia. Então, entrando em contato com o Ligue 180, a pessoa que nos contatar vai ter ali um atendimento especializado e essa atendente ela vai identificar qual é a necessidade dessa pessoa.
6: Segundo o Anuário Brasileiro de Segurança Pública, em 2025 foram registrados cerca de 1.470 feminicídios, o maior número desde que o crime passou a ser tipificado em 2015. Apenas no primeiro trimestre deste ano já foram contabilizadas 399 mortes. Também cresceram os casos de violência no ambiente digital, como ameaças, perseguição nas redes sociais, invasão de contas e divulgação não autorizada de imagens íntimas. Nos 5 primeiros meses de 2026, o Ligue 180 registrou mais de 16 mil ocorrências desse tipo de violência. A coordenadora de atendimento do Ligue 180 do Ministério da Saúde, Nery Araújo, alerta que o combate ao feminicídio é responsabilidade de todos.
8: É importante que o Brasil inteiro, a sociedade inteira, todo mundo, igrejas, feiras, times de futebol, escolas, templos religiosos, todo mundo seja envolvido. Por quê? Porque não é um problema só da mulher, é um problema de todos nós.
6: Além de atender mulheres em situação de violência, o Ligue 180 também orienta familiares, amigos, vizinhos e qualquer pessoa que queira saber como agir diante de uma situação de risco. O atendimento é sigiloso e pode ser feito de qualquer lugar do mundo. Além dos 180, denúncias e informações podem ser feitas pelo WhatsApp no telefone DDD 61 9610 0180. Reportagem Pablo Mundim.
4: O cidadão conta com uma nova plataforma do programa Luz para Todos.
3: O aplicativo permite registrar e acompanhar solicitações de atendimento, facilitando a identificação de famílias que ainda vivem sem acesso à energia elétrica.
9: O aplicativo do programa Luz para Todos permite a cidadãos, lideranças comunitárias e instituições registrarem e acompanharem as solicitações de instalação de energia elétrica. A iniciativa é voltada para o público que mora em áreas rurais e regiões remotas do país. Segundo André Dias, diretor do Departamento de Universalização e Políticas Sociais de Energia Elétrica do Ministério de Minas e Energia, o aplicativo permite acompanhar as solicitações feitas ao programa e se existem subnotificações.
10: Hoje, nós estimamos que há no Brasil cerca de 220 mil unidades consumidoras, famílias sem acesso à energia, mas a gente entende que esse número pode estar subnotificado, possa ser maior, e aí o aplicativo vai nos dar justamente esse conhecimento.
9: O aplicativo Luz para Todos está disponível nas lojas de aplicativos para celulares e pode ser baixado por qualquer pessoa de forma gratuita. Ao abrir o pedido para instalação de energia elétrica, o cidadão deverá tirar foto da unidade a ser atendida. Por meio do georreferenciamento, o Ministério de Minas e Energia vai localizar o endereço e encaminhar a solicitação para a concessionária de energia elétrica responsável pela região. Não será preciso acesso à internet para registrar o pedido. Reportagem Luana Karen.
4: Embaixadores estrangeiros que não residem no Brasil participaram nesta quarta-feira, no Palácio do Itamaraty, da cerimônia de entrega das cartas credenciais.
3: O ato habilita oficialmente os diplomatas diante do chefe de Estado do país onde vai atuar.
4: As cartas foram assinadas pelo presidente da República perante o governo anfitrião e dão início à missão diplomática.
3: Ao todo, 14 embaixadores não residentes no país foram oficialmente credenciados.
4: Um espaço para que as mulheres idosas participem da construção de políticas públicas voltadas a elas.
3: O Fórum Nacional pelo Protagonismo e Mobilização das Mulheres Idosas reúne organizações, movimentos sociais e representantes do poder público.
4: Entre os desafios tratados no fórum estão a saúde mental dos idosos, autonomia econômica e combate ao preconceito etário.
3: A secretária nacional de Autonomia Econômica e Política de Cuidados, Joana Célia dos Passos, fala mais sobre o fórum.
11: Esse fórum, ele tem a duração de 2 anos e uma das competências dele é promover iniciativas para o fortalecimento das organizações de participação social de mulheres idosas, para que a gente possa ampliar a capacidade de mobilização, o protagonismo, a autonomia e a incidência no debate sobre as políticas para esse grupo de mulheres idosas.
4: Segundo o IBGE, o Brasil possui 32 milhões de pessoas com 60 anos ou mais, sendo 55% mulheres.
3: E vamos falar agora da Rede Nacional de Proteção e Defesa dos Direitos Humanos da Pessoa Idosa, RENAPID.
4: Ela tem como objetivo garantir uma articulação entre os órgãos públicos que atendem essa população.
3: Nós conversamos com o secretário nacional dos Direitos da Pessoa Idosa, do Ministério dos Direitos Humanos e da Cidadania, Alexandre da Silva, sobre como vai funcionar essa colaboração. Acompanhe. Boa noite, secretária. Explica pra gente o que é essa rede de proteção às pessoas idosas. Que entidades formam essa rede?
12: A RENADIP é a Rede Nacional de Proteção e Defesa dos Direitos Humanos das Pessoas Idosas. É uma rede que vem sendo pensada e solicitada pela participação social desde a nossa conferência, da primeira conferência de 2006, e que agora, em 2026, ela se realiza. São convidados todos os entes federativos, todas as pessoas que atuam no parlamento, no sistema de justiça, entidades privadas, entidades públicas, ONGs, universidades, enfim, são todas aquelas pessoas, aquelas instituições, aqueles órgãos que atuam no segmento da pessoa idosa e que garantam a defesa, a promoção, a mitigação de violações e violências e a garantia de mais direitos.
4: Agora, secretário, essa rede ela funciona para um acompanhamento mais próximo, por exemplo, de idosos que estejam em situações vulneráveis, vamos supor, idosos que vivam sozinhos, precisem desse acompanhamento, essa rede atua assim também?
12: Esse é um dos focos, mas eu vou dizer que o foco central dessa RENADIP é a intersetorialidade. Para quem não está acostumado com esse termo, é dizer que algumas soluções para as pessoas idosas, ou para outros grupos também, elas precisam sempre de uma articulação com mais de um setor. Um exemplo, pode acontecer uma dificuldade da pessoa idosa em acessar um serviço de saúde. Isso pode ser decorrente do transporte, isso pode ser decorrente da dificuldade dela em ler, então ela não consegue muitas vezes pegar um ônibus ou chamar um táxi porque ela não consegue ler. E aí pode ser um outro problema, o transporte em si, que pode estar disponível ou dificultoso naquela região. Então a resposta intersetorial é o ponto central. E sim, é o objetivo também da gente, o quanto antes, enquanto sociedade, detectarmos que uma pessoa idosa está numa condição de violência ou de violação e que isso gera um risco para ela de vida, que o quanto antes ela possa ser retirada dessa situação ou que o agente causal ou a situação também possa ser o mais rápido possível eliminada ou eliminado.
3: E como é que os próprios idosos, os familiares ou amigos podem acionar essa rede?
12: A RENADIP ela vai ter uma estrutura que precisará funcionar tanto no âmbito municipal, estadual e federal. Então vejamos, se o problema for municipal, nós vamos criar essa rede no município para que essas entidades, esses órgãos, a gestão municipal, uma secretaria específica consiga dar a resposta o quanto antes, mas por vezes um problema que envolva, por exemplo, uma questão de uma estrada estadual. Eu já teria que procurar a instância estadual para dar essa resposta, ou muitas vezes é uma questão ministerial, alguma ação que possa ser garantida por um ministério. Então, essa pessoa idosa ou familiar, quando perceba uma situação como essa, ela vai procurar algum desses agentes, dessas entidades, desses órgãos que estão vinculados a essa rede para poder acionar a resposta mais efetiva. Cabe lembrar aqui que o Brasil já tem dentro do seu estado a experiência de alguns municípios e alguns estados que já fazem uma rede. Então nós não estamos partindo do zero, esse é um ponto positivo. A ideia nossa agora é entender o que nós podemos construir coletivamente, e já houve até uma oficina para começar a conversar com essas pessoas que já estão envolvidas em alguma rede, seja ela municipal ou estadual, e perceber como essa rede pode ser construída do que nós chamamos tanto de baixo para cima, ou seja, a partir das experiências e realidade dos municípios e o quanto os governos estaduais, distrital e a União precisam se organizar para concluir as boas respostas, ou também o contrário, o quanto a União vai também construir essa rede dialogando com os estados e o Distrito Federal para poder alcançar os municípios ou no caso do DF, as regiões administrativas também.
4: Para a gente tentar deixar um pouquinho mais claro, secretário, sendo um caso como o senhor mencionou, né, um problema que o idoso tenha com o transporte, ele deve, nesse caso, por exemplo, procurar a prefeitura da cidade dele, e aí a prefeitura também vai estar, os órgãos da prefeitura vão estar ativos nessa rede, e aí caso se identifique outras necessidades desse idoso, a rede toda pode ser acionada? É assim que funciona?
12: Isso, um bom exemplo, exatamente isso. Então, se for uma questão de transporte, a pessoa idosa que consiga alcançar a prefeitura e a secretaria específica pode fazer da forma como você explicou mesmo, ou muitas vezes a gente pode ter uma liderança comunitária, você pode ter às vezes um agente, um pessoal da saúde ou da assistência que frequenta aquela casa e vai levar para algum órgão específico, seja o conselho municipal, caso exista na região, para poder muitas vezes chegar também a um órgão responsável, ou muitas vezes até se tiver uma empresa privada de ônibus que esteja vinculada nessa rede para querer de fato, já sabendo que muitas vezes isso já aconteceu, que ela também tem uma resposta mais efetiva, ou muitas vezes até a prefeitura que vai pensar um ponto de ônibus. É um bom exemplo. Então, são vários caminhos que nós queremos criar justamente para que a pessoa, tanto aquela que tenha mais autonomia, independência e conhecimento, buscar a prefeitura, ou muitas vezes ver quem são os atores que vão circular naquele território que possa captar essa denúncia e poder encaminhar para um órgão mais específico.
3: Secretária, a rede também prevê a realização de diagnósticos sobre o envelhecimento populacional. De que forma isso pode se converter em políticas públicas posteriormente?
12: Esse diagnóstico ele é fundamental, é ele que vai balizar muito do que nós já fazemos no âmbito nacional, tanto União, Estados, DF, municípios, para ver quais são as demandas atuais. Então, hoje, quando falamos de envelhecimento de pessoas idosas, é muito importante que as ações sejam centradas a partir das demandas das pessoas idosas. E hoje nós temos uma série de informações que possam vir tanto das gestões municipais, com os dados obtidos por meio de suas secretarias, pode ser também a partir dos institutos de pesquisa que nós temos, geração de dados que nós temos no nosso país, e também a partir daquilo que é conduzido e pensado no âmbito governamental e também federal. Então, esse diagnóstico ajuda muitas vezes a criar programas que são feitos no âmbito federal, existem alguns criados já, também no âmbito estadual, e também pela pactuação que a gente pode fazer entre esses três entes, municípios, estados e governo. Então, é fundamental que os diagnósticos aconteçam e mais do que fundamental para a gestão, que isso fique sempre à disposição da participação social, da sociedade como um todo. Então, a transparência, a divulgação, a linguagem simples desses diagnósticos também faz parte da RENADP de disseminar cada vez mais o conhecimento, porque esse também é um ponto bastante preocupante. Quando falamos de pessoas idosas, muitas vezes existe uma certa invisibilização de alguns dados. E a RENADP vem justamente para poder colocar isso mais à disposição da sociedade, de conselhos, de entidades, movimentos sociais que também estão atuando na defesa dos direitos para as pessoas idosas.
4: Agora, secretária, a gente tem só mais alguns segundinhos, mas o senhor mencionou aí que lideranças comunitárias, por exemplo, né, ou organizações da sociedade civil também podem compor a rede, assim como as prefeituras. E aí, quem quer fazer parte dessa rede, essa pessoa deve proceder como, né, ou esse organismo? Eles precisam procurar a Secretaria Nacional dos Direitos da Pessoa Idosa?
12: Sim, exatamente. Nós estamos agora, no próximo mês, mais ou menos, nós vamos concluir a instrução normativa que vai dar os melhores caminhos para qualquer entidade, qualquer segmento que queira aderir à nossa rede. Então, haverá a classificação, a possibilidade de ser um integrante de fato para a rede ou de ser um colaborador com papéis distintos. Então, isso é aguardar agora, que nas próximas semanas nós vamos divulgar essa instrução normativa que está dentro do tempo proposto, dentro da portaria que criou a RENADP.
3: Muito bem, nós conversamos com o secretário nacional dos Direitos da Pessoa Idosa, Alexandre da Silva. Muito obrigado, secretário, pela entrevista à Voz do Brasil.
12: Obrigado a vocês, a todos os ouvintes e as ouvintes. Uma boa noite.
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4: Quem for fazer o Exame Nacional de Desempenho dos Estudantes ainda tem tempo para solicitar atendimento especializado.
3: Saiba mais com Thaís Araújo.
14: Está aberto o prazo de solicitação de atendimento especializado e para o requerimento de tratamento pelo nome social para os participantes do Exame Nacional de Desempenho dos Estudantes, o ENAD 2026. Os interessados têm até o dia 24 de julho para fazer essa solicitação em relação ao ENAD de bacharelados e cursos superiores de tecnologia. O pedido deve ser realizado diretamente pelo estudante por meio do sistema ENAD e o resultado será divulgado no dia 31 de julho. Em caso de negativa, os estudantes terão prazo para recurso entre os dias 3 e 7 de agosto. A prova está marcada para o dia 29 de novembro. O Exame Nacional de Desempenho dos Estudantes é aplicado a todos que estão concluindo o ensino superior. Thaís de Araújo, para a Voz do Brasil.
4: Forças Integradas de Combate ao Crime Organizado realizam nesta quarta-feira operações em 16 estados em investigações envolvendo organizações criminosas.
3: As medidas incluem 181 mandados de busca e apreensão, 93 mandados de prisão e outras medidas cautelares determinadas pela Justiça.
4: Estão sendo apurados indícios de crimes como tráfico de drogas, de armas e também lavagem de dinheiro.
3: As Forças Integradas reúnem instituições federais e estaduais para atuação conjunta.
4: E essas foram as notícias do Governo Federal.
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3: Fique agora com o Minuto do TCU. Em seguida, as notícias do Poder Judiciário e do Congresso Nacional. Boa noite.
4: Boa noite, até amanhã.
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17: O Tribunal de Contas da União avaliou a política de autoprodução de energia elétrica, usada por empresas e outros consumidores que geram energia para consumo próprio. A auditoria identificou que as regras atuais dão incentivos econômicos aos autoprodutores, mas podem aumentar custos para os demais consumidores. O tribunal constatou que os autoprodutores usam a infraestrutura do sistema elétrico, mas não contribuem de forma suficiente para manter a estabilidade do serviço. O TCU também apontou o baixo nível de maturidade no desenho, na institucionalização e no monitoramento da política pública. O tribunal recomendou que o Ministério de Minas e Energia formalize diretrizes, objetivos, metas, indicadores e estrutura de acompanhamento para a política. Saiba mais em tcu.gov.br.
16: 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Você vai ouvir agora notícias do Poder Judiciário.
18: Presidente do STF do CNJ participa da instalação de varas especializadas no combate ao crime organizado em São Paulo.
19: STJ reconhece dano moral coletivo por demora na demarcação de território quilombola em Sergipe.
18: Desembargador pernambucano é indicado para ocupar vaga de ministro do TST.
19: Boa noite, eu sou o Arthur Filho.
18: E eu sou Walter Lima.
19: O presidente do Supremo Tribunal Federal e do Conselho Nacional de Justiça, ministro Edson Fachin, afirmou nesta quarta-feira que a criação de varas especializadas no combate ao crime organizado representa uma resposta concreta do judiciário ao avanço das facções criminosas no país.
18: O ministro participou da solenidade de instalação das novas varas estaduais especializadas em organizações criminosas e lavagem de bens, direitos e valores do Tribunal de Justiça de São Paulo. Marta Ferreira.
20: O enfrentamento ao crime organizado tem sido uma das prioridades da gestão do ministro Edson Fachin. Durante a cerimônia, ele afirmou que o crime organizado não é apenas um problema de segurança pública, mas uma ameaça ao próprio Estado de Direito Democrático. Fachin também ressaltou que o judiciário tem ampliado a atuação para combater novos mecanismos utilizados pelo crime organizado, como o uso de plataformas clandestinas de apostas eletrônicas e de empresas aparentemente lícitas para lavagem de dinheiro.
21: Não estou, é claro, a me referir ao mercado regulado,
1: Mas estou a me referir, sim, às plataformas clandestinas e também às empresas que têm sido utilizadas como instrumentos de organizações criminosas.
20: A instalação das novas varas está alinhada aos projetos conduzidos pelo Conselho Nacional de Justiça para ampliar a especialização judicial no enfrentamento ao crime organizado em todo o país.
19: A União e o INCRA terão de indenizar um quilombo em Sergipe.
18: O STJ reconheceu danos morais coletivos devido à demora na demarcação do território. Fátima Uchoa.
21: A comunidade Catuabo foi reconhecida como remanescente quilombola em 2006 e o território identificado e delimitado em 2017, mas até hoje não saiu o decreto de desapropriação para a continuidade da regularização territorial. O Ministério Público Federal ajuizou ação civil pública contra a União e o INCRA, pedindo a conclusão do procedimento e indenização por danos morais coletivos. O juízo de primeiro grau e o TRF5 determinaram a finalização do procedimento, mas não reconheceram dano moral coletivo. Já a primeira turma do STJ considerou que a demora injustificada do poder estatal em efetivar um direito constitucional gera dano moral presumido, que não exige prova de abalo psicológico. O relator foi o ministro Paulo Sérgio Domingues.
19: Presidente Lula indica desembargador para ministro do TST.
18: O pernambucano Sérgio Torres precisa ainda passar por sabatina no Senado. Marla Lacerda.
22: O desembargador do Tribunal Regional do Trabalho da 6ª Região foi indicado pelo presidente da República para ocupar a vaga aberta com a aposentadoria da ministra Dora Maria da Costa. Magistrado de carreira, Sérgio Torres já atuou no TST como desembargador convocado e, recentemente, foi eleito presidente da Academia Brasileira de Direito do Trabalho. Se aprovado na sabatina da Comissão de Constituição e Justiça do Senado Federal, tem ainda a votação no plenário da Casa.
19: Justiça Federal determina que a União formule plano para tornar acessíveis todos os sites da administração federal.
18: A decisão atendeu a pedido do MPF. Vanessa Pereira.
23: O aperfeiçoamento dos sites da administração pública federal é apenas um dos pedidos da ação, que busca garantir a autonomia de pessoas com deficiência no uso de plataformas digitais públicas e privadas. Ao final do processo, o MPF pretende que a Justiça Federal determine à União a regulamentação do artigo 63 da Lei Brasileira de Inclusão, que torna obrigatória a acessibilidade digital.
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19: A você, uma boa noite.
18: E até amanhã.
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24: Eu sou Paula Groba.
25: E eu sou Humberto Pinheiro.
24: E estes são os destaques de hoje do Jornal do Senado, que começa agora.
25: Senado aprova transferência automática de pensão alimentícia.
24: Chanceler Mauro Vieira será convidado a explicar alerta sobre intervenção militar no Brasil pelos Estados Unidos.
25: Crédito de 15 bilhões para exportadores vai à sanção após aprovação do Senado.
24: Boa noite.
25: Boa noite.
24: Quem depende de pensão alimentícia poderá ter mais segurança para receber o benefício em dia. O Senado aprovou um projeto que cria a transferência automática dos valores, o que pode reduzir atrasos e facilitar o pagamento.
25: Para isso, o beneficiário deverá pedir à Justiça que determine o repasse mensal com a transferência automática do valor da conta do devedor para a conta de quem tem direito à pensão, na data fixada pelo juiz. A proposta, conhecida como PIX Pensão, segue agora para a sanção presidencial. Repórter Douglas Castilho.
0: O projeto, que teve origem na Câmara dos Deputados, visa garantir a pontualidade dos pagamentos e oferecer mais segurança jurídica às famílias envolvidas. A relatora da proposta, a senadora Ana Paula Lobato, do PSB do Maranhão, ressaltou a importância da aprovação.
2: Enfrenta problema recorrente nas execuções de alimentos. A necessidade de sucessivas provocações judiciais diante de inadimplimentos mensais. Trata-se de solução simples, objetiva e compatível com a natureza urgente da obrigação alimentar.
0: Uma das formas de garantir que os repasses ocorram na prática é a possibilidade de indisponibilização automática dos ativos financeiros do devedor, se ele não possuir saldo bancário suficiente para o pagamento. Para evitar abusos ou erros, o projeto também prevê que esse procedimento deve seguir as regras do Código de Processo Civil, que asseguram um controle por parte do juiz, a intimação do devedor e a correção ou cancelamento de bloqueios excessivos. A operacionalização do processo de transferências será gerida por sistema eletrônico sob responsabilidade do Banco Central.
24: E a senadora Roberta Scioli, do Republicanos de Roraima, apresentou um projeto que torna mais flexível a concessão do benefício da prestação continuada, o BPC. A proposta evita a perda automática do benefício quando houver pequeno aumento na renda familiar ou o ingresso de um integrante no mercado de trabalho.
25: O texto também prevê um período de transição de até 12 meses. Segundo a senadora, a medida permite que os beneficiários melhorem de vida sem o risco imediato de perder o auxílio. O projeto será analisado pelas comissões do Senado.
5: O projeto garante que o ingresso no mercado de trabalho não resulte na perda automática do benefício. Além disso, prevê um período de transição com reavaliação social para que essa mudança ocorra de forma gradual e segura, oferecendo mais segurança às famílias nesse momento de conquista e de reorganização de vida.
24: Já o senador Cleitinho, do Republicanos de Minas Gerais, defendeu o endurecimento de regras para as apostas online e cobrou a votação de projetos que restringem a publicidade das bets. O parlamentar alertou que o avanço desse mercado tem impactos na saúde mental, compromete a renda das famílias e aumenta os gastos públicos com saúde.
25: Segundo Cleitinho, os prejuízos causados pelas apostas exigem uma ação conjunta do Congresso e do governo federal, acima de diferenças partidárias.
6: Se literalmente agora é uma época de Copa do Mundo, que a gente está vendo aqui 35% de aumento na questão dos jogos. É momento agora da gente refletir. Hoje, infelizmente, o Brasil é o Brasil das bets. Então, espero que todos os senadores da República, como eu aqui, possam combater de uma vez por todas essa porcaria de jogo online.
24: A Comissão de Direitos Humanos aprovou um projeto que cria categorias diferentes para os casos de desaparecimento de pessoas no Brasil.
25: O objetivo da proposta é aprimorar as investigações e as buscas de acordo com cada situação. Repórter Patrícia Oliveira.
7: A proposta classifica os casos de pessoas desaparecidas em três categorias. O desaparecimento voluntário é quando um adulto decide romper contato com familiares por vontade própria. O involuntário inclui situações como acidentes, desastres, problemas de saúde mental e o sumiço de crianças e adolescentes. Já o desaparecimento forçado envolve casos relacionados à violência, coação, sequestro ou abuso de poder. Atualmente, a legislação adota uma definição única para todos os casos. Para a relatora, senadora Damaris Alves, do Republicanos do Distrito Federal, a mudança pode contribuir na atuação das autoridades pela busca, identificação e localização dos desaparecidos.
8: Os dados mais recentes demonstram que o desaparecimento de pessoas permanece como desafio grave e crescente para o poder público.
7: Em 2025, foram registrados mais de 85 mil desaparecimentos no Brasil, cerca de um caso a cada 6 minutos. O projeto segue para análise da Comissão de Constituição e Justiça.
24: A Comissão de Direitos Humanos também aprovou um projeto que endurece a punição para agressões praticadas contra mulheres por razões de gênero. A proposta transforma esse tipo de violência em crime autônomo, que hoje é tratado apenas como agravante da lesão corporal, e também aumenta as penas nos casos mais graves. O texto segue agora para a Comissão de Constituição e Justiça.
25: E o plenário aprovou o projeto que torna obrigatória a divulgação do Ligue 180, canal nacional de denúncia e orientação para mulheres em situação de violência. A proposta determina que o serviço seja divulgado em meios de comunicação e em locais públicos e privados de grande circulação para ampliar o acesso às denúncias e às informações sobre a rede de proteção. O texto segue para a sanção presidencial.
24: O chanceler Mauro Vieira será convidado para esclarecer no Senado as recentes afirmações apontando risco de intervenção militar norte-americana no Brasil. O convite foi aprovado pela Comissão de Relações Exteriores.
25: O risco teria sido apontado a partir da classificação como terroristas de facções do crime organizado que atuam em nosso país. Repórter César Mendes.
9: A Comissão de Relações Exteriores aprovou o convite para que o ministro das Relações Exteriores, Mauro Vieira, esclareça aos senadores declarações recentes dadas por ele de que a classificação do Comando Vermelho e do Primeiro Comando da capital como organizações terroristas pelos Estados Unidos traria o risco de uma eventual atuação de forças militares norte-americanas no Brasil. Autor do convite, o senador Hamilton Mourão, do Republicanos do Rio Grande do Sul, quer que Mauro Vieira explique melhor de onde tirou os dados que o levaram a fazer essa afirmação, que, na opinião de Mourão, tem uma certa gravidade.
10: Apesar dos Estados Unidos recentemente vinha exercendo de forma unilateral o seu poder militar, tanto no caso recente aí da captura do então presidente da Venezuela, o ditador Maduro, como também no ataque feito ao Irã, apesar de ser um conflito que se arrasta há 46, 47 anos entre esses dois países, não é? Mas me chama atenção, face à relação que nós temos com os Estados Unidos da América, inclusive na área militar, não é? Onde combatemos juntos na Segunda Guerra Mundial, e ver por parte de uma autoridade como o ministro Mauro Vieira, uma afirmação nessa natureza. Então, eu gostaria de ouvir isso aqui do ministro.
9: A declaração de Mauro Vieira foi dada no dia 1º de julho, em resposta oficial do Itamaraty a questionamentos feitos pela Câmara dos Deputados. O comparecimento do ministro em reunião da Comissão de Relações Exteriores ainda não tem data agendada.
24: E empresas brasileiras que exportam produtos para o exterior já podem contar com uma nova linha de crédito para enfrentar os efeitos das barreiras comerciais impostas por outros países.
25: O Senado aprovou a medida provisória que libera até 15 bilhões de reais para financiar exportações por meio do Plano Brasil Soberano. Repórter Douglas Castilho.
11: A medida surge como resposta ao que ficou conhecido como tarifaços impostos pelos Estados Unidos, que elevaram as tarifas de importação daquele país a patamares de até 50%. O senador Randolfe Rodrigues, do PT do Amapá, que solicitou a inclusão da votação na pauta, comemorou a aprovação e explicou a sua importância diante da instabilidade do contexto internacional.
12: Brasil soberano é o significado de como um governo deve agir. Um governo, mesmo agredido por uma potência estrangeira, não deve ficar lamentando. Deve buscar superar a agressão, que o que ocorreu no fato do tarifaço é uma agressão ao Brasil e ao seu povo, e buscar soluções, sobretudo para suas empresas. A Brasil soberano vem para isso, para socorrer.
11: Além das tarifas alfandegárias, a MP apresenta uma resposta às chamadas barreiras sanitárias, que ocorrem por restrições à entrada de produtos não pelo aumento dos tributos, mas com argumentos como o utilizado pela União Europeia este ano. O bloco proibiu a entrada de carne bovina brasileira sob a acusação do uso indiscriminado de antibióticos por parte do setor pecuário brasileiro. O texto segue para a sanção presidencial.
25: Edição de Paula Grova e trabalhos técnicos de João Lira, o Jornal do Senado fica por aqui. Acompanhe agora as notícias da Câmara dos Deputados. Boa noite.
24: Boa noite e até amanhã.
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14: Parlamentares aprovam sistema para enfrentar a violência de gênero.
26: Câmara amplia acesso das Santas Casas a linhas de crédito do FGTS.
14: Comissão de Orçamento aprova recursos contra a guerra e desastres.
27: Boa noite. A Comissão Mista de Orçamento aprovou despesas extras de 12 bilhões e 300 mil reais no orçamento de 2026. A repórter Silvia Munhato acompanhou a votação.
28: A Comissão Mista de Orçamento aprovou 8 medidas provisórias com despesas extras no orçamento de 2026, no valor de 12,3 bilhões de reais. Um total de 10,3 bilhões estão sendo utilizados para minimizar os efeitos da guerra no Oriente Médio nos preços dos combustíveis e gás de cozinha, e outros 2 bilhões de reais foram destinados para auxiliar os atingidos por desastres climáticos este ano. Os parlamentares deixaram para esta quarta-feira a análise de um projeto que pretende abrir um crédito novo no orçamento de 13,3 bilhões de reais. O texto original veio com apenas 1,3 milhão de reais para uma contribuição voluntária do país à Comissão Econômica para a América Latina e o Caribe. Mas o governo modificou a proposta para incluir recursos para financiamentos agrícolas e para o programa Desenrola Adimplentes. O deputado Domingos Sávio, do PL de Minas Gerais, e outros parlamentares pediram mais tempo para analisar a proposta.
1: Por outro lado, nos preocupa, e aí por isso é necessário esse tipo de análise, de reflexão. Nos preocupa, por exemplo, que o recurso que está sendo tirado, cancelado, é dentro do Ministério da Cidade, e na primeira análise que a minha assessoria fez seria justamente do Minha Casa e Minha Vida, que também é um programa tão importante e que nós temos preocupação em que a gente continue garantindo alternativa de moradia no país.
28: O deputado Igor Timo, do União de Minas Gerais, relator da medida provisória que destina recursos para os municípios de Minas Gerais atingidos por fortes chuvas este ano.

0: Merlon Solano, do PT do Piauí, defende a revisão das regras para o funcionamento das apostas esportivas e dos jogos online no Brasil. Para o deputado, a regulamentação atual é insuficiente diante do endividamento crescente das famílias e dos impactos do vício em jogos.
1: Merlon Solano sugere discutir medidas como o aumento da tributação sobre empresas do setor, a restrição da publicidade e até a proibição de determinados jogos. Ele afirma que o país precisa enfrentar o tema como uma questão de saúde pública e proteção financeira.
0: Luiz Lima, do Novo do Rio de Janeiro, defende a regulamentação das apostas esportivas para impedir que a atividade se torne parte permanente da rotina do esporte nacional. O congressista argumenta que a publicidade excessiva estimula a ilusão de ganho fácil.
1: Luiz Lima adverte que a propaganda abusiva das apostas pode comprometer o orçamento de famílias brasileiras. Ele sugere restrições aos anúncios do setor nos mesmos moldes das proibições aplicadas ao mercado de cigarro.
2: Trabalho.
0: Paulão, do PT, manifesta solidariedade aos trabalhadores da Companhia de Abastecimento e Saneamento de Alagoas em paralisação pela falta de proposta da direção. Ele critica o adiamento da negociação para janeiro por considerar que a medida desrespeita a anualidade da convenção coletiva.
1: Paulão aponta falhas no serviço prestado por empresas privadas de saneamento, com tarifas altas e comunidades rurais que ficam meses sem abastecimento regular. Parlamentar levou o caso ao Ministério Público e à Defensoria Pública de Alagoas.
0: Tadeu Venere, do PT do Paraná, cita dados de pesquisa feita por 16 organizações da sociedade civil, segundo os quais quase 64 milhões de brasileiros com 15 anos ou mais não terminaram o estudo básico para defender o fim da escala 6x1 e as jornadas exaustivas de trabalho.
1: Na opinião de Tadeu Venere, reduzir a carga laboral semanal vai devolver ao trabalhador a oportunidade de desenvolvimento pessoal e o direito de estudar. O legislador conclama a sociedade civil a enfrentar o debate e pede que o Senado siga o exemplo da Câmara e aprove a matéria.
2: Transportes.
0: Rodrigo de Castro, do União de Minas Gerais, comemora a inauguração das pontes de Embaúba e da Cachoeira da Usina, que ligam os municípios de Ervália e Muriaé. O congressista ressalta que as obras integram trecho estratégico da BR-356, importante para a conexão entre os estados do Sudeste.
3: É mais um trabalho que nós fizemos que tem uma repercussão muito grande na zona da Mata Mineira, não só nos municípios de Ervália, Rosário da Limeira, São Sebastião da Vargem Alegre, Muriaé, Viçosa, Ponte Nova, mas também é uma estrada que liga ao litoral do Rio de Janeiro e ao litoral do Espírito Santo. Portanto, ela tem uma conotação realmente regional. Agora vamos acompanhar a última etapa, que é a execução da ponte dentro do município de Ervália.
1: Rodrigo de Castro afirma que a entrega das pontes é resultado de articulações iniciadas em 2021, junto ao DENIT e aos ministérios. Ele lembra que a conclusão das obras atende a uma antiga demanda da população local, que conviveu por anos com lama e poeira.
0: Bebeto, do PP do Rio de Janeiro, destaca o avanço das obras na Serra das Araras e na rodovia Presidente Dutra, previstas em contratos de concessão do governo federal. Ele assinala que as intervenções são essenciais para quem se desloca da Baixada Fluminense em direção à capital.
1: Bebeto relata articulações entre governo federal, a concessionária responsável pelos trechos e a Light, para destravar viadutos, alças e duplicações na região. O deputado também pede a revitalização da ferrovia da Baixada, com passarelas, muros de proteção e sinalização nas passagens de nível.
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2: Desenvolvimento Regional.
0: A Câmara criou uma comenda com o nome do Padre Cícero para quem contribuir para o desenvolvimento do Nordeste. O repórter Antônio Vital explica como vai funcionar.
5: A Câmara dos Deputados criou uma honraria a ser concedida a pessoas ou instituições que contribuam para o desenvolvimento social, econômico e cultural da região Nordeste. A condecoração, batizada de Comenda Padre Cícero Romão Batista de Desenvolvimento Regional, será concedida a 5 pessoas ou entidades selecionadas a partir de indicações de deputados e senadores. A homenagem será entregue pela comunidade.

0: Comissão de Integração Nacional, Desenvolvimento Regional e da Amazônia, e pela mesa diretora da Câmara, em uma sessão solene, todos os anos, no dia 24 de março, data de nascimento de Padre Cícero. O projeto que cria a comenda foi apresentado pelo deputado Luiz Gastão, do PSD do Ceará, e aprovado pelo plenário da Câmara. A relatora do projeto foi a deputada Fernanda Pessoa, do PSD do Ceará. Ela retirou da proposta original a proibição de premiação a pessoas que estejam no exercício de mandato político e seus parentes até o segundo grau. Segundo a relatora, isso torna a comenda democrática e acessível a todos. Padre Cícero morreu em 1934, aos 90 anos de idade, em Juazeiro do Norte, no Ceará, onde exerceu sacerdócio e teve grande influência política. O autor da proposta, deputado Luiz Gastão, defendeu a comenda a quem contribuir para o desenvolvimento do Nordeste e a homenagem a Padre Cícero.
1: Hoje a Câmara fez justiça a um grande nordestino, a um grande brasileiro, que é o Padre Cícero, que foi, acima de tudo, um grande desenvolvimentista, não só para Juazeiro, para todo o Nordeste, referenciado ainda por gerações.
0: Não houve votos contrários à criação da comenda Padre Cícero Romão Batista de Desenvolvimento Regional. Da Rádio Câmara de Brasília, Antônio Vital.
2: Aniery Paulino, do Republicanos, cumprimenta Dom Edelson Soares Nobre, quinto bispo a assumir a diocese de Guarabira, na Paraíba. Para o congressista, o lema episcopal do sacerdote, em tudo a caridade, reflete a doutrina social da igreja em amparar os mais necessitados.
3: O deputado cumprimenta as autoridades presentes na posse de Dom Edelson e ressalta o papel fundamental do bispado de Guarabira para a região. Aniery Paulino menciona ainda seu apoio à diocese e suas iniciativas voltadas à valorização da fé e do turismo paraibano.
4: Economia.
3: Pompeu de Matos, do PDT do Rio Grande do Sul, pede a criação de fundos constitucionais para as regiões Sul e Sudeste, nos moldes dos já existentes para o Norte, Nordeste e Centro-Oeste. Segundo ele, a medida promove uma redistribuição mais equilibrada dos recursos federais.
2: Pompeu de Matos diz que os novos fundos destinariam mais de 21 bilhões de reais por ano para cada uma das duas regiões. Ele argumenta que os recursos impulsionariam investimentos, desenvolvimento regional e obras de infraestrutura.
4: Saúde.
3: A Câmara aprovou projeto que permite acesso a linhas de crédito com recursos do FGTS para santas casas e hospitais filantrópicos. O repórter Antônio Vital acompanhou a votação.
0: O plenário da Câmara aprovou o projeto que reabre até 2030 o prazo para que santas casas e hospitais filantrópicos tenham direito a linhas de crédito que usam recursos do FGTS. A lei que trata do Fundo de Garantia por Tempo de Serviço previa o uso desse tipo de crédito para entidades beneficentes apenas até 2022. A reabertura do prazo foi prevista em uma medida provisória editada este ano, mas que perdeu a validade sem ter sido votada pelo Congresso. Por isso, o projeto aprovado, que reproduz o texto da medida provisória, foi apresentado pelo líder do governo na Câmara, deputado Paulo Pimenta, do PT do Rio Grande do Sul. Na justificativa da proposta, ele disse que créditos com recursos do FGTS somaram 3 bilhões de reais e beneficiaram 140 hospitais filantrópicos que prestam serviço ao Sistema Único de Saúde, o SUS. Paulo Pimenta estima que essas linhas de crédito podem reduzir a taxa de juros para as santas casas dos atuais 18% para 12%, o que vai ajudar a aliviar a situação financeira dessas entidades, muitas delas endividadas. Além dos hospitais filantrópicos, o projeto também permite que instituições sem fins lucrativos que prestam atendimento a pessoas com deficiência também usem essas linhas de crédito. A condição é que as entidades também atuem para o SUS. O relator do projeto, o deputado Antônio Brito, do PSD da Bahia, diz que as linhas de crédito não comprometem a sustentabilidade financeira do FGTS. Ele explicou a proposta.
5: Esse projeto vem em função da medida provisória de número 1336, que expirou o prazo e que trata das santas casas e hospitais filantrópicos pela possibilidade dessas instituições terem o caixa hospital baseado na lei do FGTS.
0: O projeto foi aprovado de maneira simbólica pelo plenário, sem votos contrários. Para o deputado Hildo Rocha, do MDB no Maranhão, linhas de financiamento com recursos do FGTS beneficiam a saúde do trabalhador.
6: Esse projeto, ele é muito importante, porque o recurso do FGTS, ele tem um juro muito menor, que um juro menor do mercado é o do FGTS. O prazo de carência para o início de pagamento é bem elástico, portanto, é recurso do trabalhador que volta em benefício do trabalhador, porque as Santas Casas de Misericórdia atendem justamente os trabalhadores.
0: O projeto que reabre até 2030 o prazo para que hospitais filantrópicos e entidades de assistência a pessoas com deficiência tenham direito a linhas de crédito que usam recursos do FGTS, seguiu para análise do Senado. Da Rádio Câmara de Brasília, Antônio Vital.
2: Vavá do Avante de Minas Gerais detalha sua atuação na Comissão de Saúde como relator da Política Nacional de Enfrentamento ao HIV e à AIDS. O legislador avalia que ajudou a construir uma proposta voltada a quem enfrenta dificuldade para manter o tratamento.
3: Vavá defende a criação de um auxílio deslocamento financeiro para viabilizar o transporte de pacientes que residem longe dos centros médicos especializados. Ele argumenta que o benefício combate o abandono terapêutico, reduzindo barreiras socioeconômicas e geográficas no acesso ao SUS.
4: Direitos Humanos.
2: Luiz Couto, do PT da Paraíba, defende projeto que cria a Política Nacional de Prevenção de Quedas entre Pessoas Idosas. O deputado argumenta que o objetivo é reduzir acidentes, preservar a autonomia dos idosos e orientar ações de prevenção e acompanhamento em todo o país.
3: Segundo Luiz Couto, o projeto organiza medidas de prevenção, acompanhamento e conscientização para evitar quedas que podem provocar perda de mobilidade, internações e outras complicações de saúde. O texto já foi aprovado em duas comissões da Câmara.
4: Justiça.
2: A Câmara aprovou proposta que cria um Sistema Nacional de Enfrentamento da Violência contra Meninas e Mulheres. A repórter Daniela Lessa acompanhou a votação.
7: O Brasil chora com a morte de nossas mulheres, infelizmente, todos os dias, e gostaria, antes de promover a leitura do parecer por parte da deputada Jandira Fegali, pedir um minuto de silêncio em favor da senhora recentemente assassinada, a qual foi encontrada com seu filho amamentando enquanto agonizava nos seus últimos momentos.
8: Foi com um minuto de silêncio por uma vítima de feminicídio que o presidente da Câmara, Hugo Mota, iniciou a votação do projeto que cria o Sistema Nacional de Enfrentamento da Violência contra Meninas e Mulheres e prevê recursos para ações de combate ao feminicídio e de proteção à vida de meninas e mulheres. Nesta semana, em Cataguases, Minas Gerais, uma mulher foi encontrada morta em casa, enquanto seu filho de 2 anos dormia em um quarto e uma bebê de 1 ano ainda mamava em seu peito. O marido foi preso acusado de feminicídio. Pelo texto aprovado, o sistema de enfrentamento será organizado pelo Ministério das Mulheres, em colaboração com estados e municípios. O dinheiro para financiar as ações virá principalmente do PROPAG, o Programa de Pleno Pagamento de Dívidas dos Estados, que permite aos estados renegociarem dívidas com a União, em troca de compromissos, como a realização de investimentos. No mínimo 10% desses recursos deverão ser aplicados no Plano de Ação de Enfrentamento da Violência contra Meninas e Mulheres. A relatora da proposta, deputada Jandira Fegali, do PCdoB do Rio de Janeiro, destacou que esse financiamento garantirá recursos por 10 anos.
9: E nós estamos agora colocando 1,5 bilhão de recursos existentes por ano por 10 anos. São recursos que estarão inseridos no PROPAG, como também no Fundo de Segurança Pública, para que a gente possa fazer com que os estados e os municípios, em ação integrada, possam agir na prevenção e também na responsabilização dos homens violentos deste país, que não conseguem compreender que essa relação é de igualdade, não de submissão.
8: A deputada Soraya Santos, do PL do Rio de Janeiro, também celebrou a garantia de recursos financeiros.
10: E quero chamar mais uma vez a atenção para a virtude desse projeto, que garante recursos. Não há política pública, não basta dizer que eu sou a favor do combate ao feminicídio, se não tiver dinheiro.
8: Para os demais estados que não estiverem no PROPAG, poderão ser usados outros recursos já destinados a ações de combate à violência contra a mulher. Os recursos poderão ser aplicados em ações de prevenção e enfrentamento da violência, fortalecimento da rede de atendimento às mulheres e políticas de educação para combater a cultura de violência contra meninas e mulheres, especialmente voltadas para homens e meninos. O texto também prevê medidas de enfrentamento à violência digital. O projeto que cria o Sistema Nacional de Enfrentamento da Violência contra Meninas e Mulheres, com verbas garantidas para as ações, agora será analisado no Senado. Da Rádio Câmara de Brasília, Daniele Lessa.
4: Segurança Pública.
3: Roberto Fraga, do PL do Distrito Federal, critica a demora do Senado em analisar propostas aprovadas pela Câmara, como a redução da maioridade penal. Segundo o deputado, a falta de votação dessas matérias prejudica o combate ao crime organizado.
2: Na visão de Alberto Fraga, a redução da maioridade penal é fundamental para o enfrentamento da criminalidade. Ele sustenta que o tema é um anseio antigo da população.
3: Sérgio Turra, do PP do Rio Grande do Sul, critica a decisão que autorizou a busca e apreensão na residência de Jair Bolsonaro. Na avaliação do deputado, a medida foi desnecessária, desproporcional e representa perseguição política e abuso de poder.
2: Sérgio Turra também questiona a imparcialidade do ministro responsável pelo caso, Alexandre de Moraes, afirmando que não deveria conduzir processos relacionados aos atos de 8 de janeiro. O deputado manifesta ainda solidariedade ao ex-presidente e defende limites à atuação do judiciário.
3: Alfredo Gaspar, do PL de Alagoas, critica o andamento das investigações sobre fraudes no INSS. O deputado afirma que pessoas ligadas ao governo deveriam ser investigadas com o mesmo rigor aplicado a outros casos que envolvem agentes públicos da oposição.
2: Alfredo Gaspar também contesta o mandado de busca e apreensão realizado hoje na casa do ex-presidente Jair Bolsonaro. Na avaliação do parlamentar, há tratamento desigual por parte das instituições responsáveis pelas investigações e pelo judiciário. Homenagem.
3: Coronel Assis, do PL de Mato Grosso, condena as declarações de uma promotora de justiça sobre manifestações religiosas em um evento público. De acordo com o deputado, a liberdade de professar a fé é garantida pela Constituição e não pode ser restringida por agentes públicos.
2: O parlamentar lembra que o Estado brasileiro é laico, mas não antirreligioso, e defende o respeito às manifestações de fé da população. Coronel Assis também pede uma moção de repúdio à promotora e cobra a preservação da liberdade religiosa no país.
3: Termina agora o Jornal Câmara dos Deputados, produzido pela Rádio Câmara, com trabalhos técnicos de Everson Urani e apresentação de José Carlos Andrade e Márcio Aquilissardi. Uma boa noite para você.
2: Uma ótima noite. A Voz do Brasil volta amanhã.
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1: Ouvinte amigo, que Deus o abençoe com toda a bênção celeste e terrestre. Lhe dê muita paz, muita alegria no viver, forças para fazer sempre o bem e viver profundamente da fé. Que Deus o abençoe para que o amor possa crescer em sua vida, para que seu coração esteja sempre aberto para o amor do Pai Celeste e para o amor aos irmãos. Que Deus o abençoe para que seu coração possa acolher e amar a todos perdoar, a todos servir, a todos fazer o bem e a ninguém excluir. Eu vim te amigo, disse Jesus certo dia aos discípulos e hoje repete a cada um de nós: largo é o caminho que conduz à perdição, estreito é o caminho que conduz à salvação. Lutem, esforcem-se para percorrer sempre o caminho do bem, o caminho da salvação. Largo é o caminho da perdição. Fazer o mal, não cumprir os deveres, é mais fácil do que fazer o bem e cumprir fielmente os deveres. Amar e perdoar a todos é mais difícil do que odiar e vingar-se. Fazer sempre o bem é mais difícil do que praticar o mal. Ser manso, ser paciente com todos é mais difícil do que ser agressivo e rude com todos. Falar sempre a verdade é mais difícil do que proferir mentiras. Ser digno, bom, justo e honesto é mais difícil do que ser mau, injusto, desonesto, corrupto. Desprender-se, dedicar-se a Deus e ao próximo, sem nada esperar em troca, é mais difícil do que ser displicente, ingrato e sem fazer esforço nenhum para salvar-se. Viver da fé é mais difícil do que viver sem a fé, porque a fé exige. Largo é o caminho da perdição. Ser mau é fácil, ser bom é difícil, mas é possível. O importante é a luta, é o esforço para sermos bons, para amar, ser digno, justo e honesto, não importa a dificuldade. E se nós perseveramos no cumprimento fiel dos deveres, se perseveramos no amor, esse amor que se assemelha ao amor de Deus, nós estamos percorrendo o caminho da salvação. Não importa as dificuldades. Quanto mais difícil é o caminho, maior será a alegria ao alcançarmos a meta. Quanto maior a dificuldade, maior será a alegria ao realizarmos o nosso ideal. A conquista, através do esforço e da luta, traz muito mais alegria do que a conquista fácil, sem luta, sem esforço. Como escreve Helen Keller, a chegada ao topo da montanha não seria tão maravilhosa se não houvesse um vale escuro a transpor e uma encosta íngreme a subir. A chegada ao topo da montanha não seria tão maravilhosa se não houvesse um vale escuro a transpor e uma encosta íngreme a subir. Na verdade, ela quer dizer exatamente isto. Quanto maior a luta, o esforço, o empenho, maior será a alegria na realização do ideal que nós almejamos. Damos muito mais valor àquilo que nós conquistamos com esforço. E aquilo que nós conquistamos com a luta, com o esforço de cada dia, traz muito mais alegria, mais satisfação. Largo é o caminho da perdição, estreito o caminho da salvação. Isto é mais fácil ser acomodado, displicente, do que ser lutador, forte, firme na resistência contra o mal. Fazer o bem, cultivar o amor, dizer sempre sim a Deus, lutar, trabalhar, empenhar-se para transformar-se, para melhorar, para crescer no amor, exige luta e esforço. Mas quanto maior o esforço, quanto maior a dificuldade, quanto maior a luta, maior será a alegria ao conquistarmos o que nós tanto buscamos, tanto procuramos. O prêmio da conquista é a alegria de termos vencido todas as dificuldades. Não desanimar, não desistir, perseverar firmes no cumprimento fiel dos deveres, na prática generosa do bem, no viver da fé e no cultivar o amor que se assemelha ao amor de Deus. Percorrer o caminho da vida dentro desse esquema que eu repeti a semana toda e repito mais uma vez agora. Fazer com muito amor tudo o que o dever exige. Fazer com grande alegria tudo o que o amor pede. Fazer com muito amor tudo o que o dever exige. Fazer com grande alegria tudo o que o amor pede. Ajuda-me, Senhor, a amar como tu me amas e a compreender como tu me compreendes. Ensina-me, Senhor, a aceitar os outros como tu me aceitas, respeitando-os como tu me respeitas e suportando-os com paciência como tu me suportas com paciência infinita. Ajuda-me, Senhor, a perdoar como tu me perdoas e a fazer pelos outros todo o bem que fazes por mim. Ajuda-me, Senhor, a perseverar no cumprimento fiel dos meus deveres e fazer com amor tudo o que o dever exige. Ajuda-me, Senhor, a perseverar no caminho do amor e fazer com muita alegria tudo o que o amor pede. Senhor, tu que me aceitas como eu sou, ajuda-me a ser o que tu queres que eu seja, tua semelhança no amor. Transforma o meu coração para que ele seja bom, justo, manso, paciente, compreensivo, generoso, tolerante, cheio de misericórdia, para que através do meu amor humano semelhante ao teu, eu possa levar aos meus irmãos a alegria, a paz, o consolo, a esperança, o perdão e a salvação do teu amor divino. Amém.
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1: Hoje, 8 de julho, uma quarta-feira, dia que nós comemoramos, festejamos Santo Adriano III, São Gregório Grazi, São Raimundo, São Quiliano, São Gregório e também dia do padeiro. Você que está em casa, você que se prepara para dormir, você que está cuidando de alguém, você que está saindo para trabalhar, você que está no trânsito, você que está no dia a dia, hoje, depois desta nossa jornada, estamos pela Rádio Catedral 106.7, juntos e assim refletindo, pensando, dando uma resposta a Deus com a nossa vida. Nós, nessa nossa caminhada de cristãos, a cada dia, a cada noite, temos a oportunidade de fazermos um exame de consciência e depois desse exame de consciência, repousar e amanhã estarmos prontos para mais uma jornada. Agradecermos a Deus e oferecermos a Deus tudo aquilo que somos, o que temos, o que recebemos de Deus, com a certeza de que a nossa jornada, a nossa caminhada, sempre deve estar em sintonia com o plano do amor de Deus. E para isso, nada melhor do que o Evangelho do dia. Hoje, Mateus capítulo 10, versículo de 1 a 7. Diz o texto do Evangelho: convocando seus 12 discípulos, Jesus deu-lhes autoridade para expulsarem os espíritos impuros e para curarem toda a enfermidade e toda a doença. Estes são os nomes dos 12 apóstolos: primeiro Simão, chamado Pedro, e seu irmão André; Tiago, filho de Zebedeu, e seu irmão João; Filipe e Bartolomeu; Tomé e Mateus, o coletor de impostos; Tiago, filho de Alfeu, e Tadeu; Simão, o cananeu, e Judas Iscariotes, o mesmo que o entregou. Jesus enviou os 12 com estas instruções: não ireis pelo caminho dos gentios, nem entreis em cidade de samaritanos. Ide, de preferência, às ovelhas desgarradas da casa de Israel. Indo, proclamai que o reino dos céus está próximo. Qual seria a lição prática para a nossa vida deste texto do Evangelho de hoje? Precisamos sempre ter uma visão prática para a nossa vida e assim estarmos em sincronia com o Evangelho e aquilo que estamos vivendo, o que estamos pensando, o que estamos sentindo e o que estamos fazendo a cada dia. Jesus, como bom pastor, depois de ter demonstrado sua capacidade para ensinar e curar as doenças e enfermidades, toma a iniciativa e concede aos 12 discípulos o dom da ação pastoral. Em seu nome foram investidos em poder, tanto para expulsar demônios como para curar todo tipo de doenças. Os 12 foram chamados de apóstolos, isto é, enviados a ensinar e a curar em nome de Jesus. Até hoje, a nossa igreja tem essa preocupação. Aqueles que descendem diretamente da sucessão dos apóstolos também podem fazê-lo. Isso nós, constatamos e podemos encontrar em toda a história da Igreja. A lista é aberta com Simão Pedro, que negou Jesus enquanto estava sendo interrogado pelo sumo sacerdote, e é fechada com Judas Iscariotes, que deu início ao processo de sua traição. As primeiras instruções dizem respeito aos destinatários da missão. Indica o campo a ser trabalhado e o programa que devem desenvolver em função da proximidade do reino dos céus. A primeira etapa da missão foi a de reunir o povo disperso, evitando gentios e samaritanos. Hoje, a ação pastoral da Igreja envolve o mundo inteiro. Em todas as partes, sempre vamos encontrar algum missionário que leve o Evangelho a cada pessoa. É uma maneira de estarmos sempre em sintonia com o plano do amor de Deus. Esse plano é toda a caminhada que a cada dia temos a alegria de poder repetir estes ensinamentos que o Cristo nos deixou nos Evangelhos. E em cada celebração eucarística, em cada celebração que renovamos o nosso compromisso, viajamos no tempo e no espaço, voltamos à última ceia e, ao celebrarmos uma Eucaristia, aquelas palavras que o Cristo nos deixou: tomai, comei, isto é meu corpo; tomai, bebei, isto é meu sangue. Fazei isto em minha memória. Essa deve ser sempre a ação pastoral de cada um de nós, batizado, cristãos, que queremos que o reino dos céus seja propagado. Estamos proclamando que o reino dos céus está próximo, muito próximo, e nós fazemos parte desta nossa caminhada a cada dia. Amanhã, dia 9 de julho, uma quinta-feira, dia que vamos comemorar Santa Anatólia, Santa Everilda, São Nicolau, Santa Verônica, Santa Paulina do Coração de Jesus Agonizante, e dia do Protético. E dia também que vamos ter um texto do Evangelho de Mateus, capítulo 10, versículo 7, que diz: indo proclamar que o reino de Deus está próximo, curai os enfermos, ressuscitai mortos, purificai leprosos, expulsai demônios. De graça recebestes, de graça dai. Não procureis ouro, prata ou cobre para levar em vossos cintos, nem bolsa para o caminho, nem duas túnicas, nem calçado, nem cajado, pois o trabalhador é digno do seu sustento. Pai nosso que estais nos céus, santificado seja o vosso nome, venha a nós o vosso reino, seja feita a vossa vontade, assim na terra como no céu. O pão nosso de cada dia nos dai hoje, perdoai as nossas ofensas, assim como nós perdoamos a quem nos tem ofendido, e não nos deixeis cair em tentação, mas livrai-nos do mal. Amém. Ave Maria, cheia de graça, o Senhor é convosco. Bendita sois vós entre as mulheres, e bendito o fruto do vosso ventre, Jesus. Santa Maria, Mãe de Deus, rogai por nós, pecadores, agora e na hora de nossa morte. Amém. Senhor, fazei-me maior que as coisas pequenas de cada dia, para que não me torne do tamanho delas. Fazei-me também maior que os grandes sofrimentos, para que não me desespere, tornando-os maiores do que eu. Finalmente, tornai-me maior que as grandes alegrias da vida, para que estas não me elevem, tornando-me menor do que elas. O Senhor Jesus Cristo esteja ao nosso lado para nos defender. dentro de nós para nos conservar, diante de nós para nos conduzir, atrás de nós para nos guardar, acima de nós para nos abençoar. Abençoe-nos o Deus Todo-Poderoso, Pai, Filho e Espírito Santo. Amém. Boa noite.

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0: Obrigada, meu Jesus.
1: Obrigado, Senhor, porque Tu estás aqui, Senhor. E quando vem o vendaval, o Senhor me sustenta. Essa é a nossa confiança. Tu és um Deus de vitória. Nós confiamos em Ti, Jesus.

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1: Bom dia, quinta-feira, 9 de julho de 2026. Louvado seja Deus, está no ar o programa Madrugada Amiga com a comunidade Cefas. Em mais uma quinta-feira, sempre dedicada à adoração, dobramos nossos joelhos diante do Santíssimo Sacramento. E assim unimos nossos corações durante todo o mês de julho, que é tempo para contemplarmos e clamarmos ao preciosíssimo sangue de Jesus por nossa conversão. Permanece na vivência de um tempo de graça, pois não podemos esquecer, 2026 celebra com alegria extrema um ano duplamente jubilar, os 350 anos de nossa arquidiocese e os 800 anos da morte de São Francisco de Assis, o grande comunicador da paz do Senhor. Ainda, vislumbrando a nossa história, começamos a nos despedir deste incrível período das festas juninas, mas guardando no coração os inúmeros ensinamentos dos grandes santos Antônio, Pedro e Paulo. Fique conosco. A partir de agora, vivemos todos juntos momentos de muita fé, oração, reflexão, partilha, música e muita sintonia com o Senhor nosso Deus. Eu sou Mônica Bezerra, da paróquia São Sebastião de Alaria e membro da comunidade Cefas.
2: Boa noite a todos, caros ouvintes que nos acompanham nesta noite, nesta hora que Deus nos chamou a estar aqui neste momento. Quem vos fala é o Padre Wellington Porfírio, sou vigário na paróquia de Santa Cecília e Santa Bárbara, lá em Vigário Geral, e é uma grande alegria estar com vocês nessa noite, podendo partilhar também um pouco de nossa experiência, um pouco daquilo que Deus tem falado aos nossos corações, para que essa noite possa se tornar também um momento de graça, um momento diante nosso Deus, que nos acolhe em todos os momentos, que não nos deixa em momento nenhum, sobretudo nesta noite que você nos escuta da sua casa, do seu trabalho, de onde você estiver.
3: Bom dia. Nos dias da festa julina na minha comunidade Santa Luzia, em São Raul Nonato, ali em Ramos, em frente ao BRT Santa Luzia, convido vocês a participarem da festa julina no dia 11, 12, 18 e 19. Eu, Luiz, da comunidade Cefas.
1: Ano A, 14ª semana do tempo comum. A liturgia convida todos nós, fiéis cristãos, para que encontremos Deus na humildade, na simplicidade, na pequenez, rejeitando todas as formas de soberba e orgulho, bem como as vaidades oferecidas por este mundo em que vivemos diariamente. Neste contexto, a primeira leitura narrada no último domingo, 5 de julho, o profeta Zacarias anuncia a vinda de um rei justo, que chegaria humilde, montado em um jumentinho, para proclamar a paz e eliminar as armas de guerra, libertando o mundo de toda iniquidade. Seguiu-se o salmo, que em forma de louvor destacou a realeza, a bondade e a misericórdia de Deus, exaltando também a humildade do rei Messias, cuja vinda fora anunciada. Já na segunda leitura, São Paulo convidou-nos a viver em conformidade com o Espírito de Deus e não segundo a carne, pois só o Espírito comunica a vida. Por fim, no Evangelho, vimos Jesus louvando ao Pai por revelar os mistérios do reino aos pequeninos e escondê-los dos doutores, fazendo a seguir o célebre convite: vinde a mim, vós todos que estáis cansados, pois sou manso e humilde de coração. Assim, a liturgia desta 14ª semana do tempo comum segue levantando questões como a missão e a cura através de episódios marcantes narrados no Evangelho de São Mateus, no mesmo tempo em que acompanha a trajetória do profeta Oséias, que nos traz uma profunda mensagem de conversão, de misericórdia e de reconciliação de Deus com seu povo, destacando que é Deus quem toma a iniciativa de ir ao encontro do povo para curar-lhe as feridas do pecado e restituir sua origem. Esta semana, enfim, está toda centrada num forte chamado à confiança absoluta na providência divina, que deve ser colocada acima de todas as provações e perseguições que qualquer um de nós possa sofrer. Veneramos nesta quinta-feira Santa Paulina do Coração Agonizante de Jesus. Primeira santa do Brasil, destacou-se por sua total dedicação aos doentes, órfãos e necessitados. Paulina nasceu aos 16 de dezembro de 1865 em Vigolo, Vataro, na Itália, e faleceu aos 9 de julho de 1942 em São Paulo, devido a complicações do diabetes. Ela emigrou para o Brasil exatamente para Nova Trento, em Santa Catarina, no ano de 1875, onde em 1890 fundou a Congregação das Irmãzinhas do Imaculada Conceição. Dois milagres a elevaram à condição de santa. O primeiro permitiu a sua beatificação e o segundo consolidou sua canonização. Santa Paulina, do Coração de Jesus, é amplamente invocada e reconhecida nos dias atuais como protetora e intercessora dos doentes com câncer. E a ela rezamos. Santa Paulina, que colocaste a vossa vida nas mãos de Deus, dedicando o vosso coração aos doentes e necessitados, olhai por todos nós. Intercedei junto a Jesus por nossa saúde e demais necessidades, que tenhamos também a vossa força e a vossa paciência para carregarmos nossas cruzes diárias. Amém. Somos insistentemente chamados por Jesus para que auxiliemos sempre os mais necessitados, tal qual Santa Paulina. E é buscando esse amor ao próximo que seguimos com a reflexão do Santo Evangelho desta quinta-feira, feita por nosso diretor espiritual, Padre Daniel Félix, que nos diz: o Senhor nos convida a caminhar com Ele fielmente, ouvindo Sua palavra e seguindo Seus ensinamentos.
4: Bom dia, queridos irmãos e irmãs da Comunidade Cefas. Bom dia, queridos irmãos e irmãs que nos acompanham pela Rádio Catedral. Louvado seja nosso Senhor Jesus Cristo, para sempre seja louvado. Como é bom iniciarmos mais um dia com as graças e as bênçãos do Senhor, nesse dia que Ele nos convida a caminhar com Ele fielmente. Que sejamos aqueles que ouvem a Sua palavra e seguem os Seus ensinamentos. Que neste mês coloquemos tudo o que somos e temos nas mãos do Senhor. E para que Ele nos ajude a fazermos a Sua vontade, vamos ouvir o Seu Santo Evangelho. O Senhor esteja convosco, Ele está no meio de nós. Proclamação do Evangelho de Jesus Cristo, segundo Mateus. Glória a vós, Senhor. Naquele tempo, Jesus chamou os 12 discípulos e deu-lhes poder para expulsarem os espíritos maus e para curarem todo tipo de doença e enfermidade. Esses são os nomes dos 12 apóstolos: primeiro Simão, chamado Pedro, e André, seu irmão; Tiago, filho de Zebedeu, e seu irmão João; Filipe, Bartolomeu; Tomé e Mateus, o cobrador de impostos; Tiago, filho de Alfeu e Tadeu; Simão, o Zelota; e Judas Iscariotes, que foi o traidor de Jesus. Jesus enviou esses 12 com as seguintes recomendações: não deveis ir onde moram os pagãos, nem entrar nas cidades dos samaritanos, e diante as ovelhas perdidas da casa de Israel. Em vosso caminho anunciai: o reino do céu está próximo. Palavra da salvação. Glória a vós, Senhor. O reino dos céus está próximo. Queridos irmãos e irmãs, Jesus chama e envia os seus discípulos em missão. Eles devem proclamar que o reino está próximo, mas deve fazê-los de uma forma particular, livres, despojados e confiantes na providência de Deus. Pode parecer estranho que Jesus peça que não leve consigo tantas seguranças. Afinal, nós aprendemos desde cedo a nos preparar para tudo. Planejamos, organizamos, fazemos reservas, pensamos no futuro. Nada disso é errado. O problema começa quando passamos a acreditar que a nossa segurança depende apenas daquilo que conseguimos controlar. E é justamente isto que Jesus nos quer ensinar. Os discípulos não podem colocar sua confiança nas coisas, mas sim em Deus. O despojamento que Jesus fala no Evangelho não é apenas uma questão de bens materiais. Antes de tudo, uma atitude de coração. É viver sem deixar que os bens, as preocupações ou os medos dominem a nossa vida. Nós vivemos numa sociedade que nos convence que sempre falta alguma coisa para sermos felizes. Precisamos comprar mais, conquistar mais, aparecer mais, acumular. Somos levados tantas vezes a acreditar que a felicidade está sempre no próximo objetivo, na próxima aquisição, no próximo reconhecimento. Mas Jesus nos pede a liberdade, pois há pessoas que possuem muito e vivem dominadas pelo medo de perder, outras que vivem buscando aprovação o tempo todo e acabam se tornando escravas da opinião dos outros. Há quem não consiga tomar uma decisão sem pensar no que vão dizer. Há quem viva preso às próprias imagens, preocupado em mostrar uma vida perfeita, enquanto por dentro experimenta um grande vazio. Queridos irmãos e irmãs, nós percebemos que a maior pobreza do nosso dia talvez não seja a falta de recurso, mas a falta de liberdade. Por isso Jesus envia os seus discípulos livres para amar, para servir, para anunciar o Evangelho, sem interesses pessoais. Porque quem está preso aos próprios apegos dificilmente consegue colocar Deus em primeiro lugar. O despojamento que Jesus pede não empobrece ninguém. Pelo contrário, ele devolve ao coração aquilo que tantas vezes perdemos, a confiança. Quando confiamos verdadeiramente em Deus, aprendemos a usar as coisas sem nos deixar dominar por elas. Descobrimos que os bens são importantes, mas não podem ocupar o lugar que pertence somente a Deus. E esta liberdade muda completamente a nossa maneira de servir. Quem serve apenas para ser reconhecido desanima quando não recebe elogios. Quem trabalha esperando gratidão sofre quando encontra ingratidão. Mas aquele que serve por amor continua firme, porque sabe que a missão não pertence a ele, a obra é de Deus. Talvez por isso Jesus também prepare os discípulos para uma outra realidade. Nem todos acolherão a mensagem. Eles encontrarão portas abertas, mas também algumas portas fechadas. Encontrarão pessoas que aceitarão, mas outras que rejeitarão o Evangelho. E o que Jesus nos pede? Que continuemos caminhando, que não fiquemos presos às rejeições, que não carreguemos ressentimentos. Isso também é despojamento. Queridos irmãos e irmãs, devemos nos lembrar que aquele que anuncia o reino precisa ter um coração livre, um coração leve, porque confia em Deus, porque sabe que Deus continua conduzindo a missão, mesmo quando nem tudo acontece como pensamos que aconteceria ou como gostaríamos que acontecesse. Jesus também nos faz olhar para a nossa maneira de evangelizar. Quando ele envia os seus discípulos para entrar nas casas, para criar proximidade, para levar a paz. Talvez hoje precisemos recuperar exatamente isso. Vivemos conectados o tempo inteiro, mas nem sempre somos próximos uns dos outros. Conhecemos muitas pessoas pelas redes sociais, mas poucas pelo coração. Falamos muito e escutamos pouco. Julgamos rapidamente e compreendemos pouco. O Evangelho continua nos lembrando que evangelizar é aproximar-se das pessoas, partilhar a vida, escutar, acolher e transmitir a paz que vem do Senhor. Isso só é possível quando fazemos com verdadeira liberdade. Porque quem vive excessivamente preocupado consigo mesmo dificilmente consegue enxergar as necessidades do outro. O despojamento abre espaço para o amor. Quanto menos estamos ocupados conosco, mais disponíveis nos tornamos para fazer a vontade de Deus e para servir os irmãos. Talvez hoje a pergunta que devemos fazer é: de que eu preciso para me despojar? Talvez não sejam bens materiais, talvez seja o orgulho, a necessidade de controlar tudo, talvez seja aquela mágoa antiga que ainda ocupa espaço no coração, ou o medo de confiar mais em Deus, o apego que tira um pouco da nossa liberdade, pois cada desapego nos aproxima um pouco mais do Senhor. No fundo, Jesus está nos ensinando que o verdadeiro missionário não é aquele que leva muitas coisas consigo, mas é aquele que leva Deus no coração. Essa é a maior riqueza do discípulo. Quem possui essa riqueza nunca está sozinho. Pode até enfrentar dificuldades, encontrar incompreensões ou experimentar cansaços. Mas continua caminhando, porque descobriu que a sua segurança não depende das circunstâncias, mas da fidelidade de Deus. Peçamos então que o Senhor nos dê a graça de um coração mais livre, livre de todo orgulho, de toda vaidade, da necessidade de querer controlar tudo, da dependência da opinião dos outros, livres para amar sem interesses, livres para servir sem esperar recompensa, sermos livres para anunciar Cristo com toda a alegria e simplicidade. Por isso, queridos irmãos e irmãs, peçamos ao Senhor que nos ensine esse despojamento, que não nos empobrece, mas nos faz experimentar a verdadeira riqueza que vem do próprio Senhor. Um coração que possa anunciar a boa nova. E assim, como os discípulos que foram chamados, termos a coragem de responder ao nosso sim e confiar sempre no Senhor. Deus nos chama, que nós possamos corresponder fielmente ao seu chamado. Pai nosso que estás nos céus, santificado seja o vosso nome, venha a nós o vosso reino, seja feita a vossa vontade, assim na terra como no céu. O pão nosso de cada dia nos dai hoje, perdoai-nos as nossas ofensas, assim como nós perdoamos a quem nos tem ofendido. E não nos deixeis cair em tentação, mas livrai-nos do mal. Amém. Ave Maria, cheia de graça, o Senhor é convosco. Bendita sois vós entre as mulheres, bendito é o fruto do vosso ventre, Jesus. Santa Maria, Mãe de Deus, rogai por nós, pecadores, agora e na hora de nossa morte. Amém. O Senhor esteja convosco, Ele está no meio de nós. Abençoe-vos, Deus Todo-Poderoso, Pai, Filho e Espírito Santo. Amém. Queridos irmãos e irmãs, tenham todos um bom dia e fiquem sempre com a paz da Eucaristia.

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1: Meia-noite 22. 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O projeto Florescer em Cristo prossegue com seu amoroso serviço, cujo objetivo é cuidar dos nossos irmãos e irmãs em situação de rua. Para isso, a comunidade Cefas pede com muito carinho e humildade por doações, a sua mão de obra, o seu apoio financeiro, fornecimento de alimentos, roupas e calçados. Tudo é muito bem-vindo para que possamos atender com verdadeiro amor e fraternidade aos nossos irmãos e irmãs mais vulneráveis. Por favor, procurem-nos. O contato da comunidade Cefas é o WhatsApp 21-98530-0727. Repetindo, 21-98530-0727. E que Deus abençoe a sua vida, de cada um que se sensibiliza com a dor e a vulnerabilidade dessas pessoas. Como disse acima, a comunidade Cefas está organizando seu primeiro congresso mariano sobre o tema Fazei tudo o que ela vos disser, baseado em João 2,5. Será nos próximos dias 1 e 2 de agosto, das 8 às 17, na Igreja de São Tomé, Avenida Nova York, 348, Bom Sucesso, e com uma especial participação do coral Agnus Dei. O valor da inscrição, R$20. Quer saber mais? Vá no WhatsApp da comunidade, aquele 21-98530-0727. Através do nosso Instagram, o @concefas, você também pode participar de segunda a sexta, às 20h30, da Meditação dos Mistérios do Santo Terço, do Santo Rosário, e às quartas-feiras, a partir de 9h30, do Terço de São José. Visite o @concefas e reze conosco. E você já se perguntou que serviços são oferecidos pela comunidade Cefas? Lá vai! Ministério de Música para Adultos, Crianças e Adolescentes. Pastoral da Criança. Bazar, cujos lucros são revertidos para o sustento das obras e serviços realizados pela comunidade. O Florescer em Cristo, para o auxílio dos irmãos em situação de rua. O grupo de oração, adoração ao Santíssimo, atendimento de oração, intercessão, oração das meia-ave-marias, a Santa Missa e muito mais. E você pode ingressar na nossa comunidade e servir ao Senhor em algum desses serviços. Venha, procure-nos, visite nosso Instagram, o @concefas, ligue para o 21-985-30-0727 ou venha conhecer-nos pessoalmente. A Casa de Maria, Consoladora dos Aflitos, sede da comunidade Cefas, fica a rua Vandenkolk, 136, em Olaria, uma das transversais da rua Uranos. Continue colocando seu pedido de oração no WhatsApp da rádio, o 21-3231-3567, repetindo, o 21-3231-3567. E assim a Fátima Pedrosa começa abrindo seus pedidos. Dá bom dia a todos nós da mesa e pede orações por sua saúde física, mental, espiritual e financeira. Pede por sua filha Fabiane, por sua neta Jô, por seus irmãos, sobrinhos, familiares e amigos. Pede para o seu irmão Moacir, que está passando por uma situação complicada em sua vida. Pede pelo Papa Leão XIV, pelos padres Denivaldo, Danilo, Odete, Mozar, Valnei, Iago e Deodato, Luiz, Jonas, Rogério e Ari, pelos diáconos Paulinho, Luiz Carlos, Gilberto e Carlos, e pelos seminaristas vocacionistas, e por todos nós, irmãos de fé. Também pedimos que o Senhor estenda sua mão sobre a comunidade Cefas, alimentando e sustentando-a na fé e na missão. Pedimos ao Senhor que envie sobre ela seu Santo Espírito, capacitando-a cada dia mais para que possa servir fielmente e sem contradições, obediente ao mandamento do amor. Pede por Júlio César, André Martins, Carlos Rogério, para que o Espírito Santo esteja sobre eles, dando-lhes proteção, sabedoria, entendimento e discernimento sempre necessários para a condução de nossas vidas. E pelo Congresso Mariano, o primeiro promovido pela comunidade Cefas, que, como eu já disse, acontecerá nos dias 1 e 2 de agosto próximo. Que o Santo Espírito de Deus conduza cada ministério que ali estiver e abra todas as mentes e corações para entenderem quão importante é Maria Santíssima, a grande intercessora que nos conduz até Jesus. Voltamos já já com mais Madrugada Amiga.

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2: Meia-noite 37. Deixe o seu pedido de oração no WhatsApp da rádio, o 21-3231-3567. Repetindo, 21-3231-3567. O Santuário Nacional de Adoração Perpétua, a tão conhecida Igreja de Santana, localizada na Praça Cardeal Leme, número 11, no centro do Rio, está em busca de adoradores do Santíssimo Sacramento. Quer ser um guarda de honra do Santíssimo? Quer dedicar um ou dois dias do seu tempo a tão sublime adoração? Vá no WhatsApp da Igreja de Santana, o 21-989-346180, repetindo, 21-989-346180, e peça logo por informações. 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Maiores informações no 24-998-210777. 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E você já ouviu falar no Sodalício da Sacra Família? Localizado na rua Alzira Brandão, 281, Tijuca, trata-se de um abrigo para mulheres com deficiência visual, jovens, adultas e idosas em situação de vulnerabilidade e risco social. Também oferece atendimento terapêutico para crianças e adolescentes de 0 a 17 anos com múltiplas deficiências em fonoterapia, fisioterapia, psicologia e terapia ocupacional, sendo que todos esses serviços são gratuitos. Para sustentar sua obra, o Sodalício reúne recursos por meio de doações, seja em espécie, vestimentas, artefatos, móveis, para uso interno ou para serem vendidos no seu bazar solidário. As doações via imposto de renda para o Fundo Municipal da Criança e do Adolescente também são muito bem recebidas. Quer saber mais? Entre em contato através do site osodalicio.sacrafamilia.org.br, pelo Instagram, o @sodaliciotijuca, ou pelo WhatsApp 21 982720383, 21 982720383. E as irmãs paulinas continuam abrindo as portas de sua residência todas as quintas-feiras para intensos momentos de oração e espiritualidade. 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Dê um pulinho lá e conheça a Casa das Irmãs Paulinas, além de alimentar a sua espiritualidade. Bem, como vocês perceberam no início do programa, nós hoje estamos com um convidado especial, o Padre Wellington Porfírio, vigário na paróquia Santa Bárbara e Santa Cecília. E no lugar do nosso costumeiro debate sobre o Evangelho, o Padre Wellington, que é deficiente visual, vai falar um pouco para nós sobre os desafios de exercer o sacerdócio nessas condições. Fique à vontade, Padre Wellington.
3: Então, agradeço a oportunidade de estar aqui e poder levar também o seu coração nesta madrugada algo diferente, algo novo, né? uma palavra amiga, onde acredito que a minha experiência de vida ela vem um pouco por se falar também, né? Como já foi nos dito, eu sou padre há 9 anos. Quase 9 anos, vou fazer 9 anos de padre no próximo dia 22 desse mês. E eu possuo uma doença degenerativa na visão, uma doença genética, que ela é degenerativa, e ao longo dos anos ela foi me levando a perder a visão. E então eu nasço com uma doença, mas essa doença, ela permanece estável por muitos anos. E eu estudei, eu fui... todo o período de formação eu enxerguei, enxergando sempre muito pouco, enxergando, sempre sendo visão subnormal, mas conseguindo ler e escrever a punho, né, a mão. E assim eu fui ordenado padre, e com o tempo essa visão foi se deteriorando, e de uma semana para outra eu venho a perder todo o resíduo visual. Hoje eu não enxergo mais nada, nem um raio de luz. E claro que, né, do enxergar pouco para enxergar nada é bastante, né? A diferença é muito grande. Então, assim, hoje eu estou aqui na paróquia de Santa Bárbara e Santa Cecília, recente, só tem 4 meses, praticamente ali em vigário geral. Sou natural da cidade de Macaé, aqui mesmo no Rio de Janeiro. Mas em todo esse período de formação eu passei por vários momentos, por vários lugares. Eu morei no interior do Paraná, morei no interior de São Paulo, já havia morado aqui no Rio no ano de 2012. Fiz uma grande parte da graduação de teologia aqui no Mosteiro de São Bento, no centro do Rio de Janeiro. Então conheci um pouco do Rio, morei no bairro de Ramos, na paróquia Santa Rita dos Impossíveis por algum tempo. E assim eu fui vivendo a minha vida em meio a essas dificuldades que enfrento, que são as próprias dificuldades da própria limitação visual. Mas eu digo que as dificuldades da limitação visual, elas são pequenas diante das dificuldades que eu enfrento com a inclusão, né? As dificuldades em um mundo que é feito para pessoas que não têm uma necessidade especial aparente, porque todos nós temos limitações, todos nós temos deficiências, mas o mundo ele é feito para as deficiências ocultas e não para aquelas deficiências aparentes. Então hoje vejo que a minha maior para as deficiências ocultas e não para aquelas deficiências aparentes. Então hoje vejo que a

Como sei o que é viver na igreja sendo portador de deficiência, eu acho que eu tenho um pouco esse lugar de fala, né? E às vezes as pessoas... Um dia me questionou, um bispo me questionou: mas padre, qual é a sua maior dificuldade por não enxergar? E eu disse para ele: Dom, minha maior dificuldade são as pessoas. Não são os objetos, não são as coisas, mas a minha maior dificuldade é quando as pessoas, elas, pelo fato de eu não enxergar, elas me subestimam, elas ditam a minha vida, elas acham que eu sou uma criança e não é bem por aí, né? Eu tenho, graças ao bom Deus, tenho 37 anos e... né, quase 9 anos de padre, então já sei o que é ser um padre, então não é uma realidade nova para mim, é uma realidade que eu aprendi a lidar e que vou lidando. E não sou o único padre cego do Brasil. Nós sabemos que aqui no Rio de Janeiro, né, nós temos a graça de ter o Frei Anselmo, a quem eu tive a oportunidade de conhecer aqui no Convento de Santo Antônio, no centro do Rio. E temos outros também. Nesse tempo de pandemia, eu cheguei a ter conhecimento de mais uns seis padres, e nós fizemos um grupo, né, que são os padres cegos do Brasil, que nós nos ajudamos, compartilhamos as nossas experiências, nossas dores, as nossas lutas. Porque de fato não é uma vida... A vida do padre já não é uma vida tão simples. É, né, uma vida muito restrita diante de algumas coisas do mundo. É, né, uma vida que às vezes... É muito dedicada, né? Uma vida integral, não é uma profissão somente, mas é uma vida total, né? E um padre cego é duplamente difícil. É difícil porque nós sabemos, todos os deficientes, sejam eles visuais, auditivos ou qualquer outra situação, eles precisam de ter essa rede de apoio, né? Essa rede de suporte. E nós, como somos transferidos, e nós, como estamos em vários lugares, essa rede é sempre montada novamente, né? Então, o que dificulta muito a nossa vida de padres cegos é justamente montar essa rede de apoio, pois por mais autônomo que nós sejamos, nós precisamos de muitos auxílios, né? Como todo mundo precisa de auxílios, nós precisamos muito mais. Então, hoje somos alguns padres, né, cegos no Brasil, e vamos vivendo. Às vezes as situações poderiam ser, sim, com certeza, melhores para nós em questão de acessibilidade, como disse, acessibilidade de coração, mas não é por isso que nós vamos deixar de viver também. Não é por isso que nós vamos deixar de lutar, não é por isso que nós vamos deixar de responder ao nosso chamado. Eu faço há alguns anos um trabalho nas redes sociais mostrando como vive um padre cego, né? E eu vejo que tem ajudado muitas pessoas, porque as pessoas têm curiosidades de tudo, de todos os tipos, de todas as espécies. Como que um padre cego se veste, como que um padre cego vive, como que um padre cego faz as suas coisas. E é possível ser feito. Nós, padres cegos, entendemos que a maior dificuldade é nos dar a oportunidade que nós possamos mostrar que nós somos capazes de fazer coisas também como os outros. O nosso diferencial talvez seja o tempo. Nós levamos um tempo a mais para aprendermos, para nos configurar a determinadas realidades, mas nós damos conta. Eu venho de uma experiência onde eu estava antes de vir para cá, em uma paróquia, onde essa paróquia tinha 23 capelas, uma paróquia bem grande,
e por um tempo

0: Eu estive lá sozinho como padre e essa paróquia era atendida. Todas as suas comunidades eram atendidas uma vez por mês por um padre cego, né, que no caso era eu. Então, graças ao bom Deus, a tecnologia, as tecnologias assistivas hoje, elas nos ajudam muito a enxergar o mundo de uma forma diferente, a enxergar o mundo não com os meus olhos, mas através da tela de um celular, através da câmera de um celular. Então hoje nós temos, graças a Deus, muito mais facilidades do que tinha o Frei Anselmo quando ele começou a ser padre. E mesmo assim ele foi um exemplo e um incentivo para nós que estamos aí hoje na caminhada, né? Ele com 94 anos, eu com 37, outros também em torno dessa idade. Ele foi um exemplo para nós, né? E hoje na minha vida eu percebo que de fato é Deus quem conduz a nossa história, é Deus quem conduz os nossos passos. E assim eu fui passando pelo seminário, assim eu fui estudando, mesmo enxergando pouco, né? Eu sempre tive muitas dificuldades para ler, para escrever, mas nunca me faltaram mãos. Os próprios seminaristas, irmãos de comunidade, foram pessoas assim que me fizeram chegar aqui. Reconheço que aqui não cheguei sozinho, reconheço que a minha vida é construída em cima da vida de muitas pessoas que construíram hoje quem o Padre Wellington é. Então assim, agradeço e aproveito para agradecer, né, o Dom Orani, que é um pai para nós padres, é um pastor, é aquele que nos acolhe, que se preocupa com o bem de cada um de nós. Agradeço também de forma particular a acolhida do meu pároco, Padre Vitor Hugo do Espírito Santo, que é o pároco lá da Santa Bárbara e Santa Cecília, por me acolher, né? É um irmão sensível e atento também àquilo que eu, como um padre cego, posso dar a Deus e à Igreja. O Padre Vitor Hugo é alguém que não me subestima, mas é alguém que confia, é alguém que incentiva, pois sabe que a limitação, seja ela qual for, a minha, a cegueira, ela não me impede de ser um padre, ela não me impede de ser uma pessoa autêntica, verdadeira, alguém que também pode doar a sua vida pelo reino. Limitações, dificuldades, todos nós teremos, vocês também, eu sei que cada um de vocês tem, mas se Deus nos chama a vida do jeito que somos, é porque Ele sabe o para que Ele nos chamou dessa forma. E o que importa na nossa vida é o sermos olhados por Ele, o que importa é sermos vistos por Deus. Os outros nem sempre nos entenderão, as pessoas passarão, as situações mudarão, mas Deus não muda. E o Deus que não muda é esse Deus que precisa, a quem eu preciso prestar contas, e só a Ele, mais ninguém. A nenhum julgamento, a nenhuma palavra. Quantas pessoas disseram que eu não conseguiria, que eu não chegaria, que eu não seria capaz, que não daria certo, e eu estou aí, já há 9 anos caminhando, porque Deus, Ele prova, Ele mostra que tudo é possível para aquele que se põe em suas mãos, para aquele que se entrega, que confia. Por isso eu não sei o que você está passando nesta noite, eu não sei qual é a situação que você tem vivido. Talvez você também tenha ou passa por alguma enfermidade, alguma doença. Talvez hoje você se encontra em um leito de hospital, numa cama, se sentindo sozinho, abandonado, humilhado. Não sei o que você traz no seu coração, mas eu sei que Deus, Ele é capaz de te enxergar, que Deus, Ele te vê, e que Ele é capaz de fazer nova todas as coisas. Que Ele é capaz de fazer nova todas as coisas, e que se Ele não tirar da sua vida aquilo que te fere, aquilo que te machuca, é porque Ele sabe que você ainda pode dar muito fruto, trazendo nas suas mãos, trazendo na sua vida aquilo que hoje te fere. Então, penso e percebo diante da minha vida, de uma pessoa que não enxerga, não posso dizer que é fácil não enxergar, óbvio que não. Volto a dizer, o mundo ele não foi feito para pessoas que não enxergam. Contudo, o fato de não me enxergar também dá a possibilidade de que as pessoas se aproximem de Deus, se elas têm essa docilidade no agir, no fazer, às vezes me acompanhando, às vezes me ajudando. É a oportunidade que Deus tem também de salvar a cada uma delas. Talvez eu seja aquele que se acidenta no caminho à espera de um samaritano que possa passar, que possa cuidar, e Deus dá essa oportunidade para que aqueles que estejam comigo também encontrem o céu. Não só comigo, mas também contigo. Talvez você tenha cuidadores, pessoas que cuidam de você, pessoas que zelam por você, e às vezes é difícil lidar com essas realidades, mas talvez você seja o caminho de salvação delas também. Talvez você seja o meio com o qual elas também cheguem até Deus. E isso é motivo de graça também. Talvez você seja um meio de salvação para tantas pessoas. A sua dor, ela pode ser também sinal de cura. Ela pode ser também sinal de salvação para tantas pessoas. E não só para você. Como eu vejo hoje, pessoas que se aproximam de mim pelo fato de eu não enxergar, e que depois elas se encontram com Deus vivo, com Deus verdadeiro, com Deus real, e se encantam, se apaixonam por Ele, transformam suas vidas. A dor é sempre um mistério, mas é um mistério válido, é um mistério precioso, é um mistério profundo. Então viva, ame, abrace, pois eu estou aí todos os dias, cada dia em um lugar, pregando aqui e ali, celebrando missa aqui e lá, e enfrentando os desafios diários para ser de Deus e para levar a Deus aonde eu estiver. Mas eu não tenho direito de desistir, eu não tenho direito de desanimar. Eu sei que se Deus assim permitiu que as coisas acontecessem, Ele tem um motivo maior, Ele tem um motivo que eu não sei, para que tudo isso possa acontecer e que a graça de Deus possa chegar na vida de tantos, inclusive na minha em primeiro lugar. Então essa dor que vem ao seu coração nesta noite, ela não vem para te destruir, ela vem para te salvar, ela vem para te fazer novo, ela vem para te modificar, ela vem para que você possa encontrar o Deus vivo e verdadeiro que pode te sustentar e te dar uma visão além daquela que é natural. É muito pouco enxergar com os olhos. Volto a dizer, a maior limitação de alguém hoje que tem deficiência não é a limitação física, urbana, mas é uma limitação de coração e de mente. Então, a pessoa deficiente, ela, na verdade, ela demonstra as deficiências do mundo. A minha cegueira, ela mostra que o mundo é deficiente, que as pessoas são deficientes no caráter, são deficientes na verdade, são deficientes em tantos valores, ou até mesmo na capacidade de compreender uma pessoa com deficiência. A minha deficiência revela outras deficiências que são talvez iguais ou piores à minha. Então, a sua enfermidade, ela tem o poder de mostrar para aqueles que não têm uma enfermidade aparente que eles têm muito mais enfermidades do que nós, que às vezes possuímos uma necessidade especial. Então, levante a sua cabeça, ergue seus olhos para o céu, pois Deus é conosco, Deus é aquele que cuida de cada um de nós e sabe o porquê de cada coisa que nos acontece.
1: A gente sempre aprendendo, né? Deus sempre trazendo lições de vida para nós. Se você tem alguma pergunta para o Padre Wellington, mais à frente nós vamos abrir para alguns questionamentos e você pode colocar a sua pergunta no WhatsApp da rádio 3231-3567. Voltamos já já com mais Madrugada Amiga.

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2: 1h07. Escutamos na voz do Padre Zezinho um barco esquecido na praia. Quantos peixes a gente pode pegar por aí, né? Com as nossas vidas. Deixe seu pedido de oração no WhatsApp da rádio, é o 3231-3567. E não esqueça de colocar a sua pergunta para o Padre Wellington. Daqui a pouco a gente abre para ele responder. No momento, a Maria da Glória, da comunidade São Sebastião de Belfor Roxo, pede oração por seus filhos, por sua família, por Francinete e por todas as vocações e famílias do mundo inteiro, pedindo saúde, força e paz. A Bianise pede oração por todos aqui da rádio e recuperação da saúde do seu amigo João Ramos, primo da sua cunhada Ellen. Ela promete ficar conosco por toda a madrugada. E dando continuidade ao Madrugada Amiga, passamos agora a partilha do nosso fundador, Márcio Aquino, que fala para nós sobre a importância de orar pelos enfermos.
3: Olá, amados irmãos, queridos ouvintes da Rádio Catedral, aqui na Madrugada Amiga, com a comunidade Cefas. Que a paz da Eucaristia esteja no coração de cada um de vocês. Já ouvimos mais cedo a reflexão sobre o Evangelho de hoje. E eu quero pegar só um pequeno trecho de um dos versículos do que Jesus diz aos seus apóstolos. Quando ele envia os seus discípulos a orarem pelos enfermos. Todos nós, eu, você, todos nós, somos convidados a rezar, a pedir a Deus pelos que estão passando por enfermidades. Muitas vezes nós lembramos de pedir ajuda a Deus quando nós estamos enfermos ou quando alguém de nossa família, alguém muito próximo a nós, está passando por alguma enfermidade. Entretanto, agrada a Deus e faz muito bem a toda a igreja quando todos nós, todos os dias, nos lembramos de orar pelos enfermos. Muitas vezes as pessoas nos param, falam conosco assim: ah, eu estou passando essa dificuldade de saúde, reza por mim, intercede por mim. Será que eu estou rezando quando as pessoas pedem que eu reze por elas? E você, meu irmão, minha irmã, tem rezado por aqueles que pedem oração a você? Eu, particularmente, tenho o hábito de todos os dias, já quando acordo e também antes de dormir, de pedir a Deus por todos aqueles que me pedem oração. Porque mesmo que eu esqueça de alguém, naquele momento, Deus sabe todos os que me pediram oração. E eu estou pedindo a Deus por cada um deles. A nossa oração tem poder. A nossa oração chega ao céu. A nossa oração chega ao coração de Deus. Então, meu irmão, minha irmã, reze sim todos os dias pelos enfermos, por aqueles que passam por enfermidades, não só aqueles que você conhece, não só aqueles com quem você convive, mas por todos que estão passando por dificuldades. No nosso mundo, no nosso planeta, muitas pessoas estão morrendo por causa da guerra. Muitas pessoas estão morrendo por causa de perseguição. Muitas pessoas estão doentes por causa da fome, passando fome, sede. Nós precisamos orar também por essas pessoas, orar também pelos governantes, para que Deus toque no coração de todos que estão à frente dos nossos países, dos nossos estados, nossas cidades, para que orem pelo povo de maneira especial, pelos que estão sofrendo com a pobreza, com a miséria, com a fome, com a doença, com a enfermidade. Então, vamos rezar, sim. Está chegando aí até o dia de São Camilo, né, que é o padroeiro de todos aqueles que trabalham na saúde, na pastoral da saúde, no atendimento àqueles que estão enfermos. Vamos pedir a Deus pelos nossos irmãos, como eu falei, aqueles que nós conhecemos e aqueles também que nós não conhecemos. Porque tem pessoas que estão doentes e não tem ninguém rezando por elas. Por isso a sua oração também é importante para essas pessoas. A sua oração alcança o coração de Deus em benefício dessas pessoas pelas quais ninguém reza por elas. Então, meu irmão, minha irmã, vamos atender a esse apelo de nosso Senhor, esse convite que nosso Senhor nos faz de rezarmos pelos enfermos. Em outro trecho do Evangelho, no caso do Evangelho de São Marcos, no final capítulo 16, Jesus fala assim: imporão as mãos sobre os enfermos e estes ficarão curados. Então, meu irmão, minha irmã, nós precisamos sim buscar a medicina, buscar os profissionais de saúde para os nossos tratamentos. Precisamos orar também para que as cidades, os estados, a União forneça um bom serviço de saúde pública. Precisamos orar pelos profissionais da saúde. Não devemos fugir da medicina. No livro do Eclesiástico, capítulo 38, diz: a medicina vem de Deus. Mesmo que às vezes alguns profissionais nem creiam em Deus, mas a medicina vem de Deus. E nós precisamos buscar, sim. Mas precisamos também rezar pelos enfermos. Rezar, apresentá-los ao Senhor. Amém? Continue aqui ligadinho na Madrugada Amiga com a comunidade Cefas. E que a paz da Eucaristia esteja e permaneça no seu coração. 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
1: Meia-noite, 1h17, deixe seu pedido de oração no WhatsApp da rádio. Logo, logo nós estaremos iniciando o terço de São Miguel. Mas no momento, a gente vai abrir para algumas perguntas, né? Para o Padre Wellington, que está aqui carinhosamente com a gente respondendo, dando testemunho das dificuldades em torno da sua deficiência visual. Padre Wellington, nas instituições religiosas, o senhor consegue encontrar livros sagrados, rituais e espaços adaptados para que garanta a sua autonomia como sacerdote?
2: Acredito que eu vejo que hoje as coisas são muito mais tecnológicas do que físicas. Muitas pessoas me questionam a respeito de Bíblia, de livros litúrgicos em braille. Eu vejo que é importante, sim, com certeza, né? Não menosprezo de forma alguma. Mas hoje nós temos as tecnologias assistivas, então é muito mais prático você levar um livro no celular do que você levar um livro em braille. Então, existe a Bíblia em braille, só que ela é inviável para você fazer uma leitura litúrgica, por causa do tamanho, por causa do suporte. Então, isso é inviável, é muito mais fácil você escutar um audiobook ou até mesmo por um aplicativo de acessibilidade nativo do próprio celular. Então eu vejo assim que, graças a Deus, temos as tecnologias assistivas que melhoraram muito a acessibilidade dos deficientes visuais, inclusive na igreja, né?
1: Uhum.
2: Então é muito mais uma questão mesmo de tecnologia do que uma questão física, né? Como um livro em braille, no caso.
1: Que bom. Durante a sua formação para o sacerdote, quais os maiores obstáculos que o senhor encontrou?
2: Eu penso que os maiores obstáculos que eu encontrei foram as pessoas que disseram, ou que foram as portas que se fecharam, né? Diante da limitação, eu enxergava pouco, mas enxergava. Mas mesmo com o pouco que enxergava, eu encontrei muita falta de compreensão, de empatia, né? De muitas pessoas fora da igreja e dentro da igreja também, de compreensão com a realidade da minha deficiência.
1: Uhum.
2: Então, assim, eu sempre estudei, mas eu estudei tudo com muito... Foi muito custoso, foi muito difícil. Então, assim, eu penso que nós, enquanto igreja, né, o que eu falo muito para a pastoral da inclusão, a pastoral da inclusão não é uma pastoral para fora, mas é uma pastoral para dentro da igreja. É nos ambientes religiosos, é com os padres, é com as freiras, é com as pessoas de pastoral. Somos nós que precisamos aprender a lidar com a deficiência. Então, no meu período de formação, eu tive muita dificuldade, né, porque também já faz algum tempo, né, faz 20 anos já que eu entrei no seminário. Então, 20 anos atrás as coisas eram bem diferentes, né?
1: Uhum.
2: Então, até a acessibilidade, a compreensão era um pouco menor, mais precária do que é hoje. Então, encontrei assim grandes dificuldades, porque não tinha também toda essa tecnologia assistiva que tem hoje dos celulares, né? Nem tinha o WhatsApp direito, nem tinha, na verdade, né, o WhatsApp.
1: Uhum.
2: Então, era tudo em ampliar textos. Era assim que era sendo feito, né? Eu ampliei muitos textos, muitas apostilas, muitos livros para que eu pudesse ter acesso. Então era muito difícil estudar daquele jeito, né? Hoje tudo ficou muito mais fácil. Mas graças a Deus, mesmo com todas as incompreensões, eu ainda tive muitas pessoas do meu lado também. Nem tudo foi tão ruim, né? Teve as dificuldades, sim, mas tiveram os grandes amigos que também me ajudaram muito, trabalho juntos, leituras juntos, então tornaram possível, né, o meu estudo naquele período.
1: Que bom. As pessoas, pelo que o senhor falou, né, tem gente que reage mal ao deparar com um líder religioso que tem uma deficiência, seja ela qual for. Há muita contradição com a mensagem do acolhimento que o Evangelho tanto nos pede?
2: Então, eu faço um trabalho na internet já há alguns anos. Se vocês podem até encontrar o meu Instagram, me seguir no Instagram, né, Padre Wellington Porfírio. E lá vocês vão ver várias coisas. Né, tem vários vídeos dizendo, né, com o título Padre Cego, como assim? Então é a pergunta de todo mundo, né? E lá eu explico várias coisas como eu faço no meu dia a dia, né? Então eu fui tendo que aprender, né, a viver também como uma pessoa cega. Eu perdi visão e vejo que ainda existem sim muitas resistências. Tem comentários no Instagram, eu respondo, procuro responder todas as pessoas que me perguntam sobre qualquer coisa, mas tem tipo de comentários que eu, às vezes eu evito, ou também às vezes eu respondo, como essa semana uma pessoa me em uma das missas inclusivas que eu fui celebrar, e essa pessoa disse, ela não entendia o porquê do padre cego estar distribuindo a Eucaristia, que aquilo não era necessário. E aí eu observei aquilo e eu falei, eu tenho que dar uma resposta para essa pessoa para que sirva de exemplo. Então eu disse para ela que era por causa de pessoas com a cabeça igual a dela que eu tinha que fazer essa evangelização todos os dias na internet. Então assim, infelizmente ela não entendeu nada do que eu quis dizer, ela não entendeu nada do meu trabalho nas redes sociais. Então existe, como eu disse, na cabeça das pessoas de fora da igreja e dentro da igreja, pessoas que estão ali sentadas nos bancos, mas que acham indispensável um padre cego distribuir a Eucaristia, porque o argumento dela é que poderia cair alguma partícula no chão. Mas aí eu pergunto, e as pessoas que enxergam, elas também não deixam as partículas caírem no chão?
1: Com certeza.
2: É só o cego que deixa as partículas caírem no chão? E eu respondi para ela, minha filha, você me desculpa a sinceridade, mas o sangue de Jesus já foi derramado do alto de uma cruz e caiu no chão. Então assim, depois ela não me respondeu mais, né, obviamente. Mas, então assim, existe sim, existe ainda uma resistência das pessoas de acharem que eu não sei o que eu faço. Então assim, tem vídeos até muito engraçados no meu Instagram, onde eu ensino até as pessoas a receberem a Eucaristia das mãos de um padre cego, e acontece de tudo na minha vida. Então é uma conquista que precisa ser feita, também não é algo normal. Então eu não posso querer que as pessoas saibam da noite pro dia lidar com um padre cego.
1: Lógico.
2: Mas eu acho que quando a gente não sabe alguma coisa, a gente pergunta. Não é crime perguntar. Eu acho que o crime é você dizer que ele não pode, por causa de uns argumentos tão pequenos, tão banais, como esse que foi apresentado. Então, né, respondendo a sua pergunta, né, como é que eu vejo como um líder religioso cego, como é que isso fica diante do Evangelho, eu acho que o Evangelho de Jesus, ele é muito compatível com isso. O que não é tão compatível é, às vezes, o farisaísmo de pessoas que estão muito mais preocupadas com uma partícula que cai no chão do que com a pessoa de um padre, né? Ela acha muito mais difícil. Deus vai se importar muito mais com a partícula que cai do chão do que um padre cego distribuir uma Eucaristia.
1: Deve ser justamente ao contrário, né? A pessoa que enxerga é mais descuidada.
2: E isso acontece com todo mundo, mas se acontecer com um cego, aí é porque ele é cego.
1: Bem, como se disse, a falta da visão deve impactar muita gente e até afastar. Mas por outro lado, olhando positivamente, não existe um aumento potencial na sua capacidade de ouvir, de aconselhar, de se conectar mais com as pessoas que ele procura?
2: Eu penso que eu estudei com um frei na teologia, e ele dizia que o Frei Anselmo era muito procurado por pessoas de vidas muito diversas, né? E ainda mais aqui no centro do Rio, ele era procurado por moradores de ruas, por travestis, pessoas em situação de prostituição. E aí ele dizia que essas pessoas o procuravam porque se sentiam acolhidas. E eu percebo que, de fato, isso é algo que eu vejo também na minha prática, porque esse Frei explicava, ele é psicólogo e tudo, ele explicava que é difícil você se aproximar de um lugar onde você não seja julgado, onde os olhos que te olham não te julgam. Então, os meus olhos, os olhos do Frei Anselmo, aqueles que não enxergam, não são olhos que julgam, não são olhos que condenam. Então, acho que isso facilita, sim, com certeza, as pessoas se aproximarem de nós, até porque sabem que nós também lidamos com grandes cruzes, com grandes dores. Então, se eu vejo uma pessoa que é dada à cruz, eu também me sinto mais confortável de apresentar a minha dor também, né?
1: Muito bom. A presença do sacerdote com deficiência visual no altar influencia a compreensão da comunidade sobre graça divina e diversidade?
2: Eu penso que depende. Depende muito de cada um. Não é a dor que faz a diferença na minha vida, mas é como eu vivo a dor. Muitos diziam que o pós-pandemia, as pessoas iam se tornar melhores e tudo mais. Eu sempre disse que eu não concordei com isso. Desde antes da pandemia eu disse, não, a minha dor, ela pode me levar a duas posições, uma positiva e uma negativa.
1: Uhum.
2: Eu posso fazer escolhas, porque eu conheço pessoas cegas que se tornaram pessoas boas e outras pessoas cegas que se tornaram pessoas más, outras pessoas... Independe, eu acho que o sofrimento, ele é uma possibilidade. Eu posso sim me tornar uma pessoa melhor, mas ele não me obriga a isso, não. Eu acho que eu tiro de dentro de mim aquilo que eu tenho. Foi o que aconteceu na Covid-19.
1: Sim.
2: Quantas pessoas saíram da Covid pior do que entraram? A doença, a enfermidade, a cruz, elas podem me ajudar a ser melhor. Mas também elas podem me ajudar a ser pior também. Uma pessoa cada vez mais amarga, cada vez pior. Então, digo assim que o fato de eu estar ali presidindo, celebrando, não é capaz de gerar no coração de quem me vê uma mudança se a pessoa também não se abre a essa mudança. É uma possibilidade, é uma oportunidade que Deus está dando a cada uma delas. Contudo, no final das contas, depende da individualidade de cada um.
1: É a velha questão do livre-arbítrio.
2: O livre-arbítrio. Cada um escolhe o que fazer com aquilo que tem.
1: Uhum.
2: Então, assim, sei que aí em casa tem muitas pessoas que estão nos assistindo hoje que podem estar sofrendo também, passando por muitas cruzes. Mas eu digo que sempre a liberdade final vai ser individual. O que eu vou fazer com o meu sofrimento independe da minha dor. Porque eu posso passar a minha vida inteira me justificando, eu posso passar a vida inteira procurando um culpado, dando uma desculpa e nunca resolver os meus problemas, ou eu posso enfrentar a minha deficiência, a minha dor, e me levantar e viver e entender que a vida é difícil, que a vida é dura. Como eu digo para os meus filhos espirituais, eles dizem que eu sou muito, muito duro, porque eu digo para eles: meus filhos, bem-vindo à vida é mal, o mundo é mal, e você vai ter que aprender a viver no mundo como ele é, não com o mundo como você gostaria que ele fosse. Então, eu vejo que isso me ajudou a viver e a fazer as minhas escolhas. Eu perdi a visão, e o que eu tinha era uma cegueira, então eu tive que aprender a viver com a cegueira, e não me iludindo numa realidade que poderia vir depois, com certeza. Mas o que eu tenho é essa realidade, então eu preciso aprender a viver com ela e escolher o que, que eu vou fazer com ela. Eu vou viver uma vida infeliz ou uma vida feliz? Isso depende muito de mim também.
1: Verdade. Padre Wellington, muito obrigada. A gente aprendeu muito hoje sobre vida, sobre inclusão, sobre acolhimento. Espero que o senhor possa voltar outras vezes.
2: Amém. Quem quiser também saber mais, pode também me visitar lá em Vigário Geral. Uhum. Sempre estamos lá celebrando missas e fazendo todos os sacramentos que faço, né, com o auxílio das pessoas, é claro. Uhum. Também com o auxílio do seu laico, e não posso me esquecer de forma nenhuma com o auxílio de Deus, que me ensinou. E hoje o que eu peço a Deus, muitas pessoas se aproximam de mim querendo curar a minha visão, né? Uhum. Elas querem que eu enxergue de volta, e eu só peço a Deus que eu seja feliz do jeito como Ele quer que eu viva. Então, o que eu peço a Deus é que Ele me ensine a ser feliz do jeito que Ele quiser, porque eu tenho que lidar com hoje. Se Ele amanhã quiser me curar, que Ele me ensine a viver feliz enxergando. Mas se hoje eu não enxergo, que Ele me ensine a viver feliz também sem enxergar.
1: Deixe o seu pedido de oração no WhatsApp da rádio, 3231-3567. Voltamos já já com o Terço de São Miguel.

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2: 1h41. Continue colocando o seu pedido de oração no WhatsApp da rádio 3231-3567. Iniciamos agora o terço de São Miguel, apresentando ao Arcanjo Miguel, chefe da Milícia Celeste, aquele que está à frente das batalhas do céu, pedindo que ele se coloque também à frente das nossas batalhas na Terra. O Paulo Roberto de Oliveira, da cidade de Santa Rita de Jacutinga, em Minas Gerais, pede que Nossa Senhora interceda pela Venezuela, pela meta da Rádio Catedral, pelas intenções particulares e pelas graças recebidas, pela saúde, paz, felicidade de Irani Teodoro Oliveira, pela boa viagem ao Espírito Santo para que nossa, pela casa de Santa Rita de Jacutinga, por suas filhas que estão indo para casa no dia de hoje. A Terezinha Pereira, de São Gonçalo, pede orações por sua saúde mental, física e espiritual, e pede que Deus tenha misericórdia de todos os que estão dormindo nas ruas e no mundo inteiro, e também pede por todos aqui da rádio. A Luciene Paulo dos Santos pede oração para que a sua saúde, por sua saúde e de sua família. Iniciamos então o terço de São Miguel, em nome do Pai, do Filho e do Espírito Santo.
3: Amém.
2: Deus, vinde em nosso auxílio. Senhor, socorrei-nos e salvai-nos. Glória ao Pai, ao Filho e ao Espírito Santo.
3: Como era um princípio, agora e sempre. Amém.
2: Saudamos o primeiro coro dos anjos, pedindo pela intercessão de São Miguel e do coro celeste dos serafins, para que o Senhor Jesus nos torne dignos de sermos abrasados de uma perfeita caridade. Amém.
3: Pai nosso.
4: Pai nosso que estais no céu, santificado seja o vosso nome. Venha a nós o vosso reino, seja feita a vossa vontade, assim na terra como no céu.
3: O pão nosso de cada dia nos dai hoje. Perdoai as nossas ofensas, assim como nós perdoamos a quem nos tem ofendido. E não nos deixeis cair em tentação, mas livrai-nos do mal. Amém.
4: Ave Maria, cheia de graça, o Senhor é convosco. Bendita sois vós entre as mulheres, e bendito é o fruto do vosso ventre, Jesus.
3: Santa Maria, Mãe de Deus, rogai por nós, pecadores, agora e na hora de nossa morte. Amém.
4: Ave Maria, cheia de graça, o Senhor é convosco. Bendita sois vós entre as mulheres, e bendito é o fruto do vosso ventre, Jesus.
3: Santa Maria, Mãe de Deus, rogai por nós, pecadores, agora e na hora de nossa morte. Amém.
4: Ave Maria, cheia de graça, o Senhor é convosco. Bendita sois vós entre as mulheres, e bendito é o fruto do vosso ventre, Jesus.
3: Santa Maria, Mãe de Deus, rogai por nós, pecadores, agora e na hora de nossa morte. Amém.
4: Glória ao Pai, ao Filho e ao Espírito Santo,
2: como era no princípio, agora e sempre. Amém.
3: Saudamos o segundo coro dos anjos, pedindo pela intercessão de São Miguel e do coro celeste dos querubins, para que o Senhor Jesus nos conceda a graça de fugirmos do pecado e procurarmos a perfeição cristã.
2: Amém.
4: Pai nosso que estais no céu, santificado seja o vosso nome. Venha a nós o vosso reino, seja feita a vossa vontade, assim na terra como no céu.
3: O pão nosso de cada dia nos dai hoje. Perdoai as nossas ofensas, assim como nós perdoamos a quem nos tem ofendido. E não nos deixeis cair em tentação, mas livrai-nos do mal. Amém.
4: Ave Maria, cheia de graça, o Senhor é convosco. Bendita sois vós entre as mulheres, e bendito é o fruto do vosso ventre, Jesus.
3: Santa Maria, Mãe de Deus, rogai por nós, pecadores, agora e na hora de nossa morte. Amém.
4: Ave Maria, cheia de graça, o Senhor é convosco. Bendita sois vós entre as mulheres, e bendito é o fruto do vosso ventre, Jesus.
3: Santa Maria, Mãe de Deus, rogai por nós, pecadores, agora e na hora de nossa morte. Amém.
4: Ave Maria, cheia de graça, o Senhor é convosco. Bendita sois vós entre as mulheres, e bendito é o fruto do vosso ventre, Jesus, Maria, cheia de graça, o Senhor é convosco. Bendita sois vós entre as mulheres, e bendito é o

0: Seja forças na caminhada, meio me apesar das dores e dificuldades. E se emocionou com a canção do Padre Zezinho que veio logo em seguida. Josimar Rodrigues Miranda da Pavuna pede oração para superar a tempestade pela qual está passando. Saudamos o terceiro coro dos anjos, pedindo pela intercessão de São Miguel e do coro celeste dos tronos, para que Deus derrame em nossos corações o espírito de verdadeira e sincera humildade. Amém.
1: Pai nosso que estais no céu, santificado seja o vosso nome. Venha a nós o vosso reino, seja feita a vossa vontade, assim na terra como no céu.
2: O pão nosso de cada dia nos dai hoje. Perdoai as nossas ofensas, assim como nós perdoamos a quem nos tem ofendido. E não nos deixeis cair em tentação, mas livrai-nos do mal. Amém.
1: Ave Maria, cheia de graça, o Senhor é convosco. Bendita sois vós entre as mulheres, e bendito é o fruto do vosso ventre, Jesus.
2: Santa Maria, Mãe de Deus, rogai por nós, pecadores, agora e na hora de nossa morte. Amém.
1: Ave Maria, cheia de graça, o Senhor é convosco. Bendita sois vós entre as mulheres, e bendito é o fruto do vosso ventre, Jesus.
2: Santa Maria, Mãe de Deus, rogai por nós, pecadores, agora e na hora de nossa morte. Amém.
1: Ave Maria, cheia de graça, o Senhor é convosco. Bendita sois vós entre as mulheres, e bendito é o fruto do vosso ventre, Jesus.
2: Santa Maria, Mãe de Deus, rogai por nós, pecadores, agora e na hora de nossa morte. Amém.
1: Glória ao Pai, ao Filho e ao Espírito Santo,
0: como era no princípio, agora e sempre. Amém.
2: Saudamos o quarto coro dos anjos, pedindo pela intercessão de São Miguel e do coro celeste das dominações, para que o Senhor Jesus nos conceda a graça de dominar nosso sentido e nos corrigir das nossas más paixões.
0: Amém.
2: Pai nosso que
1: estais no céu, santificado seja o vosso nome. Venha a nós o vosso reino, seja feita a vossa vontade, assim na terra como no céu.
2: O pão nosso de cada dia nos dai hoje. Perdoai as nossas ofensas, assim como nós perdoamos a quem nos tem ofendido. E não nos deixeis cair em tentação, mas livrai-nos do mal. Amém.
1: Ave Maria, cheia de graça, o Senhor é convosco. Bendita sois vós entre as mulheres, e bendito é o fruto do vosso ventre, Jesus.
2: Santa Maria, Mãe de Deus, rogai por nós, pecadores, agora e na hora de nossa morte. Amém.
1: Ave Maria, cheia de graça, o Senhor é convosco. Bendita sois vós entre as mulheres, e bendito é o fruto do vosso ventre, Jesus.
2: Santa Maria, Mãe de Deus, rogai por nós, pecadores, agora e na hora de nossa morte. Amém.
1: Ave Maria, cheia de graça, o Senhor é convosco. Bendita sois vós entre as mulheres, e bendito é o fruto do vosso ventre, Jesus.
2: Santa Maria, Mãe de Deus, rogai por nós, pecadores, agora e na hora de nossa morte. Amém.
1: Glória ao Pai, ao Filho e ao Espírito Santo,
0: como era no princípio, agora e sempre. Amém. O Hamilton Bruno de Silveira, de Guaratiba, pede oração para resolver seus problemas financeiros e também por sua família e pela paz no mundo inteiro. A Isabelle Reis, ela colocou uma outra pergunta, mas a gente faz em algum outro momento, não agora, tá, Isabelle? Saudamos o quinto coro dos anjos, pedindo pela intercessão de São Miguel e do coro celeste das potestades, para que o Senhor Jesus se digne proteger nossas almas contra as ciladas e as tentações de Satanás e dos demônios. Amém.
1: Pai nosso que estais no céu, santificado seja o vosso nome. Venha a nós o vosso reino, seja feita a vossa vontade, assim na terra como no céu.
2: O pão nosso de cada dia nos dai hoje. Perdoai as nossas ofensas, assim como nós perdoamos a quem nos tem ofendido. E não nos deixeis cair em tentação, mas livrai-nos do mal. Amém.
1: Ave Maria, cheia de graça, o Senhor é convosco. Bendita sois vós entre as mulheres, e bendito é o fruto do vosso ventre, Jesus.
2: Santa Maria, Mãe de Deus, rogai por nós, pecadores, agora e na hora de nossa morte. Amém.
1: Ave Maria, cheia de graça, o Senhor é convosco. Bendita sois vós.

0: entre as mulheres e bendito é o fruto do vosso ventre, Jesus.
1: Santa Maria, Mãe de Deus, rogai por nós, pecadores, agora e na hora de nossa morte. Amém.
0: Ave Maria, cheia de graça, o Senhor é convosco. Bendita sois vós entre as mulheres e bendito é o fruto do vosso ventre, Jesus.
1: Santa Maria, Mãe de Deus, rogai por nós, pecadores, agora e na hora de nossa morte. Amém.
0: Glória ao Pai, ao Filho e ao Espírito Santo,
2: como era no princípio, agora e sempre. Amém.
1: Saudamos o sexto coro dos anjos, pedindo pela intercessão de São Miguel e do coro admirável das virtudes, para que o Senhor não nos deixe cair em tentações, mas que nos livre de todo mal.
2: Amém.
0: Pai nosso que estás no céu, santificado seja o vosso nome. Venha a nós o vosso reino, seja feita a vossa vontade, assim na terra como no céu.
1: O pão nosso de cada dia nos dai hoje, perdoai as nossas ofensas, assim como nós perdoamos a quem nos tem ofendido. E não nos deixeis cair em tentação, mas livrai-nos do mal. Amém.
0: Ave Maria, cheia de graça, o Senhor é convosco. Bendito sois vós entre as mulheres, e bendito é o fruto do vosso ventre, Jesus.
1: Santa Maria, Mãe de Deus, rogai por nós, pecadores, agora e na hora de nossa morte. Amém.
0: Ave Maria, cheia de graça, o Senhor é convosco. Bendita sois vós entre as mulheres e bendito é o fruto do vosso ventre, Jesus.
1: Santa Maria, Mãe de Deus, rogai por nós, pecadores, agora e na hora de nossa morte. Amém.
0: Ave Maria, cheia de graça, o Senhor é convosco. Bendita sois vós entre as mulheres e bendito é o fruto do vosso ventre, Jesus.
1: Santa Maria, Mãe de Deus, rogai por nós, pecadores, agora e na hora de nossa morte. Amém.
0: Glória ao Pai, ao Filho e ao Espírito Santo,
2: como era no princípio, agora e sempre. Amém. O Wellington Matos pede sua bênção, Padre Wellington, e está feliz porque é seu xará.
0: Amém, Deus abençoe.
2: Abençoe sua vida também. Pede por sua família, oração para o mundo inteiro, por seus netos Enzo, Pedro Henrique e Maria Vitória, por sua esposa Maria de Fátima, por seus filhos Guilherme, Thaís, Jéssica e Lucas, pela sogra Quitéria e pelo sogro Joãozinho. Pede para dar a todos na mesa um grande abraço e que Deus está sempre provendo sobre nossas vidas. A Rosane dos Anjos pede a oração e intercessão de São Miguel para as decisões que ela precisa tomar, para que sejam acertadas, direcionamento pessoal, porta de emprego, direção espiritual e pela meta da Rádio Catedral. E o Wellington diz que o Jadir mencionou o seu nome.
0: Ah, sim. É um grande amigo, Jadir Barcelos, né?
2: Ah, que bom. Saudamos o sétimo coro dos anjos, pedindo pela intercessão de São Miguel e do coro celeste dos principados, para que o Senhor encha nossas almas de espírito de uma verdadeira e sincera obediência. Amém. Amém.
0: Pai nosso que estais no céu, santificado seja o vosso nome. Venha a nós o vosso reino, seja feita a vossa vontade, assim na terra como no céu.
1: O pão nosso de cada dia nos dai hoje. Perdoai as nossas ofensas, assim como nós perdoamos aos que nos têm ofendido. E não nos deixeis cair em tentação, mas livrai-nos do mal. Amém.
0: Ave Maria, cheia de graça, o Senhor é convosco. Bendita sois vós entre as mulheres e bendito é o fruto do vosso ventre, Jesus.
1: Santa Maria, Mãe de Deus, rogai por nós, pecadores, agora e na hora de nossa morte. Amém.
0: Ave Maria, cheia de graça, o Senhor é convosco. Bendita sois vós entre as mulheres e bendito é o fruto do vosso ventre, Jesus.
1: Santa Maria, Mãe de Deus, rogai por nós, pecadores, agora e na hora de nossa morte. Amém.
0: Ave Maria, cheia de graça, o Senhor é convosco. Bendita sois vós entre as mulheres e bendito é o fruto do vosso ventre, Jesus.
1: Santa Maria, Mãe de Deus, rogai por nós, pecadores, agora e na hora de nossa morte. Amém.
0: Glória ao Pai, ao Filho e ao Espírito Santo.
2: Como era no princípio, agora e sempre. Amém.
1: Saudamos o 8º coro dos anjos, pedindo pela intercessão de São Miguel e do coro celeste dos arcanjos, para que o Senhor nos conceda o dom da perseverança na fé e nas boas obras, a fim de que possamos chegar a possuir a glória eterna do paraíso.
2: Amém.
0: Pai nosso que estás no céu, santificado seja o vosso nome. Venha a nós o vosso reino, seja feita a vossa vontade, assim na terra como no céu.
1: O pão nosso de cada dia nos dai hoje, perdoai as nossas ofensas, assim como nós perdoamos a quem nos tem ofendido. E não nos deixeis cair em tentação, mas livrai-nos do mal. Amém.
0: Ave Maria, cheia de graça, o Senhor é convosco. Bendita sois vós entre as mulheres, e bendito é o fruto do vosso ventre, Jesus.
1: Santa Maria, Mãe de Deus, rogai por nós, pecadores, agora e na hora de nossa morte. Amém.
0: Ave Maria, cheia de graça, o Senhor é convosco. Bendita sois vós entre as mulheres, e bendito é o fruto do vosso ventre, Jesus.
1: Santa Maria, Mãe de Deus, rogai por nós, pecadores, agora e na hora de nossa morte. Amém.
0: Ave Maria, cheia de graça, o Senhor é convosco. Bendita sois vós entre as mulheres, e bendito é o fruto do vosso ventre, Jesus.
1: Santa Maria, Mãe de Deus, rogai por nós, pecadores, agora e na hora de nossa morte. Amém.
0: Glória ao Pai, ao Filho e ao Espírito Santo.
2: Como era no princípio, agora e sempre. Amém. Saudamos o 9º coro dos anjos, pedindo pela intercessão de São Miguel e do coro celeste de todos os anjos, para que sejamos guardados por eles nessa vida mortal, para sermos conduzidos por eles à glória eterna do céu. Amém.
0: Pai nosso que estais no céu, santificado seja o vosso nome. Venha a nós o vosso reino, seja feita a vossa vontade, assim na terra como no céu.
1: O pão nosso de cada dia nos dai hoje. Perdoai as nossas ofensas, assim como nós perdoamos a quem nos tem ofendido. E não nos deixeis cair em tentação, mas livrai-nos do mal. Amém.
0: Ave Maria, cheia de graça, o Senhor é convosco. Bendita sois vós entre as mulheres, e bendito é o fruto do vosso ventre, Jesus.
1: Santa Maria, Mãe de Deus, rogai por nós, pecadores, agora e na hora de nossa morte. Amém.
0: Ave Maria, cheia de graça, o Senhor é convosco. Bendita sois vós entre as mulheres, e bendito é o fruto do vosso ventre, Jesus.
1: Santa Maria, Mãe de Deus, rogai por nós, pecadores, agora e na hora de nossa morte. Amém.
0: Ave Maria, cheia de graça, o Senhor é convosco. Bendita sois vós entre as mulheres, e bendito é o fruto do vosso ventre, Jesus.
1: Santa Maria, Mãe de Deus, rogai por nós, pecadores, agora e na hora de nossa morte. Amém.
0: Glória ao Pai, ao Filho e ao Espírito Santo.
2: Como era no princípio, agora e sempre. Amém. Agora rezamos 3, 4 Pai Nossos. O primeiro, a São Miguel Arcanjo.
1: Pai nosso que estás no céu, santificado seja o vosso nome. Venha a nós o vosso reino, seja feita a vossa vontade, assim na terra como no céu.
2: O pão nosso de cada dia nos dai hoje. Perdoai as nossas ofensas, assim como nós perdoamos a quem nos tem ofendido. E não nos deixeis cair em tentação, mas livrai-nos do mal. Amém. O segundo, em honra a São Gabriel.
1: Pai nosso que estás no céu, santificado seja o vosso nome. Venha a nós o vosso reino, seja feita a vossa vontade, assim na terra como no céu.
2: O pão nosso de cada dia nos dai hoje, perdoai-nos as nossas ofensas, assim como nós perdoamos a quem nos tem ofendido. E não nos deixeis cair em tentação, mas livrai-nos do mal. Amém. O terceiro, em honra a São Rafael.
1: Pai nosso que estás no céu, santificado seja o vosso nome. Venha a nós o vosso reino, seja feita a vossa vontade, assim na terra como no céu.
2: O pão nosso de cada dia nos dai hoje. Perdoai as nossas ofensas, assim como nós perdoamos a quem nos tem ofendido. E não nos deixeis cair em tentação, mas livrai-nos do mal. Amém. O quarto, em honra a todos os anjos da guarda.
1: Pai nosso que estás no céu, santificado seja o vosso nome. Venha a nós o vosso reino, seja feita a vossa vontade, assim na terra como no céu.
2: O pão nosso de cada dia nos dai hoje. Perdoai as nossas ofensas, assim como nós perdoamos aos que nos têm ofendido. E não nos deixeis cair em tentação, mas livrai-nos do mal. Amém. Gloriosíssimo São Miguel, chefe e príncipe dos exércitos celestes, fiel guardião das almas, vencedor dos espíritos rebeldes, amado da casa de Deus, nosso admirável guia depois de Cristo, vós, cuja excelência e virtude são eminentíssimas, dignai-vos livrar-nos de todos os males, nós todos que recorremos a vós com confiança, e fazei, pela vossa incomparável proteção, que adiantemos cada dia mais na fidelidade e perseverança em servir a Deus. Amém. Rogai por nós, ó bem-aventurado São Miguel, príncipe da Igreja de Cristo, para que sejamos dignos de suas promessas. Deus Todo-Poderoso e Eterno, que por um prodígio de bondade e misericórdia para a salvação dos homens, escolheste para príncipe da vossa Igreja o gloriosíssimo Arcanjo São Miguel, tornai-nos dignos, nós vo-lo pedimos, de sermos preservados de todos os nossos inimigos, a fim de que na hora de nossa morte, nenhum deles nos possa inquietar, e que sejamos introduzidos por eles na presença da vossa poderosa e augusta majestade, pelos merecimentos de Jesus Cristo, nosso Senhor.
1: Amém. Amém.
2: Padre Wellington, bem rapidinho, como a Igreja dos Fiéis pode acolher melhor as pessoas com deficiência? Em seguida, o Senhor nos dá uma bênção para encerrar esse momento.
0: Como que as pessoas podem receber melhor?
2: Acolher melhor as pessoas com deficiência.
0: Perguntando o que elas precisam. É simples, ninguém tem o dever de saber o que, que o outro precisa. E como cada um é um, pergunte. Perguntar não é um problema para ninguém.
2: Muito obrigada.
0: O Senhor esteja convosco.
2: Ele está no meio de nós.
0: Que essa bênção possa alcançar cada coração nesta madrugada. Que possa alcançar cada casa, cada lar. Em nome do Deus Todo-Poderoso, Pai, Filho e Espírito Santo.
2: Amém. Voltamos às 3 horas com o terço da Divina Misericórdia.

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4: Três horas em ponto, começamos agora o terço da Divina Misericórdia, pedindo ao Senhor Jesus que olhe para as nossas necessidades, para as nossas angústias, para as nossas dores e nos ajude a vencê-las, nos orientando na caminhada. Iniciamos o terço da Divina Misericórdia em nome do Pai, do Filho e do Espírito Santo. Amém. Pai nosso que estás nos céus, santificado seja o vosso nome. Venha a nós o vosso reino, seja feita a vossa vontade, assim na terra como no céu. O pão nosso de cada dia nos dai hoje, perdoai as nossas ofensas, assim como nós perdoamos aos que nos têm ofendido. E não nos deixeis cair em tentação, mas livrai-nos do mal. Amém. Ave Maria, cheia de graça, o Senhor é convosco. Bendita sois vós entre as mulheres e bendito é o fruto do vosso ventre, Jesus. Santa Maria, Mãe de Deus, rogai por nós, pecadores, agora e na hora de nossa morte. Amém. Creio em Deus Pai Todo-Poderoso, Criador do céu e da terra, e em Jesus Cristo, seu único Filho, nosso Senhor, que foi concebido pelo poder do Espírito Santo, nasceu da Virgem Maria, padeceu sob Pôncio Pilatos, foi crucificado, morto e sepultado, desceu à mansão dos mortos, ressuscitou ao terceiro dia, subiu aos céus e está sentado à direita de Deus Pai Todo-Poderoso, de onde há de vir a julgar os vivos e os mortos. Creio no Espírito Santo, na Santa Igreja Católica, na comunhão dos santos, na remissão dos pecados, na ressurreição da carne, na vida eterna. Amém. Ó Senhor Jesus, clamamos a vossa divina misericórdia pelo vosso preciosíssimo sangue, derramado por amor de todos os homens, mulheres e crianças. Inclinai vosso olhar sobre todos os excluídos, abandonados e esquecidos à margem da sociedade e do mundo. Que vossas chagas sagradas acolham as suas dores, curem a sua solidão, confortem seus corações e devolvam-lhes a dignidade. Eterno Pai, eu vos ofereço o corpo e o sangue, a alma e a divindade de vosso diletíssimo Filho, nosso Senhor Jesus Cristo, em expiação dos nossos pecados e do mundo inteiro.
5: Pela sua dolorosa paixão,
4: tende misericórdia de nós e do mundo inteiro.
5: Pela sua dolorosa paixão, tende misericórdia de nós e do mundo inteiro. Pela sua dolorosa paixão, tende misericórdia de nós e do mundo inteiro. Pela sua dolorosa paixão, tende misericórdia de nós e do mundo inteiro. Pela sua dolorosa paixão, tende misericórdia de nós e do mundo inteiro. Pela sua dolorosa paixão, tende misericórdia de nós e do mundo inteiro. Pela sua dolorosa paixão, tende misericórdia de nós e do mundo inteiro. Pela sua dolorosa paixão, tende misericórdia de nós e do mundo inteiro. Pela sua dolorosa paixão, tende misericórdia de nós e do mundo inteiro. Pela sua dolorosa paixão, tende misericórdia de nós e do mundo inteiro.
6: Ó sangue e água que jorrasse do coração de Jesus como fonte de misericórdia para nós, eu confio em vós.

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1: Deus eterno e misericordioso, clamamos pelo poder do preciosíssimo sangue de Jesus sobre todos os países e nações. Derramai a vossa divina misericórdia sobre todos os seus líderes e governantes e concedei-lhes a sabedoria, o senso de justiça e a compaixão necessários para guiarem seus povos no caminho da paz. Ó Jesus, fonte da divina misericórdia, derramai o vosso preciosíssimo sangue também sobre a vossa igreja. Purificai, santificai e protegei o Santo Padre, o Papa Leão XIV e todos os bispos, presbíteros, diáconos, religiosos e fiéis leigos. Que o vosso sangue redentor seja a força do clero e a luz do laicato, unindo a todos no vosso imenso e eterno amor, indiscutivelmente misericordioso. Amém. Eterno Pai, eu vos ofereço o corpo e o sangue, a alma e a divindade de vosso diletíssimo Filho, nosso Senhor Jesus Cristo, em expiação dos nossos pecados e do mundo inteiro.
2: Pela sua dolorosa paixão,
1: tende
2: piedade de nós e do mundo inteiro. Pela sua dolorosa paixão, tende misericórdia de nós e do mundo inteiro. Pela sua dolorosa paixão, tende misericórdia de nós e do mundo inteiro. Pela sua dolorosa paixão, tende misericórdia de nós e do mundo inteiro. Pela sua dolorosa paixão, tende misericórdia de nós e do mundo inteiro. Pela sua dolorosa paixão, tende misericórdia de nós e do mundo inteiro. Pela sua dolorosa paixão, tende misericórdia de nós e do mundo inteiro. Pela sua dolorosa paixão, tende misericórdia de nós e do mundo inteiro. Pela sua dolorosa paixão, tende misericórdia de nós e do mundo inteiro. Pela sua dolorosa paixão, tende misericórdia de nós e do mundo inteiro. Pela sua dolorosa paixão, tende misericórdia de nós e do mundo inteiro. Ó sangue e água que jorraste do coração de Jesus como fonte de misericórdia para nós, eu confio em vós.

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1: Senhor Jesus Cristo, clamamos mais uma vez a vossa divina misericórdia para que o vosso preciosíssimo sangue derramado na cruz purifique e liberta todas as almas que jazem no purgatório. Olhai, Senhor, pelas almas dos nossos familiares e amigos, por aquelas que estão partindo desta vida no dia de hoje e, de modo muito especial, por aquelas que estão esquecidas sem orações, seja por motivos temporais, familiares ou religiosos. Que a vossa luz perpétua as ilumine e as conduza hoje e sempre à glória do paraíso celeste. Amém. Eterno Pai, eu vos ofereço o corpo e o sangue, a alma e a divindade de vosso diletíssimo Filho, nosso Senhor Jesus Cristo, em expiação dos nossos pecados e do mundo inteiro.
2: Pela sua dolorosa paixão, tende misericórdia de nós e do mundo inteiro. Pela sua dolorosa paixão, tende misericórdia de nós e do mundo inteiro. Pela sua dolorosa paixão, tende misericórdia de nós e do mundo inteiro. Pela sua dolorosa paixão, tende misericórdia de nós e do mundo inteiro. Pela sua dolorosa paixão, tende misericórdia de nós e do mundo inteiro. Pela sua dolorosa paixão, tende misericórdia de nós e do mundo inteiro. Pela sua dolorosa paixão, tende misericórdia de nós e do mundo inteiro. Pela sua dolorosa paixão, tende misericórdia de nós e do mundo inteiro. Pela sua dolorosa paixão, tende misericórdia de nós e do mundo inteiro. Pela sua dolorosa paixão, tende misericórdia de nós e do mundo inteiro. Ó sangue e água, que jorrasse do coração de Jesus como fonte de misericórdia para nós, eu confio em vós.

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1: Pai eterno, pelo preciosíssimo sangue de Jesus já derramado na cruz, clamamos por vossa compaixão sobre todos os pedidos de oração que recebemos diariamente. Concedei, Senhor, a todos os que nos buscam cura, libertação, paz, saúde, união, santidade e o vosso amor. Que cada um receba suas graças conforme seus merecimentos e necessidades, segundo a vossa santa vontade. Amém. Eterno Pai, eu vos ofereço o corpo e o sangue, a alma e a divindade de vosso diletíssimo Filho, nosso Senhor Jesus Cristo, em expiação dos nossos pecados e do mundo inteiro.
2: Pela sua dolorosa paixão, tende piedade de nós e do mundo inteiro. Pela sua dolorosa paixão, tende misericórdia de nós e do mundo inteiro. Pela sua dolorosa paixão, tende misericórdia de nós e do mundo inteiro. Pela sua dolorosa paixão, tende misericórdia de nós e do mundo inteiro. Pela sua dolorosa paixão, tende misericórdia de nós e do mundo inteiro. Pela sua dolorosa paixão, tende misericórdia de nós e do mundo inteiro. Pela sua dolorosa paixão, tende misericórdia de nós e do mundo inteiro. Pela sua dolorosa paixão, tende misericórdia de nós e do mundo inteiro. Pela sua dolorosa paixão, tende misericórdia de nós e do mundo inteiro. Pela sua dolorosa paixão, tende misericórdia de nós e do mundo inteiro. Ó sangue e água, que jorrasse do coração de Jesus como fonte de misericórdia para nós, eu confio em vós.

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1: Ó Divina Misericórdia, que brotais do coração de Jesus como fonte de salvação para nós, eu confio em vós. E por isso, nessa 14ª semana do tempo comum, clamamos pelo poder do preciosíssimo sangue de Cristo. Derramai este sangue redentor sobre nossos familiares e amigos, guardando-os em teu amor. Que esse mesmo sangue lave nossas almas e nos conceda a graça da verdadeira conversão. Senhor, purificai também o coração dos vossos inimigos e daqueles que se voltaram contra vós por pura ignorância e falta de conhecimento do vosso amor. Jesus, manso e humilde de coração, fazei o nosso coração semelhante ao vosso. Amém. Eterno Pai, eu vos ofereço o corpo e o sangue, a alma e a divindade de vosso diletíssimo Filho, nosso Senhor Jesus Cristo, em expiação dos nossos pecados e do mundo inteiro.
2: Pela sua dolorosa paixão, tende misericórdia de nós e do mundo inteiro. Pela sua dolorosa paixão, tende misericórdia de nós e do mundo inteiro. Pela sua dolorosa paixão, tende misericórdia de nós e do mundo inteiro. Pela sua dolorosa paixão, tende misericórdia de nós e do mundo inteiro. Pela sua dolorosa paixão, tende misericórdia de nós e do mundo inteiro. Pela sua dolorosa paixão, tende misericórdia de nós e do mundo inteiro. Pela sua dolorosa paixão, tende misericórdia de nós e do mundo inteiro. Pela sua dolorosa paixão, tende misericórdia de nós e do mundo inteiro. Pela sua dolorosa paixão, tende misericórdia de nós e do mundo inteiro. Pela sua dolorosa paixão, tende misericórdia de nós e do mundo inteiro. Ó sangue e água que jorraste do coração de Jesus como fonte de misericórdia para nós, eu confio em vós.
1: Deus santo, Deus forte, Deus imortal, tende piedade de nós e do mundo inteiro. Deus santo, Deus forte, Deus imortal, tende piedade de nós e do mundo inteiro. Deus Pai misericordioso, que revelou seu amor em teu Filho Jesus Cristo e o derramou sobre nós no Espírito Santo, confiamos-te hoje o destino do mundo e de cada homem. Dobre sobre nós, pecadores, cure nossas fraquezas, vença todo o mal. Deixe que todos os habitantes da terra experimentem a tua misericórdia, para que em ti, ó Deus Trino, possam sempre contar a fonte de esperança. Pai eterno, pela dolorosa paixão e ressurreição de teu Filho, tende piedade de nós e do mundo inteiro. Amém. Às 16h teremos o ofício da Imaculada Conceição e às 17h retornamos com o Terço Mariano.

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1: Juntos, cada intenção que você está colocando agora diante de Jesus, do Sagrado Coração de

0: obrigado, Senhor. Glórias sejam dadas a Ti, Senhor. Obrigado, meu Deus, bendito sejas o Teu santo nome. Vá aplaudindo o nome do Senhor, porque grandes coisas Ele fez em nosso favor. Obrigado, meu Deus. Obrigado, Senhor. Força nessa palma para o Senhor. Ele é digno de todo louvor e de toda adoração. Aleluia, Senhor.
1: O meu lugar é...

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4: Cinco horas em ponto. Bom dia a todos que estão indo para casa, os que ficaram conosco a noite toda, aqueles que estão levantando para trabalhar. Colocamos agora aos pés de Nossa Senhora todas as nossas intenções, pedindo que ela interceda por nós, junto a Jesus, por todas aquelas causas que estão no nosso coração. Iniciamos o terço em nome do Pai, do Filho e do Espírito Santo. Amém. Divino Jesus, nós vos oferecemos esse terço que vamos rezar, meditando nos mistérios de nossa redenção. Concedei-nos, por intercessão da Virgem Maria, Mãe de Deus e nossa, as virtudes que nos são necessárias para bem rezá-lo e a graça de ganharmos as indulgências dessa santa devoção. Creio em Deus Pai Todo-Poderoso, Criador do céu e da terra, e em Jesus Cristo, seu único Filho, nosso Senhor, que foi concebido pelo poder do Espírito Santo, nasceu da Virgem Maria, padeceu sob Pôncio Pilatos, foi crucificado, morto e sepultado, desceu à mansão dos mortos, ressuscitou ao terceiro dia, subiu aos céus, está sentado à direita de Deus Pai Todo-Poderoso, de onde há de vir julgar os vivos e os mortos. Creio no Espírito Santo, na Santa Igreja Católica, na comunhão dos santos, na remissão dos pecados, na ressurreição da carne, na vida eterna. Amém. Iniciamos o terço rezando um Pai Nosso, três Ave Marias em homenagem à Santíssima Trindade. Pai nosso que estás nos céus, santificado seja o vosso nome. Venha a nós o vosso reino, seja feita a vossa vontade, assim na terra como no céu.
5: O pão nosso de cada dia nos dai hoje, perdoai as nossas ofensas, assim como nós perdoamos a quem nos tem ofendido. E não nos deixeis cair em tentação, mas livrai-nos do mal. Amém.
4: Ave Maria, cheia de graça, o Senhor é convosco. Bendita sois vós entre as mulheres, e bendito é o fruto do vosso ventre, Jesus.
5: Santa Maria, Mãe de Deus, rogai por nós, pecadores, agora e na hora de nossa morte. Amém.
4: Ave Maria, cheia de graça, o Senhor é convosco. Bendita sois vós entre as mulheres, e bendito é o fruto do vosso ventre, Jesus.
5: Santa Maria, Mãe de Deus, rogai por nós, pecadores, agora e na hora de nossa morte. Amém.
4: Ave Maria, cheia de graça, o Senhor é convosco. Bendita sois vós entre as mulheres, e bendito é o fruto do vosso ventre, Jesus.
5: Santa Maria, Mãe de Deus, rogai por nós, pecadores, agora e na hora de nossa morte. Amém.
4: Ó meu Jesus, perdoai-nos, livrai-nos do fogo do inferno. Levai as almas todas para o céu e socorrei principalmente as que mais precisarem. Ó Maria concebida sem pecado,
5: rogai por nós que recorremos a vós.
4: São Miguel Arcanjo,
5: defendei-nos no combate.
4: Imaculado Coração de Maria,
5: sede nosso auxílio.
4: Coração Eucarístico de Jesus,
5: providenciai.
4: Hoje é quinta-feira, dia de adoração santíssima, e nós contemplamos os mistérios luminosos. O primeiro dele é o batismo de Jesus no Rio Jordão.
5: Pai nosso que estás no céu, santificado seja o vosso nome. Venha a nós o vosso reino, seja feita a vossa vontade, assim na terra como no céu.
4: pão nosso de cada dia nos dai hoje. Perdoai-nos as nossas ofensas, assim como nós perdoamos aos que nos têm ofendido. E não nos deixeis cair em tentação, mas livrai-nos do mal. Amém.
5: Ave Maria, cheia de graça, o Senhor é convosco. Bendita sois vós entre as mulheres, e bendito é o fruto do vosso ventre, Jesus.
4: Santa Maria, Mãe de Deus, rogai por nós, pecadores, agora e na hora de nossa morte. Amém.
5: Ave Maria, cheia de graça, o Senhor é convosco. Bendita sois vós entre as mulheres, e bendito é o fruto do vosso ventre, Jesus.
4: Santa Maria, Mãe de Deus, rogai por nós, pecadores, agora e na hora de nossa morte. Amém.
5: Ave Maria, cheia de graça, o Senhor é convosco. Bendita sois vós entre as mulheres, e bendito é o fruto do vosso ventre, Jesus.
4: Santa Maria, Mãe de Deus, rogai por nós, pecadores, agora e na hora de nossa morte. Amém.
5: Ave Maria, cheia de graça, o Senhor é convosco. Bendita sois vós entre as mulheres, e bendito é o fruto do vosso ventre, Jesus.
4: Santa Maria, Mãe de Deus, rogai por nós, pecadores, agora e na hora de nossa morte. Amém.
5: Ave Maria, cheia de graça, o Senhor é convosco. Bendita sois vós entre as mulheres, e bendito é o fruto do vosso ventre, Jesus.
4: Santa Maria, Mãe de Deus, rogai por nós, pecadores, agora e na hora de nossa morte. Amém.
5: Ave Maria, cheia de graça, o Senhor é convosco. Bendita sois vós entre as mulheres, e bendito é o fruto do vosso ventre, Jesus.
4: Santa Maria, Mãe de Deus, rogai por nós, pecadores, agora e na hora de nossa morte. Amém.
5: Ave Maria, cheia de graça, o Senhor é convosco. Bendita sois vós entre as mulheres, e bendito é o fruto do vosso ventre, Jesus.
4: Santa Maria, Mãe de Deus, rogai por nós, pecadores, agora e na hora de nossa morte. Amém.
5: Ave Maria, cheia de graça, o Senhor é convosco. Bendita sois vós entre as mulheres, e bendito é o fruto do vosso ventre, Jesus.
4: Santa Maria, Mãe de Deus, rogai por nós, pecadores, agora na hora de nossa morte. Amém.
5: Ave Maria, cheia de graça, o Senhor é convosco. Bendita sois vós entre as mulheres, e bendito é o fruto do vosso ventre, Jesus.
4: Santa Maria, Mãe de Deus, rogai por nós, pecadores, agora e na hora de nossa morte. Amém.
5: Ave Maria, cheia de graça, o Senhor é convosco. Bendita sois vós entre as mulheres, e bendito é o fruto do vosso ventre, Jesus.
4: Santa Maria, Mãe de Deus, rogai por nós, pecadores, agora e na hora de nossa morte. Amém.
5: Glória ao Pai, ao Filho e ao Espírito Santo.
4: Como era no princípio, agora e sempre. Amém.
5: Ó meu bom Jesus, perdoai-me, me livrai-me do fogo do inferno. Levai as almas todas para o céu, e socorrei principalmente as que mais precisarem.
4: Ó Maria concebida sem pecado,
5: rogai por nós que recorremos a vós.
4: São Miguel Arcanjo,
5: defendei-nos no combate.
4: Imaculado Coração de Maria,
5: sede nosso auxílio.
4: Coração Eucarístico de Jesus,
5: providenciai.
4: Segundo o mistério luminoso, contemplamos a auto-revelação de Jesus nas bodas de Caná.
5: Pai nosso que estás no céu, santificado seja o vosso nome. Venha a nós o vosso reino, seja feita a vossa vontade, assim na terra como no céu.
4: O pão nosso de cada dia nos dai hoje, perdoai-nos as nossas ofensas, assim como nós perdoamos os que nos têm ofendido. E não nos deixeis cair em tentação, mas livrai-nos do mal. Amém.
5: Ave Maria, cheia de graça, o Senhor é convosco. Bendita sois vós entre as mulheres, e bendito é o fruto do vosso ventre, Jesus. Santa Maria, Mãe de Deus, rogai por nós, pecadores, agora e na hora de nossa morte. Amém. Ave Maria, cheia de graça, o Senhor é convosco. Bendita sois vós entre as mulheres, e bendito é o fruto do vosso ventre, Jesus.
4: Santa Maria, Mãe de Deus, rogai por nós, pecadores, agora e na hora de nossa morte. Amém.
5: Ave Maria, cheia de graça, o Senhor é convosco. Bendita sois vós entre as mulheres, e bendito é o fruto do vosso ventre, Jesus.
4: Santa Maria, Mãe de Deus, rogai por nós, pecadores, agora e na hora de nossa morte. Amém.
5: Ave Maria, cheia de graça, o Senhor é convosco. Bendita sois vós entre as mulheres, e bendito é o fruto do vosso ventre, Jesus.
4: Santa Maria, Mãe de Deus, rogai por nós, pecadores, agora na hora de nossa morte. Amém.
5: Ave Maria, cheia de graça, o Senhor é convosco. Bendita sois vós entre as mulheres e bendito é o fruto do vosso ventre, Jesus.
4: Santa Maria, Mãe de Deus, rogai por nós, pecadores, agora e na hora de nossa morte. Amém.
5: Ave Maria, cheia de graça, o Senhor é convosco. Bendita sois vós entre as mulheres e bendito é o fruto do vosso ventre, Jesus.
4: Santa Maria, Mãe de Deus, rogai por nós, pecadores, agora e na hora de nossa morte. Amém.
5: Ave Maria, cheia de graça, o Senhor é convosco. Bendita sois vós entre as mulheres e bendito é o fruto do vosso ventre, Jesus.
4: Santa Maria, Mãe de Deus, rogai por nós, pecadores, agora e na hora da nossa morte. Amém.
5: Ave Maria, cheia de graça, o Senhor é convosco. Bendita sois vós entre as mulheres e bendito é o fruto do vosso ventre, Jesus.
4: Santa Maria, Mãe de Deus, rogai por nós pecadores, agora e na hora de nossa morte. Amém.
5: Ave Maria, cheia de graça, o Senhor é convosco. Bendita sois vós entre as mulheres e bendito é o fruto do vosso ventre, Jesus.
4: Santa Maria, Mãe de Deus, rogai por nós, pecadores, agora e na hora de nossa morte. Amém.
5: Ave Maria, cheia de graça, o Senhor é convosco. Bendita sois vós entre as mulheres, e bendito é o fruto do vosso ventre, Jesus.
4: Santa Maria, Mãe de Deus, rogai por nós, pecadores, agora e na hora de nossa morte. Amém.
5: Glória ao Pai, ao Filho e ao Espírito Santo.
4: Como era no princípio, agora e sempre. Amém.
5: Ó meu bom Jesus, perdoai-me e livrai-me do fogo do inferno. Levai as almas todas para o céu e socorrei principalmente as que mais precisarem.
4: Ó Maria concebida sem pecado,
5: rogai por nós que recorremos a vós.
4: São Miguel Arcanjo,
5: defendei-nos no combate.
4: Imaculado Coração de Maria,
5: sede nosso auxílio.
4: Coração Eucarístico de Jesus,
5: providenciai.
4: Terceiro mistério, contemplamos o anúncio do Reino de Deus e o convite de Jesus para que todos nós cheguemos à conversão.
5: Pai nosso que estás no céu, santificado seja o vosso nome. Venha a nós o vosso reino. Seja feita a vossa vontade, assim na terra como no céu.
4: Pão nosso de cada dia nos dai hoje, perdoai-nos as nossas ofensas, assim como nós perdoamos aos que nos têm ofendido. E não nos deixeis cair em tentação, mas livrai-nos do mal. Amém.
5: Ave Maria, cheia de graça, o Senhor é convosco. Bendita sois vós entre as mulheres, e bendito é o fruto do vosso ventre, Jesus.
4: Santa Maria, Mãe de Deus, rogai por nós, pecadores, agora e na hora de nossa morte. Amém.
5: Ave Maria, cheia de graça, o Senhor é convosco. Bendita sois vós entre as mulheres, e bendito é o fruto do vosso ventre, Jesus.
4: Santa Maria, Mãe de Deus, rogai por nós, pecadores, agora e na hora de nossa morte. Amém.
5: Ave Maria, cheia de graça, o Senhor é convosco. Bendita sois vós entre as mulheres, e bendito é o fruto do vosso ventre, Jesus.
4: Santa Maria, Mãe de Deus, rogai por nós, pecadores, agora e na hora de nossa morte. Amém.
5: Ave Maria, cheia de graça, o Senhor é convosco. Bendita sois vós entre as mulheres, e bendito é o fruto do vosso ventre, Jesus.
4: Santa Maria, Mãe de Deus, rogai por nós, pecadores, agora e na hora de nossa morte. Amém.
5: Ave Maria, cheia de graça, o Senhor é convosco. Bendita sois vós entre as mulheres, e bendito é o fruto do vosso ventre, Jesus.
4: Santa Maria, Mãe de Deus, rogai por nós, pecadores, agora e na hora de nossa morte. Amém.
5: Ave Maria, cheia de graça, o Senhor é convosco. Bendita sois vós entre as mulheres, e bendito é o fruto do vosso ventre, Jesus.
4: Santa Maria, Mãe de Deus, rogai por nós, pecadores, agora e na hora de nossa morte. Amém.
5: Ave Maria, cheia de graça, o Senhor é convosco. Bendita sois vós entre as mulheres, e bendito é o fruto do vosso ventre, Jesus.
4: Santa Maria, Mãe de Deus, rogai por nós, pecadores, agora e na hora de nossa morte. Amém.
5: Ave Maria, cheia de graça, o Senhor é convosco. Bendita sois vós entre as mulheres, e bendito é o fruto do vosso ventre, Jesus.
4: Santa Maria, Mãe de Deus, rogai por nós, pecadores, agora e na hora de nossa morte. Amém.
5: Ave Maria, cheia de graça, o Senhor é convosco. Bendita sois vós entre as mulheres, e bendito é o fruto do vosso ventre, Jesus.
4: Santa Maria, Mãe de Deus, rogai por nós, pecadores, agora e na hora de nossa morte. Amém.
5: Ave Maria, cheia de graça, o Senhor é convosco. Bendita sois vós entre as mulheres e bendito é o fruto do vosso ventre, Jesus.
4: Santa Maria, Mãe de Deus, rogai por nós, pecadores, agora e na hora de nossa morte. Amém.
5: Glória ao Pai, ao Filho e ao Espírito Santo.
4: Como era no princípio, agora e sempre. Amém.
5: Ó meu bom Jesus, perdoai-me, livrai-me do fogo do inferno. Levai as almas todas para o céu e socorrei principalmente as que mais precisarem. Quarto mistério.
4: No quarto mistério luminoso, contemplamos a transfiguração de Jesus no Monte Tabor.
5: Pai nosso que estás no céu, santificado seja o vosso nome. Venha a nós o vosso reino, seja feita a vossa vontade, assim na terra como no céu.
4: O pão nosso de cada dia nos dai hoje, perdoai-nos as nossas ofensas, assim como nós perdoamos aos que nos têm ofendido. E não nos deixeis cair em tentação, mas livrai-nos do mal. Amém.
5: Ave Maria, cheia de graça, o Senhor é convosco. Bendita sois vós entre as mulheres, e bendito é o fruto do vosso ventre, Jesus.
4: Santa Maria, Mãe de Deus, rogai por nós, pecadores, agora e na hora de nossa morte. Amém.
5: Ave Maria, cheia de graça, o Senhor é convosco. Bendita sois vós entre as mulheres, e bendito é o fruto do vosso ventre, Jesus.
4: Santa Maria, Mãe de Deus, rogai por nós, pecadores, agora e na hora de nossa morte. Amém.
5: Ave Maria, cheia de graça, o Senhor é convosco. Bendita sois vós entre as mulheres, e bendito é o fruto do vosso ventre, Jesus.
4: Santa Maria, Mãe de Deus, rogai por nós, pecadores, agora e na hora de nossa morte. Amém.
5: Ave Maria, cheia de graça, o Senhor é convosco. Bendita sois vós entre as mulheres, e bendito é o fruto do vosso ventre, Jesus.
4: Santa Maria, Mãe de Deus, rogai por nós, pecadores, agora e na hora de nossa morte. Amém.
5: Ave Maria, cheia de graça, o Senhor é convosco. Bendita sois vós entre as mulheres, e bendito é o fruto do vosso ventre, Jesus.
4: Santa Maria, Mãe de Deus, rogai por nós, pecadores, agora e na hora de nossa morte. Amém.
5: Ave Maria, cheia de graça, o Senhor é convosco. Bendita sois vós entre as mulheres, e bendito é o fruto do vosso ventre, Jesus.
4: Santa Maria, Mãe de Deus, rogai por nós, pecadores, agora e na hora de nossa morte. Amém.
5: Ave Maria, cheia de graça, o Senhor é convosco. Bendita sois vós entre as mulheres, e bendito é o fruto do vosso ventre, Jesus.
4: Santa Maria, Mãe de Deus, rogai por nós, pecadores, agora e na hora de nossa morte. Amém.
5: Ave Maria, cheia de graça, o Senhor é convosco. Bendita sois vós entre as mulheres, e bendito é o fruto do vosso ventre, Jesus.
4: Santa Maria, Mãe de Deus, rogai por nós, pecadores, agora e na hora de nossa morte. Amém.
5: Ave Maria, cheia de graça, o Senhor é convosco. Bendita sois vós entre as mulheres, e bendito é o fruto do vosso ventre, Jesus.
4: Santa Maria, Mãe de Deus, rogai por nós, pecadores, agora e na hora de nossa morte. Amém.
5: Ave Maria, cheia de graça, o Senhor é convosco. Bendita sois vós entre as mulheres, e bendito é o fruto do vosso ventre, Jesus.
4: Santa Maria, Mãe de Deus, rogai por nós, pecadores, agora e na hora de nossa morte.
5: Glória ao Pai, ao Filho e ao Espírito Santo.
4: Como era no princípio, hoje, mãe. Amém.
5: Ó meu bom Jesus, perdoai-me, livrai-me do fogo do inferno. Levai as almas todas para o céu e socorrei principalmente as que mais precisarem.
4: Ó Maria concebida sem pecado,
5: rogai por nós que recorremos a vós.
4: São Miguel Arcanjo,
5: sede nosso auxílio.
4: Ó Maria.
5: Quinto mistério.
4: Quinto mistério. Contemplamos, e de modo muito especial, já que estamos na quinta-feira de adoração ao Santíssimo, a instituição da Eucaristia.
5: Pai nosso que estás no céu, santificado seja o vosso nome. Venha a nós o vosso reino, seja feita a vossa vontade, assim na terra como no céu.
4: Pão nosso de cada dia nos dai hoje, perdoai-nos as nossas ofensas, assim como nós perdoamos aos que nos têm ofendido. E não nos deixeis cair em tentação, mas livrai-nos do mal. Amém.
5: Ave Maria, cheia de graça, o Senhor é convosco. Bendita sois vós entre as mulheres, e bendito é o fruto do vosso ventre, Jesus.
4: Santa Maria, Mãe de Deus, rogai por nós, pecadores, agora e na hora de nossa morte. Amém.
5: Ave Maria, cheia de graça, o Senhor é convosco. Bendita sois vós entre as mulheres, e bendito é o fruto do vosso ventre, Jesus.
4: Santa Maria, Mãe de Deus, rogai por nós, pecadores, agora e na hora de nossa morte. Amém.
5: Ave Maria, cheia de graça, o Senhor é convosco. Bendita sois vós entre as mulheres, e bendito é o fruto do vosso ventre, Jesus.
4: Santa Maria, Mãe de Deus, rogai por nós, pecadores, agora e na hora de nossa morte. Amém.
5: Ave Maria, cheia de graça, o Senhor é convosco. Bendita sois vós entre as mulheres, e bendito é o fruto do vosso ventre, Jesus.
4: Santa Maria, Mãe de Deus, rogai por nós, pecadores, agora e na hora de nossa morte. Amém.
5: Ave Maria, cheia de graça, o Senhor é convosco. Bendita sois vós entre as mulheres, e bendito é o fruto do vosso ventre, Jesus.
4: Santa Maria, Mãe de Deus, rogai por nós, pecadores, agora e na hora de nossa morte. Amém.
5: Ave Maria, cheia de graça, o Senhor é convosco. Bendita sois vós entre as mulheres, e bendito é o fruto do vosso ventre, Jesus.
4: Santa Maria, Mãe de Deus, rogai por nós, pecadores, agora e na hora de nossa morte. Amém.
5: Ave Maria, cheia de graça, o Senhor é convosco. Bendita sois vós entre as mulheres, e bendito é o fruto do vosso ventre, Jesus.
4: Santa Maria, Mãe de Deus, rogai por nós, pecadores, agora e na hora de nossa morte. Amém.
5: Ave Maria, cheia de graça, o Senhor é convosco. Bendita sois vós entre as mulheres, e bendito é o fruto do vosso ventre, Jesus.
4: Santa Maria, Mãe de Deus, rogai por nós, pecadores, agora e na hora de nossa morte. Amém.
5: Ave Maria, cheia de graça, o Senhor é convosco. Bendita sois vós entre as mulheres, e bendito é o fruto do vosso ventre, Jesus.
4: Santa Maria, Mãe de Deus, rogai por nós, pecadores, agora e na hora de nossa morte. Amém.
5: Ave Maria, cheia de graça, o Senhor é convosco. Bendita sois vós entre as mulheres, e bendito é o fruto do vosso ventre, Jesus.
4: Santa Maria, Mãe de Deus, rogai por nós, pecadores, agora e na hora de nossa morte. Amém.
5: Glória ao Pai, ao Filho e ao Espírito Santo.
4: Como era no princípio, agora e sempre. Amém.
5: Ó meu bom Jesus, perdoai-me, livrai-me do fogo do inferno. Levai as almas todas para o céu. E socorrei principalmente as que mais precisarem.
4: Ó Maria concebida, sem pecado,
5: rogai por nós que recorremos a vós.
4: São Miguel Arcanjo,
5: defendei-nos no combate.
4: Imaculado Coração de Maria,
5: sede nosso auxílio.
4: Coração eucarístico de Jesus,
5: providenciai.
4: Infinitas graças vos damos, soberana Rainha, pelos benefícios que todos os dias recebemos de vossas mãos liberais. Dignai-vos agora e para sempre tomar-nos debaixo do vosso poderoso amparo, e para mais vos obrigar, vos saudamos como a Salve Rainha.
5: Salve Rainha, Mãe de Misericórdia, vida, doçura, esperança nossa, salve. A vós bradamos, degredados filhos de Eva, a vós suspiramos, gemendo e chorando, nesse vale de lágrimas. E a pois advogada nossa, esses vossos olhos misericordiosos a nós volvei, e depois deste desterro, mostrai-nos Jesus. Bendito é o fruto do vosso ventre. Ó clemente, ó piedosa, ó doce sempre Virgem Maria,
4: rogai por nós, Santa Mãe de Deus,
5: para que sejamos dignos nas promessas de Cristo. Amém.
4: Encerramos mais uma madrugada amiga com a comunidade Cefas, sob orientação do Espírito Santo, com as bênçãos de Deus e a proteção da Virgem Maria. Desejamos a todos uma quinta-feira muito abençoada, conduzida pelo Santo Espírito. A comunidade Cefas se despede desejando a todos
5: a paz da Eucaristia.
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1: Dia 9 de julho. Celebramos hoje a memória de Santa Madre Paulina, Santa Ítalo-brasileira. Ela nasceu em 16 de dezembro de 1865 em Vigolo Vataro, província de Trento, na Itália, naquele tempo região Sul-Tirol, sujeita à Áustria. Os pais, como toda a gente do lugar, eram ótimos cristãos e pobres. Em setembro de 1875, a sua família emigrou, como muitos outros trentinos, para o Brasil. E no estado de Santa Catarina, no atual município de Nova Trento, deram início à localidade de Vigolo. Amabile, seu nome de batismo, depois da primeira comunhão, começou a participar no apostolado paroquial, catecismo aos pequenos, visita aos doentes e limpeza da capela de Vigolo. No dia 12 de julho de 1890, junto com a amiga Virgínia Rosa Nicolodi, Amabile acolheu uma doente de câncer em fase terminal, dando início à congregação das Irmãzinhas da Imaculada Conceição. A santidade e a vida apostólica de Madre Paulina e de suas irmãs atraíram muitas vocações. Em 1903, Madre Paulina foi eleita superiora geral por toda a vida pelas irmãs da nascente congregação. Deixou Nova Trento e estabeleceu-se em São Paulo, no bairro do Ipiranga, onde se ocupou de crianças órfãos, filhas de ex-escravos e dos escravos idosos e abandonados. Contudo, em 1909, foi deposta do cargo de superior-geral pelo arcebispo de São Paulo, Dom Duarte Leopoldo e Silva, e enviada a trabalhar com os doentes em Bragança Paulista. 9 anos mais tarde, com o consentimento de Dom Duarte, foi chamada pela superiora-geral, Madre Vicência, sua sucessora, à Casa Madre no Ipiranga, e aí permaneceu até a sua morte. Morreu no dia 9 de julho de 1942, e suas últimas palavras foram: "Seja feita a vontade de Deus." Madre Paulina foi beatificada por São João Paulo II em 18 de outubro de 1991, em Florianópolis. Depois, o mesmo pontífice canonizou-a em 2002, tornando-se assim a primeira santa canonizada do Brasil. Santa Madre Paulina, rogai por nós.
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0: Em nome do Pai, do Filho e do Espírito Santo. Amém. Que a paz do Senhor seja com todos vocês, caríssimos amigos e irmãos. Hoje nós comemoramos uma memória obrigatória, Santa Paulina do Coração Agonizante de Jesus, Virgem, que é a primeira santa canonizada que viveu no Brasil. E, portanto, um grande feito do país, depois de tanto tempo, tem a sua primeira canonização. Ela foi canonizada pelo Papa São João Paulo II no dia 19 de maio de 2002. Portanto, uma data memorável que nós somos chamados a recordar. Amabile Lucia Visitainer, chamada como religiosa Madre Paulina do Coração Agonizante de Jesus. É fundadora da Congregação das Irmãzinhas do Imaculado Coração. Ela nasceu em Vigolo Vattaro, em Trento, na Itália, naquela época sob domínio austríaco, aos 16 de dezembro de 1865. Segunda filha de 14, 9 homens, 5 mulheres, nascidos de pais pobres, de bens materiais, mas ricos das virtudes de verdadeiros cristãos, Antônio Napoleone Visitainer e Ana Pianeser. Foi batizada no ano dia seguinte ao nascimento e crismada em 1874. Com apenas 10 anos, emigrou com seus pais e irmãos para o Brasil. Portanto, com 10 anos, ela tornou-se brasileira praticamente em 1875, no atual estado de Santa Catarina, onde logo nasceram vilas que tendo como centro Nova Trento, tomaram os nomes das terras deixadas, Vigolo, Bezeneto, Valsugano, etc., e onde a assistência religiosa desde 1879 foi assegurada pelos padres italianos da Companhia de Jesus. Recebida a primeira comunhão aos 12 anos, Amabile começou a participar da vida paroquial e foi encarregada do catecismo de crianças, da visita aos doentes e da limpeza da capela de Vigolo, localizado onde moravam os Visitainers. Numa região desprovida de casas religiosas e diante da necessidade de cuidar dos doentes, Amabile, aos 25 anos, com a permissão de seu pai e a aprovação do padre Marcelo Roque, jesuíta, deixou a casa paterna e, junto com uma companheira, Virgínia Nicolodi, passou a morar num casebre em Vigolo para ir cuidar de uma mulher cancerosa, desamparada. Era o dia 12 de julho de 1890. Esta data é considerada como o dia da fundação da obra de Madre Paulina, que nos planos do Senhor constitui a primeira congregação religiosa no Brasil. Em 1895, o pequeno grupo que formara em torno de si, né, da primeira congregação de Amabile em Vigolo, e se havia transferido para Nova Trento, recebeu a aprovação do bispo de Curitiba, Dom José Camargo de Barros, com o nome de Filhas do Imaculado da Imaculada Conceição. Em dezembro do mesmo ano, fizeram os votos religiosos e Amabile Lúcia Visitainer recebeu o nome de Irmã Paulina do Coração Agonizante de Jesus. O instituto começou, né, em extrema pobreza, pelo que as primeiras irmãs, além do cuidado dos doentes e das órfãs e dos trabalhos nas paróquias, para viver deviam trabalhar na roça e na pequena indústria de seda, muito conhecida segundo a tradição e capacidade de trentinas. Depois da fundação das casas de Nova Trento de Vigolo, em 1903, Madre Paulina se transferiu para São Paulo, seguindo o conselho e convite do padre Luigi Maria Rossi, jesuíta, que já fora pároco de Nova Trento desde 1895, naquele ano nomeado superior da residência de São Paulo. Pouco tempo depois, na colina do Ipiranga, junto a uma capela existente, iniciou a obra da Sagrada Família para abrigar os filhos de ex-escravos e velhos ex-escravos, depois da abolição legal da escravidão em 1888. Nas vésperas da transferência para São Paulo, Padre Rossi, que possuía todas as faculdades para a direção das Filhas da Imaculada Conceição, cuidou da organização jurídica da congregação com o capítulo celebrado em fevereiro de 1903, no qual Madre Paulina foi eleita superiora geral ad vitam. O governo de Madre Paulina durou 6 anos, durante os quais, com a fluidez de vocações, a fundadora pôde realizar a fundação de outras 3 casas do estado de São Paulo. No ano de 1909, a fundadora sofreu uma mudança. Devido às dificuldades, ela tornou-se justamente a veneranda madre fundadora, uma maneira mais superiora, e passou por diversas dificuldades, doenças, humilhações, né? E depois justamente começou uma via sacra de sofrimentos por causa da diabetes progressivas, amputações do braço direito até a cegueira total. Ao 9 de julho de 1942, com a habitual ejaculatória dos lábios, seja feita a vontade de Deus, morreu piamente no Senhor, né? Por isso, meus irmãos e irmãs, rezemos. No Brasil também é terra de santos. Rezemos. O anjo do Senhor anunciou a Maria e ela concebeu do Espírito Santo. Ave Maria, cheia de graça, o Senhor é convosco, bendita sois vós entre as mulheres e bendito é o fruto do vosso ventre, Jesus. Santa Maria, Mãe de Deus, rogai por nós, pecadores, agora e na hora de nossa morte. Amém. Eis aqui a serva do Senhor, faça-se em mim segundo a vossa palavra. Ave Maria, cheia de graça, o Senhor é convosco, bendita sois vós entre as mulheres, e bendito é o fruto do vosso ventre, Jesus. Santa Maria, Mãe de Deus, rogai por nós, pecadores, agora e na hora de nossa morte. Amém. E o Verbo se fez carne e habitou entre nós. Ave Maria, cheia de graça, o Senhor é convosco. Bendita sois vós entre as mulheres, e bendito é o fruto do vosso ventre, Jesus. Santa Maria, Mãe de Deus, rogai por nós, pecadores, agora e na hora de nossa morte. Amém. Rogai por nós, Santa Mãe de Deus, para que sejamos dignos das promessas de Cristo. Oremos. Infundi, Senhor, em nossos corações a vossa graça, vos suplicamos, a fim de que nós, que conhecendo pela anunciação do anjo a encarnação de Jesus Cristo, vosso Filho, cheguemos por sua paixão e morte de cruz à glória da ressurreição, pelo mesmo Cristo Senhor nosso. Amém. Glória ao Pai, ao Filho e ao Espírito Santo, como era no princípio, agora e sempre. Amém. Glória ao Pai, ao Filho e ao Espírito Santo, como era no princípio, agora e sempre. Amém. Glória ao Pai, ao Filho e ao Espírito Santo, como era no princípio, agora e sempre. Amém. E a todos vós, caríssimos amigos e irmãos, abençoe-vos o Deus Todo-Poderoso, Pai e Filho e Espírito Santo. Amém.
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Senhora de Nazaré, da antiga raiz de Jessé, da casa real de Davi, descendente de São Joaquim Santana, sempre que a angústia, o medo e a solidão me abatem, me entrego em teus braços, ó mãe. Como criança carente em busca de alívio, carinho e proteção, mergulho em teu coração imaculado e consagro a ti, querida mãe, o meu passado e todas as minhas lembranças, o momento presente e todas as suas aflições, o meu futuro e a vida eterna que Deus me reserva no céu. O sacramento do batismo que um dia recebi me tornou filho de Deus e filho teu, ó mãe, e fez-me também herdeiro de seu reino. Por isso venho agora renovar diante de ti, ó Virgem de Nazaré, as promessas do meu batismo, e para que eu possa ser fiel a elas até o fim de minha vida, peço a tua intercessão junto ao teu filho Jesus. Doce Senhora de Nazaré, a ti consagro agora as minhas aspirações, meus projetos, meus sonhos, minha missão, minhas realizações, tudo o que tenho e tudo o que sou. Consagro também todos os dias restantes de minha vida terrena, pedindo por eles a tua intercessão e a tua bênção materna, para que sejam dias serenos, cheios de paz e muitas graças. Quero também te consagrar desde já, Senhora de Nazaré, o momento de minha morte, quando por tuas mãos e amparado pelos braços de teu esposo São José, poderei finalmente ver teu rosto, abraçar teu filho Jesus e contemplar a glória do Pai no amor infinito do Espírito Santo. Amém. Nossa Senhora de Nazaré, rogai por nós.

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1: Oi, pessoal, bom dia. Cadê Padre Antônio José? Pois é, Padre Antônio José não pôde estar com a gente hoje aqui, conduzindo o Bom Dia Catedral, mas o Geninho, o mascote da Rádio Catedral, atendente virtual no WhatsApp, está a postos para você mandar o seu pedido de oração. E aí a gente combina assim: todos nós rezaremos em suas intenções, né, por suas intenções, e você se compromete a rezar também por todos que enviarem os seus pedidos de oração aqui para o Bom Dia Catedral. 3231-3567 é o número do nosso WhatsApp. 6:18, bom dia. Jesus.

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3: E pelo WhatsApp 3231-3567, o seu pedido de oração aqui no Bom Dia, Catedral. Ah, bom dia a todos da Rádio Catedral. Peço oração de cura e libertação para mim, Sônia Testas, de Itaipuaçu, Maricá. Amém. Graças a Deus. Louvado seja Deus. Sônia, vou te contar um negócio, hein? Uma vez eu fui com uns amigos em Itaipuaçu, aquele marzão aberto, que é impossível entrar, né? Aí o que que os amigos fizeram? Sônia, você não vai acreditar. Que cena. Amarraram uma corda na cintura de um dos amigos. E essa corda amarraram numa árvore. E ele entrou no mar. Oh, meu Deus do céu, que gente inconsequente, né? Mas foi divertida a cena, viu, Sônia? Um abraço grande pra você, pra toda a sua família. A Célia Leroy, da Tijuca, agradeço pela Rádio Catedral em meu lar e peço oração para minha família, em especial para minha filha Anne Kelly. Amém. Bom dia, meus amigos e irmãos da Rádio Catedral, que nossa mãe, Nossa Senhora Aparecida, nos abençoe. Me chamo Carlos Gutenberg Paiva, sou da paróquia Nossa Senhora Imaculada Conceição e São Sebastião, no Engenho de Dentro. Quero pedir oração pela saúde dos meus pais, Sr. Paulo da Cunha e Dona Maria de Fátima. Minha esposa Carla Matos e meus filhos Carol e Jonathan, e pela paz no mundo. Que o amor da nossa mãe, Nossa Senhora Aparecida, abençoe nossas famílias. Solange, paz e bem, peço orações por todos da Rádio Catedral, Diácono Melquisedeque, de Barcelos, Antônio Carlos e demais diáconos, Cláudia Jones, padres, enfim. Tá, tem que uma lista grande aqui de pedidos de oração. Tenho certeza, Solange, suas orações já estão aqui nas nossas intenções, tá? Paz no trânsito, motorista, calma. Márcio Tristão, Nossa Senhora de Bom Sucesso. Quem mais que está com a gente aqui? Apareceu a Margarida. Ah, não, né? Margarida não, é Rosa. Rosa de Jesus, estava sumida. Bom dia, Ricardo Franco e família Catedral. Peço oração pela minha saúde. Cadê Rosa de Jesus? Santa Bárbara de Rocha Miranda. Ô, Rosa, a Rosa está pedindo para eu enviar a mensagem. A oração? Essa oração a Nossa Senhora de Nazaré, que a gente fez aqui na abertura do Bom Dia Catedral. Rosa, aqui pelo WhatsApp eu não tenho como mandar para você, mas a gente vai dar um jeito aqui. Eu acho que está no site da Rádio Catedral, não tenho certeza não, mas eu vou ver isso aqui. Se não estiver no site da Rádio Catedral essa oração, a gente mais tarde a gente vai pedir pro responsável colocar lá, tá bom? Ou a gente dá um jeito de mandar para você. Maria Moreira, paróquia São Roque. Bom dia, Ricardo, Geninho e toda a equipe Família Catedral. Abençoado dia. Hoje minhas orações são para todos da Catedral e pelos nossos amigos. Ana Luzia, agradeço a Deus por mais um dia. Peço paz para o mundo e para todos. Jolian Gonçalves, bom dia família abençoada, que Deus nos dê um dia cheio de bênçãos. Bom, daqui a pouquinho a gente volta lá no WhatsApp. 3231-3567, agora 6:34. Adriana Arides e amigos, Tesouro Singelo.

0: Diácono Nelsinho Correia, com Eugênio Jorge, Ziza, Eros Biondini, Salete Ferreira, Padre Jonas Abib, Deus é Mais. Teve também Adriana Arides, com participação de Celina Borges e Eros Biondini, Tesouro Singelo. Catedral FM, agora 6:49.
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0: 6:49.
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3: E pelo WhatsApp 3231-3567, Adriana de Niterói manda aqui pra gente. Peço bênçãos. Ô, Adriana, tenha certeza, Deus já está te abençoando. Tô vendo a foto aqui da Adriana. Ô, casal bonito, gente. Adriana, eu tô dizendo, o casal é bonito. Não tô falando que o gordinho do seu lado é bonito, não. Não. Tô falando que o casal é bonito. Deus abençoe você, Adriana, e toda a família. Ah, quem mais? Solange do Centro, peço oração para minha saúde, meu trabalho, vendas, causa na justiça, saúde, Hilda, Penha, Marta, Camila, Janaína, família e amigos e todos da rádio, amém. Juarina, deixa eu ver o que a Juarina mandou pra gente aqui. Bom dia, Ricardo. Que oração linda de Nossa Senhora de Nazaré. E lindo é o hino Nossa Senhora de Nazaré. Ah, é bonito mesmo, né? É, que a gente tocou. Vós sois o lírio do campo. Ou o lírio mimoso, aliás. Vós sois o lírio mimoso. O Juarina, eu já estive em Belém e o santuário de Nossa Senhora de Nazaré toca essa música todo dia nos sinos, né? Só o sino tocando. É a coisa mais linda. Nossa, é bonito demais. É muito bonito. Aliás, que igreja belíssima. Belíssima. Se tiver um dia a oportunidade, não deixe de visitar, porque é impressionante de tão linda. Mas vamos lá, continuando aqui a mensagem da Juarina. Peço cura da depressão do Luciano, Nossa Senhora de Nazaré, cuide dele. Peço também saúde para mim, Juarina, da paróquia Nossa Senhora da Cabeça, na Penha. Salve Maria! Luciene Paulo, peço oração para minha saúde e libertação e também para minha família. Ivonete Rosa, de Vilar dos Teles, peço oração por mim, meus filhos, netos, familiares e amigos e todos da rádio e da minha comunidade Sagrada Família do Jardim Íris e pelos enfermos, desempregados, endividados. Selma, deixa eu ver aqui. Selma Cristina, Selma tá escrevendo ainda, mas Selma, Deus abençoe você. Quem mais, hein? Solange, paz e bem, Ricardo, pode enviar a oração de Nossa Senhora de Nazaré, por gentileza, Solange de Piedade. Ô Solange, eu não tenho como enviar aqui pelo WhatsApp do estúdio, não dá, ele é bloqueado, eu não tenho como responder, entendeu? Mas eu vou ver, a mesma resposta que eu dei lá pra Rosa. Se não estiver ainda no site da Rádio Catedral, que eu não consegui ainda conferir se está, mas se não estiver, eu mais tarde eu peço aqui pro responsável pelo site para colocar essa belíssima oração lá, tá bom? Ou ver, dá uma olhada lá na Arquirio também, no site da Arquidiocese, talvez esteja, não sei te responder também. Esmeralda, bom dia. Esmeralda acabou de entrar. Aí eu não sei se ela está escrevendo ainda, mas eu acho que não vai dar para ler a mensagem da Esmeralda, porque, ó.

Bom dia, Catedral. Já está no finalzinho. Daqui a pouquinho tem a Santa Missa. Ah, deixa eu mandar aqui a Selma. A Selma escreveu. Sou Selma, da paróquia Nossa Senhora do Rosário. Deus abençoe você, Selma. 6:55.

0: Thiago Brado, meu alvo, Catedral FM 6:58. Bom, lembrando que hoje, excepcionalmente, não transmitiremos a Santa Missa do Santuário de Santa Rita, porque às 8 horas, transmitiremos a missa em sufrágio de Dom Eugênio Salles, que foi arcebispo do Rio de Janeiro, cardeal Dom Eugênio de Araújo Salles, foi arcebispo do Rio de Janeiro durante 3 décadas. E, então, a Santa Missa hoje será celebrada, transmitida às 8 horas, e não agora do Santuário de Santa Rita às 7 horas, tá bom? 6:58.
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1: Bom, e lembrando aqui, mais uma vez, que hoje, excepcionalmente, não transmitiremos a Santa Missa do Santuário de Santa Rita, e sim a Santa Missa em sufrágio de do cardeal Dom Eugênio de Araújo Sales, às 8 horas. Padre Jonas Abib, Nelsinho Correia, eu não quero só dizer amém.

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10: 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Começa hoje o Círio de Nazaré, na Arquidiocese do Rio de Janeiro. Estados Unidos e Irã voltam a entrar em conflito. Negociação entre empresas de ônibus e rodoviários é adiada para segunda-feira. França e Marrocos abrem as quartas de final da Copa do Mundo. Estas são as manchetes da primeira edição do Jornal 106, que está começando agora.
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10: Uma nova rodada de negociações entre rodoviários e as empresas de ônibus está marcada para a próxima segunda-feira no Tribunal Regional do Trabalho. Inicialmente, a audiência seria ontem. Os rodoviários já concordam em reduzir de 17 para 12%, parcelado em duas vezes, o índice de reajuste salarial. Na última negociação, o Sindicato dos Rodoviários rejeitou a proposta de aumento de 4,5% oferecida pelo Sindicato das Empresas de Ônibus e, com isso, continua o estado de greve. O governo do estado publicou o decreto que regulamenta o pagamento de uma complementação no salário dos profissionais do Magistério Público da Educação Básica. A medida visa cumprir a legislação federal que estabelece o piso salarial profissional nacional para a categoria. Para os professores com jornada de 40 horas semanais, o valor corresponderá à diferença entre o vencimento atual do servidor e o novo piso nacional, fixado em R$ 5.130,63. centavos. Quem cumpre carga horária inferior receberá o valor proporcional à sua jornada. O benefício se aplica a professores da ativa, profissionais contratados temporariamente e também a inativos e pensionistas que possuem direito à paridade remuneratória. Embora o decreto tenha sido publicado agora, a medida tem efeito financeiro retroativo a 1º de janeiro. A justiça decidiu manter a prisão do ex-prefeito de Belford Roxo, Márcio Canella, em audiência de custódia. Ele está detido no presídio de Benfica e, após a decisão judicial, será transferido para Bangu 8. Canella foi preso em flagrante por porte ilegal de arma durante o cumprimento de mandados de buscas da Polícia Federal na sexta fase da Operação Unha e Carne. A investigação mira uma rede de postos de combustíveis suspeita de movimentar 7 bilhões e 600 milhões de reais em um esquema de lavagem de dinheiro. De acordo com a Polícia Federal, Márcio Canella é apontado como o braço político da organização. As Forças Integradas de Combate ao Crime Organizado deflagraram ontem uma operação para executar 274 mandados judiciais expedidos contra suspeitos de integrar facções criminosas em 16 estados brasileiros. Os policiais cumpriram medidas judiciais relacionadas à atuação de organizações criminosas, ao tráfico de drogas, de armas e lavagem de dinheiro. Foram 181 mandados de busca e apreensão, 93 de prisão, além de outras medidas cautelares autorizadas pelo Poder Judiciário. O governo federal decretou lei que prevê férias escolares durante a Copa do Mundo Feminina, que será disputada no Brasil no ano que vem. Também vai ser decretado feriado nacional nos dias dos jogos da seleção brasileira. A regra vale para escolas das redes públicas e privadas. Além disso, as unidades federativas e as cidades que sediarão os jogos também poderão declarar feriado ou ponto facultativo os dias em que os jogos ocorrerem em seu território. A Copa será disputada de 24 de junho a 25 de julho nas cidades de Belo Horizonte, Brasília, Fortaleza, Porto Alegre, Recife, Rio de Janeiro, Salvador e São Paulo. Os mesários e outras pessoas que vão atuar como apoio logístico nas eleições de outubro vão receber uma carta de convocação detalhando a função que será desempenhada durante o pleito, a sessão eleitoral em que o trabalho será realizado e informações sobre o treinamento. Quem for convocado para atuar como mesário pode pedir dispensa da função por meio de requerimento dirigido ao juiz eleitoral no prazo de 5 dias após a publicação do edital de nomeação, comprovando a impossibilidade de atuar nas eleições. Em geral, a Justiça Eleitoral mantém a convocação de pessoas que já atuaram como mesários em eleições anteriores. O número de mesários que vão trabalhar nas eleições deste ano não foi divulgado. Em 2022, foi cerca de 1,5 milhão de pessoas. A Receita Federal iniciou a operação do Receita Atende, novo canal único de atendimento digital criado para concentrar em uma única plataforma o relacionamento do órgão com cidadãos e empresas. Nessa primeira fase, o sistema passa a substituir a maior parte dos serviços atualmente prestados pelo Fale Conosco, principalmente para esclarecimento de dúvidas e orientação sobre serviços administrados pela Receita. A mudança faz parte do processo de modernização do atendimento ao contribuinte e busca tornar os serviços mais integrados, seguros e eficientes. Em uma segunda etapa, a Receita Federal pretende incorporar ao sistema o atendimento realizado por e-mail e também os processos digitais, concentrando em um único ambiente virtual praticamente todas as interações entre os contribuintes e o fisco. A mudança afeta especialmente profissionais das áreas fiscal, contábil, tributária e de compliance que utilizam frequentemente os canais da Receita para esclarecer dúvidas e tratar procedimentos administrativos. O Irã promete reagir a novos ataques dos Estados Unidos com o fechamento do Estreito de Hormuz para todo o tráfego marítimo. O aviso da República Iraniana ocorre a menos de um mês após a assinatura de um memorando de entendimento em que Estados Unidos e Irã concordavam com o encerramento imediato e permanente das operações militares em todas as frentes e em não iniciar nenhuma guerra nem qualquer operação militar. Ontem, antes de uma reunião de cúpula da OTAN na cidade de Ankara, na Turquia, o presidente Donald Trump disse que o entendimento com os iranianos havia acabado. Começam hoje as quartas de final da Copa do Mundo. França e Marrocos jogam às 5 horas da tarde na cidade de Boston. A Copa, que teve 3 sedes na primeira fase, agora terá todos os jogos nos Estados Unidos. Os dois times vão reviver a semifinal da Copa de 2022. Marrocos não terá seu artilheiro Saibari, que se machucou contra o Canadá. O vencedor enfrentará Espanha ou Bélgica. Enquanto a Copa continua sendo disputada nos Estados Unidos, os times cariocas já começam a se preparar para o Campeonato Brasileiro, que retorna no próximo dia 19. O Flamengo está se preparando em Portugal e venceu o Lausanne da Suíça por 2-0. E no Maracanã, o Fluminense goleou o Nova Iguaçu por 6-1 na estreia do atacante Hulk. E vamos agora ao Centro de Operações da Prefeitura para informações do trânsito e do tempo com Samuel Correia. Bom dia, Samuel.
7: Muito bom dia, Ricardo Franco. Você ligado aqui na Rádio Catedral FM, uma boa quinta-feira para todo mundo. A gente começa falando sobre o tempo na cidade, ainda com nebulosidade em alguns pontos, mas observa aqui pelo COR, pelas câmeras do Centro de Operações, o sol querendo aparecer principalmente em trechos da zona sudoeste e da zona sul do Rio. De acordo com o sistema Alerta Rio, um sistema de alta pressão vai influenciar o tempo aqui na capital. Ao longo do dia, o céu vai estar parcialmente nublado, podendo chegar até ficar claro, e não há previsão de chuva. Os ventos ficam de fracos a moderados e as temperaturas se mantêm estáveis, chegando aí aos 28 graus. Bom, falando de trânsito, a movimentação já é grande nas vias expressas, principalmente na Avenida Brasil. Quem vai em direção ao centro está perdendo tempo na chegada a Bom Sucesso. Aliás, tem uma Kombi enguiçada na pista central, próxima à estação BRP, Hospital de Bom Sucesso. A pista lateral está um pouco melhor. Na altura de Benfica, já observa o trânsito mais difícil pela pista lateral para quem vai acessar a Rua Bela. A pista central está com o trânsito melhor nesse trecho ali de Benfica. Linha vermelha com retenções entre a linha amarela e a chegada ao Caju. Já para você que está nesse exato momento saindo do centro, indo para a zona sul da cidade, encontra fluxo intenso no Paulo de Frontem até o túnel Rebouças. Boa movimentação no 31 de março para quem passa na altura do Sambódromo e vai em direção ao túnel Santa Bárbara. O aterro do Flamengo também é uma boa opção, já com o trânsito livre entre o centro e a chegada à zona sul da cidade. Para saber mais sobre a previsão do tempo e, claro, sobre o trânsito, é muito fácil. Basta ficar ligado nas nossas redes sociais, no arroba Operações Rio. Para a Rádio Catedral, Samuel Corrêa, direto do Centro de Operações.
10: 7:44, com o tema Maria Missionária que nos dá Jesus, começa hoje o Círio de Nazaré na Arquidiocese do Rio de Janeiro. Desde 2009 que a imagem peregrina de Nossa Senhora de Nazaré visita a nossa cidade. Até o próximo domingo, ela percorrerá diversos locais, levando esperança, oração e evangelização às comunidades, instituições e espaços culturais do Rio de Janeiro. Para o vigário episcopal do Vicariato de Pastoral Cônego Cláudio dos Santos, a peregrinação representa uma oportunidade singular de aproximar ainda mais os fiéis de Jesus Cristo por meio da intercessão da Virgem Maria.
12: Ela, sem dúvida nenhuma, sempre nos aponta a pessoa do Cristo. Ela nos mostra aquele a quem nós devemos seguir. A razão da nossa existência é que é Cristo Jesus. Então, quando participamos desse Círio de Nazaré aqui em nossa cidade, nós, na verdade, fazemos acontecer mais uma vez para todos aqueles que aqui acorrem durante o período do Círio, que acontece de 9 a 12 de julho, né, a oportunidade para realmente mostrar ainda mais, através de Nossa Senhora, a pessoa de Jesus Cristo. É a ocasião onde cada lugar tem uma rica oportunidade de receber essa imagem peregrina. Tanto as paróquias, como escolas, hospitais, entidades civis. Esse ano vamos levar a imagem na quadra da Escola Imperatriz Leopoldinense. Além disso, também teremos a imagem visitando um encontro de coroinhas Enfim, é uma oportunidade para que cada pessoa sinta-se ainda mais próximo da Virgem de Nazaré, a peregrina que vem de lá de Belém, do Pará.
10: A imagem de Nossa Senhora de Nazaré já esteve no Santuário Cristo Redentor, de onde o cardeal Dom Arani Tempesta abençoou a cidade do Rio de Janeiro. Daqui a pouco, às 8 horas, será celebrada uma missa na cripta da Catedral de São Sebastião por ocasião do 14º ano do falecimento do cardeal Dom Eugênio de Araújo Salles. Depois passará pelo Terceiro Comar, no centro da cidade, e à tarde a imagem será levada à capela Nossa Senhora de Nazaré, no Shopping Bangu, a capela Nossa Senhora de Nazaré no Barata, em Realengo, a capela Nossa Senhora de Nazaré em Camorim, e encerra o dia no Santuário São João Batista, no Anil. Toda a programação você encontra no site da Rádio Catedral. Próxima edição do Jornal 106, às 17 horas e 50 minutos. 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
2: Bom dia, meu irmão, bom dia, minha irmã, bom dia, ouvintes da Rádio Catedral. Eu sou o Carlinhos Lins e está começando mais um Deus é 10. Hoje é quinta-feira, dia 9 de julho, e a palavra de Deus hoje continua falando de missão. Ontem, Jesus chamou os 12 pelo nome e enviou seus discípulos para anunciar que o reino dos céus está próximo. Hoje, ele vai aprofundar esse envio e coloca uma frase no centro de tudo: de graça recebestes, de graça deveis dar. Caramba, essa frase sozinha já dava um programa inteiro, né não? Bom, bora para nossa leitura diária então. O evangelho de hoje é de São Mateus, capítulo 10, versículos 7 a 15. Naquele tempo disse Jesus aos seus discípulos: em vosso caminho anunciai, o reino dos céus está próximo. Curai os doentes, ressuscitai os mortos, purificai os leprosos, expulsai os demônios. De graça recebestes, de graça deveis dar. Não leveis ouro nem prata, nem dinheiro nos vossos cintos, nem sacola para o caminho, nem duas túnicas, nem sandálias, nem bastão. Porque o operário tem direito ao seu sustento. Em qualquer cidade ou povoado onde entrardes, informai-vos para saber quem ali seja digno. Hospedai-vos com ele até a vossa partida. Ao entrardes numa casa, saudai-a. Se a casa for digna, desça sobre ela a vossa paz. Se ela não for digna, volte para vós a vossa paz. Se alguém não vos receber, nem escutar vossa palavra, saí daquela casa ou daquela cidade e sacudi a poeira dos vossos pés. Em verdade vos digo, as cidades de Sodoma e Gomorra serão tratadas com menos dureza do que aquela cidade no dia do juízo. Palavra da salvação. Glória a vós, Senhor. Bom, esse evangelho é muito direto. Jesus envia os discípulos e diz: anunciem, curem, libertem, levem paz. Mas, logo depois, ele coloca um critério que muda tudo: de graça recebestes, de graça deveis dar. Ou seja, a missão, de graça recebestes, de graça deveis dar. Ou seja, a missão,

sempre sobre Deus. Até dentro da fé, se a gente não vigia, pode aparecer essa tentação de transformar dom em posse. Mas Jesus corta isso pela raiz. De graça você recebeu, então de graça você deve dar. Não quer dizer que o trabalho não tenha valor. O próprio Evangelho diz que o operário tem direito ao seu sustento. A questão é outra. O coração do discípulo não pode ser movido pela lógica do lucro espiritual. Jesus manda anunciar que o reino está próximo, mas também manda curar os doentes, purificar os leprosos, expulsar os demônios, levantar quem parece sem vida. Quando o reino se aproxima, alguma coisa precisa mudar na vida concreta. A pessoa ferida precisa ser cuidada. Quem está isolado precisa ser reintegrado. Quem perdeu a voz precisa ser escutado. Quem vive sem esperança precisa sentir que Deus ainda está perto. É por isso que o Evangelho não combina com indiferença. Não dá para dizer que o reino dos céus está próximo e passar longe da dor dos outros. E hoje a igreja também celebra Santa Paulina do Coração Agonizante de Jesus, uma santa muito ligada à história da fé no Brasil. Santa Paulina nasceu na Itália e veio ainda criança com a família para Santa Catarina. Em Nova Trento, começou cedo uma vida de serviço. Catequizava crianças, visitava doentes, rezava e cuidava de quem precisava. Depois, com simplicidade e quase sem recursos, ajudou a fundar a Congregação das Irmãzinhas da Imaculada Conceição. Santa Paulina não viveu uma fé de vitrine. Ela entendeu que de graça recebestes, de graça deveis dar, passa pela vida real. Cuidar de doente, acolher criança órfã, servir gente pobre, acompanhar idosos abandonados, fazer o bem que ninguém aplaude, permanecer fiel, mesmo quando o caminho fica difícil. E tem um detalhe muito forte na vida dela. Santa Paulina também conheceu o sofrimento por dentro. Ela foi afastada do governo da congregação que ajudou a fundar e viveu anos de obediência humilde, servindo longe do centro das decisões. Mais tarde, enfrentou doença, amputação, cegueira. Mesmo assim, não deixou a amargura tomar conta da missão. Isso é maturidade espiritual, porque servir, quando tudo vai bem, já exige amor. Mas continuar servindo, quando a gente é contrariado, esquecido ou ferido, aí a fé mostra se tem raiz. Santa Paulina nos ensina que a gratuidade cristã não é discurso bonito, é vida entregue. E talvez essa seja uma pergunta boa para hoje. Eu tenho servido de graça ou estou sempre esperando alguma recompensa? Não estou aqui falando só de dinheiro, não. Às vezes a recompensa que a gente espera é elogio, controle, aquela sensação de ser indispensável. Só que Jesus envia os discípulos leves, sem ouro, sem prata, sem excesso de bagagem. Quem carrega coisa demais pelo caminho acaba perdendo o foco da missão. E isso vale para dentro da gente também. Tem muita bagagem que pesa: vaidade, ressentimento, necessidade de agradar todo mundo, medo de não ser reconhecido. Jesus manda ir com o essencial, e o essencial é Ele. O Evangelho fala dos discípulos enviados. Santa Paulina mostra uma vida inteira entregue ao serviço. Jesus também fala no Evangelho sobre acolhida e rejeição. Ele diz que se alguém não receber a palavra, os discípulos devem seguir adiante e sacudir a poeira dos pés. Isso não é desprezo, é liberdade missionária. O discípulo oferece a paz, anuncia o reino, faz o bem, mas não controla a resposta do outro. Isso é importante demais. Tem hora em que a gente se desgasta tentando convencer quem não quer ouvir, entrar onde não há abertura, carregar sozinho uma missão que Deus não pediu desse jeito. Jesus ensina que a missão precisa de generosidade, mas também de liberdade. A paz é oferecida, não imposta. A gente serve de graça, mas não manipula ninguém em nome do serviço. E talvez hoje a palavra esteja

0: nos chamando a uma fé mais leve e mais concreta. Santa Paulina cuidou dos pequenos e vulneráveis com aquilo que tinha. Os discípulos são enviados sem excesso de bagagem, mas com uma missão imensa. E nós? O que vamos fazer com a graça que recebemos? A quem eu posso levar paz hoje? Porque no fim das contas, meu povo, a frase de Jesus fica batendo no nosso coração. De graça recebestes, de graça deveis dar. Bom, meu povo, nosso programa está chegando ao fim. Que nesta quinta-feira o Senhor nos dê um coração missionário, livre e generoso. Que Santa Paulina interceda por nós e nos ensine a servir sem vaidade, principalmente os pobres, os doentes, os idosos, as crianças e todos aqueles que mais precisam de cuidado. E que a nossa vida anuncie com palavras e atitudes. O reino dos céus está próximo. Amém? Bom, vamos ficando por aqui. Um forte abraço e até amanhã, se Deus quiser. Fiquemos na paz do nosso Deus que é 10.
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Catedral FM 106,7, a sintonia da felicidade, agora 8 horas, excepcionalmente hoje, não apresentaremos o programa Momento de Fé com o Padre Marcelo Rossi, porque daqui a pouquinho transmitiremos a missa em sufrágio da alma de Dom Eugênio de Araújo Salles.

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2: Confessemos os nossos pecados.
3: Peço a Deus Todo-Poderoso e a vós, irmãos e irmãs, que fiquei muitas vezes com pensamentos e palavras, atos e omissões, por minha culpa, minha tão grande culpa. E peço a Virgem Maria, aos anjos e santos, e a vós, irmãos e irmãs, que eu conheço minha
2: Deus nosso Senhor. Deus Todo-Poderoso, tenha compaixão de nós, perdoe os nossos pecados e nos conduza à vida eterna.

0: Oremos. Ó Deus, que concedestes ao vosso servo, o cardeal Dom Eugênio de Araújo Salles, desempenhar o ministério episcopal como sucessor dos apóstolos, dá-lhe também associar-se a eles o convívio eterno. Por nosso Senhor Jesus Cristo, vosso Filho, que é Deus, e convosco vive e reina, na unidade do Espírito Santo, por todos os séculos dos séculos.
1: Leitura da primeira carta de São Paulo aos Tessalonicenses. Irmãos, não queremos deixar-vos na incerteza a respeito dos mortos, para que não fiqueis tristes como os outros que não têm esperança. Se Jesus morreu e ressuscitou, e esta é a nossa fé, de modo semelhante Deus trará de volta com Cristo os que através dele entrarem no sono da morte. Isso vos declaramos segundo a palavra do Senhor. Nós que fomos deixados com vida para a vinda do Senhor, não levaremos vantagem em relação aos que morreram. Pois o Senhor mesmo, quando for dada a ordem, a voz do arcanjo e ao som da trombeta, descerá do céu. E os que morrerem em Cristo ressuscitarão primeiro. E em seguida, nós que fomos deixados com vida, seremos arrebatados como eles nas nuvens, para o encontro com o Senhor nos ares. E assim estaremos sempre com o Senhor. Exortai-vos, pois, uns aos outros com essas palavras. Palavra do Senhor.

Naquele tempo, disse Jesus a seus discípulos: Não se perturbe o vosso coração. Tendes fé em Deus, tende fé em mim também. Na casa de meu Pai há muitas moradas. Se assim não fosse, eu vos teria dito: Vou preparar lugar para vós, e quando eu tiver ido preparar-vos um lugar, voltarei e vos levarei comigo, a fim de que, onde eu estiver, estejais também vós. E para onde eu vou, vós conheceis o caminho. Tomé disse a Jesus: Senhor, nós não sabemos para onde vais, como podemos conhecer o caminho? Jesus respondeu: Eu sou o caminho, a verdade e a vida. Ninguém vai ao Pai senão por mim.

0: Caríssimos irmãos e irmãs, se unem na celebração nesta manhã aqui na cripta da catedral a experiência que nós temos da missão popular que é o Círio de Nazaré, com a imagem peregrina da Virgem de Nazaré, que nos visita desde ontem e ficará até domingo aqui em nossa arquidiocese, passando por tantas paróquias, capelas e instituições que levam o nome de Nossa Senhora de Nazaré, ou que tem tradição, justamente com a cultura do norte do Brasil, e juntamente com os 14 anos da partida do nosso antecessor, Dom Eugênio Cardeal Salles, que durante 30 anos serviu como bispo, arcebispo, nessa porção do povo de Deus, e que nós queremos agradecer a Deus pela sua vida e missão. Mas a providência de Deus, a palavra de Deus nos fala, nós cremos na vida eterna, o Senhor nos prepara um lugar no céu, ao mesmo tempo nos dá certeza que nós, uma vez terminada a nossa caminhada, temos eternidade. E aqui repousa, aqui na cripta repousam os restos mortais de Dom Eugênio, aguardando a ressurreição final. Mas entre os seus olhos se abrirem para a eternidade, há 14 anos, e a ressurreição final contempla a face do Pai, nessa certeza de que é quem viveu buscando o Senhor aqui na sua vida e servindo a Deus com coragem, com zelo, gastando a sua vida no Senhor, como é realmente seu lema, gastar ainda mais, né, por causa do Cristo, a sua própria vida. Nós temos uma providência de Deus. O tema da visita da imagem peregrina do Círio de Nazaré neste ano é sobre missão. Maria é missionária, que nos apresenta Jesus Cristo, nos leva ao Senhor Jesus, e ao mesmo tempo o trabalho missionário da época de Dom Eugênio também, que marcou a nossa arquidiocese. Entre tantos trabalhos, tantas missões, né, que ele empreendeu nessa arquidiocese, o trabalho missionário em toda a arquidiocese marcou muito a vida dos diocesanos daquela época, em que toda a diocese foi visitada, e houve grande trabalho missionário, todo o clima missionário, e de uma certa forma até hoje nós também desfrutamos. E nós temos justamente nessa época aqui em nossa arquidiocese, após o segundo sínodo arquidiocesano, e após a publicação da nossa carta pastoral, vivendo justamente essa busca, e retomamos ainda mais com entusiasmo a nossa missionariedade, a missão permanente, que é realmente característica de todo cristão, de cada um de nós. Já tivemos duas missões em regiões de nossa arquidiocese, teremos a missão juvenil, juventude dos jovens, no mês de agosto, mas teremos no mês de outubro, o centenário do Dia Mundial das Missões, a missão em toda a nossa arquidiocese. E queremos inspirar justamente nesse trabalho de Dom Eugênio, que no seu tempo realmente soube como ninguém a realmente envolver toda a arquidiocese num grande trabalho missionário. Aqui justamente no dia de hoje, ao celebrarmos 14 anos sua partida para a eternidade, queremos pedir a Deus que realmente, eu quero que, além dos vários sinais que ele nos deixa, vários trabalhos, grandes trabalhos na cidade, no mundo, na igreja, e também ser uma inspiração para nosso trabalho missionário. Esse é um aspecto que nós pedimos a Deus, para que ele sejamos inspirados nesse sentido. E um outro aspecto também muito importante, nós sabemos que a gente se colocou sempre como na unidade com o Santo Padre. Não queria nunca saber nada que fosse diferente daquilo que o Santo Padre pensava. Era uma das suas características. Aqui o Monsenhor André, que foi seu secretário, sabe muito bem disso, de toda assim, essa sua unidade com o Santo Padre, não só na teologia, mas afetiva também, nas suas idas também para os vários encontros e celebrações, reuniões em Roma. Então, dessa forma, também acho que nesse tempo de divisões, de cismas, de tantas incompreensões e narrativas querendo justificar divisões na Santa Igreja de Deus, na túnica inconsulte de Jesus, também ver também esse exemplo de Dom Eugênio na sua unidade com o Santo Padre, que caracterizou também a caminhada da própria arquidiocese. Assim ele viveu e assim também colocou na diocese essa unidade com o Santo Padre. Nesse tempo de divisões e de cismas, queremos pedir a Deus também que, inspirado nesse nosso antecessor, nós também sejamos unidos àquele que é o sucessor de Pedro, e caminhamos na igreja na unidade, né? E nele somos um, né? Nele somos um, justamente o tema do lema do Papa Leão XIV, que nós possamos cada vez mais, meus irmãos e irmãs, diante de tantas situações providenciais, o Senhor nos concede que sejam dois aspectos da que nós possamos vivenciar: trabalho missionário e a nossa unidade com Pedro, nesse 14º aniversário da partida do Eugênio para a eternidade, e por ocasião do Círio de Nazaré. Maria é missionária, ela apresenta Jesus Cristo, e nós podemos ser essa igreja, unida ao Santo Padre, que cada vez mais, em todos os cantos, mas desde que cresce, tanto horizontalmente como verticalmente, em todos os cantos, possamos estar sempre anunciando aquele que é, que é e que vem, Jesus Cristo, nosso Senhor, salvação de todos nós. Amém. Imploremos a salvação dos vivos e dos falecidos a Deus Pai Todo-Poderoso, que ressuscitou o seu Filho Jesus Cristo, e digamos:
1: Senhor, escutai a nossa prece.
2: Pela Santa Igreja, com o Papa Leão XIV, nosso arcebispo Dom Urani, os bispos e todo o clero, para que continuem a semear o bem, testemunhando a vida em Cristo, rezemos ao Senhor.
3: Senhor, escutai a nossa prece.
2: Pelo descanso eterno do cardeal Dom Eugênio, para que possa contemplar no céu os mistérios que celebrou na terra, rezemos ao Senhor.
3: Senhor, escutai a nossa prece.
2: Pela nossa arquidiocese, nossa cidade, que teve no cardeal Dom Eugênio um modelo de fidelidade a Deus e à Igreja, para que conservem a fé e sejam autênticas testemunhas de Cristo ressuscitado, rezemos ao Senhor.
3: Senhor, escutai a nossa prece.
2: Pela nossa comunidade que se reúne nesta Eucaristia, para que, sendo um grão de trigo lançado na terra, frutifique numa vida de santidade e missão, rezemos ao Senhor.
0: Senhor, escutai a nossa prece. Ó Deus, seja a nossa oração proveitosa aos vossos filhos e filhas, para que, purificados de todos os pecados, participem da vossa redenção, por Cristo nosso Senhor.

0: Orai, irmãos e irmãs, para que meu e vosso sacrifício seja aceito por Deus Pai Todo-Poderoso.
1: Receba, Senhor, das tuas mãos este sacrifício para a glória do seu nome, para o nosso bem e de toda a
0: vida. Aceitai, Senhor, o sacrifício que vos oferecemos por vosso servo, o cardeal Dom Eugênio Salles, vós que lhe confiastes na terra o ministério episcopal, concedei-lhe o reino celeste, ser admitido no convívio dos vossos santos, por Cristo nosso Senhor. O Senhor esteja convosco. Corações ao alto. Demos graças ao Senhor nosso Deus. Na verdade, é digno e justo. É nosso dever e salvação dar-vos graças sempre em todo lugar, Senhor Pai Santo, Deus Eterno e Todo-Poderoso. Vosso poder nos chamou à vida, vossa providência nos conduz, por vossa ordem na terra, da qual fomos tirados, somos absolvidos da lei do pecado, e redimidos pela morte do vosso Filho, despertaremos ao vosso chamado, para termos parte na glória da sua ressurreição. Por isso, com os anjos e a multidão dos santos, vos entoamos um hino de louvor, cantando a uma

Na verdade, ó Pai, vós sois santo, fonte de toda a santidade. Santificai, pois, esses dons, derramando sobre eles o vosso Espírito, a fim de que se torne para nós o corpo e o sangue de nosso Senhor Jesus Cristo. Estando para ser entregue e abraçando livremente a paixão, Jesus tomou o pão, pronunciou a bênção de ação de graças, partiu e o deu a seus discípulos, dizendo: tomai todos e comei, isto é o meu corpo que será entregue por vós.

Do mesmo modo, no fim da ceia, ele tomou o cálice em suas mãos e, dando graças novamente, o entregou a seus discípulos, dizendo: tomai todos e bebei, este é o cálice do meu sangue, o sangue da nova e eterna aliança, que será derramado por vós e por todos para a remissão dos pecados. Fazei isto em memória de mim.

0: Celebrando, pois, memorial da morte e ressurreição do vosso filho, nós os oferecemos, ó Pai, o pão da vida e o cálice da salvação. E vos agradecemos porque nos tornastes dignos de estar aqui na vossa presença e vos servir. Suplicantes vos pedimos que, participando do corpo e sangue de Cristo, sejamos reunidos pelo Espírito Santo num só corpo.
1: Lembrai-vos, ó Pai, da vossa Igreja, que se faz presente pelo mundo inteiro, que ela cresça na caridade, em comunhão com o Papa Leão, com o nosso bispo Orani João, seus bispos auxiliares e eméritos, os bispos do mundo inteiro, os presbíteros, os diáconos e todos os ministros do vosso povo.
2: Lembrai-vos do vosso filho, Dom Eugênio de Araújo, Cardeal Sales, que chamaste deste mundo a vossa presença. Tendo sido sepultado com Cristo em sua morte no batismo, participe igualmente da sua ressurreição. Lembrai-vos também, na vossa misericórdia, dos outros nossos irmãos e irmãs que adormeceram na esperança da ressurreição, e de todos os que partiram desta vida, acolhei junto a vós na luz da vossa face.
3: Enfim, nós pedimos, tende piedade de todos nós e dai-nos participar da vida eterna com a Virgem Maria, Mãe de Deus, Nossa Senhora de Nazaré, São José, seu esposo, os apóstolos, São Sebastião e Santana, padroeiros desta arquidiocese, e todos os santos que neste mundo viveram na vossa amizade, a fim de vos louvarmos e glorificarmos por Jesus Cristo, vosso Filho.
0: Por Cristo.

0: estamos no ano jubilar em nossa arquidiocese. No ano passado completamos 450 anos da prelazia do Rio de Janeiro e neste ano completaremos 350 anos de diocese. E essa catedral, quando a diocese completou 300 anos, ela foi transferida da antiga Sé para cá, né, para o Dom Eugênio Salles. Portanto, completa 50 anos dessa transferência, e foi durante a gestão do cardeal Eugênio Salles que foi essa transferência, inclusive na inauguração também desse templo. Portanto, nós lucramos também as indulgências plenárias, quando nós comungamos, confessamos, rezamos a intenção do Santo Padre, nessa comunhão que nos une, nesse ano jubilar que hoje vivemos. Pois agradecemos também o trabalho do Dom Eugênio também na conclusão, no término nessa catedral, e também na transferência que finalmente tem a Rio de Janeiro, teve sua catedral, né, oficial aqui há 50 anos, depois de ter passado por várias outras igrejas nesses 450 anos desde a Comissão Prelazia. Por isso, irmãos e irmãs, rezemos com amor e confiança a oração que o Senhor nos ensinou. Pai nosso que estais nos céus, santificado seja o vosso nome, venha a nós o vosso reino, seja feita a vossa vontade, assim na terra como no céu. O pão nosso de cada dia nos dai hoje, perdoai como nós perdoamos a quem nos tem ofendido, e não nos deixeis cair em tentação, mas livrai-nos do mal. Livrai-nos de todos os males, ó Pai, e dai-nos hoje a vossa paz. Ajudados pela vossa misericórdia, sejamos sempre livres do pecado e protegidos de todos os perigos, enquanto aguardamos a feliz esperança e a vinda de nosso Senhor Jesus Cristo.
1: Vosso é o reino, o poder e a glória para
0: sempre. Senhor Jesus Cristo, disseste aos vossos apóstolos: eu vos deixo a paz e eu vos dou a minha paz. Não olheis os nossos pecados, mas a fé que anima a vossa igreja. Dai-lhe, segundo o vosso desejo, a paz e a unidade. Vós que sois Deus com o Pai e o Espírito Santo. A paz do Senhor seja sempre convosco. Foi a grande pedido do Papa Leão XIV no final do consistório para todos nós: levemos a paz e diga ao mundo inteiro que a guerra e a violência não têm a última palavra, mas sim a paz de Cristo. Saudai-vos uns aos outros. Paz contigo, Caríssimo. Paz contigo.

eu sou o pão vivo que desceu do céu. Se alguém come deste pão, viverá eternamente. Eis o Cordeiro de Deus que tira o pecado do mundo. Eu não sou digno de que entreis em minha morada, mas dizei uma palavra e serei salvo.

Deus de poder e misericórdia, nós pedimos pelo vosso servo, o cardeal Dom Eugênio de Araújo Salles, que constituístes aqui na terra representante do vosso filho. Concedei-lhe ser purificado por este sacrifício e sentar-se na glória do céu com Cristo, que vive e reina pelos séculos dos séculos.

Dani, sempre quando fazemos essa celebração na memória de Dom Eugênio, é sempre coincidente com o período em que fui ordenado bispo. E eu não tive a oportunidade, porque já com o avanço da sua saúde, né, já um pouco mais debilitado, né, as visitas já eram limitadas. Né, então, eu não tive a oportunidade, depois da nomeação, de ir até Dom Eugênio e comunicar, né, e convidá-lo para a ordenação. É, e aí, um mês depois, ele vem a falecer, e aí a questão, né, vem toda aquela memória, né, do século passado, em que participei da formação, é sempre a proximidade que ele tinha das reuniões mensais. Eu, durante o período do seminário menor, é quando eu fui convidado para ser o suplente, né, Monsenhor André também, estávamos juntos, né, naquela aventura, né, de formar os seminaristas do menor, né, um número muito grande, né, que entravam para cursar o ensino fundamental e depois o ensino médio. E depois, uma vez ordenado sacerdote, eu me substituí do Padre Divino como prefeito do seminário menor. É, então, essa proximidade com Dom Eugênio, nas reuniões mensais, se tornaram mais frequentes, né? Essa questão de estarmos nas reuniões mensais se tornaram mais frequentes, né? Essa questão

0: Nossa Senhora das Graças. Depois é um momento que vem, né, também da celebração dos 10 anos da minha turma. Então ele abriu, ele aceitou o convite da turma para presidir a celebração eucarística em ação de graças pelos 10 anos de ordenação sacerdotal. Ele apenas colocou um porém, que ele não iria almoçar conosco, né? Então teríamos a celebração, depois cada um, né? Mas ainda insistimos, né? Vamos deixar depois da celebração. Fui no Outeiro da Glória com o seu Sérgio Costa Couto, né? E conseguimos reunir a turma, e a partir deste ano começamos as celebrações, né? Uma vez a cada ano nós nos reuníamos e para até a celebração do jubileu de prata sacerdotal. É, mas é sempre a memória que trazemos, memória de alegria, né? De um homem firme, é comprometido com a igreja, essa unidade, né, que Dom Orani explicava na homilia, de essa unidade com o Santo Padre. É, e pensei lá na memória, não da adolescência, juventude, Dom Eugênio visitando o Padre Pedro Scherer, lá, que era um alemão da congregação, né, do Verbo Divino, que era minha paróquia de origem, Santo Cristo dos Milagres. Ele visitando já essa amizade que ele tinha de visitar, né, os padres, sobretudo no momento de enfermidade. Então vem a memória, né, esse momento também, Dom Eugênio muito preocupado, quando eu fui também, né, trabalhando na Irmandade, né, de São Pedro, né, e essa preocupação também com os padres que estavam, né, afastados, acamados e com alguma necessidade. Então é sempre esse momento da memória em que nós conservamos a alegria, né? Não, nunca a tristeza invadindo, né? Sabendo que há alegria no céu, né? Para lá onde nós queremos, né, também caminhar, né, com peregrinos nesta terra, é essa certeza de caminharmos para o céu em Jesus, né? Então é a alegria de realizarmos essa memória, né? A saudade vem, mas sabemos que é esta peregrinação, né, que nós realizamos juntos e unidos. E hoje, um modo muito especial com o Ministério de Nazaré, passando pela nossa arquidiocese, nos faz essa lembrança, né, de passar, né? Nós estamos transmitindo a fé, estamos realizando, né, esse momento, né, de peregrinação pela arquidiocese. É o momento da riqueza, né? A presença de Maria, nossa querida mãe, a Virgem de Nazaré, que sempre vai nos acompanhar, né, durante toda a nossa vida aqui na terra e nos acolhendo na realidade do céu. Então que Dom Eugênio descanse na paz do Senhor.
1: Agradecemos a Dom Roque pelo seu testemunho e temos certeza que tanto os sacerdotes como leigos e leigas que aqui estão na cripta da catedral teria muitas histórias a contar. 30 anos de pastoreio de Dom Eugênio nessa arquidiocese, essa unidade, a comunhão com o Santo Padre, as atividades todas, iniciativas tão importantes que perseveram até hoje, continuam até hoje, nessa nossa querida arquidiocese. Por isso, junto com a oração pela sua alma, pelo seu repouso eterno, agradecer a Deus pela sua vida e missão, seu desgastar-se cada vez mais pelo reino de Deus que possa acontecer aqui. Eu queria que permanecesse nesse ano justamente esses dois aspectos que eu salientei na homilia: a questão da sua unidade com Pedro, com o Papa, que era não só formal ou institucional, mas era também afetiva, de poder ele, que se colocou sempre desde o começo, não ter outras ideias diferentes que não fosse aquela do Santo Padre. Acho que nesse momento de cisma, dificuldades que tanto nos machucam e que também próximos de nós temos casos de pessoas que não amam, não vivem realmente essa fidelidade a Sete Pedro, de realmente inspirar-nos em Dom Eugênio nessa comunhão com o Santo Padre, o Papa Leão XIV, aquele que sucede a Pedro hoje, não é? Por isso

queremos, enquanto igreja arquidiocesana, viver ainda muito mais a nossa comunhão e nossa unidade. E dizer a todos que estão fora da comunhão que nós estamos abertos para acolher a todos que retornem para casa, voltem para casa, que realmente serão muito bem recebidos aqueles que, por uma razão ou por outra, deixaram a nossa comunhão. E o segundo aspecto que queria que marcasse bem esse ano da nossa celebração dos 14 anos da Páscoa Eterna de Dom Eugênio é a missão. Eu tenho certeza, fizemos uma avaliação e tivemos uma pesquisa nas pessoas da época sobre o trabalho missionário, recordar com muito carinho, muito entusiasmo o trabalho missionário. Como Eliseu pediu a Elias uma dose dupla do seu manto, né, quando foi essa despedida, possamos pedir também a Deus que nesse ano a nossa arquidiocese, iluminada pelo segundo sino do arquidiocesano e por nossa carta pastoral, com a construção dos comipas em todas as paróquias, possa vivenciar com entusiasmo também seu tempo missionário. Já tivemos ocasião missionária já em dois momentos, teremos um terceiro agora em agosto, mas uma especial em outubro, onde todas as paróquias serão convidadas a realizar missões populares em todo o território paroquial. É que isso que acontece pontualmente em alguns momentos possa fazer de nós uma cultura missionária, para que a nossa comissão seja permanente na família, na vizinhança, no trabalho, na escola, na paróquia, na comunidade, em todos os momentos da nossa vida, que tanto essa cidade necessita, né, que possamos pedir essa inspiração dos trabalhos que Dom Eugênio desenvolveu no trabalho missionário. Após a bênção final, iremos até o seu túmulo para uma oração ali diante do seu túmulo e depositar flores também. O Senhor esteja convosco. Deus Criador e Pai, que na ressurreição do seu Filho, Deus que creem a esperança na ressurreição, derrame sobre vós a sua bênção. Cristo, que vos redimiu por sua cruz, vos renove em seu amor e conceda aos que morreram a luz e a paz. Amém. O Espírito Consolador conceda gozar a felicidade prometida a vós que esperais a vinda gloriosa do Senhor. Amém. E a bênção de Deus Todo-Poderoso, Pai e Filho e Espírito Santo, desça sobre vós e permaneça para sempre. O Senhor sempre nos acompanhe em nossa vida, em nossa missão, nossa evangelização, testemunhando a alegria cristã de anunciar Jesus Cristo vivo, presente no meio de nós, de modo especial durante a presença da imagem peregrina de nosso de Nazaré, em nossa arquidiocese, sendo missionários do Senhor, anunciando Jesus Cristo, e que Ele sempre vos acompanhe.

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8: Oi, pessoal, bom dia. Eu sou o Ricardo Franco com você aqui nesta manhã. Uma excelente quinta-feira. A gente deseja para todo mundo hoje, ah, meu Deus. Hoje, dia 9 de julho. É dia do seu aniversário, não é? Parabéns pra você, que Deus te abençoe. Coisa boa poder celebrar com você essa data tão importante. Afinal, você é um presente de Deus para todos nós. Nunca, jamais duvide disso. Feliz aniversário, Deus te abençoe. A nossa manhã 106, você sabe, né? Assim como toda a programação da Rádio Catedral, recheadíssima de coisa boa. Tem informação, tem também prestação de serviço e, claro, o mascote da Rádio Catedral, o Geninho. que é o nosso atendente virtual também, lá no WhatsApp 3231-3567. Geninho está a postos para pegar o seu recadinho, o seu alôzinho e mandar pra gente aqui no estúdio 3231-3567. Aí você conta pra gente de onde você está nos ouvindo, se é em 106,7, se é pela internet, aplicativo da Rádio Catedral, enfim. Dê o seu oi, dê o seu alôzinho aí. 3231-3567 é o número do nosso WhatsApp. E a Arquidiocese do Rio em festa. É a Igreja do Rio de Janeiro em festa, porque está acontecendo aqui na Arquidiocese do Rio o Círio de Nazaré. E durante toda a nossa programação, você vai recebendo aí as informações, a Rádio Catedral vai trazendo todas as informações para você. E caso você queira assim detalhes e tal de toda essa programação, no site da Rádio Catedral tem lá as informações, no site da Arquidiocese do Rio também. Enfim, a gente, o sistema de comunicação da Arquidiocese traz todas as informações para você. O importante não é o que se dá, mas o amor com que se dá. Madre Teresa de Calcutá. 9:07. Colo de Deus, Mar da Sarça.
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0: Paulo de Deus, aqui na Manhã 106, Mãe da Sarça, Catedral FM 106,7, a sintonia da felicidade.
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0: E está acontecendo, como eu disse ainda há pouco, né? A Igreja do Rio de Janeiro em festa, porque tem Círio de Nazaré. Eu acho que Ronald Carvalho tem informações para trazer pra gente aqui, porque o Ronald Carvalho está acompanhando toda a movimentação, acompanhando aí a peregrinação da imagem de Nossa Senhora de Nazaré pela Arquidiocese do Rio. Ronald Carvalho, bom dia! Salve, salve!
2: Bom dia, meu querido Ricardo Franco, você acha, mas eu tenho certeza, temos informações sim, porque o Rio de Janeiro, a cidade maravilhosa, a cidade de São Sebastião, amanheceu ainda mais bonito, apesar da névoa que estava fazendo quando iniciamos a primeira atividade do nosso Círio de Nazaré 2026 aos pés do Redentor, ou seja, aquele encontro lindo, maravilhoso da mãe com o filho no melhor lugar dessa cidade, né? Espiritualmente falando, que é aos pés do Redentor, lá no alto do Corcovado, onde tivemos lá com certeza uma belíssima celebração com a presidência do nosso cardeal Dorali João Tempesta, e vai falar aqui falou com a nossa reportagem, o nosso querido padre Omar Raposo, aliás, cônego Omar Raposo, agora com certeza reitor do Santuário Cristo Redentor, que vai falar um pouquinho da passagem da imagem peregrina de Nossa Senhora de Nazaré e um pouquinho também da trajetória desse Círio de Nazaré, desde o início do pastoreio do nosso cardeal Dorali João Tempesta. Alô, cônego, bom dia, sua bênção, fala conosco.
3: Dorali João Tempesta, nosso cardeal-arcebispo, chegou no Rio de Janeiro. Ele arregimentou, organizou, estabeleceu no calendário fixo da nossa igreja do Rio de Janeiro essa vinda da imagem peregrina de Nossa Senhora de Nazaré, visitando nossa arquidiocese e muitas paróquias que trazem esse título. Então, aquilo que estava desintegrado, atividades que eram feitas sempre, né, por ocasião da festa da Santa, Dorani juntou, organizou, juntou o povo paraense, fez festa ao longo desses anos todos e mantém a tradição viva. Todos os anos nós temos a visita da imagem peregrina de Nossa Senhora de Nazaré aqui na cidade maravilhosa, na cidade do Rio de Janeiro. E começando aqui no alto do Corcovado, isso tudo ajuda a gente a fortalecer mais e mais a nossa convicção, a nossa fé, pedindo a Nazinha, a nossa mãezinha de Nazaré, toda a proteção e toda a bênção do povo carioca.
4: Obrigado.
3: Valeu.
2: E a nossa trajetória segue então no primeiro dia do Círio de Nazaré 2026, dessa manhã de quinta-feira, onde tivemos agora a Santa Missa em sufrágio pelo 14º ano da passagem do cardeal Dom Eugênio de Araújo Salles, o antecessor do nosso cardeal Dom Dorali João Tempesta em nossa arquidiocese. Estamos agora nos dirigindo para o próximo compromisso, que vai ser aqui bem pertinho, gente, o terceiro comar, onde teremos mais um momento eucarístico nesse primeiro dia do Círio de Nazaré. Deixa eu ver se eu consigo conversar com o nosso cardeal, o nosso pastor Dorali João Tempesta, para que ele possa falar com o seu povo através da Rádio Catedral, dar o seu bom dia e, é claro, manifestar a sua alegria de estar presidindo mais um Círio de Nazaré em nossa cidade de São Sebastião do Rio de Janeiro. Alô, alô, Dorali, sua bênção, bom dia.
5: Bom dia, Ronald, bom dia, ouvintes da Rádio Catedral. É uma alegria poder me dirigir a todos aqueles que conosco caminham, ouvindo através da Rádio Catedral, acessando nossos meios de comunicação, nossa mídia, para viver com a Arquidiocese e os seus momentos que marcam a nossa caminhada. São 14 anos do Círio de Nazaré, mas quando a imagem peregrina veio para o Rio de Janeiro, já existia uma grande devoção à Nossa Senhora de Nazaré nessa cidade, tanto com procissões, círios, paróquias, capelas, igrejas dedicadas à Nossa Senhora de Nazaré, e que agora, justamente há 14 anos, temos essa oportunidade de ter a imagem peregrina, a mesma que está no Círio, em Belém do Pará, que leva milhões de pessoas às ruas, de poder termos um pouco aqui esse sinal muito bonito da fé do povo paraense. E pedindo ao Senhor que, através da imagem, através do testemunho, através da intercessão de Nossa Senhora de Nazaré, nós também possamos trabalhar bem nessa nossa cidade, levando o nosso povo de Deus a Jesus Cristo, como é o tema desse ano do Círio. ou seja, Maria, Senhora de Nazaré, missionária que nos leva para Jesus Cristo. E que nos ajuda muito nesse ano missionário que nós vivemos em nossa arquidiocese, depois do nosso segundo sínodo arquidiocesano, e também com todos aqueles aspectos que nós vivemos com relação à nossa carta pastoral, e com todos os momentos missionários que nós estamos tendo e teremos, de modo especial, um grande momento missionário em toda a arquidiocese no mês de outubro, para que, assim como foi na época do Dom Gênio, que nós celebramos agora 14 anos da sua partida, possa o nosso povo também viver intensamente a sua missionariedade. E não só esses momentos marcados pela arquidiocese, ou pela paróquia, ou pela capela, ou pelo movimento, mas que cada cristão católico tem no seu coração esse ardor missionário para ser permanentemente missionário. Que Nossa Senhora de Nazaré, na sua imagem peregrina, que é missionária, que vem de longe, que vai passar por vários cantos de nossa cidade, dessa missionariedade que ela demonstra, nos inspire cada um de nós também, para assim o fazermos. Bom dia para todos, voltamos com você, Ronald.
2: Muito bem, esse é o nosso pastor, o nosso cardeal Dorali J. Tempesta, que preside mais um Sínodo de Nazaré em nossa cidade de São Sebastião do Rio de Janeiro. E conforme já dito, o nosso próximo compromisso é o terceiro Comar, onde teremos mais um momento eucarístico em nossa programação. E ainda hoje, hein? Alô, alô, Zona Oeste do Rio de Janeiro, alô, alô, Bangu, alô, alô, Shopping Bangu, ao meio-dia, em convocação geral para toda a Zona Oeste. Alô, alô, Padre Kleber Magalhães, a sua bênção, estaremos aí ao meio-dia para a Santa Missa lá na...
0: Oi, Ronald, perdemos aqui o sinal, certamente o Ronald está em movimento e aí o equipamento que é operado via internet perde sinal, né? Igualzinho um celular, né? Cai o sinal e pronto. Mas a qualquer momento, Ronald Carvalho volta trazendo as informações pra gente. Aliás, Ronald, deixa eu te contar um negócio, contar pra todo mundo, né? Uma vez, eu moro de frente para uma grande avenida. Aí, eu lá em casa, tranquilinho, aquele silêncio. De repente, eu dei um pulo, porque eu só escutei o salve, salve, salve, salve. Era Ronald Carvalho com carro de som. Eu falei, oh, meu Deus do céu. Ai, quase que eu chego na janela e grito lá, Ronald, eu tô aqui, ó. 9h20 a qualquer momento, então, Ronald Carvalho volta trazendo as informações pra gente do Sírio de Nazaré, na Arquidiocese do Rio.
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0: Agora 9h22, atenção, você que está à procura de uma vaga no mercado de trabalho. Chegando, Elizabeth Martins, para dar boa notícia.
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0: Bom dia, Beth. O que, você tem, traz pra gente hoje?
2: Oi, Ricardo. Bom dia para você. Bom dia também a todos os ouvintes. Empresa no segmento de fast food abre vaga para auxiliar de cozinha com ou sem experiência, pois a empresa dará treinamento. Local, Barra da Tijuca, o salário é de R$ 1.600 e você envia o seu currículo atualizado para e-mail. Wallace Fernandes, wf87@gmail.com. Wallace Fernandes, wf87@gmail.com, e você identifica seu e-mail colocando auxiliar de cozinha. Lembrando, o Ricardo Franca, o nosso ouvinte, que essa informação ele vai encontrar no nosso aplicativo Rádio Catedral FM-RJ Oficial, e eu volto com você.
0: Ô, Beth, não é possível. Beth, eu posso me candidatar? Sabe por quê? Olha, não precisa de experiência. Eu posso, sabe por quê? Porque eu sou cozinheiro, mas só que a minha experiência é em casa, né? Cozinhar em casa, não num restaurante para muita gente, aí já muda muito de figura, né? Ai, ai, ai, uma Barra da Tijuca, aí pode complicar para mim o horário. Oi, pense, você que está aí, ó, comanda um fogão, olha isso, não precisa de experiência, porque a empresa dá treinamento. Ó, que oportunidade maravilhosa. Entre lá no aplicativo oficial da Rádio Catedral e você vai encontrar na seção vagas de empregos toda essa informação, detalhadozinho, tá bonitinho, tá lá. Se você não tem o aplicativo da Rádio Catedral, é só entrar no site radiocatedral.com.br e lá você encontra um link que vai te levar diretamente para o aplicativo oficial da Rádio Catedral. Agora 9h25.

0: Diego Fernandes e Carlos Amados, Transbordarei de Esperança. Ouvimos também, foi Nazaré, opa, ouvimos também, foi Comunidade Bom Pastor, Maria de Beleza Tanta, Catedral FM 9:33, e com o tema Maria Missionária que nos dá Jesus, começou o Círio de Nazaré na Arquidiocese do Rio de Janeiro até domingo. A imagem percorrerá igrejas, instituições, espaços culturais e outros locais, levando a mensagem de Nossa Senhora. O Círio já esteve no Santuário Cristo Redentor e na Catedral, onde Dom Arani presidiu uma missa pelos 14 anos de falecimento do cardeal Dom Eugênio Sales. Agora, ele está no Terceiro Comar, no centro da cidade. Depois, ao meio-dia, o cardeal Dom Arani Tempesta presidirá a missa na Capela Nossa Senhora de Nazaré, no Shopping Bangu. À tarde, às 2 horas, visita a Capela Nossa Senhora de Nazaré, no Barata, em Realengo. Às 4 horas, a Capela Nossa Senhora de Nazaré, em Camorim, e termina a quinta-feira no Santuário São João Batista, no Anil, com a celebração da missa. Essa missa será transmitida pela Rádio Catedral logo após a oração da Ave Maria.
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Agora 9h36, vamos dar uma bisbilhotada aqui no WhatsApp 3231-3567. Meu nome é Maria Rodrigues. Peraí, meu bom dia hoje é para parabenizar meu neto. E agora, hein? É Rian ou Ryan? Eu vou falar Rian, pronto. Rian Antunes, que hoje está completando 14 anos. Muito obrigada, Rádio Catedral, por fazer parte do meu dia a dia. Meu nome é Maria Rodrigues, aqui da Barra da Tijuca, e o meu neto mora na Taquara. Abraço para toda a família e, claro, parabéns aí pro Rian pelos 14 anos completando hoje. Deus abençoe. Daqui a pouquinho a gente volta lá no WhatsApp. É isso. Primeiro vamos ouvir aqui na Manhã 106, Ministério Carisma, Fé como Abraão.

0: Ministério Carisma, aqui na Manhã 106. Fé como Abraão. Catedral FM, agora 9:42.
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0: Olha, eu vou fazer um negócio que eu não tô acreditando que farei, porque só as meninas daqui da rádio que ganharam esse privilégio até hoje, mas eu farei. Trazendo as informações diretamente do Centro de Operações da Prefeitura do Rio, Samuel Correia.
2: Ah, a vinheta personalizada.
0: Bom dia, Samuel.
2: Muito bom dia, Ricardo Franco, você ligado aqui na Catedral FM. A gente volta a falar sobre a movimentação do trânsito, principalmente para quem segue no centro do Rio. Estou observando aqui diretamente do Centro de Operações, pelas câmeras, trânsito parado na Avenida Presidente Vargas, na pista lateral, em direção à Candelária, entre a estação do metrô Cidade Nova e o acesso ali para quem vai em direção à Rua Carmo Neto. A pista central no caminho para a Central do Brasil, ou para quem segue rumo à Uruguaiana, é o melhor caminho, a melhor alternativa nesse exato momento. Pela zona portuária, tudo ok. Pela Avenida Rodrigues Alves até o túnel Prefeito Marcelo Alencar, chegada ao centro, tem trânsito intenso no gasômetro e também na Avenida Francisco Bicalho. Ainda falando sobre as vias expressas do Rio, na Avenida Brasil, observo dificuldades para quem chega ao trecho de Guadalupe, na altura da Penha. Bom Sucesso também bem impactado, mas essa movimentação melhora na altura de Benfica. A pista central lateral já com trânsito melhor ali na altura da Passarela 4. Linha Vermelha teve um acidente próximo à rodovia Washington Luiz, em direção ao centro, uma batida envolvendo carro e moto. Já foi liberado, acabou de ser liberado nesse exato momento, mas o trânsito segue bem tranquilo para quem sai da Baixada e acessa a Linha Vermelha nesse exato momento. E para a gente fechar, falando agora de outros pontos da cidade, como por exemplo na Zona Sul, entre a Zona Oeste e a Zona Sul, o trânsito está bem parado ali para quem está no finalzinho da Autoestrada Lagoa Barra, já no acesso ao Zuzu Anjo, chegada à Lagoa com trânsito melhor na Borges de Medeiros, na Epitácio Pessoa, em direção ao Túnel Rebouças. Para saber mais informações sobre o trânsito é fácil, basta ficar ligado nas nossas redes sociais, no arroba Operações Rio. Para a Rádio Catedral, Samuel Correia, direto do Centro de Operações.
0: Valeu, Samuel, um abraço para você, bom trabalho aí, obrigado pelas informações. Agora 9:44 e a gente continua no mesmo embalo, mas agora falando do setor Amigos da Rádio. Aliás, eu vou fazer um negócio, antes de chamar o Rodrigo Gomes da Costa, lá do setor Amigos da Rádio, eu vou falar primeiro de algo que nos alegra demais neste momento, é falar sobre Amigos da Rádio, que hoje completam mais um ano de vida. Louvamos a Deus pelo dom da vida de Josilene Ramos da Silva, Tereza Cristina Matos de Castro, Roberto Tolomei, Amélia da Silva Miranda, Marlene Silva de Moura Pinheiro, Simone Mariano Pinheiro, Maria de Lourdes Soares da Silva, Maria Esmeralda Pinto Moreira, Aderilda Vieira Salles, Ilma Pereira dos Santos, Joana Angélica Pereira Lacerda, Neuza dos Santos Gonçalves. Tem muitos outros amigos da Rádio Catedral fazendo aniversário hoje e a gente vai citando durante a nossa programação, em cada momento da programação, um punhadinho de nomes de amigos da rádio que hoje fazem aniversário. Mas não é, Rodrigo? Celebrar o dom da vida, né, de qualquer pessoa é maravilhoso, é realmente uma oportunidade que a gente tem de celebrar esse milagre que é o dom da vida. Aí quando a gente fala de amigos da rádio, hein?
3: O coração enche de alegria. Muito obrigado por cada colaborador, por cada amigo, por cada ouvinte, anunciante, os nossos parceiros, Ricardo, essa família linda que faz com que a Rádio Catedral permaneça no ar. E tudo isso só é possível porque você, que está aí do outro lado, é o nosso grande incentivador dessa obra missionária. Lembrando que Ricardo já encerrou, tá encerrada A campanha não, né? As vagas para as pessoas, para os amigos que queriam ir para a peregrinação.
0: É mesmo?
3: Isso, encerrou e o que acontece?
0: Ah, meu Deus do céu. Então, eu fui deixando para depois, para depois, para depois.
3: Ficou só se você ir correndo atrás do ônibus. Que eu tenho que fazer, que aí vou perder essa barriga, né? Vou ficar fininho se eu ir atrás do ônibus correndo.
0: Isso,
3: então. Aí eu vou ficar fininho.
0: Passa sua vaga para outra pessoa.
3: É, passa para mim, Ricardo. Você tá fininho, eu que preciso perder uns quilinhos. Então, agora voltando aqui, deixando a brincadeira de lado, uhum, né? Só pra gente descontrair um pouquinho, o que pode acontecer? Você entrar em contato com a nossa central pelo número 3231-3560 e falar com um dos nossos atendentes. 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Ricardo, se Deus quiser, eu voltarei com o quê, meu amigo? Boas notícias. É com você, meu amigo, irmão.
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0: Alex Harley e Davidson Silva, aqui na Manhã 106, Verdade e Amor, Catedral FM 953. Sabe o que eu vou fazer agora? Ah, eu vou pro telefone, eu vou falar com a queridíssima, linda Ana da Sotarelli. Bom dia, Ana.
1: Bom dia, Ricardo Franco, da Catedral.
0: Nossa, chega, arrepia. Coisa linda.
1: O ouvinte da Rádio Catedral pensa, mas esses dois não valem nada. Fiaçam.
0: Tem uma amiga que ela insiste em me chamar de pândego. Ô, Ana,
1: o que, que significa pândego? Traduz aí.
0: Brincalhão, bobão, essas coisas assim.
1: Ah,
0: enfim,
1: tá vendo? Eu não conheci esse termo.
0: É nesse sentido que ela fala. Ô, Ana,
1: sabe
0: um negócio que eu fiquei pensando aqui? Eu tava agora conversando aqui com a doutora Sônia Nascimento, que apresenta o programa Viver Bem aqui na Rádio Catedral, aos domingos, né? E o tema desse domingo vai ser sobre como o estresse afeta a pele, né? Prejudica a pele, pronto, né? Seria mais ou menos assim.
1: Uhum. O estresse prejudica muita coisa, né?
0: Nossa senhora.
1: Inclusive a pele.
0: Aliás, como você...
1: Queda de cabelo, pode dar queda de cabelo.
0: Como você mesma sempre fala, né? É o maior órgão que a gente tem, qual é? Pele.
1: É a pele. E tem gente que acha assim, ai, vai cuidar da pele, ai, você vai... Não, meu amor.
0: É um órgão. Manter
1: a pele hidratada, proteger do sol. Gente, porque o sol tem uma quantidade de sol que é legal pra potencializar a vitamina D. Mas o sol também tem o sol do bem e o sol do mal. Tem que cuidar. Envelhece, causa manchas e câncer de pele, né, Rick?
0: Exatamente. E aí, Ana, olha só, a gente pensa, vamos então por partes.
1: Vamos lá.
0: Magnésio, triplação, pode ajudar aí nesse controle do estresse, não pode?
1: Ai, meu amor, ele tem malato. Tudo é magnésio, isso que eu gosto de explicar pro ouvinte entender, tudo é magnésio. O malato é o magnésio associado ao ácido málico. E o ácido málico leva o magnésio lá para aquele setorzinho no nosso cérebro, para acalmar a mente. Sabe quando a gente fica assim, olha, é um pensamento atrás do outro? Ah, eu tenho que lavar roupa, eu tenho que fazer almoço, eu tenho que ir
0: no mercado,
1: eu tenho que não sei o quê.
0: Sabe? É horrível.
1: Eu tenho que ir lá buscar uma encomenda, não sei aonde. Meu amor, esse excesso de pensamento, né, leva o estresse. Isso para dormir, acaba perdendo o sono. Então, o malato é fundamental. Você tem toda a razão. Malato de magnésio. O citrato, eu falo assim, principalmente nessa época do ano, que de inverno, aumenta os casos de AVC e de infarto. 20% a mais. É bastante, gente, de AVC. E 30% de infarto. O que que o citrato de magnésio faz? O magnésio está associado ao ácido cítrico. O ácido cítrico pega o magnésio e leva lá para dentro das artérias, as veias. Relaxa os músculos lisos. Aí não tem como entupir as artérias, as veias. O sangue flui, faz bem para tudo, para as batidas do coração, pressão arterial, ajuda em tudo. Ajuda em tudo nessa parte de cardiovascular. E aí tem ainda o quelato no triplação, né? O quelato é o magnésio associado a aminoácidos. Nosso corpo é cheio de aminoácidos. Eu falo assim, se for para usar um só, usar o quelato, né, Rick?
0: Ah, é verdade. Ô, Ana, aí pensa bem, olha só. A pele já tá meio prejudicadinha, não é? Que a gente tem que prevenir, não é? 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Maravilhoso.
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1: tempo...
0: deu uma boa dica, sabe por quê? 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
1: Daqui a pouquinho tem experiência de Deus com o padre Reginaldo Manzotti, mas deixa eu mandar um abraço aqui para o Jorlian Gonçalves de Lagoinha, São Gonçalo, paróquia Nossa Senhora da Conceição em Pacheco. Ele está aqui mandando aquele beijo especial para a esposa Adriana. O Flávio Ferreira do Pacheco em Itaboraí e tá mandando recado pro Rodrigo. Já vou transferir a sua mensagem pro Rodrigo, hein? O Flávio, um abraço grande para você e para todo o pessoal aí no Pacheco.
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1: Louvado seja nosso Senhor Jesus Cristo, para sempre seja louvado. Queridos filhos e filhas, é quinta-feira eucarística. Então vamos juntos dizer graças e louvores se deem a todo momento ao Santíssimo e Diviníssimo Sacramento. Manda teus anjos, Senhor, para nos ensinar a te louvar e glorificar. Amado povo de Deus, hoje nós começamos a novena de Nossa Senhora do Carmo, a madrinha da obra evangelizar. É preciso, sim, hoje o primeiro dia. E você, já escutou essa música Manda Teus Anjos sobre nós? Uma gravação que fizemos no Rio de Janeiro, em pleno segundo evangelizar, é preciso, Rio de Janeiro. Filhos amados e povo querido, saúdo a todos também no dia de Santa Paulina. Santa Paulina do Coração Agonizante de Jesus. Saúdo pela Rádio Evangelizar, de onde tudo começa, as rádios irmãs, cujos nomes cito neste momento. Saúdo você pela TV Evangelizar, sinal digital em todo o país, em várias cidades, canal aberto, pelo YouTube Padre Manzotti Oficial, pelos aplicativos da Associação Evangelizar é Preciso e todas as plataformas digitais. Vamos juntos, manda teus anjos, Senhor, mais um pouquinho, sacristão. Sim, manda teus anjos sobre nós, manda teus anjos sobre as ondas do rádio, manda teus anjos pelas imagens de televisão, manda teus anjos, Senhor, estende a tua mão. Manda teus anjos, Senhor, para que este programa seja de grande unção, de curas, de libertações e, acima de tudo, de santificação. Confie em vós. Revele sua face sobre nós. Em nome do Pai, do Filho e do Espírito Santo. Amém. Naquele tempo, disse Jesus a seus discípulos: em vosso caminho anunciai: o reino dos céus está próximo. Ide anunciai. O quê? O reino dos céus está próximo. Curai os doentes, ressuscitai os mortos, terceiro, purificai os leprosos, quarto, expulsai os demônios. Eu repito, grande é a missão, importante é a missão, anunciar que o reino de Deus está próximo. Curai os doentes, ressuscitai os mortos, purificai os leprosos, expulsai os demônios. De graça recebestes, de graça dai também vós. Não leveis ouro, nem prata, nem dinheiro em vossos caminhos, nem sacola para o caminho, nem duas túnicas, nem sandálias, nem bastão. Por quê? Porque o operário tem direito ao seu sustento. Em qualquer cidade ou povoado que entrardes, informai-vos quem ali é digno. Hospedai-vos com ele até a vossa partida. Senhor, a missão nos foi dada. E hoje, em plena quinta eucarística, nós pedimos que pela força da tua presença, corpo, sangue, alma, divindade, sejamos portanto beneficiados com esses sinais do teu reino. Manifeste, Senhor, em nossa vida, que de fato nós te pedimos, Jesus Eucarístico, que os doentes sejam curados. Comece a pedir a doentes, diga os nomes, que sejam curados. Que aqueles que estão mortos vivos ressuscitem. Lázaro, vem para fora. Quantas pessoas estão praticamente mortas nos vícios, na depressão, na prostração? Que as nossas feridas e as nossas lepras sejam curadas. Feridas no corpo, é verdade. Se você tem uma ferida no seu corpo que não está cicatrizando, se tem uma ferida, seja por motivo de diabetes, seja o que for, Senhor, cure essa ferida, cicatrize essa ferida. Nós te pedimos, Senhor Jesus, está no teu santo evangelho. Soberano Deus, expulse os demônios, aqueles que querem colocar a nossa salvação à perda, aqueles que querem nos apartar de Deus, pessoas ou circunstâncias, apegos, seja o que for, afasta, Senhor, esses demônios de nossas vidas e não nos deixe cair em tentação, mas livra-nos do mal. Soberano Deus, vai cantando, filho, e vai rezando, acreditando nesse Jesus Eucarístico. Hoje, por excelência, um dia em que Deus se manifesta em nossa vida. E aquilo que ele disse no anúncio do evangelho, se pode se realizar e se realiza em nossas vidas, vai pedindo pelas santas chagas de Jesus, por essa presença real na Eucaristia. Em meio às provações, eu estou aqui. Eu estou aqui rezando, Jesus. No meio de provações, o refúgio, a fortaleza na batalha. Senhor Deus, curai o doente, libertai dos vícios. Senhor, curai as feridas do corpo e da alma, mas principalmente, afastai-nos daquilo que põe em risco. Nossa salvação. Amado povo de Deus, eu volto a dizer, dada a importância da novena que começamos hoje, Nossa Senhora do Carmo, madrinha da obra Evangelizar, é preciso. Qual é o pedido que você vai fazer neste ano a Nossa Senhora do Carmo? Nossa Senhora do Santo Escapulário, rogai por nós. Eu volto já.
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0: Eu quero destacar que em todas as livrarias do Brasil você encontra o livro Inabalável. Ele é atemporal. A minha fé é inabalável. Eu convido você a adquirir, ler, refletir. Uma releitura a partir de Jó. Nós já fizemos no Experiência de Deus, mas é sempre uma leitura atual. E você ouviu o quanto era importante. Quanto é importante refletir sobre a presença dos amigos, até da esposa na vida de Jó. Mas como lidar com a tempestade? Essa música, peça nas rádios para que seja tocada. Inabalável, inabalável, é o nome da música. É, Senhor. Agora posso te ver, posso respirar. A fé não é a ausência da dor, não se iluda. É saber que só Jesus é onde eu posso ancorar minha vida. Então dai-me, Senhor, uma fé inabalável. Dai-me, Senhor, inabalável. Maria, que a paz de Jesus esteja com você, Maria.
1: Amém. Sua bênção, Padre.
0: Deus abençoe. De onde você fala?
1: Do Paraná.
0: Ah, tá. Uma Maria de algum lugar do Paraná. Você pediu anonimato? O que está acontecendo?
1: Padre, eu gostaria de pedir oração para minha família. Eu queria um aconselhamento.
0: Que o Espírito Santo nos ilumine.
1: Amém. Estou nervosa, tá? Não, resumindo.
0: Vai lá, fica tranquila e partilhe.
1: É, um problema meu e da minha mãe.
0: O que está acontecendo?
1: Eu cuidei do meu... Então, a minha mãe, ela... Um ano antes do meu pai falecer, ela abandonou ele. E daí eu cuidei dele até o final da vida dele. E eu ainda estava fazendo tratamento de câncer, né? Porque na época eu estava com câncer.
0: Tá.
1: E daí eu cuidei dele até o final da vida dele. E depois que ele faleceu, eu fiquei cuidando, porque eu cuidei da minha mãe. São 7 anos que eu cuidei dela.
0: Tá.
1: E daí houve entrou meu irmão no meio e entrou uma desavença.
0: Entrou uma desavença.
1: Entrou, porque daí não sei o que que meu irmão ficou falando pra ela e ela me acusou que eu tava roubando ela. Que eu tava pegando o dinheiro dela da aposentadoria. Daí eu fui, padre, tirei o extrato e mostrei pra ela tudo o dinheiro que tava ali, que eu não tinha pegado nada. Só que ela já tinha me chamado e eu que tinha roubado, entendeu? Daí ela, a gente acabou discutindo, eu e ela, sabe? E daí, ela já, na época, ela já ia voltar de morar com esse meu irmão. Daí ela pegou e foi morar com meu irmão e saiu da minha casa.
0: Certo.
1: E, padre, eu tenho no meu pensamento que ela tem que pedir perdão pra Deus, não pra mim mais, né?
0: Sim.
1: Eu posso estar errado, mas eu acho assim, que é pra Deus que ela tem que pedir, porque ela me acusou de uma coisa tão grave que eu não fiz. E ela foi embora faz 2 meses, eu não falei mais com ela, não tenho vontade de falar com ela. Eu tenho depressão, tô tomando medicamento, eu tenho dermatite, padre, tenho sofrido tanto, tanto. Eu tô sofrendo com a ausência dela bastante, porque a gente convivia bem.
0: Filha.
1: Oi, padre.
0: Eu entendo o que você partilhou, mas eu vou pensar no seu bem-estar agora. Pode ser?
1: Pode ser.
0: Veja, você tem que pensar assim, sua mãe tem algum problema ela tem, porque ninguém abandona o marido um ano antes do falecimento, uma vida inteira juntos. Não é normal.
1: 59 anos juntos.
0: Você entende que não é normal isso?
1: É que é meu irmão que entrou na vida dela, tipo assim, fazendo a cabeça dela.
0: Filha, não importa.
1: Tá bom.
0: Não importa. Você tem que pensar que então, no mínimo, é uma pessoa muito influenciada, fácil de se dominar. por mais que você fala que ela tem que pedir perdão a Deus, você está magoada. E não é errado você sentir mágoa, frustração de ter sido acusada de algo que não fez. Você tem que admitir, eu me decepcionei com a minha mãe.
1: Sim.
0: Você está decepcionada.
1: Estou, padre.
0: E no fundo...
1: Dói muito.
0: Sim, e no fundo, ela deveria pedir perdão a você. Ela deveria pedir perdão a Deus, sem dúvida. Mas a você também. Só que, veja, quantos anos ela deve ter, mais ou menos?
1: Ela está com 86 anos esse ano.
0: Vale a pena se levar, deixar ela partir desta vida com isso? Não vale. Você não vai ficar bem. Eu não estou falando dela. Ela tem os motivos. Procure sua mãe. De alguma forma. Não é para vocês serem amigas. Você disse, eu sinto falta dela. Nem que seja para você dizer, mãe, eu te perdoo pelo que você fez, mas eu te amo e sinto a tua falta. Não importa o que ela vai te responder, importa o perdão que você vai dar. Você imagina ela vir a falecer e você ficar dentro do seu coração, eu não falei com a minha mãe antes dela morrer. Você não vai ter essa paz. O perdão vai te libertar. E, consequentemente, vai libertar a ela. Aqui não é você e teu irmão. Se você tem reta consciência que você não roubou, você não tirou o dinheiro dela, direito que tinha para comprar os remédios, direito que tinha para comprar a subsistência dela, isso não é roubar. A aposentadoria é para isso. Se você tem consciência que fez o que é certo, não deixa a vida dela terminar desse jeito. Tente conversar com a sua mãe, dar o seu perdão e dizer, mãe, eu sinto a sua falta. Talvez aqui esteja uma grande libertação na tua vida, filha. Você entendeu?
1: Entendi.
0: Não põe seu irmão no meio. É com a tua mãe. Com teu irmão é outra história. Nada melhor do que uma consciência limpa e uma alma em paz. Essa paz que você tem, que você almeja com a sua mãe, ela é importante. Tente procurá-la, mas antes, nós estamos começando hoje a novena de Nossa Senhora do Carmo. Ofereça essa novena por ela. Peça, mãe, repita comigo, Nossa Senhora do Carmo.
1: Nossa Senhora do Carmo.
0: Eu quero fazer as pazes.
1: Eu quero fazer as pazes.
0: Com a minha mãe aqui na terra.
1: Com minha mãe aqui na terra.
0: Peço, Nossa Senhora do Carmo.
1: Nossa Senhora do Carmo.
0: Que interceda.
1: Interceda.
0: Que haja o perdão.
1: Que haja o perdão.
0: E a reconciliação.
1: E a reconciliação.
0: Amém.
1: Amém.
0: Que Deus abençoe Maria. Você vai se sentir muito em paz em ter procurado a sua mãe. Não deixe que os dias se acabem com essa distância entre vocês. Que Deus abençoe. Eu vou para o intervalo e eu volto com a leitura orante. Volto com a palavra de Deus. E o que eu falei para ela serve para todos. O diálogo, a oração, ela move montanhas. Volte comigo, voltamos já.
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0: Queridos irmãos e irmãs, nós vamos para a leitura orante e vou explicar um pouco depois sobre as contendas, as dificuldades, as acusações que Paulo recebeu da comunidade de Corinto. Mas e depois? Agora, eu gostaria só de lembrar, pessoal dos Estados Unidos, já garantiram a inscrição para o retiro? O retiro oficial acontece dia 15 e 16 de agosto. Então você que está nos Estados Unidos, faça sua inscrição. Retiro sábado e domingo em Randson. Onde? No Clube Português. No sábado, das 8:30 às 5 da tarde e no domingo, das 8:30 às 5 da tarde. Palestras diferenciadas, adoração ao Santíssimo, missa, adoração. Depois, dia 22 de agosto, em Delham, New Jersey, na Escola Católica da Sagrada Cruz. Como que faz a inscrição? Pelo site padrereginaldomanzotti.com.br ou direto no Instagram, @missao.usa. E agora, escute o que as pessoas têm dito sobre a leitura orante, por favor.
1: Olá, Padre Reginaldo Manzotti, sua bênção. Quero aqui, através desse áudio, mandar para o senhor, através, né, da leitura orante de Romanos, hoje que o senhor falou dia 15/4, de 9 a 12, né?
0: Certo.
1: Então, que toca bastante a gente. Que a esperança que vocês têm os mantenha alegres. Aguentem com paciência os sofrimentos e orem sempre. Então, assim, toca muita gente, né, padre? Porque eu sou motorista de caminhão, moro na cidade de Bahia, aqui no estado do Paraná. Então, a gente sempre está na estrada, longe da família, né? Saudade, os perigos que hoje a estrada apresenta, né?
0: Verdade.
1: A falta de segurança.
0: Verdade.
1: O ser humano em si está difícil de lidar, né, padre?
0: Sem dúvida.
1: Então, hoje essa leitura toca muito na gente, porque a gente tem hora que a gente desanima, né? A gente fica triste, com saudade de casa, que nem eu tenho uma filha de 18 anos e outra de 8. Então, essa leitura hoje tocou bastante.
0: Tá bom.
1: Sempre sou um viciado na leitura orante,
0: que
1: com certeza,
0: bom.
1: No programa Experiência de Deus, mas às vezes é difícil eu estar parado, às vezes, né, para mim acompanhar na Bíblia, mas sempre quando posso, espero para a noite, eu marco tudo que o senhor já leu, escuto às vezes reprise no YouTube,
0: que legal. Senão,
1: quando a gente tá puxando aqui no Paraná, às 10 horas, na Clube FM, então a gente sempre tá marcando na nossa Bíblia, né? Beleza,
0: tá bom.
1: Padre, um abraço, fique com Deus.
0: Beleza, filho de Deus, isso aí, caminhoneiro, meu abraço a todos os caminhoneiros. Que Deus os guie na ida, na volta, seja onde for, e que compense a saudade da família, porque é o pão nosso de cada dia. Me abraço também aos taxistas, cobradores de ônibus, aos motoristas, a todos. Lá de Ivaí, um abraço a todos. Bíblia aberta, cartilha de oração.
2: Vem falar comigo, Deus.
0: E hoje nós estamos no capítulo 9. Paulo vai falar dos direitos e deveres de um apóstolo. Mas eu falei que eu iria explicar um pouco. Paulo escreve a primeira carta aos Coríntios com o coração bastante ferido e preocupado. Como assim? Por quê? Porque a comunidade de Corinto levantou sérias críticas a Paulo. Houve muita briga dentro da comunidade de Corinto. E Paulo, quando ficou sabendo do acontecido, escreve a carta aos Coríntios, colocando os pontos nos is, tentando acabar com a discórdia e também explicando o seu ponto de vista. Vamos lá. É nesse contexto que ele escreve. Nada amistoso. Sério, padre? Sim, nada amistoso. Capítulo 9, versículo 1. Será que eu não sou um homem livre? Paulo fazendo uma pergunta. Por acaso não sou um apóstolo? Será que eu não vi Jesus, o nosso Senhor? Faça uma pausa. Você sabe que sim, ele viu o Senhor. Respondendo sim, ele é livre. Sim, ele é um apóstolo. Mas ele pergunta para a comunidade: por acaso, vocês não são resultado do trabalho que eu faço para o Senhor? Lembre que Paulo foi que esteve formando, fundando a comunidade de Corinto. Mesmo que outros não me aceitem como apóstolos, vocês me aceitem. Mesmo vocês, pelo fato de estarem unidos com o Senhor, são a prova de que eu sou apóstolo. Quando as pessoas me criticam, eu me defendo dizendo assim: será que eu não tenho direito de receber comida e bebida pelo trabalho? Será que nas minhas viagens eu não tenho direito de levar comigo uma esposa cristã, como fazem outros apóstolos, irmãos do Senhor Jesus e também Pedro? Será que Barnabé e eu somos os únicos que temos a trabalhar para nos sustentar? Quem já ouviu falar de algum soldado que pagou a sua própria despesa no exército? Ou qual é o fazendeiro que não come a das uvas de sua própria plantação? Qual é o pastor que não toma o leite do seu gado? O que se subentende aqui? Que criticavam Paulo. E sabemos que por isso Paulo era tecelão. E ele disse: eu vivo do sustento do meu trabalho, mas eu teria direito ao salário. E ele dá exemplos. Não pode o fazendeiro beber do leite da sua vaca? O fazendeiro comer das uvas da sua propriedade? Os outros apóstolos não têm, e usa a palavra regalias, não têm direitos? Por que vocês negam a mim que também sou apóstolo? Lembra que eu falei, não está nada amistosa a relação. Versículo 8. Não pense que eu me apoio somente nesses exemplos de vida diária, pois a lei diz a mesma coisa. A lei de Moisés está escrito assim: não amarre a boca do boi quando ele estiver pisando o trigo. Por acaso Deus está interessado nos bois? Ou foi no respeito que ele disse a isso? É claro que isso está escrito em nosso favor. Tanto a pessoa que planta como a pessoa que colhe faz o seu trabalho na esperança de receber a parte da sua colheita. Se temos semeado entre vocês a semente espiritual, será demais se recebermos de vocês alguma recompensa material? Gente, quantas vezes a crítica só pede dinheiro, só pede ajuda, só faz campanha, padre só fala em dízimo. Gente, peraí, estamos pedindo para nós, apesar que Paulo diz: eu tenho direito. Se outros têm o direito de esperar isso, a recompensa material, será que nós não temos muito mais direito do que eles? Nós não estamos usando esse direito, pelo contrário, temos aguentado tudo para não atrapalhar o evangelho de Cristo. Paulo é firme quando fala, versículo 13: certamente vocês sabem, os que trabalham no templo é do templo, os que recebem seus alimentos, e sabem também os que oferecem sacrifícios do altar, recebem uma parte da carne dos animais que são sacrificadas ali. Como assim, padre? Sim, até no templo. Por exemplo, se sacrificava uma ovelha, uma parte era sacrificada, uma parte da carne era para os sacerdotes do templo. E Paulo lembra disso. Eu vou para o intervalo e volto com a leitura orante. Volte comigo.
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0: Paulo está no capítulo inteiro justificando que deveriam ajudá-lo, mas não fazem. Mas ele vai terminar dizendo: eu não tenho usado nenhum desses direitos, e vai dizer por quê? Eu não quero manchar o evangelho, eu tenho direito. No fundo ele está dizendo: vocês são uma comunidade de ingratos. Vocês beberam da fonte, receberam a semente e não colocam a mão no bolso. Não colocam a mão no bolso e não ajudam. Paulo é firme. Ora, filho, quantas vezes você não critica a sua comunidade? Critica o padre? Seja eu, pela obra evangelizar é preciso, seja o pároco, porque tem que manter a paróquia de pé. E até para sustento do sacerdote, sustento dos seminaristas. Paulo vai chegar a dizer assim: no caso, eu faço o meu trabalho por minha própria vontade. Eu não posso esperar algum pagamento. Se faço com um dever, é porque é um trabalho que Deus me deu para fazer. Qual o pagamento que recebo? Paulo responde: é a satisfação de anunciar o evangelho sem cobrar nada, sem exigir os direitos que tenho como pregador do evangelho. Ponto por hoje. Não estou dizendo que sou perfeito, mas quem me conhece já sabe que há mais de 25 anos, a rádio, a obra evangelizar, 22. Então há mais de 25 anos eu faço eventos. Nunca cobrei um cachê para me apresentar, para rezar uma missa, nunca. Claro que os músicos, quando pedem um evento, os músicos precisam viver. Eu não vou fazer caridade com o chapéu dos outros. Eu não cobro cachê. O que é cobrado é pelos músicos. Passagem, e passagem de avião não é barato. Tanto que muitas vezes eu digo assim, quando me liga uma pessoa: olha, tenta casar as viagens, porque o custo está alto. E não aceito ingresso. Então, eu tento, desde que comecei, levar muito a sério essa gratuidade. Porque isso é algo que as pessoas têm muita dificuldade. Quando, por exemplo, agora eu vou falar da campanha extra de Jesus das Santas Chagas, como você reage? Lá vem o padre de novo pedindo. Mas veja por quem eu estou pedindo. Eu estou pedindo para nós trocarmos um transmissor que tanto bem faz lá em Fortaleza, melhorias de modo geral na Terra Prometida. 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É uma forma de você ser um missionário, é ajudar uma obra missionária. Quanto tempo se escuta o padre Reginaldo? 22 anos? E ainda não colabora? Pensa com carinho nisso. Amém. Bruna, que a paz de Jesus esteja com você.
1: Bom dia, padre.
0: Bom dia, filha. Você fala de onde, Bruna?
1: Eu falo de Vilhena, Rondônia.
0: Enquanto você fala, só vou anotar aqui uma coisinha. Eu já lhe dou toda a atenção possível. Ah, é até onde eu fui hoje, que senão amanhã eu me perco, tá? Me perdoe. É, versículo 1 ao versículo, ajuda essa questão, 18, tá? Bruna de Vilhena, Rondônia, como é que você me acompanha ali, filha?
1: Eu acompanho você pelo YouTube.
0: Tá certo, diga lá, minha filha.
1: Hein, padre, eu venho pedir oração pra minha mãe, que ela tá com câncer, né, na garganta.
0: Pelas Santas Chagas. Como é que é o nome da mãezinha?
1: É Aparecida Josiane Josepete.
0: Tá. Aparecida Josiane
1: Josepete.
0: Tá. Mais algum pedido?
1: E oração por mim, né? Pra acalmar meu coração, né? Porque não é fácil, né?
0: É você que cuida dela?
1: É, eu que tô cuidando dela.
0: Faça com muito amor, viu, Bruna? Com muito amor.
1: Sim.
0: Mais alguém você quer pedir oração?
1: É só, isso? Só eu e ela, só e meus vizinhos aqui de volta.
0: E eles estão te ajudando?
1: Ajuda.
0: Ah, que bom. Então quem estiver escutando aí, ajude mesmo a Bruna. É ela e a mãe. Levarei no altar do Senhor, tá bom, Bruna?
1: Tá bom, eu gostaria de pedir pra você um negócio, é um santinho da Santa Chagas.
0: Um santinho? Vou mandar, sim. Vou mandar uma imagem, pode ser uma imagem de Jesus das Santas Chagas?
1: Pode ser, sim. Aí você coloca ela nas suas orações.
0: Tá bom, então você fica na linha que ela tem que puxar o teu telefone, puxar a linha pra pegar o seu endereço, tá bom, Bruna?
1: Tá bom, padre. Eu fico muito feliz em falar com você, tá?
0: Eu que agradeço. Bruna de Vilhena, Rondônia, pelo YouTube, Rádio Super Vilhena AM, diretora Zuleika, Dom Norbert Hans, Christopher Foerster, da Diocese de Ji-Paraná. Regina, que a paz de Jesus esteja com você, Regina.
2: Bom dia, padre. Sua bênção.
0: Deus abençoe. Você fala de onde?
2: De Angra.
0: Angra dos Reis?
2: É, dos Reis.
0: Como é que você me acompanha ali?
2: Ah, pelo aplicativo.
0: Aplicativo?
2: YouTube.
0: Aplicativo YouTube?
2: Isso.
0: Tá certo. E o que você gostaria de falar, Regina?
2: Ah, tá. Eu tô até emocionada, né? Falar com o senhor.
0: Hoje é teu dia.
2: É. Eu tô desde fevereiro do ano 2025. Né, com a minha pequena, que fez 13 anos, agora é dia 19, enfrentando a leucemia, mas assim, Deus é bom o tempo todo, né?
0: Tá.
2: E foram várias idas para a UTI, umas 3 vezes para a UTI, mas assim, uma das idas que ela ia para a UTI, né? Eu não estava com ela, meu esposo que estava. E quando ele falou que ela ia para a UTI, eu só entreguei na mão do Senhor Jesus das Santas Chagas, basta uma gota do seu sangue.
0: Sim.
2: Sobre a Ana Luísa nesse momento, que eu nem sabia o que estava acontecendo.
0: Entendi.
2: E eu cheguei na UTI, cheguei lá, ela foi para a UTI, né? Ela teve uma convulsão e uma parada respiratória, mas graças a Deus, pouco. E foi para a UTI, e quando ela ficou na UTI lá e ela passou mal, vomitou e assim, veio a certeza para mim naquele momento que Jesus da Santa Chagas nunca faltou com ela, nem com quem acredita. Ela botou 2 gotas de sangue para fora, padre, que aquela foi a resposta que eu precisava para ficar firme, forte, e que Jesus da Santa Chagas estava fazendo a obra, né?
0: Entendi, filho, entendi.
2: Eu passei 2025 no hospital, mas já 2026 eu estou em casa com ela, vou uma vez no mês lá.
0: Sim.
2: Eu sei que Jesus das Santas Chagas está curando a minha filha, já curou, mas assim, a gente precisa seguir protocolos,
0: claro,
2: né?
0: Claro.
2: E com muita gratidão. Hoje eu tô chorando de ver, sabe?
0: Entendi.
2: Porque foi uma batalha, eu e meu esposo, era revezando nós dois, mas assim, a cruz, quando a gente agarra na mão do Senhor, tudo não fica difícil, sabe?
0: Você me diga o nome dela que eu preciso, quero levar no altar do Senhor.
2: Ana Luísa. Estelina Posidônio.
0: Estelina?
2: É, Posidônio.
0: Tá,
2: ela
0: certo.
2: Tem síndrome de Down, pai, padre. E assim, é uma bênção na minha vida.
0: Tá,
2: ela recebe a Eucaristia toda semana em casa, que ela já fez a primeira comunhão. E peço oração também por mim, pelo meu esposo, Pau Divino.
0: Tá bom.
2: E por toda a família.
0: Que Deus abençoe. Eu tenho que ir pro intervalo, eu volto. Eu volto comentando. Deus abençoe, eu volto já. Primeiro dia da novena.
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falava com a Regina, que deu um testemunho muito forte, 13 anos, com a filha, a Ana, a Luísa. Com certeza, Regina, rezando por você, pela sua filha, pelo seu marido, Valdemar. Ela lá de Angra dos Reis, acompanha pelo YouTube, bispo da diocese de Itaguaí, Dom Paulo Celso Dias do Nascimento. Hoje, aniversário de Dom João Batista de Oliveira, da diocese de Santa Cruz de Corumbá, Mato Grosso do Sul. Dom Norbert Hans Christoph Foeste, inclusive atendi lá, da diocese dele, diocese de Ji-Paraná, Rondônia. Aniversário da cidade de Boa Vista, Roraima, onde temos a TV Evangelizar, canal 21.1. Rádio Irmã, Integração FM, São José do Cedro, Santa Catarina. Libertas FM, Ressaquinha, Minas Gerais. Metropolitana M, Mogi das Cruzes, São Paulo. Amado povo de Deus, primeiro dia da novena daqui a pouco, mas antes, escute este testemunho. Meu Deus, e vem com fotos. Eu vou mostrar misericórdia. Vamos lá. Sua bênção, Padre. É o Valmir que está mandando. Foto. Venho aqui mostrar o milagre que Jesus Cristo fez em minha vida. Eu trabalho numa fábrica de gelatina aqui na minha cidade. Sou mecânico da empresa. Fui chamado pelo operador do setor para realizar manutenção de uma bomba, pois ela não estava mandando água para lavar as tubulações. Chegando ao local, o operador me informou que estava tudo liberado para abrir a bomba. Quando eu agachei para abrir, ela explodiu, jogando água quente de 90 graus no meu corpo. Então percebi que a roupa estava grudando em mim, meu Deus. Resolvi tirá-la. Vi minha pele saindo toda no chão. Queimei quase 80% do meu corpo. Fui socorrido pelo corpo de bombeiros, levado ao hospital. Fiquei por um dia e depois fui transferido para outro hospital. Fiquei 3 dias na UTI, pois meu caso era grave. Depois dos 3 dias, fui transferido para um hospital especializado em queimadura em outra cidade. Fiquei 40 dias entubado na UTI. Quando cheguei nesse hospital, tive um infarto. Depois, uma convulsão. Tive 3 paradas cardíacas. Foi quando os médicos pediram para chamar minha família, pois o meu caso era só milagre. Eu tive uma forte experiência com Jesus, pois ele me fez voltar a viver. Voltei da 3ª parada cardíaca. Eles estavam orando por mim, minha família. Ele me deu uma 2ª chance. Eu era para ficar 6 meses no hospital, mas por um milagre de Jesus das Santas Chagas, com 2 meses eu recebi alta e não fiquei com sequelas. Hoje sou muito grato a Jesus. São imagens fortes, viu? Muito fortes. Quem escreveu? Valmir de Souza Quirino. Ele é de Presidente Epitácio, São Paulo. Sou associado e um milagre de Jesus das Santas Chagas. Misericórdia, gente. Misericórdia. Só o Senhor Jesus mesmo. Juntos, primeiro dia da novena de Nossa Senhora do Carmo. Nossa Senhora do Carmo, que deixastes o santo escapulário como sinal do vosso amor e proteção, sois reconhecida como assistência na vida e consolador amável na hora da morte. Eu, vosso filho e devoto, pronto a vos servir, disposto a vos amar, me apresento a vós e nesta novena faço o meu pedido.

Qual pedido você quer fazer a Nossa Senhora do Carmo neste ano? Neste ano. Nossa Senhora do Carmo, nunca se ouviu dizer que alguém necessitado, tendo recorrido a vós, tenha ficado desamparado, com confiança, Mãe do Escapulário. Intercedei junto ao vosso Filho Jesus Cristo por mim, por aqueles por quem devo rezar sempre e por aqueles que se confiaram às minhas orações. Mãe amável, sede-nos propícia, rogai por nós a Deus, para que sejamos dignos das promessas de Cristo. Nossa Senhora do Carmo, primeiro dia, rogai por nós. Mãe do Santo Escapulário, rogai por nós. Madrinha da obra evangelizar é preciso, intercedei por nós. O Senhor esteja convosco, Ele está no meio de nós. Abençoai, Senhor, a água, a roupa dos enfermos, as fotos de família. Abençoai e santificai aqueles que mais precisam. Nossa Senhora, nós estamos começando hoje esta novena. Peça teu filho por nós. Suplique a teu filho por todos nós. Por intercessão também de São Pio de Pietrelcina, nos méritos das Santas Chagas, Pai, Filho e Espírito Santo, e eu me despeço com o clipe Manda Seus Anjos sobre nós. Evangelizar é preciso.

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2: 11 horas em ponto no Rio de Janeiro. Muito bom dia para você. Hoje é quinta-feira, 9 de julho, ano 2026. Aqui Silvio Júnior. E já já tem Rodrigo Machado, o programa Dia com Notícia. Agora é hora de ponte aérea Rio-Curitiba. Deixa eu conversar com ela, minha amiga Ana da Sotarelli. Aninha, bom dia.
3: Bom dia, meu amigo Silvio Júnior.
2: Tá tudo bem, Aninha?
3: Tá tudo bem, tá tudo bonito. Céu azulzinho.
2: Ah, que maravilha.
3: Temperatura. Aqui a gente tá começando bem fresquinho de manhã, sabe? Mas depois esquenta, já esquentou pra 13 graus.
2: Bom, a gente tá com a temperatura no Rio de Janeiro da casa dos 21, 22 graus.
3: Tá fresquinho pra você.
2: É, tá parcialmente encoberto? Não sei, não tá dando pra...
3: Tá encoberto, ó. Pão de açúcar. Não tá sorrindo pra você?
2: Tá ali sorrindo pra mim, viu, Aninha?
3: Ah.
2: Bom, Aninha, deixa eu aproveitar pra mandar um abraço muito carinhoso pro povo de Curitiba que tá na minha paróquia, na minha cidade, em Tanguá, Aninha.
3: Coisa linda, Salesianos, né?
2: Fransalianos, né? Da congregação dos missionários de São Francisco de Sales, celebrando 100 anos, né? E hoje a nossa paróquia está em festa porque todos os padres da congregação estão presentes em Tanguá para essa celebração e tem muitos curitibanos por lá também.
3: Coisa linda, coisa linda. Parabéns.
2: Aí o pessoal andando bem à vontade, porque disse, ah, em Curitiba a gente sente frio, aqui não.
3: Eu tenho certeza que levaram roupa errada.
2: Eu acho que sim. Ô, Aninha.
3: Oi, meu amor.
2: Muitas doenças não têm cura, mas tem tratamento, tem controle, como diabetes, por exemplo, né, Ana?
3: Ah, bem colocado, bem colocado. Não tem cura, mas tem como, né, controlar. E com os olhos é a mesma coisa. Glaucoma, retinose, ceratocone, são doenças silenciosas que não têm cura, gente, mas precisam de acompanhamento constante para preservar a visão. 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
2: Vamos ouvir um que vem de Curitiba?
3: Ah, tá vendo? Hoje é dia de Curitiba, no Rio de Janeiro, hein?
2: Vamos ouvir.
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2: E aí, Ninha?
3: 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E, olha... Quando ele sentiu melhora na dor e já foi clareando, sabe? Olha que depoimento mais lindo. 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
1: Meu carinhoso bom dia a você que optou por mais uma vez estar com a gente sintonizado, sintonizada aqui na minha, na sua, na nossa Rádio Catedral 106,7 FM, a sintonia da felicidade, a Rádio Católica do Rio de Janeiro. 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É bom demais saber que você está aí do outro lado, nos valorizando com carinho da audiência, nesta quinta-feira, 9 de julho de 2026. E a primeira atração do nosso Em Dia com a Notícia hoje é o Círio de Nazaré, em terras cariocas. Ronald Carvalho, bom dia, meu amigo!
2: Bom dia, meu querido, bom dia, bom dia, bom dia. Aquele bom dia todo especial para você que está acompanhando a programação da nossa Rádio Catedral FM nessa manhã de 9 de julho, ano 2026, e ao Círio de Nazaré embelezando, abençoando ainda mais a nossa cidade de São Sebastião do Rio de Janeiro. E olha que nós estamos de volta, né? Nas ruas, nas estradas, nas avenidas da nossa cidade do Rio, e nesse caso nós estamos na Avenida Brasil, passando aqui, ó, em frente ao CEASA, né? Estamos nos dirigindo para o nosso próximo compromisso, que vai ser lá em Bangu, hein? Alô, alô, alô, Zona Oeste da nossa cidade do Rio de Janeiro, daqui a pouquinho, hein? Daqui a pouquinho, ao meio-dia, o nosso próximo compromisso, inclusive com uma correção, né? Porque nós falávamos na nossa entrada anterior que a próxima missa, o próximo compromisso, seria na capela de Nossa Senhora de Nazaré, lá no Shopping Bangu. Mas por conta, né, da capela, né, não ser tão grande, né? O evento, ou seja, a missa, vai acontecer na Arena Bangu, mas não se assuste, ali é ali pertinho, é no estacionamento, né, ali do Shopping Bangu. Então você que está aí na nossa audiência, tá correndo para lá, vai direto pra Arena, até, vai direto pra Arena, porque vai ser lá que teremos mais um momento eucarístico dentro do Círio de Nazaré, claro, com a presença dela, né, a rainha da Amazônia, que nesses dias passa a ser também a rainha dos cariocas, né, a rainha da nossa cidade do Rio de Janeiro, até domingo, tá? Eu creio que os nossos paraenses não vão ficar com ciúme, não vão ficar com inveja, né? Porque parte deles estão aqui com a gente, né? Com certeza, muitos que moram aqui na nossa cidade vai abraçá-la, vai recebê-la e vai manifestar a sua fé, com certeza, na Mãe de Jesus, sob esse honroso título de Senhora de Nazaré. Mas o nosso último momento, né? Na última celebração eucarística que aconteceu lá no Terceiro Comar, nós tivemos a oportunidade, o meu querido Rodrigo Machado, Silvio Júnior, ouvintes da Rádio Catedral, de conversar com Padre Daniel Silva, ele que é capelão, né, da Força Aérea Brasileira, ou seja, da Aeronáutica, e que sempre nos recebe lá, né? Sempre que nós passamos lá, sempre nos recebe também. É, ele que cuida, né, de todo o cerimonial, e que deixou também a sua mensagem para os ouvintes da Rádio Catedral por mais essa passagem da imagem peregrina de Nossa Senhora de Nazaré ali no Terceiro Comar. Vamos ouvir.
3: Quero dar inicialmente uma saudação especial à nossa querida Rádio Catedral. Muitos dos nossos militares também acompanham e participam de nossas campanhas, e hoje, sem dúvida nenhuma, é um momento muito especial, um momento oportuno em que recebemos a visita aqui de Nossa Senhora de Nazaré, ela que é a grande mãe de Deus, pedindo sobretudo a bênção, não só pelos nossos militares, mas muitos servidores civis e outras pessoas que aqui passam. Então hoje, sem dúvida nenhuma, é um momento marcante de renovação espiritual, pedido de fé, e sem dúvida nenhuma que Nossa Senhora, nessa visita, ela fortalece a nossa comunidade e restaura muitas famílias.
2: Bom, às 11 horas e 13 minutos, vamos falar com o nosso pastor, né? Vamos ver se eu consigo falar com ele aqui. Ainda não acendeu aqui a nossa luzinha aqui, não, né? Vamos ver se o nosso pastor está na nossa audiência para falar um pouquinho, né, para os ouvintes da nossa Rádio Catedral, desse primeiro momento, É o primeiro momento do nosso Ciclo de Nazaré, que está praticamente se encerrando, né? Daqui a pouquinho, próximo compromisso ao meio-dia, já vamos dar início, então, ao segundo tempo desse primeiro dia do nosso Ciclo de Nazaré 2026, mas vai ficar para depois. Meu querido Rodrigo Machado, segue aí com o Em Dia com a Notícia. A qualquer momento a gente volta, certamente, de qualquer ponto da nossa cidade maravilhosa, trazendo como destaque principal nessa quinta-feira. Ciclo de Nazaré 2026, você acompanhando os passos da Virgem de Nazaré através da nossa Rádio Catedral FM, meu querido Rodrigo Machado.
1: Obrigado, Ronald Carvalho, então, acompanhando o Círio de Nazaré, e ao longo da nossa programação, ele volta então com outras informações. 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Lembrando que, diferentemente de outras edições, desta vez a van vai sair daqui do prédio do edifício São João Paulo II. Agora 11:15 no Rio.
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1: Vamos direto ao Centro de Operações e Resiliência da Prefeitura do Rio de Janeiro. Maria Clara Alencar, bom dia.
4: Bom dia, Rodrigo e ouvintes da Rádio Catedral. Hoje é um dia de sair com um casaquinho na bolsa e na mochila. A quinta-feira será de céu parcialmente nublado, mas com temperaturas ainda menos na nossa cidade maravilhosa. A máxima prevista para hoje é de 28 graus. E para explicar melhor como fica o tempo, eu estou aqui com o Ricardo Souza, meteorologista do Sistema Alerta Rio, que vai nos dizer como fica o tempo para essa quinta-feira. Bom dia, Ricardo. Seja muito bem-vindo.
5: Bom dia. Nessa quinta-feira vamos ter variação da nebulosidade ao longo do dia. As temperaturas ficam amenas, com máxima de 28 graus, mas não há previsão de chuva. Agora pela manhã houve registro de alguns chuviscos isolados na cidade, mas não há mais previsão de chuva.
1: Ricardo, bom dia, seja muito bem-vindo ao nosso Em Dia com a Notícia. Já temos informações do fim de semana?
5: Sim, temos sim. Fim de semana vai começar com tempo bom entre amanhã e domingo. Há previsão de sol, temperaturas elevadas durante a tarde, chegando aos 31 graus, mas as noites continuarão frias. E no domingo à noite há previsão de chuva fraca, moderada e isolada.
1: Perfeito. Então, Maria Clara, casaquinho na bolsa já está contigo, não tá?
4: É isso, eu já estou vestindo porque eu sou friorenta, Rodrigo. Mas fica aí a dica para os nossos ouvintes e, claro, acompanhar a gente também nas redes sociais do COR. E daqui a pouco, Rodrigo, eu tô de volta para falar de trânsito.
1: Combinado, Maria Clara Alencar, direto do Centro de Operações e Resiliência da Prefeitura do Rio de Janeiro. 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Você pode opinar sobre a nossa pauta, pode criticar, elogiar, sugerir, mandar também, né, pedido de aniversário também, né, se tem alguém fazendo aniversário aí na sua casa, então dê a oportunidade do Em Dia com a Notícia também homenagear essa pessoa tão especial para você. Mande a sua mensagem. Só não esqueça de colocar o nome, o bairro e a cidade de onde você fala, porque é muito importante para o sorteio. Então, vou recordar para você que a missa será na próxima segunda-feira, às 11 da manhã, no Santuário Cristo Redentor. A missa acontece todo dia 13 de cada mês, em honra à Santa Dulce dos Pobres. 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No nosso programa de hoje, governo do estado suspende programa de vídeo monitoramento que teria custo de 2 bilhões de reais. Ministério Público prende acusados de esquema de corrupção em autarquia do governo do estado com contratos irregulares que somam 86 milhões de reais. Prazo para vistoria de gás é prorrogado no estado do Rio de Janeiro. Senado aprova repasse da arrecadação de betes para financiamento da Polícia Federal. Está no ar o Em Dia com a Notícia, um olhar cristão sobre a realidade. Diferente do que acontece todas as quintas-feiras, o nosso comentarista de hoje, Dr. Rubem Bruno, hoje não está entre nós porque teve um compromisso profissional justamente no horário do programa. Dessa forma, vamos ao nosso primeiro intervalo e já voltamos com mais Em Dia com a Notícia.
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1: 11:24, gente. Nós estamos acompanhando desde o início essa reestruturação que está passando o governo do estado a partir da renúncia do ex-governador e quando assumiu o presidente do Tribunal Regional, do presidente do TJ, do Tribunal de Justiça aqui do Rio de Janeiro, desembargador Ricardo Couto. A gente vem acompanhando toda essa faxina com cargos fantasmas sendo eliminados, pessoas que ganham, mas de efetivamente não trabalham, sendo exoneradas, né? O enxugamento da máquina pública, que é muito onerosa aos cofres do estado, e o governo do estado suspendeu o programa Sentinela, projeto de vídeo monitoramento, foi criado na gestão de Cláudio Castro e previa a instalação de mais de 200 mil câmeras com inteligência artificial em todo o Rio de Janeiro, tinha custo estimado em 2 bilhões de reais. A decisão foi publicada no Diário Oficial desta quinta-feira e, segundo o governo, a decisão de suspensão faz parte desse processo de revisão administrativa de programas, contratos e despesas em andamento. O objetivo é cortar gastos considerados muito altos e adequar as iniciativas às prioridades da administração pública. Lançado em janeiro deste ano, o projeto Sentinelas foi apresentado como o maior projeto de tecnologia aplicada à segurança pública da América Latina. A proposta previa a integração entre o estado e os municípios por meio de um sistema de monitoramento com reconhecimento facial, leitura automática de placas de veículos e análise inteligente de imagens em tempo real. Além das câmeras, o programa também pretendia instalar scanners para inspeção de cargas e veículos, balanças digitais em rodovias e plataformas voltadas à gestão e ao cruzamento de dados. Eu, particularmente, uma opinião pessoal, acredito que esse é um bom programa do governo do estado, que deveria ser revisto nas contas, né, se houve algum tipo de irregularidade na contratação de empresas, se houve algum tipo de irregularidade na ausência de licitações, de sobrepreço, né, um valor pago pelo estado muito mais alto do que é praticado pelo mercado, né? Então, se tudo tiver certinho, eu vejo que esse programa não é um custo, e sim um investimento, porque um dos maiores problemas que nós temos aqui no Rio de Janeiro, e nós vivenciamos isso no dia a dia, é a segurança pública. Então, trabalhar com inteligência, com tecnologia, é importante na preservação de vidas. Então, eu, na minha avaliação, esse é um programa fundamental para a segurança pública, que realmente precisa passar por uma auditoria para observar se houve algum tipo de irregularidade. Se não for constatada nenhuma irregularidade, eu acho que, na minha na minha avaliação como contribuinte, né, na minha opinião pessoal, eu acredito que seja um programa que deva fazer parte, sim, dos programas do governo do estado, por conta que pode ser um diferencial na nossa segurança pública, pode minimizar essa insegurança que nós temos, nós vivenciamos todos os dias. Mas, repito, os contratos precisam ser revistos, auditados, para ver se está tudo certinho. Mas eu não vejo como custo, e sim como investimento. Agora, 11h28 no Rio de Janeiro, por falar em dinheiro público, 6 pessoas foram presas hoje num esquema de desvio do dinheiro público no Instituto Rio Metrópole. É um esquema de corrupção que, segundo as investigações, nessa autarquia estadual, foram celebrados contratos ilegais que somam 86 milhões de reais. Entre os presos está Davi Perini Vermelho, que é presidente desse Instituto Rio Metrópole. Também foi presa Amanda Itália Santos da Páscoa. Ela é nora de Maurício Knoploch, que também foi preso, pai do deputado estadual Alexandre Knoploch, né? E ela é cunhada, então, do deputado estadual do parlamentar. Ela era gestora de contratos desse instituto. Também está preso Franques Dias Nepomuceno, delegado e diretor de uma empresa de vigilância de carro forte, inclusive. Caroline Souza Barros, ela que é conhecida como mulher da mala, segundo a investigação, porque há indícios de que ela foi a instituições bancárias tirar dinheiro em espécie e contando com uma escolta armada, inclusive, o que não é comum, né? Inclusive, numa dessas retiradas, ela obteve 500 mil reais, meio milhão de reais retirados de agências bancárias, né? E com uma escolta, com um carro forte, com uma escolta, né, armada. Também foi preso, né, o pai do deputado estadual, Maurício Silva Knoploch, e Marcelo Lopes da Silva, que é procurador do estado e ex-procurador-geral do instituto. Então estão presos, acusados de desvio que somam 86 milhões de reais nesse instituto, nessa autarquia do governo do estado. Agora no Rio, 11h30.
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1: João Oliveira, bom dia.
13: Muito bom dia, meu amigo, bom dia a todo mundo ligado aqui na Rádio Catedral, pra volta da Copa do Mundo, né, Rodrigo? Ontem não teve jogo, mas hoje, pra mim, o principal jogo da Copa até agora, França e Marrocos, pelas quartas de final do Mundial.
1: E, João, um jogo bastante interessante, né? França e Marrocos, inclusive, foi, repete, um confronto que aconteceu na última Copa.
13: Isso, semifinal de 2022, naquela ocasião a França venceu por 2-0, passou de fase. E olha, Rodrigo, naquela Copa, na Copa passada, Marrocos era surpresa. Hoje Marrocos é realidade, né? A gente já viu como é que foi duro o jogo contra o Brasil, aquele empate 1-1, logo na estreia de ambas as equipes na Copa do Mundo. Depois Marrocos foi passando muito bem pelas fases, volta a enfrentar a França com essa motivação diferente, né? Porque a gente tem, por exemplo, na seleção de Marrocos, 5 jogadores nascidos na França, inclusive o zagueiro Diop e o meia Boadi, eles jogaram nas categorias de base da França, seleções de base da França, nasceram na França, mas tem pais marroquinos, origem, né, marroquina, e escolheram atuar pela seleção africana. Então a gente vai ter esse confronto bem interessante. Repito, para mim, o principal jogo da Copa até agora, pela força das duas seleções.
1: E o que vem aí no restante dessas quartas de final aí?
13: A gente tem na sequência amanhã Espanha e Bélgica, e no sábado 2 jogos, Noruega e Inglaterra, Argentina e Suíça, para definir os semifinalistas da Copa do Mundo, jogos na semana que vem, as semifinais. Tá chegando na reta final, Rodrigão.
1: É verdade. E ontem, Fla-Flu, né, se aventuraram em amistosos. O Flamengo venceu e o Fluminense goleou.
13: É isso, amistosos de intertemporada, né? O Brasileirão volta na próxima semana, e enquanto isso, os times vão fazendo amistosos. O Fluminense fez o primeiro amistoso dessa intertemporada, né? No Maracanã, ontem goleou o Nova Iguaçu por 6-1, estreia do Hulk, que é o novo camisa 7 tricolor. Ele não fez gol, Rodrigo, mas participou bem do jogo, participou de lances de gol e acabou ajudando o Fluminense, uma boa estreia do Hulk. Teve gol do Germancano para, né, voltar a ganhar confiança, gol do Kennedy e dois gols do Savarino também nessa goleada do Fusão sobre o Nova Iguaçu por 6-1 no Maracanã. E lá em Portugal, o Flamengo segue fazendo também uma intertemporada, venceu o Lausanne da Suíça por 2-0. O Flamengo com time em reserva, né? Fez o segundo amistoso dessa sequência, volta a enfrentar o Benfica no próximo sábado, às 15h30. E o Fluminense pega o Bahia no Maracanã de novo, domingo agora, 16h.
1: E a gente volta a se falar quando, João?
13: Vamos voltar a falar amanhã para destrinchar esse França e Marrocos, vai estar todo mundo ligado hoje para acompanhar esse jogão.
1: Perfeito, obrigado, João Oliveira, até amanhã.
13: Valeu, até amanhã.
1: 11h33 no Rio de Janeiro. Gente, o Senado Federal aprovou uma medida provisória que redireciona recursos da arrecadação de apostas esportivas, as conhecidas bets, para um fundo de financiamento da Polícia Federal. Projeto aprovado na sessão plenária, agora segue para a sanção presidencial, assinada pelo Poder Executivo no começo de abril e com aval da Câmara dos Deputados no início de julho. O texto altera uma lei de 2018 e ajusta a divisão de arrecadação das apostas. Pela nova regra, o Fundo para Aparelhamento e Operacionalização das Atividades FIM da Polícia Federal passará a receber parte da receita das apostas esportivas de forma gradual. A medida prevê que o crescimento ocorra da seguinte forma: 1% neste ano, 2% no ano que vem, até alcançar 3% nos anos seguintes. Com a nova norma, o governo também pode ampliar ainda neste ano o orçamento do Funapol, que em até 200 milhões de reais com recursos do Tesouro Nacional. E 11h34, o Tribunal Regional Eleitoral do Rio de Janeiro analisa hoje o pedido de apoio da Força Nacional para reforçar a segurança durante as eleições deste ano. Antes da votação, o presidente do Tribunal Regional Eleitoral, desembargador Cláudio de Melo Tavares, se reuniu com o governador Ricardo Couto para apresentar as necessidades do estado. Segundo o tribunal, o governador manifestou apoio total à solicitação. Caso seja aprovado o pedido, o processo será encaminhado ao Tribunal Superior Eleitoral, que é o órgão responsável por decidir sobre a requisição da Força Federal. Se o Tribunal Superior Eleitoral der o aval, a própria Corte de Brasília vai solicitar oficialmente o apoio ao Ministério da Defesa. Somente após essa etapa, o Tribunal Regional Eleitoral do Rio poderá definir as estratégias de atuação. O planejamento final será feito em conjunto com o Comando Militar Local e o objetivo é garantir a tranquilidade dos eleitores nas eleições de outubro. 11h36 no Rio de Janeiro, lembrando que eu tenho dois pares de convites para a missa em honra a Santa Dulce dos Pobres, na próxima segunda-feira, 11h, no Santuário Cristo Redentor. Lembrando mais uma vez aos contemplados que a van, diferentemente do que aconteceu em outras ocasiões, vai sair aqui do prédio da Rádio Catedral, prédio da Mitra, no edifício São João Paulo II, no bairro da Glória, bem pertinho da estação do metrô, rua Benjamin Constant, número 23, oitavo andar, então ao lado do Palácio São Joaquim. Então a saída será às 9h30 da van e 11h a missa. Eu tenho aqui dois pares de ingressos, portanto, quatro pessoas. 11h36, deixa eu saber o que os nossos amigos estão falando aqui na internet, né? No nosso WhatsApp, muita gente participando do nosso programa. Luzinete de Maricá, sua amiga da rádio, bom dia, Rodrigo, quero participar do sorteio. Tá participando. Ô Luzinete, um beijo pra você, obrigado pelo carinho, saúde e paz. Aqui também, olá meu amigo, bom dia, eu quero participar dessa linda missa, que tenhamos um dia lindo e abençoado por Deus. A Érica Medeiros, de São Gonçalo, Capela de Nossa Senhora da Conceição, ela é do bairro Porto Velho. Ô Érica, obrigado pela vinda, o nosso programa também está participando. Tô tentando abrir aqui mais, bom dia, Rodrigo, a paz, bom dia, é a Andréia F. de Souza Silva, da paróquia Nossa Senhora do Loreto, no Galeão, na Ilha do Governador, Padre Renato e Padre Roberto, gostaria de participar, gostaria de concorrer, tá participando, Andréia, tá bom? Um abraço para você, obrigado pelo carinho, obrigado por ter vindo ao nosso programa. Tem mais aqui mensagens, muitas mensagens. Quero participar do sorteio para a missa do Cristo Redentor, a Tailane Fortunato, do bairro de Santa Cruz, sua amiga da rádio também. Tailane, tá concorrendo também, Tailane. Obrigado pela vinda também ao nosso programa, né? Agora tô tentando aqui abrir, agora sim. Bom dia, meu nome é Fátima. Sou da matriz Santa Rosa de Lima, em Jardim América. Gostaria de parabenizar minha mãe, Maria de Lourdes, que está completando 91 anos. Abraços a todos, em especial ao nosso querido apresentador do Em Dia com a Notícia. Curto demais seu programa. Obrigado pelo carinho que a família de Nazaré o proteja sempre. Obrigado pelo carinho, Fátima, e obrigado pela oportunidade de homenagear a sua mãe nessa data tão especial. Que idade linda, 91 anos da dona Maria de Lourdes. Muita saúde para a senhora, dona Maria de Lourdes, muita paz, muita harmonia no seu lar, para que a senhora possa viver plenamente, né, as alegrias proporcionadas por Jesus Cristo pela sua família. Dona Maria de Lourdes, tudo de bom para a senhora, feliz aniversário. 11:39 no Rio.
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1: Maria Clara Alencar, direto do Centro de Operações e Resiliência da Prefeitura do Rio de Janeiro.
14: Oi, Rodrigo e ouvintes da Rádio Catedral. Estamos de volta agora para falar de trânsito. Uma faixa da pista central da Avenida Brasil está ocupada por conta de um acidente entre caminhão e carro na altura da Passarela 5, próximo ali à Benfica, na pista sentido centro da cidade. O trânsito em movimentação lenta nesse momento. Há retenções desde a altura de Bom Sucesso também para quem trafega ali pela Avenida Brasil. Movimentação também intensa na altura de Irajá e também na altura de Deodoro, no mesmo sentido em direção ao centro da cidade. Agora também há um ônibus enguiçado também na Avenida Brasil, no sentido centro, na altura da altura de Vigário Geral. Uma faixa da pista central está ocupada, equipes da Sete Rio atuam no local. Há também um ônibus enguiçado na Lagoa Barra, na altura da Estrada do Joá, no sentido Barra da Tijuca. Uma faixa da Via Expressa, né, da Lagoa Barra, está ocupada nesse momento. Trânsito está intenso nesse momento. A gente também reforça o aviso, né, de que em direção à Lagoa, o trânsito está bem tenso nesse momento. Há retenções desde a altura do Fashion Mall. Então, o motorista que for em direção à Lagoa, pela Lagoa Barra, precisa retomar bastante atenção e, se puder, optar pela Avenida Niemeyer. Há também um acidente na Avenida Atlântica. Um táxi e dois carros se envolveram em um acidente na altura do posto 2, no sentido Leme. Uma faixa da via também está ocupada, mas não há retenções nesse momento. Trânsito apenas intenso no trecho. Agora, fazer um rápido giro de trânsito pela cidade. Nas vias expressas, linha vermelha com trânsito intenso a lento em direção ao centro da cidade, desde a Maré até o Caju. Já para quem trafega em direção à Baixada Fluminense, não encontra grande dificuldade. Na linha amarela, trânsito intenso na altura de Benfica, também na altura de Del Castilho, no sentido Fundão. Já para quem trafega em direção à Barra da Tijuca, não encontra grande dificuldade. Na zona sudoeste da cidade, trânsito com boa movimentação na Avenida das Américas, tanto em direção ao Recreio quanto no sentido São Conrado. Mesmo cenário na Avenida Lúcio Costa, para quem trafega ali em direção à Praia da Reserva, tanto para quem vai em direção ao Jardim Oceânico. Movimentação intensa na Avenida Ayrton Senna, no sentido Linha Amarela, na altura do Casa Shopping. Já para quem trafega em direção à Orla, encontra boa movimentação. Na Zona Sul, o trânsito intenso na Lagoa Rodrigo de Freitas, nas avenidas Borges de Medeiros e Avenida Epitácio Pessoa, em direção ao túnel Rebouças. Já para quem trafega no sentido contrário, né, em direção à Gávea, não encontra grande dificuldade. Trânsito também bem intenso no elevado em Paulo de Fronten, tanto em direção à Lagoa, né, para quem trafega em direção ao túnel Rebouças, tanto para quem vai em direção ao centro da cidade. Opção de rota, túnel Santa Bárbara com boa movimentação, e também aterro do Flamengo, também boa movimentação. Trânsito sem retenções nos dois sentidos da via. Você confere outras informações sobre o trânsito nas redes sociais do COR no arroba Operações Rio. Amanhã eu estou de volta e direto para a Rádio Catedral, Maria Clara Alencar, do Centro de Operações.
1: Obrigado, Maria Clara Alencar. Eu sei, Silvinho, que está já atrasado para o segundo intervalo, mas deixa eu ler rapidamente essa mensagem aqui. Bom dia, Rodrigo. Deus abençoe você e todos dessa rádio maravilhosa. Meu nome é Elisângela, de Acari, passando aqui para desejar os parabéns pro meu marido. Hoje ele completa 53 anos de vida. Que Jesus o proteja e abençoe sempre. Muita paz, saúde e felicidades. Ô, Elisângela querida, que bom que você deu a oportunidade para o Em Dia com a Notícia também homenagear o seu amado marido, completando hoje 53 anos. Só não falou aqui o nome dele, né? Ó, Elisângela, mas daqui a pouco você manda o nome dele também. Mais saúde, paz, prosperidade, harmonia entre vocês, harmonia na família de vocês, para que vocês possam vivenciar o amor de vocês plenamente, tá? Elisângela, obrigado pelo carinho, obrigado por ter vindo ao nosso programa. 11h43, vamos então ao segundo intervalo e já já voltamos com mais Em Dia com a Notícia.
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1: 11:46 no Rio de Janeiro, agora um dos quadros mais importantes, se não o mais importante do nosso programa.
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1: Elizabeth Martins, bom dia.
2: Oi, Rodrigo, bom dia para você, bom dia também a todos os ouvintes. A rede Supermercados Mundial está com 105 vagas abertas para contratação na capital fluminense e também em Niterói. As oportunidades são para operador de perecíveis, operador de cozinha, eletricista, fiscal de prevenção, repositor, mecânico de manutenção e para conferente. Com remuneração a partir de R$ 1.800, variando de acordo com a função, as vagas exigem ensino fundamental para as vagas operacionais e capacitação técnica para as vagas como eletricista, mecânico de manutenção e conferente. Os funcionários contratados contam com os benefícios como plano de saúde, plano odontológico, vale transporte e também alimentação no local. Os interessados podem se inscrever no processo seletivo no site do Supermercados Mundial na área Trabalhe Conosco ou enviar o seu currículo atualizado informando a vaga no assunto do e-mail para currículo@supermercadosmundial.com.br. Lembrando ao nosso ouvinte que essa informação ele vai encontrar no aplicativo Rádio Catedral FM-RJ Oficial. Eu volto com você, Rodrigo.
1: Obrigado, Elizabeth Martins, que volta daqui a pouco no Som da Esperança com Silvio Júnior, trazendo novas vagas de emprego e também cantando parabéns para você, que é amigo da rádio e faz aniversário, comemora o Dom da Vida nesta quinta-feira, dia 9 de julho de 2026. Por falar no Som da Esperança, hoje Silvio Júnior vai estender o seu tapete vermelho para a sala de visitas, né? Vai ter aqui a apresentação dos cantores Apolo Magno e Franklin Rocha. Não é isso, Silvio? Bom dia, meu amigo.
3: Bom dia, meu amigo Rodrigo Machado. Pois é, nossa sala de visita hoje, dois talentos da nossa música católica, um vem de São Paulo e outro aqui no Rio de Janeiro. Vão bater um papo aqui com a gente, vão cantar ao vivo, vai ser um momento muito especial. E a galera pode participar através do WhatsApp e pode acompanhar também no YouTube e no Facebook.
1: Isso, Silvinho, sabe que as férias escolares estão chegando, né? As férias do meio de ano, e a Secretaria Municipal de Esportes do Rio abriu inscrições para a colônia de férias nas Vilas Olímpicas da cidade do Rio. O prazo para participar vai até o dia 17. As atividades são voltadas para crianças a partir de 4 anos, mas também tem opções para adultos e idosos. A programação será realizada entre os dias 21 e 31. Entre as atividades previstas estão modalidades como futebol, basquete e vôlei, além de recreação na piscina, brincadeiras tradicionais, gincanas, piques e queimado. E para fazer a inscrição, os responsáveis devem comparecer à secretaria da Vila Olímpica escolhida com cópias da identidade da criança, do responsável e do comprovante de residência. No Parque Olímpico da Barra da Tijuca, o cadastro será feito apenas pela internet por meio de um formulário disponibilizado no perfil oficial da unidade no Instagram. Então, uma boa para os pais e responsáveis, né? Nesse meio de ano com as férias escolares. 11:50 no Rio de Janeiro, e a Agência Reguladora de Energia e Saneamento Básico do Estado do Rio prorrogou o prazo para a realização da inspeção periódica de gás. Agora, os consumidores de todo o estado têm até o dia 23 de setembro para regularizar a situação de seus imóveis. O principal objetivo da decisão é ampliar o número de residências vistoriadas, focando principalmente naquelas que ainda estão em débito com a obrigação. Cerca de 81% das unidades atendidas pela concessionária Naturgy já realizaram o procedimento, um percentual superior ao registrado em anos anteriores. Essa vistoria vai acontecer de 5 em 5 anos, é importante para a segurança das pessoas, né? Gás é algo muito perigoso, então as instalações seguras são essenciais para a segurança de todos. No entanto, né? Não é só protelar o prazo que precisa ser feito. Eu acho que deveria ser feito um acordo de cooperação com a concessionária responsável pelo serviço, sendo contratando empresas que possam fazer, né, esse tipo de serviço e o usuário pagar na sua conta de gás, né, por exemplo. Porque o que acontece hoje em dia? Para fazer a sua vistoria, você contrata uma empresa que você tem que ir lá, né, no site, achar uma empresa credenciada, apta a fazer essa vistoria, e se tiver algum tipo de problema, alguma pendência, você tem que contratar outra empresa para resolver essa pendência, e aí o retorno daquela primeira empresa para verificar se as pendências foram regularizadas. Então é algo bastante trabalhoso, principalmente porque tem muita gente que trabalha o dia inteiro, não tem essa disponibilidade nem de tempo, não tem como deixar um parente, um amigo em sua casa para receber, né, essas duas equipes, e também você ter que procurar qual é a empresa apta, né? Eu acho que o próprio site da empresa que fornece o gás deveria ser obrigado a trazer, né, a lista de empresas aptas tanto para a contratação da vistoria quanto para a contratação da adequação. É importante a vistoria? É necessária, fundamental para a segurança de todos? Sim, eu já fiz no meu imóvel, mas olha que trabalhão que deu, né? Porque você contrata uma empresa, depois você contrata outra empresa, né? E você tem que ter disponibilidade de tempo, então é muito difícil. 11h53, aqui através do nosso YouTube da Rádio Catedral, a Jurema Avelar. Seu Rodrigo, ela insiste em me chamar de seu Rodrigo, ele é tão gente boa, né? Ela é tão querida, mas insiste em me chamar de seu Rodrigo, tá certo. Tô na área, hein? Bom dia, né? Estou no celular e na rádio. Seu Rodrigo, com meu orgulho de ser honesta, trabalho com faxina de cabeça erguida. Tô no celular e na rádio. Seu Rodrigo, com meu orgulho de ser honesta, trabalho com faxina de

0: período. Obrigado.
1: Obrigado, Ivonete, pela mensagem. Venha sempre ao nosso programa. Tá aqui a Dedê Pina. Oi, Rodrigo, bom dia. Sou a Denair Pina, da paróquia Santo Antônio. Venho agradecer o carinho que teve comigo. Quero dizer que estou recuperada da cirurgia. Que bom. Que, olha aqui. Olha, música para os meus ouvidos. Você falar aqui que tá recuperada da cirurgia. Agradeço as orações pela minha cirurgia. Olha, oramos bastante. Graças a Deus. Graças a Deus. Obrigado, Adenair, querida, por ter vindo, né, nos informar que você está recuperada. Obrigado. A Dilminha da Freguesia. Bom dia, Rodrigo Machado. Frio está brabo, hein? Pareço um robô. Ô, Dilminha, eu tô tomando aquele banho culposo, né? Aquele que não tem, né, nenhuma vontade de tomar, né? É tomado sem intenção, né? Porque é muito frio. Tem mais mensagem de voz? Vamos ouvir?
2: Oi, Rodrigo. É a Rita de Cássio aqui do Recreio.
1: Ô, Rita, bom dia, meu amor.
2: Tem tempo que eu não falo com você, né? Tô passando para te desejar um dia feliz, de paz. Você, Silvio, todos da Rádio Catedral. A Rádio Catedral é muito importante na minha vida, tem me dado muito apoio. Eu escuto há anos, né? Desde que ela foi fundada. Então, você já viu, né? É a minha filhinha do coração também, tá? Um beijo para vocês, Deus abençoe, a paz de Jesus. E reza aí por mim, Rodrigo, tá? A situação do meu quadril, meu amigo.
1: Sempre, meu amor.
2: Tchau.
1: Ainda não foi feita a cirurgia, Rita? Meu Deus do céu. É, sabendo, a gente paga um plano de saúde na hora que a gente mais precisa, na hora da dor, né? Tá vendo a Rita enfrentando realmente momentos muito difíceis, com dor, né? Precisando fazer a cirurgia. Né, o médico indicado pelo plano não quis fazer a cirurgia porque diz que não recebe, né, uma quantia adequada pelo serviço. Meu Deus do céu, Rita. Olha, meu carinho para você e minhas orações sempre. Né, Rita? Obrigado pelo carinho, por estar sempre com a gente. Olha, quem vai...
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1: Ô, Miriam, obrigado pela vinda ao nosso programa também. Olha, quem está levando, né, os convites e quem vai à missa na próxima segunda-feira? A Tailane Fortunato Vargas, do bairro de Santa Cruz. Tailane Fortunato Vargas, de Santa Cruz. E Ivonete Maria Souza, do Amaral de Paquetá. Então, a van vai sair aqui do prédio, né, São João Paulo II, 9:30 da manhã de segunda-feira e a missa às 11 horas, tá bom? Tailane e Ivonete, quero agradecer a imensa audiência que tivemos hoje mais uma vez, agradecer demais e convidá-los para estarmos juntos novamente amanhã, 11:05, se o nosso bom Deus quiser e ele há de querer. Até lá.
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0: Em nome do Pai, do Filho e do Espírito Santo. Amém. Que a paz do Senhor seja com todos vocês, caríssimos amigos e irmãos. Hoje nós comemoramos uma memória obrigatória, Santa Paulina do Coração Agonizante de Jesus, Virgem, que é a primeira santa canonizada que viveu no Brasil. E, portanto, um grande feito do país, depois de tanto tempo, tem a sua primeira canonização. Ela foi canonizada pelo Papa São João Paulo II no dia 19 de maio de 2002. Portanto, uma data memorável que nós somos chamados a recordar. Amabile Lucia Visitainer, chamada como religiosa Madre Paulina do Coração Agonizante de Jesus, é fundadora da Congregação das Irmãzinhas do Imaculado Coração. Ela nasceu em Vigolo Vattaro, em Trento, na Itália, naquela época sob domínio austríaco, aos 16 de dezembro de 1865. Segunda filha de 14, 9 homens, 5 mulheres, nascidos de pais pobres, de bens materiais, mas ricos das virtudes de verdadeiros cristãos, Antônio Napoleone Visitainer e Ana Pianeser. Foi batizada no ano dia seguinte ao nascimento e crismada em 1874. Com apenas 10 anos, emigrou com seus pais e irmãos para o Brasil. Portanto, com 10 anos, ela tornou-se brasileira praticamente, em 1875, no atual estado de Santa Catarina, onde logo nasceram vilas que tendo como centro Nova Trento, tomaram os nomes das terras deixadas, Vigolo, Bezeneto, Valsugano, etc., e onde a assistência religiosa desde 1879 foi assegurada pelos padres italianos da Companhia de Jesus. Recebida a primeira comunhão aos 12 anos, Amabile começou a participar da vida paroquial e foi encarregada do catecismo de crianças, da visita aos doentes e da limpeza da capela de Vigolo, localizado onde moravam os Visitainers. Numa região desprovida de casas religiosas e diante da necessidade de cuidar dos doentes, Amabile, aos 25 anos, com a permissão de seu pai e a aprovação do padre Marcelo Roque, jesuíta, deixou a casa paterna e, junto com uma companheira, Virgínia Nicolodi, passou a morar num casebre em Vigolo para ir cuidar de uma mulher cancerosa, desamparada. Era o dia 12 de julho de 1890. Esta data é considerada como o dia da fundação da obra de Madre Paulina, que nos planos do Senhor constitui a primeira congregação religiosa no Brasil. Em 1895, o pequeno grupo que formara em torno de si, né, da primeira congregação de Amabile em Vigolo, e se havia transferido para Nova Trento, recebeu a aprovação do bispo de Curitiba, Dom José Camargo de Barros, com o nome de Filhas do Imaculado Conceição, da Imaculada Conceição. Em dezembro do mesmo ano, fizeram os votos religiosos e Amabile Lucia Visitainer recebeu o nome de Irmã Paulina do Coração Agonizante de Jesus. O instituto começou, né, em extrema pobreza, pelo que as primeiras irmãs, além do cuidado dos doentes e das órfãs, e os trabalhos nas paróquias, para viver deviam trabalhar na roça e na pequena indústria de seda, muito conhecida segundo a tradição e capacidade de trentinas. Depois da fundação das casas de Nova Trento e de Vigolo, em 1903, Madre Paulina se transferiu para São Paulo, seguindo o conselho e convite do padre Luigi Maria Rossi, jesuíta, que já fora pároco de Nova Trento desde 1895, naquele ano nomeado superior da residência de São Paulo. Pouco tempo depois, na colina do Ipiranga, junto a uma capela existente, iniciou a obra da Sagrada Família para abrigar os filhos de ex-escravos e velhos ex-escravos, depois da abolição legal da escravidão em 1888. Nas vésperas da transferência para São Paulo, padre Rossi, que possuía todas as faculdades para a direção das Filhas da Imaculada Conceição, cuidou da organização jurídica da congregação com o capítulo celebrado em fevereiro de 1903, no qual Madre Paulina foi eleita superiora geral ad vitam. O governo de Madre Paulina durou 6 anos, durante os quais, com a fluidez de vocações, a fundadora pôde realizar a fundação de outras 3 casas do estado de São Paulo. No ano de 1909, a fundadora sofreu uma mudança. Devido às dificuldades, ela tornou-se justamente a veneranda madre fundadora, uma maneira mais superiora. E passou por diversas dificuldades, doenças, humilhações, né? E depois, justamente, começou uma via sacra de sofrimentos por causa da diabetes, progressivas amputações do braço direito até a cegueira total. Ao 9 de julho de 1942, com a habitual ejaculatória dos lábios, seja feita a vontade de Deus, morreu piamente no Senhor, né? Por isso, meus irmãos e irmãs, rezemos. No Brasil também é terra de santos. Rezemos. O anjo do Senhor anunciou a Maria e ela concebeu do Espírito Santo. Ave Maria, cheia de graça, o Senhor é convosco, bendita sois vós entre as mulheres e bendito é o fruto do vosso ventre, Jesus. Santa Maria, Mãe de Deus, rogai por nós, pecadores, agora e na hora de nossa morte. Amém. Eis aqui a serva do Senhor, faça-se em mim segundo a vossa palavra. Ave Maria, cheia de graça, o Senhor é convosco, bendita sois vós entre as mulheres, e bendito é o fruto do vosso ventre, Jesus. Santa Maria, Mãe de Deus, rogai por nós, pecadores, agora e na hora de nossa morte. Amém. E o Verbo se fez carne e habitou entre nós. Ave Maria, cheia de graça, o Senhor é convosco. Bendita sois vós entre as mulheres, e bendito é o fruto do vosso ventre, Jesus. Santa Maria, Mãe de Deus, rogai por nós, pecadores, agora e na hora de nossa morte. Amém. Rogai por nós, Santa Mãe de Deus, para que sejamos dignos das promessas de Cristo. Oremos. Infundi, Senhor, em nossos corações a vossa graça, vos suplicamos, a fim de que nós, que conhecendo pela anunciação do anjo a encarnação de Jesus Cristo, vosso Filho, cheguemos por sua paixão e morte de cruz à glória da ressurreição, pelo mesmo Cristo Senhor nosso. Amém. Glória ao Pai, ao Filho e ao Espírito Santo, como era no princípio, agora e sempre. Amém. Glória ao Pai, ao Filho e ao Espírito Santo, como era no princípio, agora e sempre. Amém. Glória ao Pai, ao Filho e ao Espírito Santo, como era no princípio, agora e sempre. Amém. E a todos vós, caríssimos amigos e irmãos, abençoe-vos o Deus Todo-Poderoso, Pai e Filho e Espírito Santo. Amém.
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meio-dia, 11 minutos no Rio de Janeiro. Muito boa tarde pra você. Hoje é quinta-feira, 9 de julho, ano 2026. Por aqui sou eu, Silvio Júnior. E te faço companhia a partir de agora em mais uma edição do E claro que tá valendo aqui a sua participação, tapete vermelho estendido, perfumado, higienizado pra te receber por aqui. Afinal de contas, aqui também é a sua casa. 3231-3567 é o nosso WhatsApp pra você mandar seu recadinho, mandar seu abraço, seu alô especial pra quem você quiser. Lembrando que hoje tem sala de visitas a partir das 14h, estaremos recebendo aqui dois grandes talentos da nossa música católica, Apolo Magno e Franklin Rocha. Um bate-papo bem legal, tenho certeza que você vai curtir bastante com música ao vivo aqui com a gente. Estaremos também no Facebook, no nosso canal oficial da Catedral no YouTube. Tem Elizabeth Martins do quadro Oportunidade de Emprego, tem a nossa sequência Saudade, tem os aniversariantes do dia e tem as informações através do nosso departamento de jornalismo. Vamos começar nosso encontro de hoje com Felipe França. Essa música tem uma pegada bem bacana, né?

0: Abrindo bem demais nosso encontro de hoje aqui no Som da Esperança, Padre Fábio Escobar e Olívia Ferreira em tua casa, Felipe França, o Leão rugiu 12:21 no Rio.
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Em 106,7 Catedral FM, meio-dia e 25. Vamos começar nossa viagem no tempo recordando canções católicas maravilhosas que marcaram a nossa história.

0: Essa foi a nossa sequência Saudade de hoje. Trouxe pra você Padre Carlos Henrique, Sinal de Rendição, Comunidade Doce, Mãe de Deus, Cordeiro Imolado, Missão, Mensagem Brasil, Só por Ti, Jesus, Dunga, Diante de Ti, Padre Fábio de Melo e Valmir Lencar em Tua Presença, Adilson Sabará, Âncora do Amor, Cláudio Lima, Renovação, e começamos com Celina Borges e Davidson Silva, Diante de Ti. Espero que você tenha curtido.
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0: Uma e três. A Basílica Nossa Senhora de Lourdes, em Vila Isabel, preparou uma extensa programação para os próximos dias pela última aparição de Nossa Senhora de Lourdes. A preparação começou na terça-feira, continua hoje e amanhã, na missa das 6 horas da tarde, no sábado, na missa das 3 da tarde e no domingo, na missa das 5 da tarde. No dia 16, vai ser celebrada a missa com a bênção dos escapulários, às 7:30 da manhã e 7 horas da noite. Às 9 da manhã, adoração eucarística e a oração das 1000 Ave Marias. E às 4 da tarde, missa com bênção dos enfermos. Dias 18 e 19, a festa julina com barraquinhas na área externa da Basílica. E no dia 19, missas às 7:10 da manhã, às 4 da tarde, o alto da Virgem de Lourdes, encenado pelas crianças da catequese. A procissão das velas às 5:30 e a missa solene de encerramento da festa às 6 da tarde.
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sua Catedral FM em 106,7. Você participando com a gente pelo nosso WhatsApp 3231-3567. Deixando aqui seu recadinho, mandando o seu abraço, seu alô especial para quem você quiser. Tem mensagem chegando? Boa tarde. Quase chorei agora ouvindo a música Renovação. Que saudade boa! Cantei muito essa música nas missas lá no final dos anos 90. Isadora Alves, da paróquia Nossa Senhora da Lapa, em Senador Camará. Oi, Isadora! Bom que a gente destrava memórias, né? Momentos maravilhosos. Realmente essa música marcou a história. Marcou a história da Rádio Catedral também e a história de muita gente. 1:07 no Rio.

0: Missionário Shalom pode queimar antes Ramon e Rafael, Deus de Abraão.
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estamos juntos em 106,7 Catedral FM, 3231-3567, WhatsApp para sua participação. Lembrando, daqui a pouco às 2 tem sala de visita, hoje recebendo Franklin Rocha e Apolo Magno.

0: Virgínia Maldonado, sem palavras. Flávio Vitor Júnior, o fogo não se apagou. 1:32 no Rio de Janeiro, é hora de...
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0: Elizabeth Martins, boa tarde, Betinha.
2: Oi, Silvio Júnior, boa tarde para você, boa tarde também a todos os ouvintes. Empresa no segmento de fast food abre vaga para auxiliar de cozinha com ou sem experiência, pois a empresa dará treinamento. Local, Barra da Tijuca, o salário é de R$ 1.600 e tem os benefícios de vale transporte, bonificação e também alimentação no local. E você envia o seu currículo atualizado para o e-mail wallacefernandeswf87@gmail.com. wallacefernandeswf87@gmail.com e você identifica seu e-mail colocando no assunto auxiliar de cozinha. Caso você não tenha conseguido anotar, essa informação você vai encontrar no aplicativo Rádio Catedral FM-RJ Oficial. No aplicativo tem um ícone vagas de emprego, é só acessar. Eu volto com você, Silvio.
0: Valeu, Betinho, daqui a pouquinho voltando com os aniversariantes do dia.
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Em 106,7 Catedral FM, Rita de Cássia, da paróquia Nossa Senhora da Conceição, no Pacheco, em São Gonçalo. Boa tarde, queridíssimo amigo Silvio Júnior, família Catedral. Gostei muito, obrigado por incluir a sugestão. Abraços para minha amiga Glória Braga, celebrando o dom da vida hoje. Oi, Glória! Parabéns! Ela diz assim: a Glorinha faz parte do IPHR, que quer dizer Instituto Patrimônio Histórico Religioso da nossa paróquia. Essa acabei de inventar. Abraço pro Renato e Luana, demais paroquianos, amadinhos de fé e ouvintes. Graças e louvores sejam dados a todo momento ao Santíssimo e Diviníssimo Sacramento. Nossa Senhora de Nazaré, rogai por nós. Salve Maria. Valeu, Rita. Beijo no teu coração, minha amiga. Tema da RCC, Renovação Carismática Católica 2026. Malena Luna Rodrigues, em nenhum outro há salvação.

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7: Uma e 53 aqui na sua Catedral FM, 3231-3567, para você participar com a gente. Olha, pode até mandar perguntas aqui, deixa mensagem. Franklin Rocha e Apolo Magno já estão aqui no estúdio, daqui a pouquinho estarão com a gente em nossa sala de visita. Estaremos ao vivo, já estamos inclusive no Facebook e no YouTube. 1:54 no Rio.

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0: Muito bem, agora são 2:03 no Rio de Janeiro. O tapete vermelho tá aqui estendido, perfumado, higienizado para receber gente especial importante que faz a história da evangelização acontecer através da música de Taubaté e de Nilópolis pro mundo. Franklin Rocha, muito boa tarde, seja muito bem-vindo, meu amigo.
1: Boa tarde, Silvio, boa tarde a todos os ouvintes da Rádio Catedral. Silvio, tava falando com você no bastidor, mas vou fazer questão de falar aqui ao vivo, para todo mundo ouvir. É um carinho que vocês fazem na minha vida, cada vez que vocês me acolhem aqui na Rádio Catedral. Muito obrigado, viu, pela acolhida e pelo convite.
0: Eu te falei, em off também, você faz parte da nossa família, Franklin.
1: Obrigado.
0: Tem jeito. A gente se aproximou, né, e a gente teve essa oportunidade, e me lembro como se fosse ontem, quando você foi apresentado à nossa família Catedral, foi a Lê Cantini, com a nossa querida Gilene, né, e a gente tá aí nessa missão. Apolo Magno, muito boa tarde, seja bem-vindo, meu querido.
2: Muito boa tarde, Silvio, prazer imenso estar aqui. Na verdade, é mais do que um prazer, é a realização de um sonho. Como eu tinha falado, eu tinha vindo aqui a primeira vez há mais de 20 anos atrás, quando eu era coroinha, quando eu era criança, e eu falei pra Deus assim, um dia eu ainda volto, mas vai ser pra cantar. E tô aqui, graças a Deus.
0: Louvado seja Deus. Deus realiza sonhos, né?
2: Isso aí.
0: E pra gente uma alegria muito grande. Agora eu só não gostei dessa parte que eu fiquei quando era coroinha. Meu Deus do céu. É, tá certo, faz parte, né? Quanto tempo que a gente tá aqui junto. Mas eu agradeço mesmo imensamente a Deus pela oportunidade da gente estar nesse microfone já há tanto tempo e ter a oportunidade de receber sempre esses talentos maravilhosos, né? Eu não tinha ainda a oportunidade de conhecer o Apolo, só conheci através das músicas recentes que chegaram pra gente, né? E a gente acaba tendo amigos em comum, né? Tá aí o Diácono Alberto Araújo, que é uma figura muito especial pra gente também.
2: Amigaço.
0: Legal. Vamos contar um pouquinho das histórias de vocês, né? O Franklin é compositor, né? O último trabalho, você agora relançou a música que foi gravada lá atrás, há um tempinho, né?
1: Isso.
0: Na pandemia você preparou e lançou agora,
1: pronto,
0: né?
1: Pronto, foram dois álbuns, o álbum Totalmente Teu, aquela experiência que eu tive na Índia, já contei várias vezes aqui na rádio, né? Mas eu fui pra Índia, fiz uma experiência, eu nem digo uma experiência com o Senhor, mas com o Senhor presente nos irmãos da Índia. É um país muito pobre, né, Silvio?
0: Uhum.
1: E eu entendi que eu precisava usar da minha música para ser missionário além Taubaté, né, que é a minha diocese. E precisava angariar recurso, dinheiro, recurso financeiro, para auxiliar essas pessoas que precisam de ajuda. E num primeiro momento, por conta da experiência da Índia, o recurso foi destinado para lá. Então foi o primeiro álbum, Totalmente Teu. Depois teve o álbum Ressurreição. São 15 canções que eu compus na Terra Santa. Acho que eu também já falei alguma coisa aqui na Rádio Catedral. Eu fiz uma experiência muito... Você já foi pra lá, Silvio, na Terra Santa?
0: Ainda não sonho.
1: Ainda não, mas assim, quando você chega no sepulcro do Senhor, que está vazio, mas que ali esteve repousado o corpo do Senhor, é uma experiência ímpar na vida da gente. E naquela viagem, naqueles dias, o Senhor me inspirou 15 canções que estão nesse álbum Ressurreição. Depois teve tantos outros singles, que você pode, nas plataformas digitais, você escuta os singles. Tem um, inclusive, Silvio, ó, em primeira mão essa notícia, hein?
0: Opa!
1: Já existe no YouTube um vídeo, mas não está nas plataformas. Uma canção que chama Precisamos de Ajuda. Precisamos de ajuda. É uma canção que fala sobre eleição, que fala sobre política, mas não fala sobre partido, não fala sobre lado direito ou esquerdo, mas fala sobre ser da política ou atuar politicamente à luz do evangelho. E como nós não estamos conseguindo isso, talvez desde que o Brasil se tornou república, a música se chama Precisamos de Ajuda, para que o evangelho ilumine o nosso ser político. Mas o Silvio adiantou e no último dia dos namorados eu regravei, o Silvio, com a Lê Cantini, a canção Apaixonado. Ela estava no primeiro CD, no primeiro álbum, e agora eu regravei como um single, a Lê Cantini, e ela canta comigo.
0: Vamos ouvir então um trechinho aqui? Pode ser?
1: Pode ser.
0: Um trechinho,
1: o refrãozinho?
0: Aí, refrãozinho da capela aí.
1: 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Aí o tom derrubou, né? Mas é isso aí mesmo, filho. Aí fica mais bonito aí, ó, na gravação.

0: Franklin Rocha e Mecantini, apaixonado, aqui na programação da Catedral FM, no nosso quadro Sala de Visita. E a Bola, como é que começou a sua história com a música?
1: Então, Silvio, eu comecei mais ou menos com uns 12 para 13 anos. Na verdade, antes disso, eu já gostava muito de cantar, quando eu era criança. E quando eu tive a oportunidade para entrar na igreja a partir do movimento dos coroinhas, na época, né? Eu tive mais contato com a música. E quando eu tive contato com a música, algumas pessoas ficaram sabendo que eu gostava de cantar, que eu queria, né, uma oportunidade, e aí comecei cantando. Mas, na verdade, o meu ministério começou mesmo tocando bateria. A minha igreja, a Paróquia Santíssima Trindade, lá de Nilópolis, passou por uma fase onde os músicos começaram a evadir. E aí eu me vi na obrigação de aprender algum instrumento. E aí aprendi primeiro a bateria, depois fui pro teclado, e depois, logo do teclado, eu comecei a compor. Comecei a escrever minhas próprias canções com mais ou menos uns 13, 14 anos. Mas só aos 18 é que eu fui ter experiências mais profundas com composição, porque eu tinha muita vergonha das minhas músicas, eu não mostrava para ninguém, nem para os meus pais. E só aos 18 anos é que eu realmente mostrei as minhas canções, quando começaram os cercos de Jericó na minha paróquia, e aí foi a oportunidade que eu tive para expor os meus dons.
0: E tirar esse medo, né? Essa vergonha.
1: E tirar,
0: né,
1: esse medo. Tem um grande testemunho, assim, com uma música minha, que foi a pedido do meu, naquela época, o pároco, o padre Ricardo Nunes, que ele pediu para eu compor a música tema do cerco. Ele sabia que eu era compositor, mas a princípio não ouvia, assim, as minhas músicas. E aí eu fiz essa composição, e eu tinha muito medo das pessoas não cantarem, porque é uma história muito longa, né? Mas graças a Deus, depois de ver a igreja lotada e ver as pessoas cantando, foi a oportunidade que, graças a Deus, eu tirei um pouco desse medo e consegui colocar para fora, né, as minhas composições e mostrar para as pessoas.
0: E essa música, qual é a música?
1: A música se chama O Senhor Que Me Cura. É uma música que foi composta em 2011. Então, essa música não foi gravada ainda, ela tem uma gravação no YouTube, mas não é uma gravação profissional, foi uma gravação caseira, e que eu fiz lá naquela época mais para divulgar, né, a música tema do cerco, e foi isso.
0: Tem como mostrar pra gente?
1: Tem. Ó, lá vou eu começando a passar vergonha tocando violão.

0: Opa, exclusiva pra você aqui. Vai gravar, não vai?
1: Vou gravar em breve.
0: Ah, beleza. Ao vivo com a gente, a Paulo Magno e Franklin Rocha. A gente vai pro intervalo comercial rapidinho e na volta tem muito mais bate-papo aqui, tem música ao vivo. Fique ligado com a gente. Participe 3231-3567, que é o nosso WhatsApp. Pode mandar mensagem também através do nosso Facebook e também do nosso canal oficial no YouTube. A gente volta já já com a nossa sala de visita. Sim.

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3: Nas plataformas digitais, as Paulinas estão lançando Canções e um Coração Sereno. Sejam curiosos, vão gostar.
4: Sagrado.

0: 2:19 no Rio de Janeiro. Estamos juntos aqui em 106,7 Catedral FM.
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0: Nossa sala de visita, Franklin Rocha e Apolo Magno ao vivo com a gente aqui. Queria saber de vocês dois, no caso agora o Apolo. O Apolo lançou a música recente, né? A gente começou a tocar aqui na rádio. Como é que foi sua sensação quando você ouviu a música na rádio? Sempre a gente pergunta isso porque é interessante. E a gente já ouviu diversas pessoas falando, cara, é diferente. Você bota lá pra tocar na plataforma, mas quando ouviu no rádio, tem um quê a mais. Sim. Ali. Como é que foi pra você?
2: Poxa, foi uma experiência assim que, desde garoto, eu já queria vivenciar, né? E é legal a gente que é um pouquinho, não dizendo mais uma vez a idade, né? Mas a gente que é um pouco mais antigo e tinha essa experiência, eu ouvia muito rádio, né, quando era criança, e a coisa que a galera que tá vindo agora não teve muito essa experiência, né, de ouvir rádio.
0: Já chegaram com outra visão de plataformas, né?
2: Exatamente. E então, pra gente que é mais antigo, a gente tem uma sensação muito diferente, né, porque a gente percebe mesmo que a rádio, ela tem esse alcance, ele é muito imediato, né? Porque as pessoas estão ali ouvindo, e na internet você busca mais ou menos o que você quer ouvir, mas na rádio não, a rádio ela vem até você. Então, poxa, quando eu ouvi pela primeira vez e na primeira vez que tocou, muita gente veio falar comigo: Apolo, tua música tá tocando na rádio. Eu falei, meu Deus, que emoção. Eu rapidamente, no meu trabalho, fui lá e peguei pra ouvir, cara, é uma sensação maravilhosa, maravilhosa. Ainda mais sendo a Rádio Catedral, que, poxa, eu ouço desde garoto.
0: E aí, Franklin?
3: Silvio, vou contar uma experiência minha, que foi com Adiante de Ti, a canção do primeiro CD. Ela ganhou o último festival da Canção Nova, de música da Canção Nova, né? De lá pra cá, a Canção Nova não fez mais festivais com os músicos. Mas o último festival, o primeiro lugar, foi Adiante de Ti. Eu cantei com o Ministério Filhos, na época. Nós ganhamos o primeiro lugar. E dois finais de semana depois, foi o PHN. E aí, no sábado do PHN, eu não sei se continua assim a programação, mas é uma grande adoração ao Santíssimo que eles fazem na parte da manhã. E eu tava em Taubaté, na minha casa, né? Tava dormindo. E o telefone fixo, na época, começou a tocar, desesperado lá o telefone. Aí eu falei assim, liga na Canção Nova. Eu liguei na Canção Nova e a Eliana Ribeiro tava cantando Adiante de Ti. E aí o PHN inteiro cantando Adiante de Ti. Então aquilo pra mim foi, né, uma experiência ímpar, né? E daquele PHN, durante um ano, Adiante de Ti era o Reclame, né? Era o fundo musical da programação da quinta-feira de adoração na Canção Nova. Então aquilo foi uma alegria pra mim. Quando você fala da rádio, como eu falei agora no começo, as minhas canções, os direitos autorais, da composição, tudo que eu ganho com elas, 100%, você sabe, né, Silvio? Eu dou para dois órgãos da Igreja Católica, que é a ACN, a Ajuda à Igreja que Sofre, e a Fazenda da Esperança. E aí eu digo para você...
0: Trabalhos maravilhosos.
3: Maravilhosos. Eu falo para você, quando eu tiro o extrato financeiro do direito autoral, eu consigo ver a região, né, de onde que mais fez o download das canções, né? E qual é a cidade que mais faz o download das canções? É claro que é o Rio de Janeiro. Graças à Rádio Catedral. Então, assim, a minha experiência é ímpar, principalmente porque vocês me ajudam muito na missão, não só de evangelizar, mas de estender a mão para quem precisa.
0: O que a gente pode ouvir agora? Quem canta...
2: Agora pode cantar o Franklin, né? Cantei da última vez.
3: Como eu tô sem o violão...
0: Então escolhe.
3: Não, sabe o que eu ia propor? Eu cantar uma com o Apolo.
2: Então vamos.
3: E aí a gente canta uma bem antiguinha, que daí você faz as notas básicas e a gente tenta, tipo, Te Amarei, Senhor, pelos Prados e Campinas.
2: Boa!
3: Pode ser?
2: Te Amarei ou Pelos Prados?
3: Escolhe.
2: Pode ser Te Amarei, sabe por quê? Tava lembrando, antes de vir pra cá, tava lembrando, recapitulando a minha história. E é nessa hora que eu sei que a minha mãe vai chorar pra caramba. Te Amarei, Senhor, foi a primeira música que eu cantei quando eu era... quando eu tinha uns 12, 13 anos. Primeira música que eu cantei na missa, que me chamaram pra cantar na missa, e foi um canto de entrada. E, curiosamente, foi a primeira música católica que eu aprendi na minha vida, que quem me ensinou foi a minha avó, mãe da minha mãe.
0: Oh.
2: E aí, foi uma coincidência, né, na época, que pouca gente sabe, né? Mas foi a primeira música que eu... cantei.
0: Com inspiração, então.
4: Qual o nome da
2: sua mãe? Minha mãe é Angélica.
0: Dona Angélica! Tá, prepara ouvindo. O coração, hein?
3: Que tom que você pegou, Apolo? Sol, muito bem, vamos lá.

0: Que maravilha, presentaço aqui pra gente hoje. Olha, e o barato de tudo é o seguinte, não teve ensaio,
1: não.
0: Foi combinado no ar aqui agora. Isso é Rádio Catedral, isso é Apolo Magno, é Franklin Rocha, é Família Catedral. Olha só, tem mensagem chegando aqui pelas nossas redes sociais, pelo nosso WhatsApp. Vou ver quem tá mandando mensagens. Abrindo aqui, Rita Vicente mandou coraçõezinhos. John Anderson, que feliz ver o Apolo Magno evangelizando através do dom dele. A Rita de Cássia, boa tarde, querido Silvio Júnior e convidados. O trio do bem. Já ia pedir apaixonado ao Franklin. Já tá tocando. Então vou pedir Jerusalém. E ao Apolo Magno vou pedir o grande Eu Sou. Essa é sintonizada na catedral, viu? Acompanha tudo. Parabéns aos meninos, belas interpretações. Deus abençoe a missão de vocês.
2: Amém.
0: Isso é legal demais, esse carinho dos ouvintes
2: e,
0: também.
2: E conhece o nosso trabalho, né?
0: Exatamente.
2: Atenção,
0: através da Rádio Catedral, tá vendo? Marildo Gomes, parabéns à Rádio Catedral ao dar oportunidade aos cantores católicos que estão começando. Parabéns também ao Apolo e ao Franklin. Deixa eu ver quem mais aqui. A Rita voltou aqui, ó, lindíssimo, primeira mão. Vamos aguardar até o lançamento oficial, que seja o mais breve possível. Aí chegou uma mensagem muito bacana aqui, muito carinhosa. É, mensagem de voz aqui pro Franklin.
3: Gilson de Itaúna, paróquia Nossa Senhora de Santana, Padre Kelvin. Ô Silvio, que presente! Eu amo esse homem. Pede a ele pra mandar uma música pra mim, por favor. Cantar uma música bem bonita pra mim. Tá bom? Um abraço aí no Frank Rocha. Muito obrigado, boa tarde.
0: Beijo grande, Gilson. Viu o carinho do povo? É maravilhoso isso.
2: Pois
0: né?
2: É, Silvio. Eu falei lá em Taubaté, eu falo assim: aqui em Taubaté, vocês não tiram foto comigo. Quando eu ando nas ruas do Rio de Janeiro, é um monte de gente querendo tirar foto, pedindo autógrafo.
0: Muito legal isso. Esse carinho é um combustível, né, Paulo?
4: Não, com certeza. Assim, a gente ter pessoas, né, como meu pai, a Marildo é meu pai, o John Anderson, amigo de longa data, inclusive. Provavelmente vai começar a tocar uma música minha que eu fiz para esse meu amigo John Anderson, chamada Bravo Homem. Fiz em 2016, se não me engano. E é uma alegria, assim, né? Ver o carinho das pessoas, né? Quando lembram de você, lembram daquilo que você faz, daquilo que você... ou já fez, né? Isso é mais importante, a gente ser Jesus na vida das pessoas.
2: E Apolo, quando acontece esse tipo de situação, não sei, mas creio que para você seja assim também, porque é para mim. Quando a gente quando a gente pensa em desanimar, quando a gente se cansa, a gente se lembra dessas situações. Sim. E isso resgata as nossas forças, não é verdade?
4: E assim, quando as pessoas, elas vêm testemunhar pra gente, quando alguma música tocou elas em determinado momento, é o momento que a gente realmente tem que parar pra refletir. Que o nosso ministério, ele vai num alcance muito maior do que aquilo que a gente mesmo almeja, né?
2: Sim, sim.
4: Que a gente quer pra nossa vida. É um alcance muito maior e a gente precisa se permitir a todo momento. E na hora do desânimo, realmente, é um momento que a gente precisa olhar para tudo que foi feito, tudo que foi construído e as pessoas que nós tocamos um dia, e isso vai dando cada vez mais combustível para a gente continuar.
2: Ô Silvio, me permita estender só mais um pouquinho.
0: Claro.
2: O padre Djalma, ele foi dos deonianos, do Sagrado Coração de Jesus. Ele me disse uma coisa que eu nunca mais esqueci. E seria interessante para todos os cantores, os famosos, os já antigos, os que estão começando a caminhada. O Apolo, ele disse assim: Franklin, nunca pare de compor. E eu falava assim: sabe por quê, o padre? Dá a impressão que não sou eu que componho, né? Que é Deus que me usa. Ele falou assim: não. Quem compõe é você. Não fica colocando só nas costas de Deus, não. Tem muito estudo seu, tem muito trabalho seu, tem suor seu. Quem compõe é você. E não se preocupe em ficar famoso, porque você vai morrer. Mas as canções não vão morrer.
4: Não vão,
2: E foi assim, grandes autores, Vivaldi, Mozart, morreram. E hoje fizeram sucesso.
4: O que ficou foi a arte.
2: E o que ficou foi a arte.
4: É, eu penso a mesma coisa. Inclusive, eu costumo usar muito uma frase do próprio Tony Allison, que ele fala assim: as músicas eu só pego pra fazer download, porque elas estão lá, e aí eu faço download e escrevo conforme o Espírito Santo... E o que você falou é muito verdade, o Franklin, porque assim, a gente... Eu mais uma vez parafraseando uma frase do Heraldo Matos no DVD, não sei se é o Mais Que Amigos, acho que é o Mais Que Amigos. Ele diz assim: a arte, ela sempre vai ser maior do que o artista. Então, É isso, não importa o que a gente é ou o que a gente foi, mas aquilo que a gente vai deixar. E é o que eu falo sempre pra minha esposa, pros meus amigos, né? O dia que eu morrer, por favor, vocês façam de tudo pra minha música ser conhecida, já que eu não tive, provavelmente, não pude ter a capacidade de fazer conhecida, mas que ela se perpetue, porque é isso que vai ficar pras pessoas depois que a gente morrer, né?
0: Isso é muito interessante, porque a gente... Vocês acabaram de tocar uma música... Vocês juntos, né? Quanto tempo tem? Quantos anos tem essa canção?
4: Nossa.
0: Né? Essa canção, ela é tocada... Você, quando era criança, cantou. É, essa é uma música que é tocada nas missas até hoje.
2: A gravação dela tá no vinil.
0: Vinil?
2: Do Louvemos o Senhor 97.
0: Exatamente. Olha isso. Bom, só para lembrar o pessoal da nova geração, eu sou dessa época. Louvemos a... era o Louvemos o Senhor, lançava os livretos, os livrinhos de cantos, né? Eu não sei se existe ainda.
2: Eu acho que não, acho que
0: não. Que eram os cantos para missa, para grupo de oração, né? E lançava os discos. Que aí veio o vinil e depois veio os CDs.
4: Sim, aí volume livro de cifras volume, também, né?
0: Com esse
4: livrão de cifras.
0: Volume 1, volume 2, volume 3. Então essa Te Amarei, Senhor, é uma delas, né?
4: Sim.
0: E aí eu lembro que tinha na capa era como se fosse o troféu, assim.
2: Isso, Nossa Senhora, né? Da Conceição, né?
0: Isso.
2: Ali, sim.
0: É, muito legal, muito legal. Histórico, né, gente? Eu vou fazer um intervalo com... não, vou ouvir uma música. Apolo, que você... Daqui ou daí, ao vivo...
4: Pode ser ao vivo, faço rapidinho.
0: Vamos lá.

0: Apolo Magno, grande Eu Sou Essa, já está nas plataformas, né?
1: Isso, já está, todas as plataformas.
0: Maravilha. Intervalo comercial, já já a gente volta.
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0: Em 106,7 Catedral FM, nossa sala de visita de hoje, Franklin Rocha, Paulo Magno ao vivo aqui com a gente. E a gente convida para a sala nosso querido Ronald Carvalho, primeiro dia do Círio de Nazaré no Rio de Janeiro. Oi, Ronald, boa tarde.
1: Boa tarde, meu padrinho Silvio Júnior. Boa tarde aí aos convidados aí, né, no sala de visita nessa tarde ensolarada de quinta-feira. Uma tarde abençoada, porque nós estamos recebendo a visita ilustre da imagem peregrina de Nossa Senhora de Nazaré, a rainha da Amazônia, que até domingo, Silvio, é a rainha dos cariocas também, com certeza, porque é o Círio de Nazaré que está entre nós em nossa cidade maravilhosa. E atualizando aqui rapidamente as informações para você que está peregrinando conosco através do rádio, através também das nossas mídias digitais, nós estamos nesse exato momento ainda na zona oeste, na nossa cidade do Rio. É importante lembrar que já passamos, com certeza, ali pelo Shopping Bangu, onde tivemos a celebração eucarística que aconteceu na Arena Bangu, que fica ali bem no estacionamento do Shopping Bangu, um espaço maravilhoso que tem ali para eventos, que recebeu hoje, né, o nosso evento, a imagem peregrina de Nossa Senhora de Nazaré. E nesse exato momento está acontecendo um momento celebrativo na capela de Nossa Senhora de Nazaré, aqui no Barata, no bairro de Realengo, e daqui a pouquinho nós vamos nos dirigirmos para a região de Jacarepaguá. Alô, alô, Camurim! Vai receber a visita, mais uma vez, da nossa imagem peregrina, e terminando o nosso dia, ou seja, o primeiro dia do Círio de Nazaré 2026, lá no Santuário, vamos respeitar agora, Santuário de São João Batista, lá no Rio das Pedras, com celebração eucarística com transmissão para o nosso sistema de comunicação da nossa Arquidiocese de São Sebastião do Rio de Janeiro. E a qualquer momento, meu querido Silvio Júnior, a gente volta de qualquer lugar da nossa cidade do Rio, trazendo, atualizando para vocês informações desse primeiro dia do Círio de Nazaré 2026, meu padrinho Silvio Júnior.
0: Valeu, meu filhado, valeu, Ronaldinho. Daqui a pouco você pode chamar para trazer outras informações pra gente, tá bom, meu querido?
1: Tá certo, meu querido.
0: Valeu, um abraço, até já. Voltando 20 minutos para as três, daqui a pouco as três tem o terço da Divina Misericórdia. Bom, o Apolo, você é arquiteto, não é isso?
2: Sou arquiteto.
0: Legal. E o Franklin trabalha na área de finanças.
2: Mercado, né? Financeiro.
0: Mercado isso. Financeiro. Como é que é para vocês conciliarem o trabalho de vocês com a missão da evangelização através da música?
2: Olha, difícil. Difícil, né, Franklin? Mas, assim, eu acho que Deus, ele vai nos colocando nos lugares onde a gente realmente precisa estar, né? Quando eu era mais novo, tinha muito essa questão de, mas você vai viver de música? Não vai pra frente, né? Não vai ganhar dinheiro. Eu dizia assim, mas eu não quero ganhar dinheiro. Eu quero ganhar almas, eu quero ganhar pessoas para Deus. E quero que as pessoas ouçam aquilo que Deus me deu para escrever. E, inclusive, até nos locais de trabalho mesmo, Deus já me deu oportunidade para alcançar pessoas assim. Então, eu acho que a gente é uma tarefa muito difícil você conseguir conciliar, né, uma vida profissional, porque a gente precisa realmente levar o pão de cada dia para nossa casa. Eu sou casado, tenho um filho, então. Mas a missão, ela nunca saiu de mim, né? Como o Frank falou algum momento atrás, às vezes a gente desanima, mas sempre existe um propósito maior do que isso, e que faz a gente voltar e a gente perceber que realmente a gente tem uma missão, tem algo que Deus nos chama para viver.
3: Você, Silvio, quando a gente recebe essa pergunta, né? Como conciliar a vida profissional e a missão, né? Eu tenho a impressão que a pergunta, não sei se foi a sua intenção, eu não digo que foi, tá? Mas assim, para a maioria das pessoas que fazem a pergunta, parece-me que fica assim: o ganhar dinheiro, a vida profissional e a missão, né? Como que faz para conciliar isso? Porque eu preciso ganhar dinheiro e às vezes a missão, a música, não me dá o dinheiro que eu preciso para sustentar a família, etc. Mas eu entendi, Silvio, que antes de ser bancário, eu sou discípulo de Jesus. Que antes de ser músico, eu sou discípulo de Jesus. Que antes de namorar, antes de estar na minha família, antes de estar num passeio, eu sou discípulo de Jesus. Então, qualquer das minhas atividades que eu faço enquanto discípulo de Jesus. E aí, não estou aqui contrapondo o que o Apolo disse, mas estou aqui complementando com o oposto. O meu oposto vai complementar o que ele disse. Às vezes é bem fácil conciliar a missão com a vida profissional, porque a minha missão é ser discípulo de Jesus, não é cantar. A minha missão é ser discípulo no banco, é ser discípulo no mercado, é ser
0: aonde
3: discípulo.
0: Aonde o senhor colocar você?
3: Eu sou discípulo de Jesus. Quando dá tempo, eu canto. Mas se não der tempo, eu tenho que ser discípulo. E a minha profissão é um discípulo de Jesus trabalhando na profissão, né? Eu ouso dizer que alguns superintendentes que me entrevistaram ao longo da minha carreira, eu sempre me apresentei assim: meu nome é Franklin, eu sou discípulo de Jesus, canto na igreja, mas eu sempre me identifiquei, sou discípulo de Jesus. Então, às vezes, se a gente não coloca essa dicotomia da vida profissional que me traz o sustento financeiro com a missão, é bem fácil, basta você assumir o discipulado.
0: Bonito, bonito. Aqui, olha, a participação da como é que é? Apolo. Parabéns, Apolo Franklin, por levarem nossa música católica ao povo que está sedento de música de qualidade. Parabéns, Rádio Catedral. Joanderson também, Apolo, o grande eu sou e Deus é mais forte. Deus é mais forte, tem que cantar ainda, tá, não estou não. Sabe quem está por aqui também? Diácono Roberto Araújo.
2: Ah, tinha que estar, tá, né?
0: Sou da Esperança, abençoado demais com esses amados Apolo Magno e Franklin Rocha. Um grande abraço a todos vocês, Silvio Júnior e toda essa nossa amada rádio, acolhendo com amor esses irmãos. É a nossa missão, Diácono. Júlio da Silva Bernardes, parabéns, Apolo. Você merece tudo de melhor que Deus separou para você. Sucesso. Graciela, muito orgulho do meu padrinho Franklin. Ah, tem uma mensagem de voz que chegou pra gente aqui através do nosso WhatsApp. Deixa eu colocar no ar aqui.
4: Amo as músicas do meu padrinho. Eu sempre falo pra minha mãe colocar na rádio. Um beijo, tio Franklin. Eu também queria que meu padrinho Franklin cantasse a música Ressurreição.
0: É a Graciela, sua filhada.
3: É a Alice. Não, a Graciela é a mãe.
0: É a mãe? A
3: Alice é a minha filhada. Pronto.
0: Ah, é, eu vou colocar beijo da Alice.
3: Isso, pronto.
0: E aí, tem que atender a pedido.
3: Ressurreição? Vou cantar o refrãozinho, então. Ela que dá título ao meu segundo álbum, o Silvio. E essa canção, ela nasceu lá no sepulcro do Senhor Jesus, em Jerusalém. Ah, o refrão é assim.

0: Que pena que o tempo tá passando tão rápido. 2h48 no Rio de Janeiro. Elídio, da paróquia Sagrado Coração de Jesus, Niterói, Vila Pereira Carneiro, Padre Marco Castilho, parabenizando o ministério, o seu ministério, Apolo. Deixa eu ver quem mais mandou mensagem pra gente. Tem mensagem de voz chegando pelo nosso WhatsApp.
1: Boa tarde, Silvio Júnior, todo ouvindo da Rádio Catedral.
0: Fala, Flávio.
1: Aqui, Flávio Ferreira, de Pátio Chapita, por aí. E eu ofereço a próxima música, Padre São Pedro Porto, Padre Wilson Fortinelli, Padre Marcelo Frois e Padre Renato, viu? E vamos que vamos, meu povo, vamos que vamos, meu povo. A rádio está boa demais, hein? É só música boa, hein? É só benção, benção
0: pura. Valeu, querido. Filho.
1: Até mais. Valeu.
0: Outra participação chegando. Boa tarde, meu amigo Silvio Júnior, Leia Emília. Hoje ouvindo esses cantores lindos em comemoração à minha comunidade, Santa Paulina. É muito bom que ela interceda por todos nós. Amém, querida. Outra participação que chegou. Boa tarde, que linda canção, Te Amarei, Senhor. Bom demais. Hoje eu tô fazendo 5.8. Franklin, manda um abraço pra mim. Tô na guarda, amo vocês. Rosângela Martins, amiga da Rádio Catedral, da comunidade São Pedro, São Paulo, bairro 22 de abril, em Barier, Duque de Caxias.
2: Rosângela, um abraço pra você, um beijo no seu coração, fazendo. Eu não lembro bem o que ela falou, mas é aniversário, é isso?
0: Isso.
2: ela deve ser coroinha no mesmo tempo que o Apolo. Acho que ela foi coroinha. Rosângela, que Deus abençoe você, viu, minha querida? Feliz aniversário, parabéns.
0: Parabéns, querida, tudo de bom. Outra participação, estou aqui ouvindo e ficamos felizes pela oportunidade que dão para os cantores católicos. Apolo é um dom de Deus na vida de diversas pessoas. Estar na rádio hoje é confirmação de tudo que Deus está construindo na vida dele. Manoilton, aqui.
3: Ah, meu amigo. meu amigo de longa data.
0: É importante ter amigos, né? Que nos ajudam a carregar a cruz também, né?
2: Você sabe, Silvio, que a gente tá conversando aqui, eu vejo que o Apolo tá mexendo no celular, eu tô mexendo aqui no meu também, ó. Você vê que chega um monte de notificação.
0: Sim.
2: E, rapaz, eu tô ficando muito feliz, porque existem amigos que me apoiam na caminhada, de Niterói, de alguns bairros conhecidos aqui do Rio, que eu não achava que era tanta gente do Rio que era minha amiga. E esses amigos motivam a gente a continuar, a perseverar, não é isso, Apolo?
3: É, esse meu amigo que mandou mensagem, o Manoilton, e fora os outros também, ele é um amigo assim que eu tenho desde os meus 12, 11 anos, por aí. Ele também foi coroinha comigo e começamos também na música juntos. E ele é um que sempre que eu penso em desistir, sempre que eu penso em... Quando eu desanimo, ele já sabe, ele... Não, Apolo, vamos lá, vamos fazer, vamos colocar essas músicas. E na minha vida já tiveram muitos momentos assim, que eu pensei assim, cara, será que não é pra mim? Será que não é pra eu fazer? E... O Manoilton e o John também, que mandou mensagem, são pessoas assim que me fazem lembrar que eu tenho esse chamado e que eu preciso continuar. Às vezes não precisa ser muita gente, mas as pessoas importantes, né?
0: É uma missão fantástica. A música, eu sempre lembro disso, né? A música tem um poder tão fantástico e fascinante, né? De chegar ao coração das pessoas, né? De levar Deus para as pessoas. E seja... A gente tá falando de música nova, né? E músicas que passam por gerações, né? Isso é fantástico, sensacional.
2: O Silvio, a música, ela tem uma característica que eu acho que o Apolo experimenta, vive, e eu experimento e vivo muito, que é a sensibilidade. O artista, o cantor, o compositor, a gente tem a sensibilidade muito aflorada, né? De perceber, de captar, de experimentar a dor, a alegria, o sentimento do outro, mas também de transbordar o nosso. Só que quando a gente transborda, Silvio, depois do transbordamento, a gente cai num vazio, a gente cai numa escuridão, que se não é o Espírito Santo de Deus para vir nos saciar, para vir ao nosso encontro,
0: sustentar.
2: E muitas vezes essa mão estendida dos amigos, que são canais, sabe, de restauração da nossa vida, nosso transbordamento nos faria viver num vazio constante, sabe? Porque essa sensibilidade às vezes maltrata a gente, né, Apolo?
3: Maltrata. É como diz o padre Jonas no livro Músicos em Ordem de Batalha. Nós, que estamos à frente, a gente tem a sensibilidade muito mais aflorada, muito mais presente. E principalmente a gente que compõe, a gente extrai de dentro da gente uma coisa que só o tempo pode explicar, só as nossas histórias, as nossas mazelas, coisas que a gente às vezes não consegue falar. E eu posso dizer com propriedade que sou fleumático, tendo muito a reter esses sentimentos, essas coisas, mas isso vai expresso nas minhas músicas, isso vai expresso nas minhas canções. E às vezes eu me recordo de algumas canções que eu fazia lá atrás, bem, bem jovem ainda. E eu fico realmente pensando assim, meu Deus, assim, quanta coisa assim já passou na minha cabeça. E eu não sei se acontece isso contigo também, Franklin, mas já aconteceu muitas vezes comigo. De eu compor uma música e naquele momento aquela música não faz o menor sentido, mas ela vem. E em algum outro momento, muito depois, parece que aquela música ela cabe exatamente para aquele momento.
2: Ela é a resposta para o que você está vivendo. Resposta.
0: Isso acontece para quem está do outro lado.
3: Isso.
0: Né? Que às vezes ouve uma música, viu, a música bonita e tal, e num determinado momento que ela esteja vivendo por alguma situação, aquela música fala ao coração dela. Quer dizer, Deus fala ao coração dela através da canção. E é muito interessante, sempre comento isso, porque vocês são compositores maravilhosos, vocês compõem a música e ela passa a não ser de vocês mais.
3: É.
0: Porque não tenho dúvida de que o Apolo passa por isso, você também, Franklin. Ele já está mais tempo ainda na caminhada, de alguém falar assim, essa música é minha, essa música é a minha história, a pessoa já assumiu a música para ela, né?
2: Eu ouso dizer, eu não vou me lembrar o nome, tomara que a Beth me auxilie aqui, mas tem um colaborador da rádio que se casou ao som de Apaixonado. E ele já me escreveu no Instagram, e eu falho com ele, eu tô em pecado por causa disso. Ele já me escreveu lindas mensagens e o depoimento e a partilha dele sobre a canção Apaixonado. E aí ele falou assim, essa música não é tua, essa música passou a ser do meu matrimônio. E eu não me lembro o nome dele, mas é alguém que dá rádio e depois eu mando pra você, você manda um abraço meu pra ele.
0: Por favor. Gente, infelizmente o tempo voa, sou rápido demais, mas... A gente vai ter que marcar uma segunda sala de visita com o Franco Paulo Betinha. Finalizando aqui, gostaria de deixar meu abraço, meu apoio e carinho ao cantor Apolo Magno. Que alegria poder ouvi-lo na programação de vocês. Ele é um artista muito dedicado, talentoso, coloca o coração em cada música que canta. Desejo que Deus continue abençoando sua caminhada, sua missão. Que o Nosso Senhor cubra com seu manto, concedendo sabedoria, humildade e inspiração para colocar esse lindo dom a serviço da evangelização. Que sua voz continue tocando muitos corações e levando esperança a colocar esse lindo dom a serviço da evangelização. Que sua voz continue tocando muitos corações

0: Apolo Magno, graças a Deus, sem ponto, sem asterisco, sem informação nenhuma, é só Apolo Magno com dois L's. Pode entrar em contato lá. Eu também, além de cantar, eu também prego, vou a retiros, posso passar na sua paróquia também pra gente cantar numa missa. Só me chamar, a gente estando disponível, Deus vai abrir o caminho e a gente vai.
1: E aí, quem chamar o Apolo, Silvio, aproveita para me chamar também, que isso. Eu vou junto. Porque daí o Apolo toca violão, né? Visto que eu não toco.
0: Não, eu vou tocar teclado, porque eu, inclusive, eu vou responder algumas pessoas que mandam. Nem sabia que você tocava violão. Eu falei, eu também não toco, não. Eu não sei, eu tô aqui só pela misericórdia.
2: A partir de hoje você toca violão, tá?
1: E aí você me encontra no Franklin Rocha. Franklin Rocha. Em qualquer das plataformas digitais ou das redes sociais, Instagram, Facebook, enfim. Franklin Rocha. Lembrando que o meu nome é o Franklin com Y. Se você escrever com Y, Franklin Rocha, eu sou o primeiro que aparece.
2: Meus amigos, muito obrigado por terem vindo, aceitar o convite, participar com a gente na sala de visita. O Apolo saiu do trabalho correndo para vir para cá, o Franklin veio de São Paulo correndo, não vem correndo muito não, né?
1: Não,
2: mas pegou um trânsito.
1: Acho que nenhuma multa.
2: Para participar com a gente, muito obrigado pela presença de vocês, muito obrigado pelo sim de vocês, Deus continue abençoando cada vez mais, pode contar sempre com a gente, tá? Aqui a casa é de vocês.
1: Obrigado, Silvio, Deus abençoe você e abençoe todos os ouvintes da Rádio Catedral.
0: Muito obrigado pelo convite, mais uma vez assim, lisonjeado demais de poder estar aqui, de te conhecer pessoalmente, Silvio, que eu ouvia desde pequeno, não denunciando a idade mais uma vez, mas muito feliz mesmo e Deus abençoe todos os ouvintes, amigos, seguidores da Rádio Catedral, que a gente continue levando a música, evangelizando aonde a gente for, com a nossa vida, principalmente.
1: Silvio, não posso esquecer, Bete, um beijo no seu coração, minha amiga, muito obrigado pela sua amizade, viu?
2: Nossa querida Betinha, nossa produtora aqui do Som da Esperança, ela que faz esses convites especiais aí para os nossos ouvintes e, claro, para os nossos convidados para a sala de visita. Gente, Som da Esperança vai ficando por aqui, de volta amanhã, a partir de 12:50, já o terço da Divina Misericórdia, hoje com o nosso querido padre Sorriso do Rio de Janeiro, padre Valnei Antunes. E aguarde, vem aí mais uma sala de visita semana que vem, né, Betinha? Daqui a 15 dias? Beleza, valeu. 2:58.

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0: Louvado seja o nosso Senhor Jesus Cristo, para sempre seja louvado. Querido irmão, querida irmã, hoje com muita alegria a Santa Igreja recebe, em particular a Igreja do Rio de Janeiro, recebe a imagem de Nossa Senhora de Nazaré. É o Círio no meio de nós. E nós queremos com toda alegria, junto ao nosso cardeal Orani, que está peregrinando em algumas paróquias que têm esse título, em alguns lugares públicos, para levar essa bela imagem, que é a mensagem de paz. Que Nossa Senhora vem nos trazer a paz do seu Filho, nosso Senhor Jesus Cristo. Hoje, com toda alegria também, a Igreja celebra Santa Paulina, um dia muito especial. Você já ouviu falar da história de Santa Paulina? É uma história muito linda, uma história muito linda. E nós percebemos em Santa Paulina como é importante, embora as tribulações cheguem até nós, as provações cheguem em nossas vidas, como é importante mantermos aquilo que ela fez, que é manter a confiança no Senhor, que é manter a segurança em Deus, é não desistir, embora nada favorecesse para que ela continuasse na caminhada. Mas Santa Paulina continuou na caminhada. Então, como é bom celebrar a uma igreja, que é a nossa igreja, que é linda, que tem a beleza dos santos, que todos os dias nos ensinam como a suportar a luta do dia a dia, a missão do dia a dia, as coisas do dia a dia. Como é importante isso para nós. Amados irmãos, hoje o padre está muito irradiante, porque lá no Cristo Redentor tive a alegria de entregar ao cardeal a imagem de Nossa Senhora de Nazaré, que é sempre bom a gente poder estar diante de uma imagem que representa muito para nós. Conosco vai rezar essa primeira dezena, nosso querido cardeal. Vamos primeiro iniciar. Em nome do Pai, do Filho e do Espírito Santo. Amém. Amém. Pai nosso que estás nos céus, santificado seja o vosso nome. Venha a nós o vosso reino. Seja feita a vossa vontade, assim na terra como no céu. O pão nosso de cada dia nos dai hoje. Perdoai as nossas ofensas, assim como nós perdoamos a quem nos tem ofendido. E não nos deixeis cair em tentação, mas livrai-nos do mal. Amém. Ave Maria, cheia de graça, o Senhor é convosco. Bendita sois vós entre as mulheres, e bendito é o fruto do vosso ventre, Jesus. Santa Maria, Mãe de Deus, rogai por nós, pecadores, agora e na hora de nossa morte. Amém. Creio em Deus Pai, Todo-Poderoso, Criador do céu e da terra, e em Jesus Cristo, seu único Filho, nosso Senhor, que foi concebido pelo poder do Espírito Santo, nasceu da Virgem Maria, padeceu sob Pôncio Pilatos, foi crucificado, morto, sepultado, desceu à mansão dos mortos, ressuscitou ao terceiro dia, subiu aos céus, está sentado à direita de Deus Pai Todo-Poderoso, de onde há de vir a julgar os vivos e os mortos. Creio no Espírito Santo, na Santa Igreja Católica, na comunhão dos santos, na remissão dos pecados, na ressurreição da carne, na vida eterna. Amém. Conosco saudamos com alegria o nosso amado cardeal Dom Orani Tempesta, que vai rezar conosco, que está nessa peregrinação com a bela imagem de Nossa Senhora de Nazaré. Boa tarde, amado cardeal.
1: Boa tarde, Padre Valnei. Um abraço a todos vocês. Rezemos. Eterno Pai, eu vos ofereço o corpo e o sangue, a alma e a divindade do vosso diletíssimo Filho, nosso Senhor Jesus Cristo, em expiação dos nossos pecados e dos do mundo inteiro. Pela sua dolorosa paixão,
0: tende misericórdia de nós e do mundo inteiro.
1: Pela sua dolorosa paixão,
0: tende misericórdia de nós e do mundo inteiro.
1: Pela sua dolorosa paixão,
0: tende misericórdia de nós e do mundo inteiro.
1: Pela sua dolorosa paixão,
0: tende misericórdia de nós e do mundo inteiro.
1: Pela sua dolorosa paixão,
0: tende misericórdia de nós e do mundo inteiro.
1: Pela sua dolorosa paixão,
0: tende misericórdia de nós e do mundo inteiro.
1: Pela sua dolorosa paixão,
0: tende misericórdia de nós e do mundo inteiro.
1: Pela sua dolorosa paixão,
0: tende misericórdia de nós e do mundo inteiro.
1: Pela sua dolorosa paixão,
0: tende misericórdia de nós e do mundo inteiro.
1: Pela sua dolorosa paixão,
0: tende misericórdia de nós e do mundo inteiro.
1: Pela sua dolorosa paixão,
0: tende misericórdia de nós do mundo inteiro.
1: Pela sua dolorosa paixão,
0: tende misericórdia de nós do mundo inteiro.
1: Pela sua dolorosa paixão,
0: tende misericórdia de nós do mundo inteiro. Meu querido cardeal, como é que está a peregrinação com Nossa Senhora?
1: Estamos saindo agora lá da região do Barata. Tivemos na capela de Nossa Senhora de Nazaré, uma capela que pela segunda vez recebe a imagem peregrina. Estamos agora indo para a capela do Camorim, para a Graça da Saúde, que é uma capela que todas as vezes recebe também a imagem, faz uma procissão na chegada, e ali o Monsenhor Daniel, que espero que seja lá, que ele fez uma cirurgia recente, para receber a imagem de Nossa Senhora de Nazaré. Sempre muito momento alegre, feliz. Tivemos a meio-dia a celebração ali na paróquia de São Sebastião, na capela do São Paulo. Shopping Mugu, um momento muito importante, né? Participação também. Enfim, nós continuamos caminhando, estamos aqui na estrada, há uma falha de som, mas caminhamos, estamos juntos aí. Boa oração.
0: Maravilha, cardeal, boa peregrinação. Ó sangue e água, que jorraste do coração de Jesus como fonte de misericórdia para nós, eu confio em vós.

0: E nessa nossa segunda dezena, convido você a abrir o diário de Santa Faustina no número 1507, 1507, que vai nos dizer assim: que ninguém duvide da bondade de Deus, ainda que seus pecados sejam negros como a noite. A misericórdia de Deus é mais forte do que a nossa miséria. No entanto, é preciso que o pecador abra ao menos um pouco a porta do seu coração aos raios da misericórdia. E o resto ele completará. Mas infelizmente, infeliz é a alma que, mesmo na hora derradeira, tenha fechado a porta para a misericórdia de Deus. Foram essas almas que fizeram Jesus mergulhar numa tristeza mortal no Jardim das Oliveiras. Afinal, do seu compassivo coração brotou a misericórdia divina. Amados irmãos, quantas pessoas ainda duvidam que Deus pode te perdoar? Quantas pessoas duvidam do perdão de Deus? Quantas pessoas vão para o sacramento da confissão, depois de ter tido a graça do perdão da confissão, porque foi absolvida, um mês, 3 meses depois volta para falar da mesma dor, do mesmo pecado, porque não acredita que Deus possa ter te perdoado. E isso constitui um pecado gravíssimo. Duvidar da misericórdia do Senhor, da misericórdia desse Deus. Então nós somos convidados hoje a abrir, como diz o diário 1507, que diz que precisamos abrir, ainda que seja um pouquinho, a porta do coração para que Deus possa entrar. Deus quer entrar sempre. Não há miséria, pecado, que Deus não possa perdoar. Para falar, diz a Sagrada Escritura, que o único pecado que Deus não perdoa é pecado contra o Espírito Santo. Duvidar de Deus é um pecado contra o Espírito Santo. Duvidar da bondade, da misericórdia de Deus é um pecado contra o Espírito Santo. Lá no Jardim das Oliveiras, Jesus se agoniava ao ver aquelas almas que não queriam aceitar a misericórdia do Senhor. Que hoje nós possamos, observando a nossa vida, apresentar a Jesus as nossas misérias e pedir a Jesus que nos ajude a vivermos longe da blasfêmia, que é duvidar da sua misericórdia. Nessa nossa segunda dezena, nós queremos rezar pelos descrentes, pelas pessoas que perderam o rumo da fé, que uma vez batizado, uma vez crismado, uma vez feita a primeira Eucaristia, foi engolido pelo mundo, se afastaram e hoje não professa fé na igreja. Então nós queremos rezar por aqueles que se perderam. São esses que agoniam o coração do nosso Senhor. Talvez você, mãe, você, pai, possa estar dizendo assim: padre, meu filho fez tudo, né? O padre sempre ouve isso. Meu filho fez tudo na igreja. Foi até coroinha. E hoje não quer saber da igreja. não quer nem ouvir falar. Mas cabe a nós rezarmos por ele. Porque ele, ela, é o alvo da misericórdia de Deus e Deus quer chegar a esse coração através das nossas orações. Hoje eu via num carro escrito assim: a oração reage contra o impossível. Então nós queremos crer nisto. Por isso quero rezar pelo seu filho, pelo seu neto. Quero rezar pelo seu afilhado, pela sua afilhada. Quero rezar por esse que você traz no coração e que hoje nós pedimos a misericórdia do Senhor. Eterno Pai, eu vos ofereço o corpo e o sangue, a alma e a divindade de vosso diletíssimo Filho, nosso Senhor Jesus Cristo, em expiação dos nossos pecados e os do mundo inteiro.
1: Pela sua dolorosa paixão,
0: tende misericórdia de nós e do mundo inteiro.
1: Pela sua dolorosa paixão,
0: tende misericórdia de nós e do mundo inteiro.
1: Pela sua dolorosa paixão,
0: tende misericórdia de nós e do mundo inteiro.
1: Pela sua dolorosa paixão,
0: tende misericórdia de nós e do mundo inteiro.
1: Pela sua dolorosa paixão,
0: tende misericórdia de nós e do mundo inteiro.
1: Pela sua dolorosa paixão,
0: tende misericórdia de nós e do mundo inteiro.
1: Pela sua dolorosa paixão,
0: tende misericórdia de nós e do mundo inteiro.
1: Pela sua dolorosa paixão,
0: tende misericórdia de nós do mundo inteiro.
1: Pela sua dolorosa paixão,
0: tende misericórdia de nós do mundo inteiro.
1: Pela sua dolorosa paixão,
0: tende misericórdia de nós do mundo inteiro.
1: Ó sangue e água
0: que jorraste do coração de Jesus como fonte de misericórdia para nós, eu confio em vós.

0: Tem lugar melhor para estar do que no colo do nosso Pai amado, que nos sustenta, que nos pega, nos levanta, não nos deixa esmorecer. Nessa nossa terceira dezena, nós queremos rezar por todas as pessoas que no dia de hoje estão passando uma provação, está passando por um momento de deserto, está passando por um momento de angústia. Queremos rezar por você, querido irmão, querida irmã, que nesse momento está vivendo essa situação. Lembramos de Santa Paulina, que é padroeira dos doentes de câncer em especial, dos doentes de diabetes. Ela que no seu tempo perdeu um braço por conta da diabetes, ficou cega por conta da diabetes. Nós queremos rezar por você, que hoje está angustiado, preocupado, que hoje está perdendo o riso, o sorriso dos rostos. Eu quero rezar por você. Eu quero dizer para você que esse Deus do impossível, do teu impossível, vai fazer tudo possível, porque ele é Deus do impossível. Pede oração ligando aqui pela rádio a querida Sandra de Souza Ferreira e família, Sérgio Ricardo Gomes Ferreira, Roberto Fernandes, Mônica e Marcos e família, Juliana Domingues, Ana Júlia e família, Iracema Fernandes Sampaio, pede por uma causa na justiça, Guilherme Henrique, Maurício Leão Santos, Marta, Augusto e o senhor Edivaldo. E todos vocês que nos pedem orações, colocamos neste texto da misericórdia. Eterno Pai, eu vos ofereço o corpo e o sangue, a alma e a divindade de vosso diretíssimo Filho, nosso Senhor Jesus Cristo, em expiação dos nossos pecados e os do mundo inteiro, pela sua dolorosa paixão,
1: tende misericórdia de nós e do mundo inteiro.
0: Pela sua dolorosa paixão,
1: tende misericórdia de nós e do mundo inteiro.
0: Pela sua dolorosa paixão,
1: tende misericórdia de nós e do mundo inteiro.
0: Pela sua dolorosa paixão,
1: tende misericórdia de nós e do mundo inteiro.
0: Pela sua dolorosa paixão,
1: tende misericórdia de nós e do mundo inteiro.
0: Pela sua dolorosa paixão,
1: tende misericórdia de nós e do mundo inteiro.
0: Pela sua dolorosa paixão,
1: tende misericórdia de nós e do mundo inteiro.
0: Pela sua dolorosa paixão,
1: tende misericórdia de nós e do mundo inteiro.
0: Pela sua dolorosa paixão,
1: tende misericórdia de nós e do mundo inteiro.
0: Pela sua dolorosa paixão,
1: tende misericórdia de nós e do mundo inteiro.
0: Ó sangue e água que jorraste do coração de Jesus, como fonte de misericórdia para nós, eu confio em vós.

0: crendo em Jesus, todos nós somos irmãos. Nessa nossa quarta dezena, nós queremos rezar por todos os doentes, por todas as pessoas que nos pedem orações. Alguns nomes a Bárbara pode nos falar?
1: Sim, padre. A Maria Anita Rangel da Silva, ela é mãe do Nestor Rangel, que trabalha aqui com a gente na Web TV Redentor. Ela segue internada na UTI. E também o Nestor não está em paz. Ele pede orações por ele, pela família. Amém. E, lógico, pela recuperação da mãe.
0: Sim, sim. Tenha certeza que estamos rezando por essa causa. Quero também, nessa quarta dezena, apresentar... Tem mais algum nome? Tem aqui. Pela saúde de Maria Zilda de Oliveira Ferreira, Márcia Custódio, Cleia Pereira, Gisele Reis, Milton Andrade de Souza, Ângela de Oliveira e Marielle, Leonardo Ramos, Marcos Antônio Maria Ramos e Maria Inês de Jesus Ramos, Luiz Veloso, Rose Yara Neto da Cruz. Também rezamos pela saúde do nosso querido Monsenhor Jorge Aziz. Peçamos por ele, pela sua saúde física, emocional e espiritual. E nessa quarta dezena também eu quero apresentar outro tipo de doença, que talvez seja assim, mas padre, vício é doença? Sim. Vício, todo vício é uma doença que escraviza e destrói. Eu quero rezar pelas pessoas que estão escravizadas no vício dos jogos, que têm perdido não só dinheiro, mas têm perdido a família. Porque tem destruído a família. Os pais, as pessoas que os cercam, estão cansados. Infelizmente, eu conheço pessoas que tiveram que hipotecar a casa por conta para pagar dívida de vício, de jogos e tantas outras coisas. Tantos bens que foram adquiridos com tanta luta, com tanto sofrimento, com tanto sonho, para uma hora em outra se acabar por conta de uma dívida de jogos. E você sabe, né? Que quem faz aposta, quanto mais você perde, ele ganha. Então você precisa perder, você já vai entrar para perder. Aí você ganha um pouquinho, mas perde tudo o que ganhou e perde tudo o que tem. Então nós queremos rezar por você que está com esse vício, que tem esse vício, que você que está inconscientemente destruindo a paz da sua casa e destruindo fisicamente, moralmente e espiritualmente a sua casa. Eu quero rezar por você. E eu quero rezar também por todos os que trabalham com irmãos dependentes químicos, todas as casas. Lembro da casa do Maranatá, lembro da minha comunidade, servos da Divina Misericórdia, para que esse trabalho seja perseverante na luta contra os vícios, na luta contra esses que precisam tanto da nosso apoio, da nossa ajuda, da nossa solidariedade. Nunca aponte o dedo para ninguém, para um viciado, mas estenda a mão. E que você que está, reconheça, porque a primeira porta de cura é o reconhecer. Enquanto você não reconhece que está viciado em jogos ou outras drogas, você não será libertado. Que o Senhor te liberte de todo esse mal. Eterno Pai, eu vos ofereço o corpo e o sangue, a alma e a divindade de vosso diletíssimo Filho, nosso Senhor Jesus Cristo, em expiação dos nossos pecados e os do mundo inteiro. Pela sua dolorosa paixão,
1: tende misericórdia de nós e do mundo inteiro.
0: Pela sua dolorosa paixão,
1: tende misericórdia de nós e do mundo inteiro.
0: pela sua dolorosa paixão.
1: Tende misericórdia de nós e do mundo inteiro.
0: Pela sua dolorosa paixão.
1: Tende misericórdia de nós e do mundo inteiro.
0: Pela sua dolorosa paixão.
1: Tende misericórdia de nós e do mundo inteiro.
0: Pela sua dolorosa paixão.
1: Tende misericórdia de nós e do mundo inteiro.
0: Pela sua dolorosa paixão.
1: Tende misericórdia de nós e do mundo inteiro.
0: Pela sua dolorosa paixão.
1: Tende misericórdia de nós e do mundo inteiro.
0: Pela sua dolorosa paixão.
1: Tende misericórdia de nós e do mundo inteiro.
0: Pela sua dolorosa paixão.
1: Tende misericórdia de nós e do mundo inteiro. Ó sangue e água
0: que jorraste do coração de Jesus como fonte de misericórdia para nós, eu confio em vós.

0: Hoje Jesus veio morar no meu coração, no teu coração. Acolhamos Jesus nesse dia em que nós adoramos Jesus presente no Santíssimo Sacramento do altar. Corpo, alma, sangue e divindade do nosso Senhor Jesus Cristo. Nessa quinta dezena nós glorificamos a Deus pela peregrinação que acontece na nossa arquidiocese com a bela imagem de Nossa Senhora de Nazaré. Pedimos por todos os bispos, pelo Santo Padre Papa, por todos os sacerdotes, pedimos pelas nossas pastorais, pelos movimentos das nossas paróquias, pedimos pelas paróquias que hoje possam estar vivendo uma tribulação, hoje possam estar vivendo um momento tempestivo. Pedimos a misericórdia de Deus no coração de cada paroquiano, de cada paroquiana, para que a misericórdia de Deus se estenda, e onde tem a misericórdia de Deus tenha paz, a verdade da paz. Nós queremos rezar essa quinta dezena pedindo por todos, e apresentamos também todos os nossos amigos e amigas aniversariantes, todos os aniversariantes da nossa querida rádio Catedral. Pedimos pela vida também de cada um de vocês. Aqui também tem outras intenções: de Aloysio Magalhães, Ana Lúcia Paz, de Almeida, Adriana Paula, de Alves, de Souza, Vera Lúcia, Celita da Silva, Flávia Araújo da Costa, Rejane Marques, de Almeida Soares, Denise Gomes, Marlene.
1: Padre, eu também quero colocar Ana Carla Fonseca, que trabalha aqui na Web TV Redentor, e ontem ela fez aniversário, nossa colega de trabalho aqui na Rádio Catedral também.
0: Maravilha! Parabéns, minha filha querida!
1: Também temos a Maria da Costa Nóbrega, de 92 anos, e ela pede pela saúde dela, padre.
0: Maravilha, minha amada, fiel, que nos ouve com tanta fidelidade, aos 92 anos, da flor da idade, fiel ao nosso Senhor. A todos vocês, que o nome não fora lida aqui, confie que nós oramos por você, que nós colocamos você nas nossas intenções de cada aqui irmão e irmã desta rádio. Eterno Pai, eu vos ofereço o corpo e o sangue,
1: a alma e a
0: divindade de vosso diletíssimo Filho, nosso Senhor Jesus Cristo, em expiação dos nossos pecados e os do mundo inteiro.
1: Pela sua dolorosa paixão,
0: tende misericórdia de nós e do mundo inteiro.
1: Pela sua dolorosa paixão,
0: tende misericórdia de nós e do mundo inteiro.
1: Pela sua dolorosa paixão,
0: tende misericórdia de nós e do mundo inteiro.
1: Pela sua dolorosa paixão,
0: tende misericórdia de nós e do mundo inteiro.
1: Pela sua dolorosa paixão,
0: tende misericórdia de nós e do mundo inteiro.
1: Pela sua dolorosa paixão,
0: tende misericórdia de nós e do mundo inteiro.
1: Pela sua dolorosa paixão,
0: tende misericórdia de nós do mundo inteiro.
1: Pela sua dolorosa paixão,
0: tende misericórdia de nós do mundo inteiro.
1: Pela sua dolorosa paixão,
0: tende misericórdia de nós do mundo inteiro.
1: Pela sua dolorosa paixão,
0: tende misericórdia de nós do mundo inteiro.
1: Ó sangue e água
0: que jorraste do coração de Jesus como fonte de misericórdia para nós, eu confio em vós. Deus santo, Deus forte, Deus imortal, tende piedade de nós e do mundo inteiro. Deus santo, Deus forte, Deus imortal, tende piedade de nós e do mundo inteiro. Deus santo, Deus forte, Deus imortal, tende piedade de nós e do mundo inteiro. Levanta-se Deus, por intercessão da bem-aventurada Virgem Maria, de São Miguel Arcanjo, e que seja de todas as milícias, e seja disperso seus inimigos, e fuja de sua face todos que vos odeiam. Antes de dar a bênção, vamos para o nosso pequeno aviso, bem pequeno mesmo, tá bom? Você, sua paróquia, quer muito o texto da misericórdia aí, e eu quero estar com você. A nossa rádio também quer estar com você. Para isso, de forma muito especial, você precisa agendar. Envie um ofício com os dados da sua paróquia para que deseja o nome do padre responsável. Lembra sempre que o padre precisa saber, né? Que a gente não pode chegar na paróquia e o padre nem sabe o que está acontecendo.
1: Verdade,
0: não,
1: padre.
0: Pode acontecer isso, não. É um constrangimento para o padre, constrangimento para a rádio. Então você sempre em comunhão com seu padre, sempre em comunhão com seu padre. Então, você anote aí o nosso endereço eletrônico. Terço da Misericórdia, tudo junto, tá? Ó, terço com C, não é com cedilha. É sem o cedilha, tá? É o terco. Terco da Misericórdia, @ radiocatedral.com.br. Terço da Misericórdia, @ radiocatedral.com.br. Lembrando que não tem cedilha e também não tem acento, tá bom? Lá na rádio não tem acento, é direto, tá? Então você pode mandar esse e-mail aos cuidados da Bárbara.
1: É isso mesmo, padre.
0: Tá bom? A Bárbara é essa com essa voz bonita que você está ouvindo, é ela. Tá bom? Terço aos cuidados da rádio, então, nome da paróquia, autorização do seu padre, né? Que nós vamos com alegria rezar o terço da misericórdia na sua paróquia,
1: é isso,
0: na sua
1: padre.
0: Capela. Ah, padre, minha capela é pequenininha, padre, tão
1: gente
0: pequenininha.
1: Vai.
0: Dá o endereço, se inscreva que nós vamos, tá bom? Nós vamos na sua capela, a sua capela pequenininha, na sua catedral, não importa. Nós vamos, a Rádio Catedral está para isso, né?
1: E é importante, padre, que a pessoa, ela envie um ofício da paróquia, né? Com toda a assinatura do padre, todas as informações e a data com um mês de antecedência para que a gente possa organizar a nossa agenda.
0: Maravilha, então lembra sempre que é com um mês de antecedência, tá bom? Então a agenda já está mais do que aberta, então você aproveite para levar a Rádio Catedral para rezar o texto com você, tá bom? 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Então, vamos prestar atenção. Agora o padre quer dar um convite para você. Você que já conhece o trabalho do padre lá na nossa casa com dependentes químicos, nós temos lá uma comunidade chamada Servo da Divina Misericórdia e nós vamos fazer o nosso segundo encontro chamado A Nossa Igreja é Linda. Tem várias caravanas saindo aqui do Rio de Janeiro, já contactaram ao padre, já estamos indo, padre, estamos indo a essa caravana e aí nós estamos esperando por você. Com certeza você estará conosco. Qual é o dia, padre? Dia 16 de agosto. 16 de agosto, cai num domingo, o dia inteiro. Teremos a presença de Dom Jeremias, teremos a presença do nosso cantor, Padre Omar Raposo, teremos a presença do Silvio Júnior, que você já conhece, da amada Rádio Catedral, e a presença desse padre bonito que vos fala, Padre Valnei. Estaremos juntos lá nesse momento de louvor e gratidão a Deus, tá bom? Vamos pedir a bênção do Senhor. Antes vamos pedir a bênção e depois a gente grita a nossa igreja linda, tá bom? O Senhor esteja convosco.
1: Ele está no meio de nós.
0: Que por intercessão da Santíssima Virgem Maria, de São José, por intercessão de Santa Paulina, de Nossa Senhora de Nazaré, abençoe-vos o Deus Todo-Poderoso, o Pai, o Filho e o Espírito Santo.
1: Amém.
0: Porque a nossa igreja é livre.

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3: Agora no Rio são 3 horas e 53 minutos. Boa tarde. Começou oficialmente nesta quinta-feira e segue até domingo, dia 12 de julho, a peregrinação da imagem de Nossa Senhora de Nazaré, padroeira dos paraenses, pela Arquidiocese de São Sebastião do Rio de Janeiro. Ao longo deste primeiro dia, a comitiva do Círio de Nazaré, na Arquirio, percorreu diversos bairros da capital fluminense, reunindo fiéis em momentos de oração, devoção e acolhida. A programação desta sexta-feira será encerrada às 18h, com a celebração da Santa Missa, presidida pelo arcebispo cardeal Arani João Tempesta, no Santuário São João Batista, localizado na estrada de Jacarepaguá, número 4450, no bairro do Anil.
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2: Trânsito. Muito bem, vamos ao Corrio, Centro de Operações e Resiliência da Prefeitura do Rio de Janeiro, com informações do trânsito e também do tempo, com o Maurício Bastos. Boa tarde, Maurício.
3: Muito boa tarde, Márcio Santos, ouvintes da Rádio Catedral FM, de olho aqui na movimentação pela cidade, observando as imagens das câmeras da prefeitura espalhadas por todo o Rio de Janeiro. A gente começa falando da Zona Sul. Atenção você que passa por Copacabana, na rua Barata Ribeiro, há trechos com interdição de faixa em função de manutenção da Rio Luz e também da Light. Há interdições parciais na rua Barata Ribeiro, na altura das ruas do Vivier e Xavier da Silveira. Nesses trechos, o trânsito é intenso na via, para quem se dirige a Ipanema. Falando de outro ponto da Zona Sul da cidade, na Orla da Lagoa, Avenida Borges de Medeiros tem vários trechos de retenção a partir do Jardim de Alá até o viaduto Sem Lera, até o acesso ao túnel Rebouças, no sentido oposto, sentido Gávea. Grande movimentação entre o viaduto Saint Léo, saída do túnel Rebouças, e a Sociedade Hípica Brasileira. Na Epitácio Pessoa, a lentidão desde a curva do Calombo, no sentido Rebouças, em direção Ipanema, trânsito apenas intenso. E no viaduto Saint Léo, que dá acesso ao túnel Rebouças, a intensa movimentação de veículos no sentido Rio Comprido, e no sentido Lagoa, o motorista não encontra retenções. Falando agora da zona sudoeste, em Curicica, uma faixa da Transolímpica está ocupada no sentido Deodoro, em função de um acidente envolvendo dois carros na altura da estação BRT Leila Diniz. A concessionária Via Rio está no local, o motorista encontra retenções. E na Avenida Armando Lombardi, isso na Barra da Tijuca, o motorista enfrenta retenções em boa parte do percurso, no sentido Recreio, desde o terminal Jardim Oceânico. Na Avenida das Américas, a lentidão na altura do shopping da Downtown, retenção nos acessos às avenidas Ayrton Senna e Salvador Allende, isso no sentido Recreio dos Bandeirantes. Avenida Ayrton Senna com lentidão desde a Cidade das Artes até a Ponte Santos Dumont, e a movimentação intensa ali da Vila do Pan até a Avenida Tenente Coronel Muniz de Aragão, isso no sentido Linha Amarela. Em direção à Orla, o motorista encontra trânsito sem retenções. Quinta-feira, de céu nublado a claro no Rio de Janeiro, ventos fracos a moderados. Previsão de máxima para hoje, 28 graus. Daqui a pouco, outras informações detalhadas da previsão do tempo do sistema Alerta Rio. Outras informações sobre o trânsito, você confere nas redes sociais do Corno, arroba Operações Rio. Para a Rádio Catedral, Maurício Bastos, direto do Centro de Operações.
2: Um abraço, Maurício Bastos. Tudo de bom aí para você, viu? Muito bem, vamos seguir juntinhos aqui na Rádio Catedral. Agora são 4 horas em ponto. Hoje tem... Claro, é pra você, minha amiga, que tá ligadinha, e pra você, meu amigo, também, Alma Feminina. É só ficar ligado.
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2: Chegando por aqui, Silvia Gonzaga, fica ligadinha, hein?
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7: Estamos aqui de volta com esse programa tão querido, tão amado na nossa querida Rádio Catedral. E por aqueles nossos amigos que nos acompanham também pela Web TV Redentor, uma boa tarde. Sou eu, Silvia Gonzaga, chegando nesse espaço de acolhimento, carinho, de bate-papo gostoso e principalmente um bate-papo super informativo. Aqui nós aprendemos a viver melhor as questões do dia a dia, não é verdade? Como eu gosto de receber você, como é bom fazer esse bate-papo acontecer, e mais uma vez, nessa quinta-feira, nós estamos aqui de mãos dadas, né, trilhando esse caminho de conhecimento, de melhoria das nossas condições de vida, da nossa percepção, dos nossos problemas, das nossas inquietudes, dos nossos medos. Daí a importância da informação. E nós começamos o nosso programa com um provérbio super bonito. Olha aqui, honra o Senhor com os teus bens e com as primícias de toda a tua renda. Provérbios 3:9. E nós queremos colocar

colocar aqui na presença de Deus os nossos corações nessa tarde. Como é que está o seu coração? O que que você traz aí dentro de você que precisa ser colocado na presença de Deus? Aquilo que precisa ser tocado pelo Espírito Santo, de forma que a paz, a alegria possa realmente estar no seu coração. Nós pedimos ao Senhor que derrame sobre nós a sua graça. E se você está no teu trabalho, se você está em casa, você possa ir entregando aquilo que você está fazendo, pedindo que Ele abençoe aquelas pessoas que estão guardadas aí no teu coração nessa tarde. Pessoas que estão adoentadas, pessoas que estão desempregadas, você que tem preocupações com dívidas, que está precisando de orientação também, como cuidar melhor do teu patrimônio, das tuas coisas. Você que tem tantas aflições e que precisa agora desse Jesus que disse: "Vinde a mim todos vós que estáis cansados e sobrecarregados. Meu fardo é leve, meu jugo é suave." E isso que o Senhor vem nos recordar nessa tarde. Nós temos um Deus que cuida de nós. Com muito amor e com muito carinho. Sinta essa música e sinta.

0: O programa de hoje nós vamos falar sobre administração dos nossos bens. Como, né, nós temos na nossa vida a graça de administrar aquilo que nós fazemos, seja o nosso tempo, seja os nossos talentos, né, seja as nossas capacidades que precisam florescer a cada dia. O Senhor nos confia tanta coisa boa e nós precisamos ser administradores fiéis de tudo isso. Muitas mulheres, mesmo sendo empreendedoras, bem-sucedidas, administrando negócios prósperos, acaba deixando o próprio futuro financeiro para depois. E hoje, para nos ajudar a refletir sobre como nós nos organizamos, como nós pensamos, não é? Como nós percebemos a importância de organizar financeiramente. O bate-papo vai ser muito legal nesse sentido. Nós estamos recebendo com muita alegria a Marta Nudelmann. Tudo bem, Marta?
1: Tudo bem. Muito
0: Seja bem-vinda.
1: Muito obrigada. Boa tarde a todos também. Muito bom estar aqui.
0: Que alegria, Marta. Ô, Marta, você é empresária, é sócia da Legado Capital, é doutora em neurociência do comportamento pela UF. Trabalha com formação de coach, especialização em neurociência. Quer dizer, você está capacitadíssima, né? Para fazer esses assessoramentos, esses acompanhamentos, as mentorias nessa área. Como que hoje você percebe a relação do brasileiro, de um modo geral, com o dinheiro?
1: Então, Silvia, essa é uma pergunta, assim, que a gente já começa para balançar um pouquinho.
0: Uhum.
1: E o que a gente vê muito hoje, brasileiro com dinheiro, mas com muita coisa da vida dele, dela, né? A gente fala que é muito imediatista. Então a gente pensa no hoje, no máximo no final de semana. E isso acaba causando prejuízos muito grandes quando a gente fala da parte financeira. Porque realmente, às vezes, vale a pena comprar alguma coisa, viajar hoje, mas o quanto isso vai nos custar daqui um mês, daqui um ano, daqui 5 anos? Aí muitas vezes a pessoa fala, né, é pouco, é só hoje. Só que só hoje vira o amanhã e vira o depois.
0: E às vezes é um comportamento repetitivo, né?
1: E a pessoa sempre fala,
0: e sobre impulso,
1: só hoje.
0: E sobre impulsos, assim, ah, eu tô, meus amigos vão, tá todo mundo indo, nas redes sociais. Eu só vejo foto de gente viajando, comprando, e isso é um perigo, não é? Porque cada um é um, cada um tem as suas condições.
1: Exatamente.
0: E você saber onde você está e onde você quer chegar, é sobre isso que nós vamos falar, né?
1: É exatamente isso.
0: Isso é bem importante, tá entendendo? Às vezes nós, né, os brasileiros e brasileiras, somos muito estimulados, assim, a compras por impulso, ao consumo imediato, a viver de uma aparência, e tudo isso compromete o nosso futuro, não é? Eu conheço pessoas que às vezes viajam muito, mas uma hora se adoece, não tem um plano de saúde.
1: Uhum.
0: Por quê? Porque eu estou cheio de vida, vou pensar nisso depois. E às vezes tudo isso precisa ser pensado de uma forma racional e responsável no dia a dia, não é isso?
1: Exatamente isso. A gente precisa olhar mais com uma visão mais ampla do que ali o pontual, só a viagem.
0: A neurociência, ela pode ajudar a explicar as decisões que tomamos em relação ao dinheiro?
1: Pode, muito. Porque, na verdade, assim, a neurociência hoje está em voga, né? A gente vê a neurociência em diversos campos, mas a neurociência, ela traz também a parte que eu fiz meu mestrado, meu doutorado, foi na parte das emoções. E, na verdade, o nosso comportamento, ele é baseado nas nossas emoções, inclusive o comportamento financeiro. Então, um exemplo básico, Silvia, eu tô triste. Muitas vezes o que acontece, e isso eu vou falar mais para as mulheres, né?
0: Isso.
1: Ah, vou... Hoje tô triste. Ah, eu vou passar na Live uma blusa. Ah, eu mereço.
0: Perigo esse eu
1: mereço,
0: né? E aí
1: eu comprei porque eu tô triste. E aquilo eu acho que vai me fazer bem.
0: Que perigo,
1: e olha,
0: né?
1: O ciclo...
0: O ciclo que você vai se colocando. E aí a questão, como você tá falando, o emocional definindo uma coisa tão séria que precisava de um certo planejamento, né?
1: Exatamente.
0: É o tal do... Eu vou fazer um agrado, vou fazer isso por mim, esse eu mereço. Já veio várias pessoas quando falam em relação a esse comportamento aqui de planejamento, de organização financeira, sobre o perigo desse eu mereço.
1: Uhum.
0: Né? Você merece, mas você merece planejado, você merece com lucidez, né?
1: Exatamente.
0: Pra pensar no dia a dia e amanhã. E as mulheres depois, elas sentem também... vem a culpa no final do mês, quando chega o cartão, né?
1: Muito. Vem muito uma culpa. Eu tenho um caso de uma cliente, né? Não vou entrar em méritos, mas que ela tinha uma dívida e ela não falava pro marido porque ela morria de vergonha daquilo. E foi um descontrole, foi aumentando. E eu conversando, ela falou, não, eu sinto muita vergonha, eu não gosto nem de olhar pra minha fatura.
0: Outra coisa que a gente tá aqui, tem um programa de organização financeira com mulheres empreendedoras, que tem um projeto social, o pessoal do Sebrae trabalha muito com a gente. E ele tava falando isso, o primeiro passo é olhar, né?
1: É olhar.
0: E todo mundo, quando tá meio enrolado, a tentação dele é não querer ver, nem quero nem ver, é isso? E aí tá o perigo.
1: Só que aí que entra a neurociência, porque o comportamento é o não olhar. Mas o que está por trás do não olhar? Qual é a emoção que está ali?
0: Medo,
1: muitas vezes,
0: vergonha.
1: Quais são as crenças? Crença que eu não consigo, então eu não vou nem olhar porque eu não vou conseguir mesmo. Medo de você ser julgada, não sou capaz. Então a neurociência entra para olhar essas emoções. E o mais assim, interessante é que o nosso corpo vai responder isso. Então... Não sei, né? Assim, se você já teve, às vezes, uma coisa, eu não quero olhar. E só de você não querer olhar, seu coração acelera, sua respiração muda.
0: Nossa,
1: sua mão
0: fica
1: gelada.
0: Inclusive, um comportamento físico, uma emoção
1: física. É físico. A nossa emoção, ela começa a reagir no nosso corpo.
0: Que interessante.
1: E eu preciso olhar pra isso e entender pra depois ter o comportamento de olhar.
0: Aí é esse destrave que você trabalharia com a pessoa.
1: Isso. É a pessoa entender as suas emoções mesmo, as suas crenças.
0: Por que eu não quero olhar? Eu tô com medo de quê?
1: Isso.
0: Por que eu tô escondendo isso de mim mesma?
1: Exatamente.
0: Se isso é meu, né? E eu que fiz, eu que tenho que consertar.
1: Sim. E como eu vou olhar pra não repetir de novo?
0: É.
1: Porque senão a gente olha, resolve ali, e aí depois eu não vou na raiz.
0: E é o que você falava, né? O trabalho, que você trabalha com a legado, né?
1: É legado, isso, legado capital.
0: Legado capital. Esse é um trabalho muito legal, porque assim, não é só a parte racional que é vista, é um emocional com racional.
1: Isso.
0: Porque saber o que vai fazer, você pode ler na internet, você pode perguntar pro chat GPT, o que eu faço para sair da dívida? Ele vai falar, faz 10 passos que ele vai te dar. Mas e dá conta de fazer isso, né?
1: Exatamente. É, eu olhar... os meus motivadores, porque eu quero sair da dívida. Se eu pergunto, você quer sair da dívida? Óbvio que eu quero sair da dívida. Mas isso é só da cabeça, né? Da boca pra fora. Mas dentro, o que realmente te motiva a sair da dívida?
0: Essa pergunta, a gente tá falando com tanta gente que tá nos ouvindo nessa hora... Pessoas assim que falam, nossa, eu preciso tanto ouvir isso. E elas precisam de dicas, assim, de pelo menos um passo a passo. Porque nem todas vão conseguir ter uma assessoria particular. Mas muitas pessoas vão poder e a gente vai te dar dica. Vai deixar aqui os arrobas para procurar e tudo mais. Mas assim, para a pessoa que, sei lá, está muito longe de nós ou muito longe dessa possibilidade. Qual é o passo a passo interno que ela pode... Eu quero sair, é uma pergunta boa.
1: Primeiro eu quero sair.
0: Uhum.
1: Mas o que me motiva a sair?
0: Uhum.
1: Seria a primeira pergunta. Vamos dizer, a gente está falando de mulheres, tem filhos. Eu quero dar uma boa condição para o meu filho.
0: Uhum.
1: Então, sempre quando vier a questão de comprar, gastar, não olhar, pensa no que realmente te motiva. Porque eu quero dar uma melhor condição para os meus filhos. E aquilo vai te dar um impulso que você precisa para olhar. É o primeiro passo, você olhar realmente para o que está debaixo dos panos.
0: Perfeito. Então, nós estamos aqui com um programa super especial hoje. Nós estamos falando sobre o empreendedorismo feminino, educação financeira, boa administração dos bens, que que Deus nos confia e no nosso comportamento com dinheiro. Acho que o fundo de tudo é isso. Então eu quero que você fique conosco, eu quero te deixar o telefone 3231-3567. Você liga, conta como é que isso está batendo aí em você, o que você está nos ouvindo, o que você está ouvindo. Se você tem uma pergunta, você pode nos encaminhar, porque nós queremos te ajudar nesse bate-papo. A gente vai para o intervalo super rapidinho e já já a gente volta com a Marta.
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0: Estamos nesse espaço maravilhoso que é o programa Alma Feminina, falando das questões do nosso comportamento diário, né? No dia a dia das mulheres, no dia a dia da sociedade. E uma das coisas que sempre nos pediram aqui, sempre a gente repete, é essa questão da educação financeira, lembrando que a gente precisa adquirir uma nova relação com o dinheiro, né? Às vezes a gente é tão disperso com essa área da nossa vida, né? A gente vai deixando para lá, vai acumulando às vezes dívida, desinformação, e aí às vezes vem a bola de neve e a gente precisa muito, né, dessa ajuda. Eu quero aqui, né, já cumprimentar algumas pessoas que falaram que estão ligadas aqui no programa, a Márcia, a Núbia e a Rúbia, que falaram que, ah, eu estou precisando tanto dessas dicas, falem muitas dicas. É sobre isso, né? Eu tava perguntando aqui, fora do ar, pra Marta, como é que ela chegou nesse lugar, né, de querer trabalhar com assessoria financeira, com comportamento humano. Como é que chegou na sua vida?
1: Então, como eu te falei, né, foi muito olhando pra mim, que eu acho que é o primeiro ponto. Eu fiz mestrado, doutorado em neurociência aplicada em emoções, aplicada ao comportamento humano, que sempre para mim foi fascinante como a emoção molda o nosso comportamento. Uhum. E eu olhava de uma forma geral. E a gente no mestrado, no doutorado, a gente tem uma bolsa. Mas eu comecei a olhar pro meu comportamento porque eu identifiquei que eu comprava quando eu tava ansiosa, quando eu tava nervosa. Olha. E aí a minha conta não fechava. E eu não entendia, porque pra época eu morava com os meus pais, então eu tinha uma condição, mas nunca tinha dinheiro.
0: Uhum. Sempre. E às vezes entra muito dinheiro, né? É interessante isso. E a gente não sabe pra onde vai esse dinheiro.
1: Era isso, eu não sabia. Chegava no final do mês e...
0: Lógico, tem gente que não entra, mas tem gente que... Então, eu quero dizer assim, o problema às vezes é das duas áreas, né?
1: Sim.
0: De quem não tem e não sabe gerir o pouco que tem, e às vezes a pessoa que começa a ganhar um volume de dinheiro e também não sabe lidar com esse dinheiro.
1: E o perigo às vezes é até isso, porque na época da faculdade, quando eu ganhava pouco, sobrava. Quando eu aumentei pouco ainda, mas aumentou um pouco o meu ganho, eu comecei a gastar e eu perdi o freio, eu perdi a racionalidade de olhar. E eu era a pessoa que tinha vergonha de olhar, eu não queria saber o que que eu tava fazendo. E eu falei, não, peraí. E eu comecei a estudar, não quero isso pra mim, vai virar uma bola de neve. E aí eu fui olhar e estudar finanças comportamentais, que é a parte financeira, de toda a parte de um planejador financeiro, mas com o olhar da neurociência, das nossas emoções, do nosso comportamento.
0: E você se debruçou nisso nos seus estudos, no mestrado, no doutorado.
1: Sim, e fui buscar toda a parte da literatura, toda a parte de livros acadêmicos, vivência, e aí...
0: Isso te ajudou hoje? Como que você acha assim, que a sua relação com o dinheiro, você já tem uma racionalidade, o dinheiro hoje faz... É outra coisa.
1: E o mais interessante que eu digo é, não é que eu não tenha impulso, eu tenho, mas eu já conheço. Então fica uma próxima dica: os impulsos, eles vão vir,
0: sempre voltar ali,
1: sempre, a gente não vai deixar de ter, mas eu consigo hoje olhar pro impulso e falar, por quê? Pra quê? Eu posso realmente? Não posso? Exemplo, quero comer alguma coisa. Hoje eu posso? Não posso.
0: É melhor eu cozinhar, é melhor ir pro iFood. Quer dizer, são pequenas atitudes que vai mudando, não é? Porque senão você fica no delivery e às vezes aí você vai ver, gastou R$700 no mês que você podia ter feito um investimento.
1: Sim. E aí você vai no impulso. Então é sobre isso. É você ter um impulso e frear e falar, pera, o que que está acontecendo? E ali você começa a tomar decisões conscientes. E foi isso que foi a virada de chave pra mim.
0: Isso é bem interessante. Ó, aqui no Silvia Gonzaga, underline humanizar, não é? Que sempre tá aberto pros nossos bate-papos, assim como 3231-3567, as mídias da Rádio Catedral. Tem gente dizendo aqui, eu tô aqui com uma pessoa super interessante. Ela, eu preciso de você. Ela começa aqui, né? Eu sou Ana Clara Borges e tô devendo praticamente o meu salário de 3 meses, eu não sei como é que eu paro de pagar tudo, começo a pagar tudo, e eu tenho exatamente esse comportamento que você falou. Eu tô triste, eu compro, eu tô alegre, eu compro. O dinheiro tá nas emoções aí, o que que ela
1: o
0: faz?
1: Dinheiro, a primeira coisa, ela precisa entender e olhar, parar de agir por impulso. Então o primeiro ponto dela, ela já tem as dívidas, ela não fazer novas. E ela olhar e voltar para aquela dica que a gente falou. Qual é a motivação real dela? Se ela falar, eu só quero pagar a dívida, às vezes pra gente é vago. Mas o que? Ela quer tranquilidade? Ela tem alguém que dependa dela? Ou ela quer ter essa sensação de liberdade? Então ela vai usar isso para controlar os impulsos. É o primeiro ponto.
0: É porque é esse motivo que dá força pra reação, é isso que você tá dizendo?
1: Exatamente. E para não deixar o impulso atuar.
0: Essa sobrecarga mental, né? Que todo mundo vive. A gente vive cansado, estressado. Principalmente entre as mulheres. Isso interfere muito, então, nas decisões financeiras?
1: Muito. Porque As mulheres, a gente sabe, a gente tem vida dupla, tripla, uma jornada, às vezes, exaustiva, uma cobrança muito grande, mas o principal para as mulheres é a nossa sensação de não ser capaz. E essa sensação, ela interfere muito na gestão financeira.
0: Porque como assim?
1: Eu não sou capaz de gerir a minha vida financeira. Eu não sou capaz de lidar com isso. E aí gera mais sobrecarga, porque eu não consigo
0: então,
1: lidar.
0: Dizer, não, gente, eu sou capaz de viver, eu sou capaz de cuidar de filhos, cuidar da casa. Então, eu também sou capaz de olhar para isso e tentar cuidar
1: exatamente
0: também da minha vida financeira.
1: Minha financeira. Eu posso fazer.
0: É a mesma, né? Se você é funcional, se você funciona nas atividades diárias da vida, por que que o financeiro precisa ser bloqueado, né?
1: Exatamente.
0: Que pergunta boa, hein? E aqui, vamos pegar outra pergunta. À luz da sua experiência, quais são os primeiros passos para que uma empreendedora comece a transformar renda em patrimônio? O que que ela precisa fazer? Ah, eu comecei a trabalhar, agora estou empreendendo, está entrando um dinheirinho. O que que ela tem que pensar?
1: Agora a gente vai para uma outra
0: conversa, né? Que agora nós falamos do investimento e cuidado com o dinheiro, né?
1: Isso. Essa empresária, ela precisa entender que a empresa dela não pode ser a única fonte de renda dela. Então, qual é a grande chave? Hoje, a gente vê muitos empresários, empreendedores começam e vão, tudo que ganha, reinveste na empresa. Mas e se a empresa quebra? Se vem uma pandemia, tem uma reserva? Tem uma outra fonte? Tem fundo? Óbvio que é fazer isso de uma forma equilibrada. A gente precisa sim reinvestir na empresa, que é a sua maior fonte. Mas eu não posso colocar tudo ali. Que é aquele velho jargão de
0: ter... pôr todos os ovos, como que é?
1: Todos os ovos numa cesta só. Você precisa
0: da
1: diversificar e entender que a sua empresa não pode ser sua única fonte de renda.
0: Nossa,
1: e sua única garantia.
0: E o que que ela teria que pensar? Vamos supor, hoje ela é empresária, tem uma loja de lingerie, está vendendo. O que que ela tem que começar a investir, começar a separar um dinheiro?
1: Separar um dinheiro, fazer reserva. A gente sempre vai começar por uma reserva de emergência pessoal e empresarial. Então, a empresa precisa ter uma reserva de emergência e a empresária, a pessoa física, precisa.
0: Também precisa.
1: Fez isso? Vamos pensar em diversificar, começar um investimento. Se ela tem um viés empreendedor, às vezes começar um outro negócio devagar. Porque ela começa a multiplicar as entradas dela.
0: Muito legal. E outra coisa que também que está muito erro, e é o mais básico e muito comum, é quando se mistura o dinheiro da empresa com a renda pessoal. Isso também é muito sério, né?
1: Muito. Muito sério. Porque às vezes a pessoa acha que recebeu muito... E aí começa a gastar. Mas na verdade tem os custos da empresa. Quando vai ver, não
0: então
1: fechou.
0: Então a primeira coisa, pegar o dinheiro, pagar os custos das empresas, todos os tributos do mês, despesas de pessoal, dananana, fazer as reservas que precisam ser feitas para a empresa. E depois...
1: A primeira coisa é separar mesmo.
0: Separar, ter contabilidade separada,
1: contabilidade,
0: né?
1: Pode ser, a gente fala, pode ser no caderninho, se for mais fácil.
0: Tá.
1: Planilha é difícil, vamos no caderninho, vamos voltar antigamente.
0: Legal.
1: Então, eu tenho o caderninho da empresa, eu tenho o caderninho da pessoa física.
0: Legal.
1: Entradas da empresa, custos da empresa... E aí eu venho para os custos da pessoa física. E aí eu vou falar sobre o quanto a empresa vai pagar... A pessoa física.
0: Sim.
1: Que é o nosso prolabore.
0: Que é o prolabore, né?
1: Que a gente precisa dessa separação. Entendeu? Às vezes de início...
0: E quando ela tira, vamos supor, tirou a empresa, tá lá o dinheiro da empresa, pagou os tributos do mês, tirou o prolabore, o que sobrou é lucro?
1: É lucro.
0: Tá. E desse lucro ela é livre pra fazer o quê? Ela pode investir?
1: Investir. E aí entra pensando... E é muita coisa que eu falo, Silvia, na nossa assessoria, na minha mentoria, não existe uma receita de bolo. Cada caso é um caso. Então, você vai me escutar muito falando, depende.
0: Depende.
1: Nesse caso, o lucro, depende. Vai reinvestir em algo específico, vai
0: subdividir. A empresa está precisando de alguma coisa, né? Ela vai ver, mas ela já vai saber que aquele dinheiro da sobra depois de tirar o prolabore, tirar os tributos, é um dinheiro que ela precisa pensar sobre ele, né?
1: Exato.
0: E aí ela vai começar a enxergar... a possibilidade do que ela pode de fato estar fazendo com ele. Ah, a empresa precisa de um investimento, computadores novos, não sei o quê, não é?
1: Sim. E aí, assim, a empresa. E aí a gente volta de novo para emoção, para o gatilho. A empresa que precisa de computadores novos. Eu vou comprar de cara 2, 3 ou eu posso começar com 1?
0: Boa. Isso é muito interessante, viu? Você, esse raciocínio lógico, não do impulso de novo.
1: Não.
0: É, a gente está aqui com a Silma, né? Marisa Lima, né? Ela está falando assim: ah, que bom, estou participando do Alma Feminina. Gostaria de saber se o Sebrae da Feira de São Cristóvão faz atendimento desse tipo. Estou precisando muito dessas orientações. Geralmente faz, né? Eu acho que o Sebrae, não no nível da neurociência, de tudo, mas de orientação financeira e educação financeira faz para a empresa. E é super direito seu buscar programas assim.
1: Sim.
0: Ele vai te ensinar a separar, né? Ter esse caderninho claro na sua cabeça. Não é?
1: Exatamente. É muito importante começar. Então, agora, vai, Sebrae tem? Começa. Começa a entender. É o que a gente chama da alfabetização financeira.
0: Nossa,
1: isso é muito importante. Então, começa a olhar, começa a estudar. Tem podcasts, tem conteúdos, tem o Sebrae.
0: É.
1: Nós e vai juntos. Subindo
0: e quanto
1: degrau.
0: Tempo, às vezes, a gente perde vendo coisas na internet que não estão te edificando, sendo que você podia estar fazendo um cursinho de educação financeira, que deve ter vários na internet. Então, eu tenho aqui uma microempresa, estou com muita dificuldade de entender como a nossa ouvinte falou agora. O Sebrae aqui perto de casa, será que tem? Tem, vai lá no Sebrae. O Sebrae, ele é a Marisa Lima. O Sebrae tem programas de educação financeira, de organização, desse letramento mesmo, né? Em relação à empresa, pessoa física e pessoa jurídica. Isso é um passo muito importante, não é?
1: Uhum. E aí volta, né? A pessoa que a gente fica, às vezes, tanto nesse movimento, perdendo tanto tempo, e às vezes...
0: E alguém ganhando dinheiro com esse movimento seu e você aqui perdendo tempo.
1: Que é o nosso valor mais precioso que a gente tem.
0: Nossa, só o tempo, né? É uma coisa incrível aí pra gente valorizar. Como desenvolver hábitos financeiros mais saudáveis e consistentes ao longo da vida?
1: Uma coisa que a gente precisa entender quando a gente fala de hábito, Silvia, ele não vai mudar da noite pro dia. É uma constância, assim como um hábito de exercício físico, um hábito de beber água. Eu preciso ter uma rotina e um planejamento.
0: Sim.
1: Que seja um passinho de cada vez. E não adianta eu virar e começar assim, não, hoje eu vou fazer uma planilha gigantesca, eu vou botar tudo. Não. Aceita que comece com pouco. Então, por isso que eu falei do caderno.
0: É uma ótima ideia.
1: Na
0: sabe
1: bolsa
0: quê?
1: Que vai anotando
0: a neurociência já é trazendo de dentro para fora. Já é, né, uma autopercepção diferenciada. Você tá
1: quando
0: vendo
1: você
0: você tá escrevendo.
1: Você vê o quanto você tá gastando.
0: É, então, assim, dá visibilidade, né?
1: E fica. Porque o cartão, você passa, você não vê.
0: Nós estamos com vários mecanismos de gastos que você não percebe que o dinheiro tá indo, não é?
1: Uhum. E isso é muito complicado, a gente, o Pix, o cartão de débito, o celular.
0: Porque quando você andava, assim, vamos supor, você anda com R$50, R$100, você vai vendo que ele tá acabando.
1: Uhum.
0: Você trocou, você já fica cuidando. Ai, meu Deus, né? Vai 10 aqui, 15 ali, 20. Você tá vendo e vai dando aquela dorzinha aqui de percepção. Mas o cartão, ele não te dá, ele te aliena de certa forma.
1: Sim.
0: Né?
1: Ele
0: porque
1: te
0: é dinheiro fácil.
1: Daquele gasto e aí você só vai ver aquilo no final do mês.
0: É o tal do susto do extrato.
1: É o susto do extrato. É o susto de você olhar a conta e falar, ué, mas eu tinha tanto.
0: É.
1: Então, o fato de você escrever, anotar planilha, Excel, caderninho, você começa a ter consciência de novo, igual quando a gente tinha o dinheiro.
0: É.
1: Que é a sensação de abrir a carteira e falar assim, ué, acabou?
0: Acabou? O que que eu fiz? Aí você já raciocinava logo. Aí eu passei ali. Você já tomava, né?
1: E aí quando você fosse
0: não
1: fazer
0: não demorava outra... 30 dias pra você tomar consciência.
1: E antes de você fazer o próximo, você não. Porque eu já gastei
0: Nossa,
1: tudo
0: gastei
1: ali.
0: Nossa, eu gastei tudo ali. Eu já sei que eu não tenho, né?
1: Isso.
0: Ou tô aqui com 10, eu não vou comprar uma coisa de 40, né? Eu vou comprar, tomar uma garrafinha de água em vez de tomar aquele lanche na esquina agora. Lá
1: uhum.
0: em casa tem o lanche, eu tomo lá. Quer dizer, decisões inteligentes,
1: isso
0: né?
1: Isso também é outra chave, é um ponto muito importante. Decisões inteligentes. Que é isso.
0: Fala um pouquinho sobre isso.
1: Tô na rua. eu posso levar um lanche de casa.
0: Uhum.
1: Não preciso ficar comendo na rua. Ali eu economizo. E às vezes isso vai te possibilitar, às vezes, comer num lugar que você realmente quer depois.
0: Olha que legal.
1: Então são micro decisões diárias que a gente vai fazendo, de levar garrafinha de água, comprar uma garrafa de água se for necessária, uhum, ao invés de um suco, um lanche.
0: Uhum.
1: É, escolhas.
0: Porque é de 20 em 20, de 30 em 30, de 40 em 40. Que...
1: De 10 em 10, 10 que a gente vai. Hoje a gente vê uma água.
0: Uhum.
1: Quanto é uma água?
0: Não é?
1: Toda hora eu saio.
0: É.
1: Eu posso levar uma garrafinha?
0: Garrafinha.
1: Então são micro escolhas que, quando a gente olha no todo, vai fazer diferença.
0: Eu tô aqui com um depoimento legal.
1: Uhum.
0: É da Flávia Guimarães, ela tá falando: vocês não sabem como eu consegui pagar uma dívida imensa mudando o meu comportamento.
1: Que legal.
0: Primeira coisa que eu fiz é não comer comidas fora de casa, deixar. Levo o meu lanchinho pro trabalho,
1: uhum,
0: tenho sanduíche sempre à mão, preparo as minhas marmitas no fim de semana. Olha que legal, no fim de semana eu paguei uma dívida cara, difícil, trouxe paz pro meu coração e já tô até começando a ter uma pequena poupança.
1: Olha,
0: dizendo
1: isso.
0: Dizendo que essa dica sua é valiosíssima.
1: É, assim, eu chego a ficar arrepiada, porque é exatamente isso. E foram micro hábitos que ela fez. Que olha o quanto agora tá possibilitando ela ter uma poupança. E ela poder agora começar a olhar, de repente, realizar um sonho dela.
0: E ainda por cima ganhei saúde financeira, saúde física, emagreci porque comia muita porcaria, gostei disso. Tá vendo? Então
1: é um
0: são pequenas decisões que melhoram às vezes até, né, a saúde física.
1: Sim.
0: Da pessoa, né? Porque,
1: e o emocional.
0: É.
1: Porque certeza,
0: com certeza agora agora eu durmo em paz.
1: É isso.
0: Não é? É isso, porque aí vai gerar realmente bem-estar, né?
1: Vai, é um bem-estar geral. Quando a gente tem um problema financeiro, isso compromete o nosso mental muito.
0: Muito. Quais são os maiores escapes financeiros, geralmente, no dia a dia? Você tem ideia?
1: São
0: é alimentação
1: de cada um.
0: De cada um?
1: É de, assim, tem... O que a gente mais vê é esses micro-hábitos.
0: Uhum.
1: Ah, é só um salgadinho. Ah, é só uma blusa. Ah, é só uma saída.
0: Uhum.
1: Normalmente, a gente tem dentro das finanças comportamentais, quando são valores muito grandes, eu paro e penso.
0: Uhum.
1: Pequenos gastos...
0: São impulsivos.
1: São impulsivos.
0: Perfeito. Ó, 3231-3567 é o telefone que você pode contar também a sua história. Você já saiu de uma dívida, você já consegue lidar melhor com o dinheiro, você ainda está enrolada, você quer alguma dica... Quer fazer algum desabafo aqui conosco? Está aprendendo? Conta pra gente. Nós vamos pro intervalo bem rapidinho. Já já a gente volta pro último bloco do nosso programa.
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1: Estamos de volta a esse bate-papo aqui intenso, né? Tirando as dúvidas aí sobre a questão da educação financeira, boa administração, falando sobre as compras por impulso, como é que nós podemos sair, né, às vezes desse embrólio que nos envolve no dia a dia, que é não saber ou não querer ou não gostar de lidar com dinheiro. A gente precisa tirar essas palavrinhas da boca, não é isso?
2: Com certeza.
1: Marta, e ela está dizendo que todos nós somos capazes. Se a gente desejar, a gente consegue. Não é assim? A gente não lida com o nosso autocuidado, a gente não lida com a nossa capacidade de almoçar, jantar, tomar banho. A gente é funcional, né? A gente trabalha, né? A gente dá conta de rotina.
2: A gente já faz tanta coisa que a gente pode também
1: aprender coisas novas com
2: aprender.
1: Com determinação.
2: E olhar e ter determinação de olhar e resolver.
1: Exatamente, isso é bem importante. Nós estamos falando aqui sobre a importância. Eu estava falando para ela que hoje nós estamos vivendo no Brasil uma epidemia de endividamentos.
2: Muito.
1: Não é? Hoje nós temos a questão dos jogos, esses jogos, essas bets, essas, elas estão tirando as famílias do seu prumo financeiro ainda mais. E pessoas que já têm uma situação muito comprometida financeira estão ficando endividadas.
2: Uhum.
1: Né? E essa questão passa pela educação financeira. A gente estava falando que é importante passar dentro de casa, a gente vai falar sobre isso, tem uma pergunta aqui, mas precisamos aí de projetos de lei, de alguma coisa que impacte, que a escola também pode ser um lugar de aprendizado.
2: Com certeza.
1: Não é?
2: Porque, assim, quanto mais novo, diversos estudos trazem que quanto mais novos a gente tem o olhar, né, e tem a educação financeira, a alfabetização financeira, isso muda o quanto eu me relaciono com o dinheiro ao longo da vida. E assim, falando para mulheres, isso é muito importante, porque a gente tem uma diferença, infelizmente ainda, que não é falado tanto sobre a parte financeira para mulher. Criança, para menina, quanto para o menino. Então é muito importante a gente ter isso para ambos. Desde novinha.
1: E isso a gente fala da autonomia da mulher, né? Dessa importância da mulher saber gerir a sua própria vida, saber lidar também com o dinheiro. Não é? Porque é um fato da vida, né? A gente não sobrevive sem ter que comprar, pagar, né? Poupar. Então são palavras que têm que entrar no nosso vocabulário. Sim. Feminino também. Uma coisa que eu me impressiono é vendo os filmes americanos, como eles ensinam as crianças a ganhar o próprio dinheiro. Elas cortam a grama, elas vendem limonada, os pais, né, não têm vergonha de colocar seus filhos nas férias para fazer serviço, eles vão trabalhar em lanchonetes, né? E aqui a classe média nega para o filho essa responsabilidade financeira.
2: Sim.
1: Né?
2: E não ensina para ele desde novo, desde nova, o que é pagar, comprar, que tudo tem um custo, tudo tem um preço. E quando eu falo custo, não é só custo financeiro, é custo de tempo, é custo de análise. Então, eles precisam, desde jovens, ter esse olhar crítico e essa balança entre quanto entra, quanto sai, o que preciso escolher.
1: E também saber aquela peneira, né? Eu quero, eu posso, eu preciso.
2: Uhum.
1: É agora, né? Quer dizer, eu quero, né? Eu preciso, mas às vezes o momento não é esse, né?
2: É o saber esperar, que é o que a gente volta pro início do nosso podcast, onde a gente fala de impulso, onde o brasileiro é imediatista. O brasileiro não sabe esperar.
1: Olha,
2: infelizmente.
1: E hoje, com esses vícios, né, da tecnologia, mais impulsivo a gente está se tornando, né?
2: Com certeza, cada vez mais. Isso a nível cerebral, a gente mexe em tudo.
1: Exatamente. Olha, outra participação com a Jussiara. Estou sempre me endividando por conta de terceiros. Já tive até que fazer empréstimo. Isso aí é outra coisa séria, né?
2: Isso é uma outra coisa muito séria. E aí a gente volta para a parte emocional.
1: Por que eu entro nessa? Vamos pensar.
2: E é sobre agradar os outros. A gente tem uma característica comportamental que, quando eu tô na mentoria, a gente roda perfis comportamentais.
1: Uhum.
2: E tem esse que a gente chama de amabilidade, que é isso, ser o amável. Tá sempre disposta. Às vezes você tá sempre disposta a querer ajudar o outro. Isso é muito bom. Mas você precisa se botar em primeiro lugar primeiro. Inclusive com o financeiro. Então é olhar e falar assim: posso até aqui, mais do que isso Não tem como. E precisa
1: entender. E às vezes você até preserva uma amizade quando você sabe falar isso, né?
2: Sim.
1: Porque geralmente isso não dá certo no final, né? Tem gente que antigamente emprestava folha de cheque, né? Uhum. Hoje é emprestar cartão. Isso é sério, você está emprestando teu nome para uma pessoa que às vezes já está sem condição financeira e ela tem a ilusão que aquilo vai resolver para ela. E não vai, é uma dívida a mais. Ela, assim como ela não conseguiu pagar as outras 15 dívidas e agora está precisando de você, você vai ser a 16ª dívida dela. Então, às vezes, dizer para ela, olha, eu prefiro não, eu também tenho as minhas responsabilidades, não é? E não dá.
2: Não,
1: né?
2: Dá.
1: Não agradar, porque senão pode estragar uma amizade que, né, depois fica muito pior.
2: Sim.
1: Do que um não bem explicado, do que depois um mal entendido enorme aí de uma dívida não paga.
2: Com certeza, para amizade e para ela também, o quanto ela vai ficar se sentindo mal, porque agora tem essa dívida que não foi dela, mas no início era ela queria fazer porque queria se sentir, queria ajudar o outro.
1: É, esses comportamentos, né, de quem ajuda, de quem é amável, de quem é bondoso, isso é bem perigoso, né?
2: Isso é muito perigoso. A gente precisa estabelecer limites claros.
1: E porque isso pode acontecer com os filhos. Ah, eu não sei dizer não, ele vai sofrer, mas é necessário.
2: E aí volta o que você falou das crianças. De precisar educar as crianças.
1: E aí eu vou fazer essa pergunta que está aqui. Como os pais podem ensinar os filhos desde cedo a ter essa relação responsável com o dinheiro?
2: O primeiro ponto é a transparência. É desde
1: Não posso
2: por causa disso, posso por causa daquilo. Trazer a transparência de o quanto ganha, o quanto é. A gente não tem o costume de falar sobre dinheiro, falar sobre gastos, sobre quanto ganha. E isso precisa ser começar na mesa de casa, com as crianças.
1: E saber esperar, né?
2: Uhum.
1: Porque é uma habilidade que a gente vai ter que trabalhar com as crianças em tudo nesse momento, né? Porque as crianças estão imediatistas, porque o mundo tá. Né, imediatista. Dizer, assim como é a hora de brincar, é a hora de não brincar, é a hora de usar o telefone, abre, a hora de não usar o telefone, assim também você tem que, em relação a um quero, um brinquedo, pessoas que se endividam, né? Daqui a pouco é aí, dia das crianças, faz brinquedo em 12 vezes sem juros.
2: Só.
1: Depois entra o Natal, mais 10 vezes sem juros. E aí
2: um já juntou no outro, e é trazer pra criança também, ó, às vezes, você tem esse brinquedo e esse brinquedo. Qual que você quer? Quero os dois, não pode. Não dá, porque não tem condição de comprar. Ou até mesmo para a criança aprender a escolher.
1: Exatamente.
2: Isso é importante.
1: Eu não quero tudo. Não é? Às vezes é dizer, olha, né, a gente vai estar planejando para comprar isso que você quer muito, né?
2: Qual
1: então vamos
2: é o
1: guardar,
2: primeiro?
1: Qual é o primeiro?
2: Olha,
1: na época dos cofrinhos, como já ajudava,
2: muito.
1: Né?
2: Muito. Ou a criança fala, quero alguma
1: as
2: coisa.
1: Mesadas.
2: Então vamos poupar isso para a gente comprar aquilo que você quer. E aí começa a trabalhar, espera, olhar e fala assim, não vamos comprar aqui porque tem aquele outro brinquedo. E a criança vai aprendendo.
1: Perfeito. A Joselma está participando do nosso programa, ela está gostando muito. Ela fala assim, minha filha tem que ouvir essas dicas sobre o controle de gastos. Meu nome é Joselma. Joselma, o programa fica gravado, ele vai para o Spotify, para o Deezer, Amazon Music, está lá no aplicativo da Rádio Catedral, você pode ir lá. Vai ficar, se ela não estiver aí perto de você, depois você pode mostrar para ela. E assim também você aprender esse conceito que a gente está trazendo aqui. Eu sei que não é fácil para os pais, né? A gente às vezes quer ser só benquisto, né? Mas a gente precisa também ser responsável. E o mais importante é isso, aprender essas coisas. Eu não posso agora, vamos planejar. Não é? Ou eu não posso, isso é para quando você trabalhar, é um sonho da sua história de vida. Mas enfim, contextualizar com o filho, né?
2: Sempre. E é pensar que às vezes o não de agora vai estar fazendo bem para ele, para ela, quando forem maiores. Dói naquele momento, mas a longo prazo vai trazer um resultado muito maior.
1: E isso, eu acho que é isso que você quer, não é, Joselma? Então vamos pensar. Ela falou uma coisa muito legal quando a gente acha os motivos que a gente faz as coisas.
2: Uhum.
1: No caso da Joselma, vencer talvez a dificuldade de dizer não.
2: Sim.
1: Não é? E a segunda coisa, pensar, eu quero um bem maior para minha filha. Mais do que dar isso que ela quer aqui, agora, eu quero que ela tenha, né, depois um controle de vida,
2: exatamente,
1: uma disciplina no futuro.
2: Hoje, eu sei que ela vai, se for pequena, Jussara, vai chorar, vai ficar triste. Se for adolescente, às vezes vai reclamar. Mas a longo prazo isso vai fazer bem para ela, porque ela vai aprender e vai levar isso para a vida.
1: Perfeito. O que que você acha, Marta, além, eu quero também pegar os arrobas seus, se as pessoas depois quiserem deixar alguma pergunta para você, você tá no Instagram, qual que é a sua conta? Conta para eles.
2: É Marta Nudelman, Nudelman, underline.
1: Fala de novo, arroba Marta.
2: Arroba Marta Nudelman, Nudelman.
1: N-U-D.
2: Isso.
1: E depois o L.
2: Nudelman mesmo.
1: Nudelman, tá? E underline no final, né?
2: E underline no final e tem da empresa.
1: Da empresa.
2: Que é arroba Legado Capital.
1: Bem fácil também aí, professor.
2: É
1: arroba Legado Capital. O que que você ainda não falou que você acha que você pode falar agora para se despedir dos nossos ouvintes?
2: Nossa, é tanta coisa
1: tanta
2: pra gente
1: coisa,
2: falar,
1: né?
2: E é tão importante. Mas a primeira coisa, sim, que eu diria é não se culpar a mulher. Falando pra mulheres,
1: a gente não se culpa, é culpa pra tudo.
2: É. Então eu vejo muitas clientes falando isso, eu me sinto tão culpada por ter feito isso, aquilo. Então, não se culpa, vamos olhar com mais atenção pro seu dia a dia, porque atenção no financeiro muda o seu comportamento. Atenção para entender como você tá se sentindo. Tô triste? Vou comprar. Peraí. Tô feliz? Como uma ouvinte falou, vou comprar. Peraí. Então,
1: respira antes,
2: isso,
1: né? Toma consciência, o que que tá se passando dentro da gente naquela hora? Peraí, o que que tá acontecendo aqui?
2: Exato.
1: Que nó de emoções é essa, confusão? Não faça no impulso. Para, pensa, saia, toma um copo d'água. Numa loja, sai, vai ver outras coisas. Se for necessário, você volta. Geralmente, você não volta.
2: É isso. E se pergunta. Conversa com você mesmo. Pra que isso? Por que isso? O que que eu quero?
1: De verdade.
2: De verdade.
1: Perfeito. Então, lembrando que o nosso programa está gravado, vai para o Spotify, está no aplicativo Rádio Catedral. Você pode ouvir de novo e, mais do que isso, compartilhar, porque tem muita gente precisando dessas dicas, dessas orientações e dessa consciência. Marta, querida, muito obrigada pela sua disponibilidade de tempo, pelo esse investimento de partilhar, não é, a sua sabedoria, o seu conhecimento conosco, não é? E que as pessoas possam também deixar mais perguntas aí no arroba Legado Capital, que é bem
2: com
1: facinho
2: certeza
1: de achar. A Marta vai dar uma olhadinha, responde, sabe? Que às vezes você precisa, às vezes uma empresa aí está precisando realmente de uma assessoria. E aí você pode ser cuidado, não é, e acompanhado como você precisa. Um grande abraço,
2: um
1: obrigada
2: abraço,
1: de coração, viu? E um grande beijo para você que está aí nos acompanhando. Até a próxima quinta, se Deus quiser.
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1: Muito boa tarde, meu querido Márcio Santos, de Ipiíba, São Gonçalo, para todo o Brasil e o mundo, através da nossa Rádio Catedral FM. E nós voltamos, então, às ruas da nossa cidade maravilhosa, mais especificamente falando aqui na região de Jacarepaguá. Se eu não estiver enganado, estamos aqui na estrada de Jacarepaguá, já nos dirigindo São Salazar. Roberto, o povo quer ouvir a sua voz. Fala no microfone. Qual o nome dessa rua, Roberto?
2: Marechal Miguel Salazar Mendes de Moraes, Jacarepaguá.
1: Falou ele que é morador aqui do bairro, eu que moro de São Gonçalo, não entendo nada aqui em Jacarepaguá, então falou a voz da autoridade e nós estamos nos dirigindo agora então para São Gonçalo, não entendo nada aqui em Jacarepaguá, então falou a voz da autoridade e nós estamos nos dirigindo.

0: ele que está presidindo mais um sírio de Nazaré em nossa cidade, o sírio de número 14, né? Ele que vai falar agora com o seu povo através da Rádio Catedral e vai falar um pouquinho da sua ótica de pai, de pastor e pai na fé dessa cidade, o que foi o sírio de Nazaré nesse seu primeiro dia em nossa cidade maravilhosa. Boa tarde, Dorani, a sua bênção, seja bem-vindo em nossa programação.
1: Boa tarde, Ronaldinho, Deus abençoe. Boa tarde, Márcio Santos, lá nos estúdios. Saudações de paz a toda a comunidade, todo o povo que nos ouve, a sintoniza, acessa a Rádio Nazaré, toda a nossa Rádio Catedral, Concílio de Nazaré, que nós vemos intensamente nesse momento em nossa arquidiocese, 14º Concílio de Nazaré. E a Rádio Catedral tem levado justamente através dos flashes alguma coisa que acontece no sírio, além de algumas transmissões, como teremos transmissão daqui a pouquinho, às 18 horas, do Santuário de São João Batista, ali no Rio das Pedras, região do Anil. Nós passamos por várias situações que vão mostrando essa necessidade de evangelização. Passamos agora há pouco de um conjunto de novos condomínios, acho que os 14, 15 condomínios novos estão surgindo e vão surgindo e vão crescendo, fazendo crescer a população nessas regiões todas, como também em várias regiões de nossa arquidiocese. E por isso mesmo, eu fico muito feliz de ver o entusiasmo do povo ao receber a imagem peregrina de Nossa de Nazaré nas suas comunidades, nas lugares onde nós passamos hoje, começando desde manhãzinha no Cristo Redentor, abençoando a cidade, até agora aqui na região do Anil, aqui em Rio das Pedras, para a conclusão desse dia. Agradeço a todos os sacerdotes, diáconos, religiosos, religiosas, povo de Deus, que realmente teve essa grande missão de preparar bem o povo de Deus, suas igrejas, suas comunidades, para que nós pudéssemos viver esse belo momento. E agradeço também a todos aqueles que vieram de Belém do Pará, o sacerdote Josué, também a diretoria do sírio, guarda de Nazaré, outras pessoas que vieram também para estar conosco e nos ajudar, além de toda a guarda também de São Sebastião, que nos ajuda aqui no sírio de Nazaré, entregando os folhetos, organizando, enfim, nos ajudando aqui, além dos seminaristas, que nos ajudam também, esse padre hoje, né? Que nos ajudam também na cerimônia, nas celebrações aqui em nossa caminhada, esse sírio de Nazaré. A gente vê justamente que o tema do sírio de Nazaré, né, Maria que nos leva a Jesus Cristo, nos cia Jesus Cristo, nos dá Jesus Cristo, é bem dentro daquilo que nós viemos em nossa arquidiocese, do ano missionário, as missões que já tivemos e teremos, e queremos lembrar a importância de nós, cada vez mais, como Maria, levarmos Cristo para os irmãos e irmãs. Creio que todo o entusiasmo das pessoas, o sírio é uma missão popular, que vai nas comunidades, vai em entidades também civis, militares, mas grande parte são paróquias e capelas ligadas à arquidiocese de Nossa Senhora de Nazaré, ou então que tem devoção, né, dos paraenses. Mas que deve ser cada vez mais para nós um entusiasmo para que nós vivamos intensamente a missão, a evangelização. Nesse dia que nós comemoramos 14 anos da partida do Jânio Salles, que partiu para a eternidade, lembramos bem do trabalho missionário que teve das missões populares do Rio de Janeiro, que marcaram muito a nossa cidade. Queremos também nesse momento, depois do nosso segundo sino do arquidiocesano e também depois da publicação da nossa carta pastoral, vivemos mais intensamente ainda o trabalho missionário. E o povo em si tem correspondido com os comide, com os comipas que vão surgindo em todas as paróquias, e temos certeza que isso vai nos ajudando a vivenciar cada vez melhor a nossa vida de fé e ficarmos mais próximos das pessoas, mais próximos daqueles que necessitam de ouvir a palavra de Deus e ver o testemunho dos cristãos, que possam viver cada vez melhor a sua caminhada nessa sociedade, pelas ruas do mundo, pelas trilhas que nós temos que percorrer nessa nossa sociedade. Creio que antes mesmo de nós termos a última missa no dia de hoje, foi um balanço muito positivo, muito alegre, muita boa participação dentro dessa realidade. Seja a bênção no Redentor, seja também ali a oração e a missa pelo nosso cardeal Dom Eugênio Salles, seja depois no Terceiro Comar, seja depois também lá na Zona Oeste, com uma grande celebração na Arena Bangu, seja depois ali na Capela Só de Nazaré, na

0: paróquia Divino Espírito Santo, seja agora no Camorim, de onde estamos saindo, e chegando agora, daqui a pouquinho, na paróquia Matriz Santuário de São João Batista, aqui no Anil, Rio das Pedras. É sempre uma alegria podermos ver a animação do povo de Deus e, ao mesmo tempo, poder ver essa imagem tão importante para o povo paraense e leva milhões de pessoas às ruas de Belém do Pará, também aqui no Rio de Janeiro, próximo das pessoas, e podendo as pessoas rezarem, se inspirarem, e esperamos cada vez mais tornar-se boas cristãs. Que nós possamos, ao evangelizar, levar a paz. É bem esse aspecto também que o Papa Leão XIV nos pediu também no final do consistório, que nós dissessemos: a paz tem a última palavra. A violência um dia termina e nós somos chamados de que não é a violência que ganha, mas sim a paz daqueles que têm a paz no coração e ajuda a transformar a sociedade. E esse final de dia de hoje, que é o segundo dia praticamente, já que a imagem chegou ontem, já visitou justamente o edifício João Paulo II, visitou a Rádio Catedral, teve o texto da Misericórdia, depois teve a missa à tarde, noite, e agora no dia de hoje, andando pela sua cidade, nos inspire a sermos missionários, evangelizadores, com alegria. Voltamos com você, Ronald.
1: Aí, portanto, a palavra do nosso pastor, o nosso cardeal Dorani J. Peça, que lembrou muito bem, né? Praticamente o segundo dia do Ciclo de Nazaré acontecendo em nossa cidade, levando em consideração que o primeiro dia foi uma programação assim mais interna, né? Voltada para a nossa cúria metropolitana, na cidade do Rio de Janeiro, onde lá permaneceu ao longo de todo o dia a imagem de Nossa Senhora de Nazaré, inclusive participando de vários programas em nossa programação. Você que é ouvinte da Rádio Catedral pôde acompanhar a presença da imagem peregrina, na Santa Missa, no Terço da Misericórdia, também no Terço Mariano, ou seja, a imagem que peregrinou pelo edifício São João Paulo II e passou o dia inteirinho conosco. Não podemos considerar que começou ali, no dia 8, hoje dia 9, o segundo dia, e nós estamos então caminhando para o último compromisso de hoje, agradecendo carinhosamente a sua audiência, você que esteve conosco seguindo os passos da Virgem de Nazaré pela nossa cidade. Continue na nossa audiência, os nossos trabalhos de cobertura vai ficando por aqui, daqui a pouquinho, em definitivo, a partir das 18 horas, falaremos então ao vivo com a transmissão da Santa Missa, e eu já vou divulgando para você a programação de amanhã, né? Vamos então dizer aí o terceiro dia do Ciclo de Nazaré na nossa cidade, onde começaremos pela Zona Sul Carioca, a Princesinha do Mar, a nossa querida Copacabana, na paróquia de São Paulo Apóstolo, isso, onde ali às 10 horas da manhã, aliás, às 8 horas da manhã, teremos então, né, a Santa Missa. E logo na sequência, às 10 horas, ainda na Zona Sul Carioca, mas dessa vez no bairro de Botafogo, a paróquia de Nossa Senhora da Esperança vai ser visitada, né, pela nossa comitiva. E na parte da tarde, no segundo momento, nós vamos visitar então o Educandário Nossa Senhora de Nazaré, lá no bairro do Catumbi, às 16 horas, né, tudo ali por volta das, ali, um horário assim preciso, né, por volta das 16 horas, a paróquia de Nossa Senhora da Conceição em Ramos, e terminaremos amanhã a nossa trajetória lá na Maré, e eu terei a graça, meu amado ouvinte, de visitar a comunidade paroquial onde, no dia 18 de dezembro do ano de 1976, sendo levado, é claro, pelas mãos dos meus pais, eu recebi as águas do batismo e ali eu fiz parte da comunidade cristã. A paróquia que eu fui batizado há quase 50 anos, vou lá visitar, é claro, na época um bebezinho, né, não conhecia nada, então amanhã eu vou ter a graça, né, de conhecer essa comunidade paroquial. Não sei se a pia batismal é a mesma, certamente não deve ser, mas vai ser uma graça poder visitar essa comunidade. Então, agradecemos então a sua audiência, a sua companhia, nos falaremos novamente amanhã nos trabalhos de cobertura do Ciclo de Nazaré, entrando então no seu terceiro dia. A todos então, uma santa e abençoada noite e até amanhã, se Deus quiser, Nossa Senhora ajudar, e logo mais na Santa Missa às 18 horas. Tá certo então, meu querido Márcio Santos?
2: Perfeito, perfeito, Ronald. Você vivendo aí as emoções durante o Ciclo de Nazaré aqui no Rio em 2026, recordando tempos que não voltam mais, mas que realmente tocam no seu coração, deu para perceber. Um abraço.
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2: Ligados em 106,7, acompanhando tudo sobre o Ciclo de Nazaré no Rio de Janeiro. 2026, mês de julho, 9 de julho hoje, é o seu aniversário, que Deus te abençoe ricamente. 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O Leão rugiu. Música bonita no ar, é a sua Rádio Catedral, são 5 horas e 9 minutos, boa tarde.

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7: Você que estava aguardando, o Maurício Bastos, ele já chegou. Então vamos ao Correio, Centro de Operações e Resiliência da Prefeitura do Rio de Janeiro, com as informações do trânsito, do tempo. Maurício Bastos, boa tarde.
8: Muito boa tarde, Márcio Santos, para você e para quem está com a gente aqui na Catedral FM, de olho na movimentação, na volta para casa, você que passa pela Avenida Brasil, muita paciência, especialmente você que está no sentido Zona Oeste, tem uma faixa ocupada no sentido Zona Oeste em função de um caminhão enguiçado na pista central, na altura da estação de BRT do Hospital de Bom Sucesso. A Sete Rio está no local, o trânsito apresenta retenções a partir da altura de Benfica, isso na pista central e também na lateral. Grande movimentação, trânsito muito pesado, o motorista vai encontrando dificuldades. Ainda na Avenida Brasil, o motorista também tem problemas mais à frente no trecho de Coelho Neto, no sentido centro. É uma faixa tá ocupada por conta também de um caminhão enguiçado na altura da passarela, nas proximidades do acesso para a Avenida Pastor Martin Luther King Jr. O trânsito é lento no trecho, então atenção ao motorista que passa por Coelho Neto, há reflexos também em Irajá em função desse problema com esse caminhão, enguiçado. Vamos falar agora da região do Riachuelo. A rua Marechal Bittencourt, em função de obras, está interditada na altura da rua 24 de maio, uma obra da Secretaria de Conservação, e essa obra na Marechal Bittencourt ocupa uma faixa da rua 24 de maio, impactando aí a volta para casa. Quem se dirige à região do Mérida e do Engenho Novo vai encontrando retenções a partir já da rua São Francisco Xavier. Agentes da Sete Rio estão no local para orientar os motoristas. Na zona sudoeste tem ônibus enguiçado na Avenida Ministro Ivan Lins, na chegada à Barra da Tijuca, ocupando uma faixa esse ônibus na altura da Avenida Armando Lombardi. O trânsito também está bem pesado no local, as retenções vão até a altura do Juá, Sete Rio também no local para orientar os motoristas e providenciar a liberação das pistas. Falando do tempo agora, Márcio, Rio tem uma tarde com um tempo estável para essa noite, céu parcialmente nublado a claro, não há previsão de chuva. Hoje, ao longo do dia, tivemos temperaturas variando entre 14 e 26 graus. E para amanhã, a previsão de tempo firme, bem parecido com o dia de hoje. As temperaturas variam, mínima prevista de 14, máxima pode chegar a 30 graus. Tempo bom na cidade do Rio de Janeiro nesse restinho de quinta-feira e amanhã, sexta-feira. Outras informações sobre o trânsito e a previsão do tempo nas redes sociais do Corno, @operaçõesrio. Para a Rádio Catedral, Maurício Bastos, direto do Centro de Operações.
7: Abraço, Maurício Bastos, abraço a todos do Correio. E aí, tempo, né? Maravilha, melhorando a cada dia que passa, firmando o Círio de Nazaré no Rio de Janeiro acontecendo. Isso é muito bom, não é? Você está aí sempre atento em tudo que acontece, inclusive nas informações e também no Círio de Nazaré. Logo mais, Santa Missa, hoje, dia 9 de julho, nesta quinta-feira, Santa Missa no Santuário São João Batista, no Anil. Um abraço a todos da Zona Oeste. Deixa eu mandar um abraço também para nossa querida ouvinte, sempre ligada, mandou um alô, ficou feliz, falou com o Márcio Santos. De que a imagem peregrina vai estar na paróquia Nossa Senhora de Nazaré no dia 11, não é isso? No dia 11 de julho. Ah, muito bem, tá certo, certíssima. Você está absolutamente certa. Dê uma conferida aqui já o site atualizado. Olha aí, dia 11, tá lá. Dia 11 às 18 horas, missa e vigília na paróquia Nossa Senhora de Nazaré em Anchieta. Um abraço para você ligado na Catedral. Então, vamos aproveitar esse momento super especial. Você que está ligadinho aqui na Catedral FM. Alô, Rita de Cássia.
0: Boa tarde, meu queridíssimo amigo Márcio Santos e família Catedral. Se der tempo, pode tocar com Juliana de Paula, Canção para Você? Eu ofereço a você, a todas as amadinhas de fé e ouvintes, rumo aos 150%, hashtag doe quanto puder. Nossa Senhora de Nazaré, rogai por nós. Salve Maria.

0: 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Alô, Joana Angélica de Anchieta, tá tudo certo. Tamo juntos. No Cine de Nazaré, 2026, aqui no Rio de Janeiro. Daqui a pouquinho, atenção, hein? 18 horas. Está pra acontecer a Santa Missa no Santuário São João Batista do Anil. 18 horas, você ligadinho aqui na Catedral.
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6: Socílio está no nome do Senhor que fez o céu e a terra. Queridos irmãos e irmãs, ouvintes da Rádio Catedral, muito boa tarde a todos. Retomando nossos encontros, alegria de estarmos juntos nessa tarde, 14ª semana do tempo comum. Domingo dia 12 será já o 15º, quase metade do tempo comum, são 34, esse será o 15º, no qual teremos a antífona de entrada do Salmo 16. Contemplarei justificado vossa face, ficarei saciado quando se manifestar vossa glória. Ó Deus, que mostrais a luz da vossa verdade aos que erram para retornarem ao bom caminho, dai aos que professam a fé rejeitar o que não convém ao cristão e abraçar tudo o que é digno desse nome. Por nosso Senhor Jesus Cristo, vosso Filho, que é Deus e convosco vive e reina na unidade do Espírito Santo por todos os séculos dos séculos. A nossa primeira leitura, próximo domingo, Isaías 55. Profecia que diz sobre a chuva e a neve que descem do céu e não voltam mais, mas vêm irrigar, fecundar a terra. Assim a palavra de Deus produz em nós seu fruto, diz Isaías. Não voltará para mim vazia, mas realizará o que for de minha vontade. Por isso responderemos com Salmo 64. A semente caiu em terra boa e deu fruto. Já anunciando o evangelho que será o semeador, né? Romanos 8, ainda segunda leitura, ainda Cartas Romanos, capítulo 8, que fala do Espírito Santo, e diz que a criação está esperando o momento de se revelarem os filhos de Deus. A criação como que está grávida, geme, dores de parto, até que se manifestem os frutos do Espírito. Mateus 3, o Evangelho, já mencionamos, o semeador, essa parábola longa até do capítulo 13 de São Mateus, 23 versículos, que tem também a explicação de Jesus. O semeador saiu a semear, a semente é a palavra de Deus. Os tipos de terreno são os tipos de corações das pessoas que aceitam, que rejeitam. Aquele que acolhe dá 100, 60 ou 30 frutos por semente. Então, a semente é boa, tem uma potência, é capaz de frutificar a terra e que vai determinar, ou seja, o nosso coração, a aceitação do coração é que vai determinar o fruto ou na ausência dele. Papa Leão, no seu ciclo de catequeses sobre o Concílio Vaticano II, no capítulo 7º da Constituição da Igreja, Lumen Gentium, fala sobre a dimensão escatológica. No dia 6 de maio, disse o Papa Leão na sua catequese, refletindo acerca do capítulo 7º da Lumen Gentium sobre a Igreja, meditemos sobre uma característica fundamental, a dimensão escatológica. Com efeito, a Igreja caminha nessa história terrena sempre orientada para a meta final, que é a pátria celeste. Diríamos, corações ao alto, pés firmes no chão, mas corações ao alto, né? Voltados para o alto. Trata-se, diz o Papa, de uma dimensão essencial, e, no entanto, muitas vezes negligenciamos ou minimizamos, pois estamos demasiado concentrados no que é imediatamente visível e nas dinâmicas mais concretas da vida da comunidade cristã. Então a Igreja nos lembra que é necessário desprender-se um pouco, não é? Recordar essa dimensão e esse chamado. Ou seja, fomos feitos para coisas maiores, diziam os antigos, somos cidadãos do céu. Estamos aqui de passagem, nossa vida dura um pouco mais, um pouco menos, mas desapegar-se um pouco dessa dimensão é, assim, necessário, né? Papa Leão XIV prossegue dizendo: a Igreja é o povo de Deus a caminho na história, que tem o reino de Deus como finalidade de todo o seu agir. Lumen Gentium número 9. Jesus deu início à Igreja precisamente anunciando esse reino de amor, de justiça e de paz. Lumen Gentium número 5. Portanto, somos chamados a considerar a dimensão comunitária e cósmica da salvação em Cristo, dirigindo o olhar para esse horizonte final, a fim de medir e avaliar tudo nessa perspectiva. Então, como dizia, pé no chão, mas não apegados em demasia às coisas da terra. Convivemos com as pessoas, convivemos com os bens que Deus nos concede, usamos esses bens, sem estar apegados em demasia a eles. É importante essa antecipação, de certa forma. Semana passada falávamos dos conselhos evangélicos, o Papa nos falava, e a pobreza é justamente isso: lembrar que nada levaremos desse mundo, portanto, a simplicidade de vida, o desapego, até mesmo a doação dos próprios bens materiais em prol de outras pessoas. Retomando o texto do Papa, sua catequese de maio passado, ele diz: a Igreja vive na história, ao serviço da vinda do reino de Deus no mundo. Ela anuncia a todos e sempre as palavras desta promessa. Recebe dela uma garantia na celebração dos sacramentos, em particular a Eucaristia, concretizando e experimentando a sua glória, ou melhor, sua lógica nas relações de amor e serviço. Além disso, ela sabe que é lugar e meio onde a união com Cristo se realiza mais estreitamente. Aqui, Lumen Gentium 48. Reconhecendo ao mesmo tempo que a salvação pode ser concedida por Deus no Espírito Santo, até fora de seus confins visíveis. Então, a Igreja é chamada a ser sinal no mundo, sinal para todas as pessoas, sinal escatológico da salvação. A Igreja, portanto, não é somente uma sociedade humana, não é somente um grupo de pessoas que se reúne como um sindicato ou um grêmio ou alguma coisa assim, mas ela é chamada a apontar para o céu. Essa dimensão essencial, escatológica. Falar da eternidade, falar da salvação, ao mesmo tempo que temos ação social e ação política e enfim, socorro às necessidades materiais, mas o Evangelho é o anúncio alegre, o anúncio feliz da boa nova, que é a vitória final, que é o céu, portanto. Não podemos deixar de falar dessas coisas, é um conteúdo essencial. Aliás, já ainda quando era cardeal, Ratzinger falava dos conteúdos essenciais da catequese, não é? Do anúncio da Igreja. Um desses anúncios é justamente a vida eterna, a conversão, o reino de Deus, a presença de Cristo, mas apontar para o céu. Não ser só uma dimensão, diríamos, horizontal, mas vertical também da fé. não ser só terrena, não ser só celestial, mas ser as duas coisas, não é? Não perder essas duas dimensões. O Papa prossegue dizendo a esse propósito, a Constituição Lumen Gentium faz uma afirmação importante. A Igreja é sacramento universal de salvação. Lumen Gentium 48. Importante afirmação do Concílio. Igreja é sacramento universal de salvação. Ou seja, sinal e instrumento daquela plenitude de vida e de paz prometida por Deus. Isso significa que ela não se identifica perfeitamente com o reino, mas é o seu germe e início, pois o cumprimento só será concedido à humanidade e aos cosmos no fim. Por isso, os crentes em Cristo caminham nesta história terrena, marcada pelo amadurecimento do bem, mas também por injustiças e sofrimentos, sem se deixar iludir nem desesperar. Vivem orientados pela promessa recebida daquele que renova todas as coisas, Apocalipse 21:5. Por isso, a Igreja cumpre a sua missão entre o já do início do reino, em Jesus, e o ainda não do cumprimento prometido e esperado. Guardiã de uma esperança que ilumina o caminho, ela está investida também da missão de pronunciar palavras claras para rejeitar tudo que mortifica a vida e impede seu desenvolvimento, com a posição a favor dos pobres, explorados, vítimas da violência e da guerra, de quanto sofrem no corpo e no espírito. Aqui o Papa está citando o compêndio da doutrina social da Igreja, número 159. Então, a Lumen Gentium recorda essa dupla dimensão, né? Social e espiritual, o temporal e eterno da Igreja. Esse chamado, esse anúncio, essa vida entre esses dois polos, o já e o ainda não. Ou seja, como instrumento do reino, a Igreja vem anunciar que o reino já começou, mas ainda não está pleno. Não é plenamente realizado nesse mundo. Quando me recordava João Paulo II, na sua carta sobre a Eucaristia, ele falava que a Eucaristia é o céu na terra, ou seja, uma presença de algo futuro, já hoje, para nós, acessível, mas que será pleno no amanhã, no além. Então, esse ponto importante, necessário, esse capítulo inteiro, sétimo, da Lumen Gentium, o capítulo escatológico, dimensão escatológica essencial da Igreja. Prossegue o Papa Leão XIV, sinal e sacramento do reino, a Igreja é o povo de Deus, peregrino na terra, que precisamente a partir da promessa final, partindo do Evangelho, lê e interpreta as dinâmicas da história, denunciando o mal em todas as suas formas e anunciando com palavras e obras a salvação que Cristo deseja realizar para toda a humanidade, seu reino de justiça, amor e paz. Assim, a Igreja não se anuncia a si própria, pelo contrário, nela tudo deve remeter para a salvação em Cristo. A Igreja, já foi anunciado várias vezes, repetimos, serva, não é? Servidora, não se apresenta a si mesma, apresenta um outro, aponta para um outro que é o Cristo. Assim como João Batista era uma seta, né, apontando para o Senhor, ele é o precursor, ele é aquele que prepara o caminho, é aquele que aponta, anuncia o Cristo, assim também a Igreja. A missão da Igreja é essencialmente joanina nesse sentido, né, de não ser, não se apresentar com plenitude. A Igreja é um povo a caminho, em vista de uma realização que será plena no futuro. Então, por isso esses pés firmes no chão, mas esse coração voltado para o alto, esse olhar voltado para o horizonte futuro. Em outras palavras, aqui não é o céu, né? Se a Igreja existisse somente para esse mundo, não faria sentido nenhum. Mas ela crê na ressurreição, ela anuncia a ressurreição, a ascensão de Cristo, o Pentecostes, sua subida ao Pai, seu envio do Espírito Santo. Ou seja, assim como Cristo não permaneceu para sempre aqui nesse mundo entre nós, também nós não vamos permanecer para sempre aqui, mas esperamos, né? Essa é a nossa esperança. Jesus falava com muita clareza, Evangelho de João capítulo 14, eu vou preparar um lugar para vós, voltarei e vos levarei comigo. Como é que poderíamos querer ficar aqui para sempre, não é? Não teria lógica, não seria uma forma de obedecer ao Senhor, mas revoltar-se contra Ele. Pelo contrário, queremos ser dóceis ao seu chamado, ao caminho que Ele apontou, peregrinos do eterno, peregrinos do amanhã, peregrinos do céu nesse mundo, peregrinos da eternidade, né? Conclui o Papa Leão, nessa perspectiva, a Igreja é chamada a reconhecer humildemente a fragilidade e caducidade humana das próprias instituições, que embora estejam a serviço do reino, assumem a figura fugaz deste mundo. Lumen Gentium 48. Nenhuma instituição eclesial pode ser absolutizada. Aliás, uma vez que vivem a história e no tempo, são chamadas a uma conversão contínua, a renovação das formas e reforma de estruturas, regeneração contínua das relações, de modo a poder realmente corresponder à sua missão, à sua índole escatológica. Quantas estruturas já foram reformadas na Igreja, não é? Não falo da reforma do prédio, a reforma da instituição, a reforma dos organismos eclesiais, quantas ordens religiosas já foram extintas, inclusive, quantas estruturas da Cúria Romana, só lembrando a nomenclatura, antigamente falava congregação para a doutrina, etc., agora já são dicastério, ou seja, uma nova visão, uma visão atualizada. O Papa Francisco publicou uma constituição sobre a Cúria, e Leão continua vivendo isso, evidentemente, todos nós, tornar a estrutura mais leve, mais objetiva, mais evangelizadora. Toda instituição humana, de tempos em tempos, precisa ser revista, revisitada, reformada, transformada. A Igreja está sempre em reforma, sempre se reformando, se atualizando na sua parte histórica, evidentemente. Lembrando que a Igreja é uma essência e uma forma, a essência divina, imutável, a forma histórica necessariamente passa por mudanças. Nossas roupas hoje não são as mesmas de ontem, né? A Igreja, na sua estrutura, na sua vestimenta, no seu estilo, vai se atualizando. Na sua essência permanece a mesma, a verdade da fé é a mesma. A maneira de anunciar é que vai sendo atualizada. E o Papa então vai concluir: no horizonte do reino de Deus deve ser compreendida também a relação entre os cristãos que hoje cumprem sua missão e quantos já terminaram a existência terrena. Está numa fase de purificação e bem-aventurança. Com efeito, a Lumen Gentium afirma que todos os cristãos formam uma única Igreja, que existe uma comunhão e partilha dos bens espirituais fundamentados na união com Cristo, todos os crentes. Uma solicitude fraterna entre a Igreja terrena e a Igreja celeste. Aquela comunhão dos santos que se experimenta em particular na liturgia, Lumen Gentium 49 até 51, orando pelos falecidos, seguindo as pegadas de quantos já viveram como discípulos de Jesus. Também nós somos amparados no caminho, fortalecidos na adoração a Deus, marcados pelo único Espírito, unidos na única liturgia com aqueles que nos precederam na fé. Louvemos e demos glória à Santíssima Trindade. Ou seja, os santos que nós veneramos, os santos da Igreja com os quais estamos em comunhão, e aqueles também que, naquela fase de purificação, chamamos de purgatório, é uma só Igreja. A Igreja triunfante no céu, a Igreja militante na terra, a Igreja padecente no purgatório, mas irmãos e irmãs em comunhão na mesma e única Igreja. Terrena, mas com os olhos no céu, ou seja, histórica, mas também chamada à eternidade, chamada essa dimensão escatológica. Concluindo nosso encontro, João 6 é antífona da comunhão: quem come minha carne e bebe meu sangue permanece em mim e eu nele, diz o Senhor. Alimentados pelos vossos dons, nós pedimos, Senhor, que cresçam em nós os frutos da nossa salvação, cada vez celebramos este mistério por Cristo nosso Senhor. Crescer, portanto, permitir que cresçam esses frutos de eternidade. A cada Eucaristia que celebramos, sejamos mais unidos ao Cristo e frutificando para a vida eterna. Essa é a oração da Igreja no próximo domingo. Boa semana a todos, meu abraço fraterno, o Senhor nos abençoe, livre-nos de todo mal, nos conduz à vida eterna. Amém.
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0: Agora no Rio, 5:50. Essa é a hora de você ficar bem informado no ar da sua Rádio Catedral. Vamos aos destaques de hoje. 9 de julho de 2026. Irã ataca bases dos Estados Unidos no Golfo Pérsico. Confira a programação do Círio de Nazaré desta sexta-feira. Digo, desta quinta-feira também. Estas e outras notícias do Jornal 106, que começa agora.
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0: O governo federal decidiu manter, por enquanto, o desconto de 44 centavos por litro da gasolina diante da nova alta no preço internacional do petróleo. A decisão foi anunciada pelo ministro da Fazenda, Dário Durigan, que adiou para a próxima semana a análise sobre o fim do subsídio. Segundo o ministro, a escalada no valor do barril, provocada pela retomada dos confrontos militares entre Estados Unidos e Irã, exige cautela para evitar impactos no custo de vida da população. Durigan afirmou que o objetivo da medida é impedir que o aumento dos preços globais dos combustíveis pressione a inflação. Ele também garantiu que o cenário não altera os planos do governo de ampliar a participação do etanol na gasolina e no biodiesel, no diesel, fortalecendo a política de transição energética e de incentivo aos biocombustíveis. Seguimos com o giro de notícias com Eduardo Amaral.
7: O Irã respondeu nesta quinta-feira aos ataques impostos pelos Estados Unidos contra o país do Oriente Médio. As autoridades iranianas informaram um ataque às bases militares norte-americanas sediadas em países do Golfo Pérsico. O Irã também reforçou a defesa aérea para realizar o enterro do Ayatollah Ali Khamenei, previsto para acontecer também nesta quinta. A retomada do conflito entre os dois países coloca em risco tanto as tratativas de paz quanto o tema do petróleo, já que o Irã coordena a passagem do Estreito de Hormuz, principal rota de escoamento de parte da produção do combustível. O ministro da Fazenda, Dário Durigan, avaliará na próxima semana a retirada parcial ou total do subsídio à gasolina criado pelo governo federal para conter os efeitos da guerra no Oriente Médio sobre os preços dos combustíveis. De acordo com o ministro, a intenção inicial era retirar o benefício total ainda nesta semana. Contudo, a alta de mais de 5% no preço do barril de petróleo na quarta levou a equipe econômica a adiar a decisão. A retomada dos conflitos entre Estados Unidos e Irã é o principal fator para a preocupação brasileira. A guerra no Oriente Médio tem impacto direto no preço mundial do barril de petróleo. Pelo menos 6 pessoas foram presas nesta quinta-feira no Rio de Janeiro durante a Operação Ouroboros. As investigações do Ministério Público Fluminense apontam para suspeitas de corrupção no Instituto Rio Metrópole, o IRM, um órgão vinculado ao governo do estado. Entre os presos estão Davi Perini Vermelho, o Didê, presidente do IRM, Caroline Soares Barros e Maurício Silva Kinoploque dos Santos, pai do deputado federal Alexandre Kinoploque, do PL. As investigações apontam que a autarquia realizou uma série de contratos ilegais que juntos somam 86 milhões de reais. Parte desse dinheiro teria sido sacado justamente por Caroline, que por isso ficou conhecida como Mulher da Mala. Ela é uma ex-fiscal do IRM.
0: O Papa Leão XIV enviou uma videomensagem aos milhares de jovens reunidos no encontro da juventude de Ankawa, no Kurdistão iraquiano, incentivando-os a permanecer firmes na fé e a serem luz de Cristo em meio aos desafios da guerra e da instabilidade. Na abertura do encontro, o pontífice destacou que os jovens são o presente da igreja e têm a missão de testemunhar o evangélico com esperança e coragem. Em sua reflexão, apresentou a luz como símbolo da fé, do amor e da esperança, exortando os participantes a fortalecerem a vida de oração e a recorrerem aos sacramentos da confissão e da Eucaristia. O Papa Leão XIV também os encorajou a serem construtores da paz, lembrando que, mesmo diante das dificuldades, é possível permitir que a paz de Cristo reine nos corações e transforme a realidade ao redor. Vamos ao Centro de Operações e Resiliência da Prefeitura do Rio de Janeiro com Júlia Cotrim, que traz os detalhes do trânsito e nas principais vias da cidade e também a previsão do tempo. Júlia.
8: Quem sai da Zona Sul em direção à Barra enfrenta retenções no túnel do Joá, na Ponte da Joatinga e nas avenidas Ministro Ivan Lins, Armando Lombardi e Américas, na altura do Downtown. Lentidão na Avenida Ayrton Senna, sentido Linha Amarela, da Cidade das Artes até a Vila do Pan e no acesso à Avenida Tenente Coronel Muniz de Aragão, na Gardênia Azul. Na Zona Oeste, o motorista que sai de Campo Grande em direção a Guaratiba, pela Estrada do Monteiro, enfrenta lentidão entre o Mergulhão e o Parque Shopping. Quem sai da Lagoa em direção à Zona Norte ao centro da cidade enfrenta dificuldades ao longo das avenidas Borges de Medeiros e Epitácio Pessoa e lentidão no viaduto Saint-Hilaire e em diferentes trechos do túnel Rebouças e do elevado Paulo de Fronten. Na Avenida Brasil, retenções entre o Caju e a Maré e entre a Penha e Coelho Neto, sentido centro com intensa movimentação entre Bangu e Deodoro e lentidão de Ramos a Bom Sucesso. Já na linha vermelha, dificuldades entre o Caju e o Galeão, no sentido Baixada. No sentido centro, retenções da saída da linha amarela até São Cristóvão. O Rio tem uma tarde de tempo estável. Para a noite, o céu estará parcialmente nublado, a claro, e não há previsão de chuva. Ao longo do dia, as temperaturas variaram entre 14 e 26 graus. Para amanhã, a previsão é de tempo firme, com temperaturas de 14 e 30 graus. Outras informações sobre o trânsito e a previsão do tempo nas redes sociais do COR no arroba Operações Rio. Para a Rádio Catedral, Júlia Cotrim, direto do Centro de Operações.
0: Obrigado, Júlia, por suas informações. Dentro de instantes, na sequência, teremos a Santa Missa no Santuário São João Batista, no Anil, dentro da programação do Círio de Nazaré 2026, no Rio de Janeiro. A devoção à Nossa Senhora de Nazaré continuará mobilizando centenas de fiéis nesta sexta-feira, 10 de julho, durante o segundo dia da programação oficial do Círio de Nazaré na Arquidiocese do Rio de Janeiro. O arcebispo cardeal Orani João Tempesta, acompanhado pela Guarda de Nazaré e pela comitiva oficial da Arquidiocese, conduzirá a imagem peregrina por diversos bairros da capital fluminense. A programação terá início às 8 horas da manhã, com a celebração da Santa Missa na paróquia São Paulo Apóstolo, em Copacabana. Em seguida, às 10 horas, a imagem peregrina será recebida na paróquia Nossa Senhora da Esperança, em Botafogo. À tarde, às 2 horas, a peregrinação chegará ao educandário Nossa Senhora de Nazaré, no Catumbi, fortalecendo a presença da devoção mariana no ambiente educacional. Às 4 horas, a paróquia Nossa Senhora da Conceição, em Ramos, acolherá a imagem peregrina da Rainha da Amazônia. O encerramento da programação será às 6 horas da tarde, com a realização do mini Círio da Maré. A concentração dos fiéis, encerramento da programação será às 6 horas da tarde, com a realização do mini Círio da Maré.

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0: Em nome do Pai, do Filho e do Espírito Santo.
1: Amém.
0: Que a graça de nosso Senhor Jesus Cristo, o amor do Pai e a comunhão do Espírito Santo estejam convosco.
1: Bendito seja Deus que nos reuniu no amor de Cristo.
0: Caríssimos irmãos e irmãs, estava aqui há poucos dias atrás, uma alegria poder retornar aqui ao santuário e paróquia de São João Batista, toda a sua tradição, todo o seu trabalho, sua grande missão aqui nessa região do Rio das Pedras. Bendizemos a Deus pela missão de cada um de vocês. Caríssimo Padre Renato, agradecemos pela acolhida, Padre Ivan, vigário paroquial, conosco também Padre Josué, da Basílica Santuária de Nazaré, em Belém do Pará, aqui presente também. Ao pessoal da guarda do Círio, de Nazaré, diretoria do Círio, aos irmãos e irmãs aqui da paróquia que vieram. É uma alegria poder ver se mais um dia do nosso Círio de Nazaré, que começou ontem na parte interna da arquidiocese, e hoje foi pelas ruas da cidade, Nossa Senhora de Nazaré, no seu Círio, aqui no Rio de Janeiro, 14º Círio. Maria nos apresenta, Maria missionária, nos leva, apresenta Jesus Cristo, nosso Senhor. Por isso, bendizemos e louvamos ao Senhor. Nossa saudação aos que nos vêm, ouvem ou acessam pela Rádio Catedral, Web TV Redentor e as páginas do Facebook e canal de YouTube que transmitem a celebração aqui da Paróquia Santuária de São João Batista e Rio das Pedras para a nossa região e para o mundo inteiro através das nossas mídias digitais. Nós iniciamos, meus irmãos, colocando a intenção da paz. Papa Leão nos pediu que nós pedíssemos pela paz e dissemos às pessoas que nunca desanime com a violência, mas sempre saiba que a última palavra sempre será a paz que vem do coração das pessoas. E que nós possamos, nesse ano missionário que nós vivemos agora também nesse Círio, que nos fala das missões, Maria missionária, nos ajude cada vez mais a vivermos missionariamente a nossa vida cristã, anunciando a grande notícia: Deus amou tanto o homem que enviou seu Filho Jesus Cristo para nos salvar e nos libertar. E Maria foi aquela que disse seu sim para que tudo acontecesse através do sim de Maria. E hoje ela nos convida também a fazer o mesmo. E cada um de nós também faça isso, para poder também, através de cada um de nós, levarmos Jesus Cristo às pessoas. Maria nos dá Jesus, nos leva a Jesus e nos ensina a fazer o mesmo. Iniciamos, meus irmãos e irmãs, a nossa celebração eucarística com o nosso ato penitencial. Reconheçamos nossos pecados para celebrarmos dignamente os santos mistérios.

0: Todo-Poderoso tenha compaixão de nós, perdoe os nossos pecados e nos conduza à vida eterna.
1: Amém.
0: Oremos. Deus eterno e todo-poderoso, que conduziste Santa Paulina pelo caminho da santidade, através das provações do trabalho humilde e da oração constante, concedei-nos por sua intercessão suportar com fortaleza os sofrimentos de cada dia e servir com generosidade os mais necessitados. Por nosso Senhor Jesus Cristo, vosso Filho, que é Deus, e convosco vive e reina na unidade do Espírito Santo, por todos os séculos dos séculos.
2: Amém.
1: Liturgia da Palavra. Ouçamos com atenção.

0: da profecia de Oséias. Assim fala o Senhor: quando Israel era criança, eu já o amava, e desde o Egito chamei meu filho. Quando mais eu os chamava, tanto mais eles se afastavam de mim, imolavam aos Baals e sacrificavam aos ídolos. Ensinei Efraim a dar os primeiros passos, tomei-o em meus braços, mas eles não reconheceram que eu cuidava deles. Eu os atraía com laços de humanidade, com laços de amor. Era para eles como quem leva uma criança ao colo e rebaixava-me a dar-lhes de comer. Meu coração remove-se no íntimo e arde de compaixão. Não darei largas à minha ira, não voltarei a destruir Efraim. Eu sou Deus e não homem, o Santo no meio de vós, e não me servirei do terror. Palavra do Senhor.
1: Graças a Deus.

Naquele tempo, disse Jesus aos seus discípulos: em vosso caminho, anunciai: o reino dos céus está próximo. Curai os doentes, ressuscitai os mortos, purificai os leprosos, expulsai os demônios. De graça recebestes, de graça deveis dar. Não leveis ouro nem prata, nem dinheiro nos vossos cintos, nem sacola para o caminho, nem duas túnicas, nem sandálias, nem bastão, porque o operário tem direito ao seu sustento. Em qualquer cidade ou povoado onde entrardes, informai-vos para saber quem ali seja digno. Hospedai-vos com ele até a vossa partida. Ao entrardes numa casa, saudai-a. Se a casa for digna, desça sobre ela a vossa paz. Se ela não for digna, volte para vós a vossa paz. Se alguém não vos receber, nem escutar vossa palavra, saia daquela casa ou daquela cidade. Sacode a poeira dos vossos pés. Em verdade vos digo, as cidades de Sodoma e Gomorra serão tratadas com menos dureza do que aquela cidade no dia do juízo.

Caríssimos irmãos e irmãs, o clima do Círio de Nazaré é sobre as missões. Maria, a mãe missionária que nos dá Jesus, e também esse ano que vivemos na arquidiocese, é bem ligado às missões, depois do nosso segundo sino do arquidiocesano e também da nossa carta pastoral. E a liturgia de hoje nos fala disso. Jesus quer que os seus discípulos sejam evangelizadores, itinerantes. Acabamos de ver o evangelho agora para ir de casa em casa, não levar nada de segurança, anunciando o reino de Deus. Onde quer que abra a porta e deixe entrar, entre, que se não ia deixar entrar, prossiga para outro lugar, anunciando o reino de Deus, anunciando o evangelho, anunciando a palavra de Deus. Lembrar que Jesus, essa primeira evangelização, ele mandou ir primeiro as ovelhas perdidas da casa de Israel. Mais tarde ele vai mandar para todo mundo, ide pelo mundo inteiro e pregar o evangelho. Significando que para que nós possamos ir pelo mundo inteiro pregar o evangelho aos pagãos, aos quem está longe, supõe que nós, que estamos no povo de Deus, sejamos também pessoas que tenham acolhido o evangelho, a palavra de Deus, e colocado em prática em nossa vida. Somos chamados para poder anunciar o evangelho, a escutarmos por primeiro o evangelho, acolher o evangelho em nossa vida, para que nós possamos não só falar aos outros como se fosse uma aula que nós damos, que nós aprendemos, mas de uma experiência de vida que nós temos. Por isso, toda essa parte missionária que estamos lendo esses dias começa Jesus enviando os seus discípulos as ovelhas perdidas da casa de Israel. E mais tarde, sim, depois da sua morte e ressurreição, depois da experiência da Páscoa, ele vai enviar a igreja para anunciar o evangelho a toda criatura, simbolizando e significando para nós, meus irmãos e irmãs, que nós somos chamados a ser missionários, permanentemente missionários, como nós sabemos bem claro disso, mas não podemos ser como alguém que dá aula, alguém que não tem nada a ver com aquilo que fala, apenas ensina uma teoria. A nossa vida tem que estar envolvida nisso tudo, de tal maneira que aquilo que nós falamos, daquilo que nós estamos vivendo, de quem nós encontramos, que é Jesus Cristo, nosso Senhor, isso faz toda a diferença no testemunho que nós somos chamados a dar, por termos encontrado o Senhor, que nós começamos a ser homens e mulheres novos, na família, na sociedade, no trabalho, na escola, na vizinhança, alguém que vive de tal maneira que experimentou a alegria da salvação em Jesus Cristo e extravasa isso aos irmãos e irmãs, anunciando às pessoas. Por isso, essa primeira parte que nós ouvimos da missão evangelizadora, missionária, que Jesus dá à sua igreja, aos seus discípulos, primeiro as ovelhas perdidas da casa de Israel, depois, mais tarde, depois da Páscoa do Senhor, a todo mundo. Significando que nós, enquanto igreja, somos chamados a crescer na fé. E que muitas vezes nós, igreja, meus irmãos e irmãs, podemos ter ídolos dentro da nossa vida. Lembrar a leitura primeira do profeta Oséias nos fala muito bonito e também muito claro para todos nós. Deus nos chamou desde criança para experimentarmos seu amor para conosco, mas a cabeça dura, nós vamos cada vez mais nos distanciando do Senhor. Essa reclamação do profeta Oséias, e que lembra justamente essa necessidade de nós voltarmos para o Senhor. E o profeta Oséias é muito, muito nesse aspecto aí, voltar para o Senhor e para o primeiro amor também. Nós somos chamados a isso, meus irmãos e irmãs, não deixar que os ídolos desse mundo, o poder, o dinheiro, o prazer, as pessoas, as situações, tome o lugar de Deus em nosso coração. E todo o trabalho nosso de evangelização é para que Deus ocupe o lugar principal em nossa vida, porque quando outras coisas, ídolos desse mundo, nós são colocados como centro da nossa vida, quando nós perdemos e quando eles caem, nós nos frustramos e a vida perde seu sentido. Quando nós colocamos nossa segurança naquilo que passa ou naqueles que passam, e colocamos toda a nossa vida e felicidade em pessoas, em situações, em dinheiro, em prazeres, e acabamos também vendo que aquilo tudo vai passando. Quantas pessoas acabam realmente achando que a vida não tem mais sentido, e até tiram a vida devido, porque não tem mais sentido, porque colocou a sua vida naquilo que passa, naquilo que um dia viu que fugiu das suas mãos.
Por isso, a evangelização, que fala a evangelização que nós vimos agora, de casa em casa, buscar primeiro os cristãos para que vivam a vida cristã. Buscar os são batizados para que vivam o seu batismo, para que experimentem esse amor de Deus, reaprendam esse amor de Deus em sua própria existência, para depois então ir pelo mundo afora, no meio de todas as atrocidades desse mundo, as dificuldades desse mundo, para evangelizar e anunciar o amor de Deus às pessoas. Maria, missionária, nos dá Jesus. É bem esse aspecto que somos chamados. Maria dá Jesus porque ela tinha Jesus no seu ventre, tinha consigo. Por isso ela trouxe Jesus e ela o apresenta nos seus braços para todos nós. Vamos viver em outubro, o 100º aniversário do Dia Mundial das Missões, com um grande movimento missionário em toda a nossa arquidiocese. E nós somos chamados a ter esse Cristo presente no centro da nossa vida, dar Deus de novo ao coração do homem, para que nós possamos, enquanto igreja, também irmos pelo mundo afora, anunciando o Evangelho, o Reino de Deus, no meio das atrocidades, dificuldades, problemas, violências, dificuldades que o mundo tem, das várias idolatrias que o mundo tem, anunciando o Senhor Jesus Cristo, aquele que é a nossa vida e salvação. É necessário redescobrir cada vez mais a nossa vida batismal. São João Batista tem tudo a ver com isso, redescobrir cada vez a nossa vida batismal, para que nós possamos, com a intercessão de Maria, a Senhora de Nazaré, a missionária, podemos cada vez mais, como ela nos pede, dar Jesus ao mundo, mas só pode dar aquele que tem. Quem encontrou o Senhor, quem encontrou a sua vida em Jesus Cristo. E esse é o tempo de nós vivermos cada vez mais e melhor na liturgia, nas celebrações, esse nosso reencontro com o Senhor. E não temos nada, nem ninguém, no lugar de Cristo em nosso coração, que tem sede infinito. E só é infinito que pode preencher esse coração. E assim somos chamados a viver cada vez melhor, meus irmãos e irmãs, a vida cristã na comunidade, na participação, na catequese, na evangelização, nas pastorais, nos trabalhos sociais, tendo Cristo como centro, para que nós possamos também ver tantas pessoas sedentas e famintas, né, como ovelhas sem pastor, que estão pelo mundo afora, que necessitam dessa boa notícia de anunciar o Reino de Deus às pessoas para quem nós somos enviados. Não com nossas seguranças humanas, mas com a presença do Senhor e com a liberdade. Aqueles que aceitam, nós falamos e levamos a paz. Quem não aceita, passamos adiante e continuamos a nossa vida. Ou seja, estamos felizes por termos encontrado o Senhor, e por tê-lo encontrado, nós o testemunhamos e o anunciamos. Que Maria, Senhora de Nazaré, interceda por nós, para que assim o seja. Amém. Elevemos, irmãos e irmãs, a Deus nosso Pai as nossas preces, colocando diante dele, nesse dia que nós celebramos, Santa Paulina, a primeira santa que é brasileira, que nasceu, que viveu no Brasil, foi canonizada, que seguiu a Cristo de modo de todo o coração, apresentando a Deus as nossas preces, dizendo com alegria: dai-nos, Senhor, um coração novo.

0: pela Igreja de Deus, sem ruga e sem mancha, para que na vida das suas virgens consagradas seja anúncio e profecia do reino dos céus. Oremos.
1: Dai-nos, Senhor, um coração novo.
0: Pelas congregações, institutos religiosos do mundo inteiro e da nossa diocese, para que Deus lhes dê muitas vocações. Oremos.
1: Dai-nos, Senhor, um coração novo.
0: Pelas virgens consagradas ao Senhor, para que na fidelidade a Jesus Cristo sejam alegres, disponíveis e humildes. Oremos.
1: Dai-nos, Senhor, um coração novo.
0: Pelas jovens que o Senhor chama a segui-lo em pobreza, obediência e castidade, para que sejam santas de corpo e alma. Oremos.
1: Dai-nos, Senhor, um coração novo.
0: Pelas monjas que no silêncio dos mosteiros se entregam à contemplação e ao louvor, para que sejam sinal do reino de Deus. Oremos.
1: Dai-nos, Senhor, um coração novo.
0: Pelas irmãs religiosas e pelas cristãs leigas dedicadas ao serviço dos mais pobres, para que recebam o reino eterno como herança. Oremos.
1: Dai-nos, Senhor, um coração novo.
0: Por todos nós aqui reunidos neste dia, a celebrar a solenidade, festa memória de Santa Paulina, para que busquemos como ela as coisas do alto. Oremos.
1: Dai-nos, Senhor, um coração novo.
2: Deus eterno e onipotente, guardai com amor aqueles que chamastes e multiplicai o número das virgens consagradas, para que aumente a santidade na vossa igreja, por Cristo nosso Senhor.
0: Amém.

0: Orar, irmãos e irmãs, para que, trazendo ao altar as alegrias e fadigas de cada dia, nos disponhamos a oferecer um sacrifício aceito por Deus Pai Todo-Poderoso.
1: Receba, o Senhor, por tuas mãos este sacrifício, para a glória do seu nome, para o nosso bem e de toda a Santa Igreja.
0: Abençoai, Senhor, os dons que vos oferecemos em memória de Santa Paulina e concedei que, convertidos pela vossa graça, vivamos uma vida nova à luz do Evangelho, por Cristo nosso Senhor.
1: Amém.
0: Senhor esteja convosco.
1: Ele está no meio de nós.
0: Corações ao alto.
1: Nosso coração está em Deus.
0: Demos graças ao Senhor nosso Deus.
1: É nosso dever e nossa salvação.
0: Na verdade, é digno e justo, é nosso dever e salvação dar-vos graças sempre em todo lugar, Senhor Pai Santo, Deus Eterno e Todo-Poderoso, recordando os santos e santas que se consagraram a Cristo por amor ao reino dos céus. Celebramos a vossa admirável providência. Por ela, reconduzis a humanidade à santidade original e nos fazeis saborear, já aqui na terra, os dons reservados para o céu. Por isso, com todos os anjos e santos, nós os louvamos, cantando a nossa voz.

0: Na verdade, ó Pai, vós sois santo, fonte de toda a santidade. Santificai, pois, estes dons, derramando sobre eles o vosso Espírito, a fim de que se tornem para nós o corpo e o sangue de nosso Senhor Jesus Cristo.
1: Enviai o vosso Espírito Santo.
0: Estando para ser entregue e abraçando livremente a paixão, Jesus tomou o pão, pronunciou a bênção de ação de graças, partiu e o deu a seus discípulos, dizendo: tomai todos e comei, isto é o meu corpo, que será entregue por vós.

Do mesmo modo, no fim da ceia, ele tomou o cálice em suas mãos e, dando graças novamente, o entregou a seus discípulos, dizendo: tomai todos e bebei. Este é o cálice do meu sangue, o sangue da nova e eterna aliança, que será derramado por vós e por todos para a remissão dos pecados. Fazei isto em memória de mim.

0: Celebrando, pois, memorial da morte e ressurreição do vosso filho, nós vos oferecemos, ó Pai, o pão da vida e o cálice da salvação. E vos agradecemos porque nos tornastes dignos de estar aqui na vossa presença e vos servir.
1: Aceitai, ó Senhor, a nossa oferta.
0: Suplicantes, vos pedimos que, participando do corpo e sangue de Cristo, sejamos reunidos pelo Espírito Santo num só corpo.
1: O Espírito nos una num só corpo.
2: Lembrai-vos, ó Pai, da vossa igreja que se faz presente pelo mundo inteiro, que ela cresça na caridade, em comunhão com o Papa Leão, com nosso bispo Aniz João, os bispos do mundo inteiro, os presbíteros, os diáconos e todos os ministros do vosso povo.
1: Lembrai-vos, ó Pai, da vossa igreja.
3: Lembrai-vos também na vossa misericórdia dos nossos irmãos e irmãs que adormeceram na esperança da ressurreição e de todos que partiram dessa vida, acolhei-os juntos a vós na luz da vossa face.
1: Concedei-lhes, ó Senhor, a luz eterna.
4: Enfim, nós vos pedimos, tende piedade de todos nós e dai-nos participar da vida eterna com a Virgem Maria, Mãe de Deus, Mãe da Igreja, Nossa Senhora de Nazaré, com o seu glorioso e bendito esposo São José, com os vossos santos apóstolos e todos os santos que neste mundo viveram na vossa amizade, a fim de vos louvarmos e glorificarmos por Jesus Cristo, vosso Filho.
0: Por Cristo, com Cristo e em Cristo, a vós, Deus Pai, todo

0: Obedientes à palavra do Salvador e formados por seu divino ensinamento, ousamos dizer: Pai nosso,
1: que estais nos céus, santificado seja o vosso nome, venha a nós o vosso reino, seja feita a vossa vontade, assim na terra como nos céus. O pão nosso de cada dia nos dai hoje, perdoai as nossas ofensas, assim como nós perdoamos a quem nos tem ofendido. Não nos deixei cair em tentação, mas livrai-nos do mal.
0: Livrai-nos de todos os males, ó Pai, e dai-nos hoje a vossa paz. Ajudados pela vossa misericórdia, sejamos sempre livres do pecado e protegidos de todos os perigos, enquanto aguardamos a feliz esperança e a vinda do nosso Salvador Jesus Cristo.
1: Vosso é o reino, o poder e a glória para sempre.
0: Senhor Jesus Cristo, disseste aos vossos apóstolos: eu vos deixo a paz, eu vos dou a minha paz. Não olheis os nossos pecados, mas a fé que anima a vossa igreja. Dai-lhe, segundo o vosso desejo, a paz e a unidade. Vós que sois Deus com o Pai e o Espírito Santo.
1: Amém.
0: A paz do Senhor esteja sempre convosco.
1: O amor de Cristo nos uniu.
0: Como filhos e filhas, o Deus da paz, saudai-vos com um gesto de comunhão fraterna.

0: Felizes os convidados para a ceia do Senhor. Eis o Cordeiro de Deus que tira o pecado do mundo.
1: Senhor, eu não sou digno que entreis em minha morada, mas dizei uma palavra e serei salvo. Momento da comunhão. Neste momento da Santíssima Comunhão, somos convidados a abrir as portas do nosso coração para recebermos Jesus na Santíssima Eucaristia. Você que tem sua primeira comunhão e desde a sua última confissão não cometeu pecado mortal, podem dirigir-se à fila da comunhão. Por gentileza, comungue na presença do sacerdote, diácono e ministros.

0: Ó Deus, renovados por esses sagrados mistérios, fazei que, a exemplo de Santa Paulina, nos esforcemos por servir unicamente a vós, trazendo em nossa vida os sinais do sofrimento de Jesus Cristo, que vive e reina pelos séculos dos séculos.
1: Amém.

0: Louvado seja nosso Senhor Jesus Cristo.
1: Para sempre seja louvado.
0: Queremos agradecer a presença do nosso cardeal Dorani, nossa comunidade, também todo o povo que acompanha essa caminhada de Nossa Senhora, essa passagem dela pela cidade maravilhosa. É sempre uma graça poder receber todos os anos aqui em nossa comunidade a imagem de Nossa Senhora de Nazaré. Que ela possa também abençoar as nossas vidas, possa trazer essa paz que o nosso cardeal rezou no início dessa Santa Missa. Possamos sempre recorrer a essa presença materna da Virgem Santíssima sobre cada um de nós. Vamos agora então passar a palavra para o padre que está à frente dessa missão, para Josué. Também teremos a coroação com nossas crianças da catequese e ao término da coroação teremos também uma mensagem para o nosso querido cardeal Dorani.
2: Boa noite a todos.
3: Boa noite.
2: É com muita alegria que nós estamos aqui vivendo este momento de peregrinação no Rio de Janeiro. Chegamos ontem, já tivemos os primeiros momentos de peregrinação lá na Cúria Metropolitana. E hoje nós saímos pela cidade do Rio, em vários locais, onde levando a imagem de Nossa Senhora de Nazaré, que tem como tema Maria, missionária que nos dá Jesus para o Círio deste ano. Ela apresenta Jesus para a nossa vida. O Círio é isso, Maria que vai ao encontro de todos os peregrinos, de todos os devotos, de todos os cristãos, trazer Jesus para a nossa vida, apresentar Jesus para aqueles que por algum motivo estão passando por dificuldade, dizer: não desanime, Jesus está conosco, Jesus caminha conosco. E quando Maria chega ao nosso encontro, a gente sente o Espírito Santo tocar o nosso coração, né? E animar mais a nossa vida. É isso que significa Maria vir ao nosso encontro. Ela traz o Espírito Santo, ela traz Jesus, ela traz o amor, ela traz a esperança. Ela é essa missionária da alegria, da fé. Então, que este Círio de Nazaré aqui no Rio de Janeiro nos ajude, nos impulsione a viver esta alegria de saber que Jesus está em nossas vidas e todas as vezes que parece que ele está distante, está aí Maria, a missionária que vem trazer ele novamente para dentro dos nossos corações. Que esse Círio no Rio de Janeiro seja cheio de graças para todos nós. Muito obrigado.
0: E agora vamos preparar o nosso coração. Nossas crianças da catequese prepararam um momento muito especial para coroar a nossa Virgem Santíssima nesse belíssimo Círio de Nazaré. Então vamos, com muita atenção, apreciar essa apresentação das crianças.

0: Viva Nossa Senhora de Nazaré! Viva Mãe de Deus e Nossa!
1: Viva!
0: Ave Maria!
2: Cheia de graça, o Senhor é convosco. Bendita sois vós entre as mulheres, e bendito é o fruto do vosso ventre, Jesus. Santa Maria, Mãe de Deus, rogai por nós, pecadores, agora e na hora de nossa morte. Amém.
3: Amém. Podemos permanecer nos nossos lugares. Agora temos uma mensagem para o nosso cardeal. Nossas crianças podem permanecer aí na frente também. Permaneçam aí, crianças. Podemos ler a nossa mensagem.
2: Com o coração repleto de alegria, gratidão e fé renovada, o Santuário Arquidiocesano São João Batista agradece a Deus pela graça de receber a visita da imagem peregrina de Nossa Senhora de Nazaré, sinal da presença materna daquela que continua a conduzir seus filhos ao encontro de Jesus. A presença da Mãe de Nazaré fortaleceu nossa fé, renovou nossa esperança e nos uniu ainda mais como Igreja Peregrina. Manifestamos também nossa sincera gratidão à Sua Eminência, Dom Orani João Tempesta, por sua presença fraterna e por conduzir este momento tão especial de oração e comunhão. Sua participação tornou esta celebração ainda mais significativa para todos os fiéis aqui presentes. Em nome de toda a comunidade do Santuário Arquidiocesano São João Batista, agradecemos a todos que colaboraram para a realização deste encontro de fé, bem como aos peregrinos e devotos que participaram com tanto amor e devoção, junto ao nosso pároco Padre Renato e o nosso vigário Padre Ivan. Que Nossa Senhora de Nazaré continue a interceder por nossas famílias, por nossa comunidade e por toda a arquidiocese, conduzindo-nos sempre pelos caminhos do Evangelho. Nossa Senhora de Nazaré, rogai por nós. Muito obrigada.
3: Uma lembrança da comunidade para o nosso cardeal.

Bem, caríssimos irmãos e irmãs, como já é tradição aqui na paróquia, hoje santuário, receber a imagem peregrina de Nossa Senhora de Nazaré, do Círio de Nazaré, na sua vinda para o Rio de Janeiro, pedimos a Deus que continue sempre com entusiasmo renovado, reavivado, as crianças, jovens, adultos, idosos, casados, solteiros, enfim, a todos que buscam o Senhor, sendo presença de Cristo aqui nessa região de nossa arquidiocese, nossa cidade, com todas as questões de insegurança que existem, mas possamos ser aqueles que anunciam o Senhor. Logo depois da bênção final, a Guarda de Nazaré vai colocar a imagem um pouco mais do centro, aqui embaixo, para algumas fotografias, para chegarem mais próximos também. Nesse momento também, que aqueles devotos possam chegar.

0: a chegar-se essa imagem que leva milhões de pessoas no Círio de Nazaré, em Belém, no final do segundo domingo de outubro de cada ano. Agradecemos o padre Josué, a guarda de Nazaré, a diretoria de Nazaré e aqui o pessoal da casa, padre Renato, padre Ivan e a todos os irmãos e irmãs que trabalharam e também o pessoal da comunicação, da Web TV, da Arte Catedral, nas páginas digitais que levaram celebração e esse dia todo a tantas pessoas pelo Brasil e pelo mundo afora. E continuaremos amanhã com o segundo dia público, mas terceiro dia da presença da imagem peregrina de Nossa de Nazaré em nossa cidade. O Senhor esteja convosco. Bendito seja o nome do Senhor. Nossa proteção está no nome do Senhor. Por intercessão da Senhora de Nazaré, abençoe-vos o Deus Todo-Poderoso, Pai e Filho e Espírito Santo. Proclamai a todos com alegria que Cristo reina, está presente no meio de nós, Ele vive. E de em paz o Senhor vos acompanhe.
1: Graças a Deus.
2: Viva Nossa Senhora!
1: Viva!
2: Viva a Mãe de Deus e nossa!
1: Viva!
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0: Deus abençoe você e toda a sua família. Que alegria estar aqui com você, começando mais um programa Eu Seguirei. Eu tenho certeza de que Deus vai falar muito ao seu coração através deste programa. Olha, se você pode, eu já quero convidar você a pegar a sua Bíblia, porque hoje nós vamos meditar a palavra de Deus. A palavra de Deus é o nosso alimento, a palavra de Deus que é o nosso sustento. Eu tenho certeza que essa palavra vai mover seu coração. Olha, aqui você vai ouvir a palavra de Deus, aqui você vai poder cantar. São minutos que ficaremos juntos, onde você vai fazer uma experiência com Deus. Lembrando que tudo que você ouvir aqui, depois fica registrado no meu canal do YouTube, Frei Gilson / Som do Monte, no meu Instagram, no meu Facebook, todos com o mesmo nome, Frei Gilson / Som do Monte, para que você possa também compartilhar essa palavra com os seus amigos, tá bom? Então, vamos escutar a palavra de Deus.
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0: Deus tem cuidado de você. Eu gostaria que você não se esquecesse nunca disto. Deus cuida de você. Eu sei que é próprio do ser humano se preocupar, ter várias preocupações, mas eu quero que você entenda que Deus cuida de você. Deus cuida de você. Eu não estou brincando, eu estou falando uma verdade. Já peço até para você abrir sua palavra em 1 Pedro capítulo 5, versículo 7, diz assim: confiai-lhe todas as vossas preocupações, porque ele tem cuidado de vós. A gente se preocupa, a gente acha que a gente está sozinho neste mundo, a gente acha que a gente não tem um Deus cuidando de nós. Deus está cuidando de você. Ele diz em outra passagem, em João capítulo 10, eu sou o bom pastor. Eu sou o bom pastor. E como bom pastor, ele cuida das ovelhas. Todo pastor cuida de ovelha. Se é um mau pastor, talvez não, mas ele é o bom pastor. O bom pastor cuida das ovelhas. A ovelha está com sede, a ovelha que está cansada, a ovelha que está doente. Eu não sei o que tem preocupado você, mas Deus cuida de você. Deus está cuidando de muita coisa. Confia a Ele as suas preocupações, porque Ele tem cuidado de vós. Ele tem cuidado. Ele não vai cuidar, Ele tem cuidado. Vamos meditar sobre isto. Em nome do Pai, do Filho e do Espírito Santo. Amém. Mateus capítulo 10, versículo de 7 a 15. Naquele tempo disse Jesus aos seus discípulos: em vosso caminho anunciai, o reino dos céus está próximo. Curai os doentes, ressuscitai os mortos, purificai os leprosos, expulsai os demônios. De graça recebestes, de graça deveis dar. Não leveis ouro nem prata, nem dinheiro nos vossos cintos, nem sacola para o caminho, nem duas túnicas, nem sandálias, nem bastão, porque o operário tem direito ao seu sustento. Em qualquer cidade ou povoado onde entrardes, informai-vos para saber quem ali seja digno. Hospedai-vos com ele até a vossa partida. Ao entrardes numa casa, saudai-a. Se a casa for digna, desça sobre ela a vossa paz. Se ela não for digna, volte para vós a vossa paz. Se alguém não vos receber, nem escutar vossa palavra, saí daquela casa ou daquela cidade e sacudi a poeira dos vossos pés. Em verdade vos digo, as cidades de Sodoma e Gomorra serão tratadas com menos dureza do que aquela cidade no dia do juízo. Palavra da salvação. São Jerônimo, sobre esta palavra, diz assim: consequentemente, ele deu esta ordem aos pregadores da verdade, aos quais dissera antes: de graça recebestes, de graça dai. Se eles verdadeiramente declaram que não recebem pagamento, a posse de ouro, prata e dinheiro torna-se supérflua. Pois se tivessem ouro e prata, pareceria que pregavam não pela salvação da humanidade, mas por sua própria vantagem financeira. Nem cobre em vossos cintos. Veja, São Jerônimo está dizendo, veja as orientações de Jesus: de graça recebeste, de graça deveis dar. Não fiquem preocupados com dinheiro, vocês não estão fazendo por dinheiro, vocês não têm que ficar preocupados com essas coisas. Não leveis ouro nem prata, veja, nem dinheiro nos vossos cintos. Jesus está falando, não se preocupem com isso. Em outras palavras, Jesus está querendo dar um ensinamento para eles: confiem na minha providência, se entreguem na minha providência, não coloquem o apoio de vocês em coisas materiais. Gente, a palavra de Deus é muito forte para aqueles homens. Jesus está falando, meu Deus, de graça recebeste, de graça deveis dar. Não levem nem ouro, nem prata, nem dinheiro nos vossos cintos. Então, eu vou repetir, São Jerônimo. Se eles verdadeiramente declaram que não recebem pagamento, a posse de ouro, prata e dinheiro torna-se supérflua. Pois se tivessem ouro e prata, pareceria que pregavam não pela salvação da humanidade, mas por sua própria vantagem financeira. Quem corta as riquezas quase corta o que é necessário à vida, assim como os apóstolos e mestres da verdadeira religião ensinaram que todas as coisas eram governadas pela providência, demonstram que não se preocupam com o que o amanhã trará. Claro que aqui não é Jesus condenando o dinheiro não é o problema, mas Jesus está formando os seus apóstolos para viverem na providência e não apegados a bens materiais. Abra sua Bíblia em Mateus capítulo 6, versículo de 25 a 27. Portanto, eis que vos digo, não vos preocupeis por vossa vida, pelo que comereis, nem pelo vosso corpo, pelo que vestireis. A vida não é mais do que o alimento e o corpo não é mais do que as vestes. Olhai as aves do céu, não semeiam, nem ceifam, nem recolhem nos celeiros, e vosso Pai Celeste as alimenta. Não valeis vós muito mais que elas? Qual de vós, por mais que se esforce, pode acrescentar um só côvado à duração da sua vida? Deus está cuidando de nós. Abra a sua Bíblia em Filipenses capítulo 4, versículo 19. Em recompensa, o meu Deus há de prover magnificamente a todas as vossas necessidades. Deus há de prover todas as vossas necessidades. Hebreus capítulo 13, versículo 5, sejam os vossos costumes sem avareza, contentai-vos com o que tendes, porque ele mesmo disse, não te deixarei, não te desampararei. Deus tem cuidado de mim, Deus tem cuidado de mim. Em nome do Pai, do Filho e do Espírito Santo, amém.
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0: Posta essa palavra, eu quero convidar você agora a cantar comigo.
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0: programa de hoje está bom demais. E eu quero lembrar você, se você quiser ouvir mais pregações, mais meditação da palavra, basta você me acompanhar no meu canal do YouTube, Frei Gilson / Som do Monte, no meu Instagram, no meu Facebook, no meu TikTok. E lá você vai encontrar muito mais palavra de Deus para você.
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0: Nós vamos terminar este programa rezando. Eu quero clamar agora por você, quero clamar pela sua família. Senhor Deus, libera agora o teu Espírito Santo sobre cada pessoa que acompanha este programa. Vem, Espírito Santo, enche todos os que estão acompanhando este programa agora. Libera, Senhor, para esta pessoa o que ela mais precisa, para o corpo e para a alma. Libera, Senhor, curas e libertações em nome de Jesus para esta pessoa que assiste, que acompanha, que escuta e para toda a sua família. Eu clamo a tua poderosa bênção. Visita agora com bênção de proteção. A bênção que só o Senhor pode dar. Abençoe-vos o Deus Todo-Poderoso, Pai e Filho e Espírito Santo. Amém.
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6: Muito bem, estamos juntos no ar da Rádio Catedral FM. A sintonia da felicidade, são 7 horas e 26 minutos. Lembrando que logo mais às 8, o Terço Mariano no ar e você participando com as suas intenções através do 3231-3567. Ainda há pouco, acompanhamos a Santa Missa neste dia 9 de julho. Momento especial de muita devoção e fé. Você que vem acompanhando tudo o que acontece em torno desse que é o Círio de Nazaré da ArcRio 2026, 17ª edição. Maria Missionária que nos dá Jesus. E o nosso cardeal e arcebispo, você também tem acompanhado por tantos lugares do nosso Rio de Janeiro, a participar desse Círio, como você que acompanha através da Rádio Catedral FM. Juntos vamos prosseguir amanhã no dia 10. Dia 10 tem mais, bem cedinho, você ligado aqui na Rádio Catedral ou você participando. Vamos estar juntinhos nesse momento de muita fé. A devoção à Nossa Senhora de Nazaré continuará mobilizando centenas de fiéis nesta sexta-feira, 10 de julho, durante o segundo dia da programação oficial do Círio de Nazaré, na Arquidiocese do Rio de Janeiro. O arcebispo cardeal Aranizo Tempesta, acompanhado pela Guarda de Nazaré e pela comitiva oficial da Arquidiocese, conduzirá a imagem peregrina por diversos bairros da capital fluminense, assim como foi hoje, amanhã e também depois de amanhã, e vamos até domingo, não é? E você acompanhando, a programação terá início amanhã. Amanhã, dia 10, às 8 horas da manhã, com a celebração da Santa Missa na paróquia São Paulo Apóstolo, em Copacabana, zona sul do Rio. Em seguida, às 10 horas, a imagem peregrina será recebida na paróquia Nossa Senhora da Esperança, em Botafogo. À tarde, às 2 horas, a peregrinação chegará ao Educandário Nossa Senhora de Nazaré, no Catumbi, fortalecendo a presença da devoção mariana no ambiente educacional. Às 4 horas, A paróquia Nossa Senhora da Conceição, em Ramos, acolherá a imagem peregrina da Rainha da Amazônia. Você da Zona Norte, da Leopoldina, em Ramos e adjacências, não perca essa oportunidade. Já o encerramento da programação será às 6 horas da tarde, com a realização do Mini Círio da Maré. A concentração dos fiéis acontecerá na paróquia Nossa Senhora dos Navegantes, em Bom Sucesso, de onde sairão em procissão até a paróquia Jesus de Nazaré, na Maré, onde será celebrada a Santa Missa. E a Arquidiocese e você, juntos, Arquidiocese do Rio de Janeiro, convidando todos os fiéis a participarem das celebrações e acompanharem a programação do Círio de Nazaré, divulgada diariamente pela Rádio Catedral, disponível também no jornal Testemunho de Fé e no site e também nas redes sociais, @ArcRio. Amanhã, portanto, Zona Sul do Rio e Zona Norte. Consagração a Maria, missionário Shalom. Muito boa noite. São 7 horas e 29 minutos. 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
1: Boa noite. A sintonia da felicidade, agora 7h43. Você voltando para casa, no trânsito, no volante, seguindo para algum compromisso? Deus te abençoe. Estamos juntos aqui pela Rádio Catedral FM do Rio.

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Nesse momento estamos aqui junto com Nossa Senhora, como ela mesmo diz, o cenáculo é feito com Maria. Então nesse momento, se você pode, deixa o que você está fazendo, lógico, se você estiver dirigindo, não dá, mas aí veja se você se recolhe, entra agora neste momento, nesse clima de oração, porque nesse momento Nossa Senhora pega cada um de nós e coloca no altar sagrado do coração dela, como ela diz. O meu coração imaculado é um altar onde ela nos apresenta a Santíssima Trindade. Então ali nesse altar a gente coloca as nossas tristezas, as nossas mágoas, nossos pedidos. São tantas coisas que a gente precisa, a nossa falta de fé, a falta de amor, que é o mais importante de tudo, né? Que é a mãe de todas as virtudes, eu acho que é o amor. Sem o amor você não consegue realmente fazer nada, nada. Então a gente entrega a Nossa Senhora agora esse momento tão sublime que é estar com ela rezando, né? Por mim, por você, pela Rádio Catedral que está aqui, não é? Por Nossa Senhora que está peregrinando aqui nessas terras carioca, né? Nossa Senhora de Nazaré, imagina, é uma coisa maravilhosa, né? Então todo esse momento com Nossa Senhora. Então se coloque nessa unidade de oração. Estamos unidos em nome do Pai, do Filho e do Espírito Santo. Amém. Vinde Espírito Santo, vinde por meio da poderosa intercessão do Imaculado Coração de Maria, vossa amadíssima esposa. Vinde Espírito Santo, vinde por meio da poderosa intercessão do Imaculado Coração de Maria, vossa amadíssima esposa. Vinde Espírito Santo, vinde por meio da poderosa intercessão do Imaculado Coração de Maria, vossa amadíssima esposa. Professemos a nossa fé. Creio em Deus Pai Todo-Poderoso, Criador do céu e da terra, e em Jesus Cristo, seu único Filho, nosso Senhor, que foi concebido pelo poder do Espírito Santo, nasceu da Virgem Maria, padeceu sob Pôncio Pilatos, foi crucificado, morto e sepultado, desceu à mansão dos mortos, ressuscitou ao terceiro dia, subiu aos céus, está assentado à direita de Deus Pai Todo-Poderoso, de onde há de vir a julgar os vivos e os mortos. Creio no Espírito Santo, na Santa Igreja Católica, na comunhão dos santos, na remissão dos pecados, na ressurreição da carne, na vida eterna. Amém. Em honra da Santíssima Trindade, Pai nosso que estás nos céus, santificado seja o vosso nome. Venha a nós o vosso reino. Seja feita a vossa vontade, assim na terra como no céu. O pão nosso de cada dia nos dai hoje. Perdoai as nossas ofensas, assim como nós perdoamos a quem nos tem ofendido. E não nos deixeis cair em tentação, mas livrai-nos do mal. Amém. Em honra de Deus Pai, Ave Maria, cheia de graça, o Senhor é convosco. Bendita sois vós entre as mulheres, bendito é o fruto do vosso ventre, Jesus. Santa Maria, Mãe de Deus, rogai por nós, pecadores, agora e na hora de nossa morte. Amém. Em honra de Deus Filho, Ave Maria, cheia de graça, o Senhor é convosco. Bendita sois vós entre as mulheres,

ventre, Jesus. Santa Maria, Mãe de Deus, rogai por nós, pecadores, agora e na hora de nossa morte. Amém. Em honra a Deus Espírito Santo, Ave Maria, cheia de graça, o Senhor é convosco. Bendita sois vós entre as mulheres, bendito é o fruto do vosso ventre, Jesus. Santa Maria, Mãe de Deus, rogai por nós, pecadores, agora e na hora de nossa morte. Amém. Glória ao Pai.

as almas todas para o céu e socorrei principalmente as que mais precisarem. Coração Imaculado de Maria, confiança, saúde.

0: amadíssima esposa. Nesse primeiro mistério, eu quero colocar primeiramente a nossa igreja, né? Dom Arani, tão incansável, nosso cardeal, tão amado, os nossos arcebispos, nossos bispos auxiliares. Quero colocar nossos sacerdotes, filhos prediletos de Nossa Senhora, aqueles sacerdotes que estão em crise de fé, aqueles que estão doentes, e também os sacerdotes que estão na ativa, pedindo que Nossa Senhora venha cobrindo com o seu manto, para que eles sejam cada vez mais cheios do Espírito Santo. Então, nesse primeiro mistério, contemplamos
1: o batismo de Jesus no Rio Jordão. Jesus é luz na sua pessoa divina. É mistério de luz o batismo no Jordão. Aqui, enquanto Cristo desce nas águas do rio, como inocente que se faz pecado por nós, o céu abre-se e a voz do Pai proclama o Filho dileto, ao mesmo tempo em que o Espírito Santo vem sobre ele na forma de pomba para investi-lo na missão que o espera. Uma luz que brilha nas trevas. As trevas não o acolheram, mas a todos que o acolhem, Jesus concede a luz de se tornarem filhos de Deus, isto é, filho da luz.
0: Boa noite.
2: Boa noite. Aqui quem fala é Elza.
0: Oi, Elza.
2: Da paróquia Nossa Senhora de Fátima, rainha de todos os santos.
0: Ah, que bom, Elza. Nós estamos rezando esse primeiro mistério por todos os nossos sacerdotes, claro, incluindo o padre Antônio José, o seu pároco, né?
2: Amém, amém.
0: Então, rezando agora pela igreja. Você tem mais uma intenção especial?
2: Sim. Eu quero pedir a intercessão de Nossa Senhora, que ela interceda pela cura do meu filho, que sofre de depressão, pânico e ansiedade, e pela empresa onde eu trabalho, Camargo e Oliveira, que tem passado dificuldades e tem 12 famílias que dependem dela para poder levar o pão para casa.
0: Pedindo Nossa Senhora a divina providência, né?
2: Amém.
0: Que venha
2: Amém.
0: Providenciando. Pode começar, Elza, rezando com o coração, pensando, né, em cada palavra. É importante que a gente reze com amor que brota do coração.
2: Pai nosso que estás nos céus, santificado seja o vosso nome. Venha a nós o vosso reino, seja feita a vossa vontade, assim na terra como no céu.
3: O pão nosso de cada dia nos dai hoje, perdoai as nossas ofensas, assim como nós perdoamos a quem nos tem ofendido. E não nos deixeis cair em tentação, mas livrai-nos do mal. Amém.
2: Ave Maria, cheia de graças, o Senhor é convosco. Bendita sois vós entre as mulheres, e bendito é o fruto do vosso ventre, Jesus.
3: Santa Maria, Mãe de Deus, rogai por nós, pecadores, agora e na hora de nossa morte. Amém.
2: Ave Maria, cheia de graças, o Senhor é convosco. Bendita sois vós entre as mulheres, e bendito é o fruto do vosso ventre, Jesus.
3: Santa Maria, Mãe de Deus, rogai por nós, pecadores, agora e na hora de nossa morte. Amém.
2: Ave Maria, cheia de graças, o Senhor é convosco. Bendita sois vós entre as mulheres, e bendito é o fruto do vosso ventre, Jesus.
3: Santa Maria, Mãe de Deus, rogai por nós, pecadores, agora e na hora de nossa morte. Amém.
2: Ave Maria, cheia de graças, o Senhor é convosco. Bendita sois vós entre as mulheres, e bendito é o fruto do vosso ventre, Jesus.
3: Santa Maria, Mãe de Deus, rogai por nós, pecadores, agora e na hora de nossa morte. Amém.
2: Ave Maria, cheia de graças, o Senhor é convosco. Bendita sois vós entre as mulheres, e bendito é o fruto do vosso ventre, Jesus.
3: Santa Maria, Mãe de Deus, rogai por nós, pecadores, agora e na hora de nossa morte. Amém.
2: Ave Maria, cheia de graças, o Senhor é convosco. Bendita sois vós entre as mulheres, e bendito é o fruto do vosso ventre, Jesus.
3: Santa Maria, Mãe de Deus, rogai por nós, pecadores, agora e na hora de nossa morte. Amém.
2: Ave Maria, cheia de graças, o Senhor é convosco. Bendita sois vós entre as mulheres, e bendito é o fruto do vosso ventre, Jesus.
3: Santa Maria, Mãe de Deus, rogai por nós, pecadores, agora e na hora de nossa morte. Amém.
2: Ave Maria, cheia de graças, o Senhor é convosco. Bendita sois vós entre as mulheres e bendito é o fruto do vosso ventre, Jesus.
3: Santa Maria, Mãe de Deus, rogai por nós, pecadores, agora e na hora de nossa morte. Amém.
2: Ave Maria, cheia de graças, o Senhor é convosco. Bendita sois vós entre as mulheres e bendito é o fruto do vosso ventre, Jesus.
3: Santa Maria, Mãe de Deus, rogai por nós, pecadores, agora e na hora de nossa morte. Amém.
2: Ave Maria, cheia de graças, o Senhor é convosco. Bendita sois vós entre as mulheres e bendito é o fruto do vosso ventre, Jesus.
3: Santa Maria, Mãe de Deus, rogai por nós, pecadores, agora e na hora de nossa morte. Amém.
2: Glória ao Pai, ao Filho e ao Espírito Santo.
3: Como era no princípio, agora e sempre. Amém.
2: Ó meu Jesus, perdoai-nos, livrai-nos do fogo do inferno, e levai as almas todas para o céu, e socorrei principalmente os que mais precisarem. Imaculado Coração de Maria,
3: confiança, saúde e vitória minha. Elza, você viu? Confiança, saúde e vitória minha, tá? Confia.
2: Tenho certeza da vitória.
3: Isso, fica na paz.
2: Ela está comigo.
3: Deus te abençoe. Tchau, tchau.
2: Paz de Cristo.
3: A paz.
4: A paz.
3: E o segundo mistério?
1: Segundo mistério, nós contemplamos a auto-revelação de Jesus nas bodas de Caná. Jesus é luz na sua palavra divina. Mistério de luz é o início dos sinais em Caná, quando Cristo, transformando a água em vinho, abre a fé, o coração dos discípulos, graças à intervenção de Maria, a primeira entre os crentes. Eles não têm mais vinho. Nossa Senhora nos pede para seguirmos e vivermos o Evangelho de Jesus, fazendo tudo o que Ele nos disser.
3: Tem a intenção?
1: Temos intenções. A Vera pede pela saúde do seu filho Fábio André, Cássio, pede também oração. A Dilza pede oração para Diego. Maria Cristina pedindo orações para Jurema e por toda a sua família. Elizabeth pedindo oração por ela, pelos seus filhos, sua família. Luciene pedindo também oração pela saúde, pela sua família. E nós incluímos aqui todos os enfermos, todas as famílias nesse mistério, pedindo a Nossa Senhora a intervenção, a intercessão dela.
3: Isso. Boa noite. Boa noite. Quem está na linha?
5: Boa noite. Yolanda.
3: Oi, Yolanda.
5: Tudo bem?
3: Tudo, Yolanda. E aí, e as crianças, o exército, mirim de Nossa Senhora, como está indo?
5: Está indo bem, na fé.
3: Na fé, né?
5: Isso.
3: Que bom, então. Tem que crescer cada vez mais, né?
5: Isso.
3: Então, nós estamos rezando aqui, várias pessoas pedindo por saúde. Você quer colocar uma intenção?
5: Coloco o Frei Edielso e o Frei Edson. Ah, para eles sempre serem iluminados pela graça de Deus para seguir, né?
3: Isso.
5: A missão na igreja.
3: Graças a Deus. Amém. Rezemos também por Evalda, né? Pela filha dela, isso. O marido. Tá, pode começar.
5: Pai nosso que estais no céu, santificado seja o vosso nome, venha a nós o vosso reino, seja feita a vossa vontade assim na terra como no céu.
3: O pão nosso de cada dia nos dai hoje, perdoai as nossas ofensas, assim como nós perdoamos a quem nos tem ofendido, e não nos deixeis cair em tentação, mas livrai-nos do mal. Amém.
2: Ave Maria, cheia de graça, o Senhor é convosco. Bendita sois vós entre as mulheres e bendito é o fruto do vosso ventre, Jesus.
3: Santa Maria, Mãe de Deus, rogai por nós, pecadores, agora e na hora de nossa morte. Amém.
2: Ave Maria, cheia de graça, o Senhor é convosco. Bendita sois vós entre as mulheres e bendito é o fruto do vosso ventre, Jesus.
3: Santa Maria, Mãe de Deus, rogai por nós, pecadores, agora e na hora de nossa morte. Amém.
2: Ave Maria, cheia de graça, o Senhor é convosco. Bendita sois vós entre as mulheres e bendito é o fruto do vosso ventre, Jesus.
3: Santa Maria, Mãe de Deus, rogai por nós, pecadores, agora e na hora de nossa morte. Amém.
5: Ave Maria, cheia de graça, o Senhor é convosco. Bendita sois vós entre as mulheres e bendito é o fruto do vosso ventre, Jesus.
3: Santa Maria, Mãe de Deus, rogai por nós, pecadores, agora e na hora de nossa morte. Amém.
5: Ave Maria, cheia de graça, o Senhor é convosco. Bendita sois vós entre as mulheres e bendito é o fruto do vosso ventre, Jesus.
3: Santa Maria, Mãe de Deus, rogai por nós, pecadores, agora e na hora de nossa morte. Amém.
5: Ave Maria, cheia de graça, o Senhor é convosco. Bendita sois vós entre as mulheres e bendito é o fruto do vosso ventre, Jesus.
3: Santa Maria, Mãe de Deus, rogai por nós, pecadores, agora e na hora de nossa morte. Amém.
5: Ave Maria, cheia de graça, o Senhor é convosco. Bendita sois vós entre as mulheres e bendito é o fruto do vosso ventre, Jesus.
3: Santa Maria, Mãe de Deus, rogai por nós, pecadores, agora e na hora de nossa morte. Amém.
5: Ave Maria, cheia de graça, o Senhor é convosco. Bendita sois vós entre as mulheres e bendito é o fruto do vosso ventre, Jesus.
3: Santa Maria, Mãe de Deus, rogai por nós, pecadores, agora e na hora de nossa morte. Amém.
5: Ave Maria, cheia de graça, o Senhor é convosco. Bendita sois vós entre as mulheres e bendito é o fruto do vosso ventre, Jesus.
3: Santa Maria, Mãe de Deus, rogai por nós, pecadores, agora e na hora de nossa morte. Amém.
5: Ave Maria, cheia de graça, o Senhor é convosco. Bendita sois vós entre as mulheres e bendito é o fruto do vosso ventre, Jesus.
3: Santa Maria, Mãe de Deus, rogai por nós, pecadores, agora e na hora de nossa morte. Amém.
5: Glória ao Pai, ao Filho e ao Espírito Santo.
3: Como era no princípio, agora e sempre. Amém.
5: Imaculado Coração de Maria.
3: Ó meu Jesus, perdoai-nos, livrai-nos do fogo do inferno, levai as almas todas para o céu e socorrei principalmente as que mais precisarem.
5: Da vossa misericórdia.
3: Imaculado
5: Coração de Maria.
3: Confiança, saúde e vitória minha. Yolanda, boa noite, fica na paz. Amém. E até dia 18 na catedral, né? Junto, amém, com todas as crianças e os pais, todo mundo, hein?
5: Graças a Deus.
3: Tá bom, fica na paz.
1: Tchau. Tchau. No terceiro mistério, nós contemplamos o anúncio do reino de Deus como convite à conversão. Jesus é luz na sua vida divina. Mistério de luz é a pregação com a qual Jesus anuncia o advento do reino de Deus e convida à conversão, perdoando os pecados de quem a ele se dirige com humilde confiança. Início do mistério de misericórdia que ele prosseguirá exercendo até o fim do mundo, especialmente através do sacramento da reconciliação, a confissão, confiado à sua igreja. Peçamos a Nossa Senhora a graça da confissão frequente. Por isso, devemos renunciar às trevas do pecado para viver plenamente na luz, no amor e na santidade.
0: Larissa, tem aqui umas intenções de pessoas mais doentes também. Rezemos por Gisele Bernardo, por Márcia Vilas, por Tânia Maria Piva de Albuquerque, Otávio Piva, por José Amauri da Silva, por Fátima e Laci. Está com tratamento de câncer, né? Por Daniel, pedindo que Nossa Senhora intervenha nessas situações, nessas doenças, nessas causas, né? Então vamos pedir a Nossa Senhora. A gente acredita porque Nossa Senhora disse que até imagina uma guerra. Ela mandou rezar o terço e acabou a guerra. E uma doença para Nossa Senhora é nada. Então nós colocamos todas essas pessoas aqui sob os cuidados de Nossa Senhora, né? Catedral, boa noite.
4: Boa noite.
0: Quem é? Emília?
4: Maria Emília.
0: Oi, Maria Emília.
4: Tudo bem?
0: Tudo. E você?
4: Tudo bem, graças a Deus.
0: Graças a Deus. Estamos rezando por um monte de gente doente, né? Então, você tem uma intenção também?
4: Eu tenho intenção com uma amiga minha que está com câncer.
0: Pois é, mais, né? Então, coloca ela, essa intenção dela.
4: É.
0: Pode começar, então.
4: Pai nosso que estás no céu, santificado seja o vosso nome. Venha a nós o vosso reino, seja feita a vossa vontade, assim na terra como no céu.
3: O pão nosso de cada dia nos dai hoje. Perdoai as nossas ofensas, assim como nós perdoamos a quem nos tem ofendido. E não nos deixeis cair em tentação, mas livrai-nos do mal. Amém.
4: Ave Maria, cheia de graça, Senhor é convosco. Bendita sois vós entre as mulheres, bendito é o fruto do vosso ventre, Jesus.
3: Santa Maria, Mãe de Deus, rogai por nós, pecadores, agora e na hora de nossa morte. Amém.
4: Ave Maria, cheia de graça, Senhor é convosco. Bendita sois vós entre as mulheres, bendito é o fruto do vosso ventre, Jesus.
3: Santa Maria, Mãe de Deus, rogai por nós, pecadores, agora e na hora de nossa morte. Amém.
4: Ave Maria, cheia de graça, Senhor é convosco. Bendita sois vós entre as mulheres, bendito é o fruto do vosso ventre, Jesus.
3: Santa Maria, Mãe de Deus, rogai por nós, pecadores, agora e na hora de nossa morte. Amém.
4: Ave Maria, cheia de graça, Senhor é convosco. Bendita sois vós entre as mulheres, bendito é o fruto do vosso ventre, Jesus.
3: Santa Maria, Mãe de Deus, rogai por nós, pecadores, agora e na hora de nossa morte. Amém.
4: Ave Maria, cheia de graça, Senhor é convosco. Bendita sois vós entre as mulheres, bendito é o fruto do vosso ventre, Jesus.
3: Santa Maria, Mãe de Deus, rogai por nós, pecadores, agora e na hora de nossa morte. Amém.
4: Ave Maria, cheia de graça, Senhor é convosco. Bendita sois vós entre as mulheres, bendito é o fruto do vosso ventre, Jesus.
3: Santa Maria, Mãe de Deus, rogai por nós, pecadores, agora e na hora de nossa morte. Amém.
4: Ave Maria, cheia de graça, Senhor é convosco. Bendita sois vós entre as mulheres, bendito é o fruto do vosso ventre, Jesus.
3: Santa Maria, Mãe de Deus, rogai por nós, pecadores, agora e na hora de nossa morte. Amém.
4: Ave Maria, cheia de graça, Senhor é convosco. Bendita sois vós entre as mulheres, bendito é o fruto do vosso ventre, Jesus.
3: Santa Maria, Mãe de Deus, rogai por nós, pecadores, agora e na hora de nossa morte. Amém.
4: Ave Maria, cheia de graça, Senhor é convosco. Bendita sois vós entre as mulheres, bendito é o fruto do vosso ventre, Jesus.
3: Santa Maria, Mãe de Deus, rogai por nós, pecadores, agora e na hora de nossa morte. Amém.
4: Terminou, eu me perdi.
6: Falta mais umazinha.
0: Falta uma.
6: Ave Maria.
4: Falta uma. Ave Maria, cheia de graça, Senhor é convosco. Bendita sois vós entre as mulheres, bendito é o fruto do vosso ventre, Jesus.
3: Santa Maria, Mãe de Deus, rogai por nós, pecadores, agora e na hora de nossa morte. Amém.
0: Glória,
4: glória ao Pai, ao Filho e ao Espírito Santo.
3: Como era no princípio, agora e sempre. Amém.
4: Seja amado e adorado a cada momento.
0: Jesus, no Santíssimo Sacramento.
4: Nome de Jesus.
3: Perdoai-nos, livrai-nos do fogo do inferno. Levai as almas todas para o céu e socorrei principalmente as que mais precisarem.
4: Coração Imaculado de Maria,
3: confiança, saúde, vitória minha.
4: Vinde, Espírito Santo.
3: Vinde por meio da poderosa intercessão do Imaculado Coração de Maria, vossa amadíssima esposa.
0: Obrigada, Emília, pela tua participação. Fica
4: Nada.
0: Na paz.
4: Obrigada a vocês.
0: Tchau.
1: Quarto mistério, nós contemplamos a transfiguração de Jesus no Monte Tabor para Pedro, Tiago e João. Jesus é luz na sua glória divina. Jesus aparece na luz esplêndida da sua divindade, luz da qual resplandece no paraíso o seu corpo glorioso. Devemos acreditar sempre mais na divindade de Jesus, para sermos também nós revestidos pela sua glória divina, tornando-nos pessoas luminosas que difundem somente a sua luz.
0: Temos intenção?
1: Temos intenções. O Tião pede pela sua família e por todos os que estão rezando o Terço Mariano.
6: Então, saiba, meus irmãos, minhas irmãs, mesmo que não esteja sendo dito aqui, mas Nossa Senhora está acolhendo. Então, por todos vocês que estão nos escutando, enviando os pedidos pelo chat, pelo YouTube, Nossa Senhora está acolhendo e todos os pedidos estão aqui reunidos em oração conosco.
0: Então, rezemos também pelas pessoas que estão, além de estar enferma, tem tantas pessoas preocupadas com problemas financeiros, a falta de emprego, né? Pedindo a Nossa Senhora que abra a porta desse emprego para essa pessoa, né? Então, na confiança que Nossa Senhora envie o anjo da guarda, abrindo esta porta para você agora, nesse momento. Catedral, boa noite. Boa noite. Não? Então rezemos nessas intenções. Pode rezar, Ana Marta.
7: Pai nosso que estais nos céus, santificado seja o vosso nome. Venha a nós o vosso reino. Seja feita a vossa vontade, assim na terra como no céu.
3: O pão nosso de cada dia nos dai hoje. Perdoai as nossas ofensas, assim como nós perdoamos a quem nos tem ofendidos. E não nos deixeis cair em tentação, mas livrai-nos do mal. Amém.
7: Ave Maria, cheia de graça, o Senhor é convosco. Bendita sois vós entre as mulheres, e bendito é o fruto do vosso ventre, Jesus.
3: Santa Maria, Mãe de Deus, rogai por nós, pecadores, agora e na hora de nossa morte. Amém.
7: Ave Maria, cheia de graça, o Senhor é convosco. Bendita sois vós entre as mulheres, e bendito é o fruto do vosso ventre, Jesus.
3: Santa Maria, Mãe de Deus, rogai por nós, pecadores, agora e na hora de nossa morte. Amém.
7: Ave Maria, cheia de graça, o Senhor é convosco. Bendita sois vós entre as mulheres, e bendito é o fruto do vosso ventre, Jesus.
3: Santa Maria, Mãe de Deus, rogai por nós, pecadores, agora e na hora de nossa morte. Amém.
7: Ave Maria, cheia de graça, o Senhor é convosco. Bendita sois vós entre as mulheres, e bendito é o fruto do vosso ventre, Jesus.
3: Santa Maria, Mãe de Deus, rogai por nós, pecadores, agora e na hora de nossa morte. Amém.
7: Ave Maria, cheia de graça, o Senhor é convosco. Bendita sois vós entre as mulheres, e bendito é o fruto do vosso ventre, Jesus.
3: Santa Maria, Mãe de Deus, rogai por nós, pecadores, agora e na hora de nossa morte. Amém.
7: Ave Maria, cheia de graça, o Senhor é convosco. Bendita sois vós entre as mulheres, e bendito é o fruto do vosso ventre, Jesus.
3: Santa Maria, Mãe de Deus, rogai por nós, pecadores, agora e na hora de nossa morte. Amém.
7: Ave Maria, cheia de graça, o Senhor é convosco. Bendita sois vós entre as mulheres, e bendito é o fruto do vosso ventre, Jesus.
3: Santa Maria, Mãe de Deus, rogai por nós, pecadores, agora e na hora de nossa morte. Amém.
7: Ave Maria, cheia de graça, o Senhor é convosco. Bendita sois vós entre as mulheres, e bendito é o fruto do vosso ventre, Jesus.
3: Santa Maria, Mãe de Deus, rogai por nós, pecadores, agora e na hora de nossa morte. Amém.
7: Ave Maria, cheia de graça, o Senhor é convosco. Bendita sois vós entre as mulheres, e bendito é o fruto do vosso ventre, Jesus.
3: Santa Maria, Mãe de Deus, rogai por nós, pecadores, agora e na hora de nossa morte. Amém.
7: Ave Maria, cheia de graça, o Senhor é convosco. Bendita sois vós entre as mulheres, e bendito é o fruto do vosso ventre, Jesus.
3: Santa Maria, Mãe de Deus, rogai por nós, pecadores, agora e na hora de nossa morte. Amém.
7: Glória ao Pai, ao Filho e ao Espírito Santo,
3: como era no princípio, agora e sempre. Amém. Ó meu Jesus, perdoai-nos, livrai-nos do fogo do inferno, levai as almas todas para o céu e socorrei principalmente as que mais precisarem.
7: Coração Imaculado de Maria,
3: confesso,

0: Nossa amadíssima esposa.
1: No quinto mistério, nós contemplamos a instituição da Eucaristia, expressão sacramental do mistério pascal de Cristo. Jesus é luz na Eucaristia. Mistério de luz é, enfim, a instituição da Eucaristia, na qual Cristo se faz alimento com o seu corpo e o seu sangue, sob os sinais do pão e do vinho, testemunhando até o extremo o seu amor pela humanidade, por cuja salvação se oferecerá em sacrifício. Adoremos a Jesus, verdadeiro Deus e verdadeiro homem, presente na hóstia consagrada com seu corpo, seu sangue, sua alma e sua divindade. Nesse mistério, nós também nos unimos à Virgem Maria para agradecer. Nós aprendemos com ela também a agradecer a Deus, a adorar o Senhor. Então, convido também os irmãos a entregarmos toda a nossa gratidão a Deus por todas as graças recebidas e a maior de todas, que é Jesus conosco.
2: Isso, e rezemos pelas intenções do coração imaculado de Maria, né, que está no coração dela. Catedral, boa noite.
3: Boa noite. Alô?
2: Sim, quem? Marise?
3: Isso,
2: eu. Oi, Marise. Estamos rezando pelas intenções do coração imaculado de Maria e sendo agradecido a Nossa Senhora por ter nos dado Jesus, né, por ter dado o sim dela. Qual a intenção que você está colocando?
3: Colocar por todas as famílias, aquelas que estão passando necessidade, por todos os nossos padres, né? Pelos seminaristas.
2: Já rezamos,
3: As vocações sacerdotais. Pedir pelo nosso bispo, Dom Arani. E todos os bispos, né?
2: Isso, então pode começar.
3: Pelas almas do purgatório.
2: Tá.
3: Ave Maria, Pai nosso que estás no céu, santificado seja o vosso nome, venha a nós o vosso reino, seja feita a vossa vontade, assim na terra como no céu.
4: O pão nosso de cada dia nos dá.

0: tentação, mas livrai-nos do mal. Amém.
1: Ave Maria, cheia de graças, o Senhor é convosco. Bendita sois vós entre as mulheres. Bendito é o fruto do vosso ventre, Jesus.
0: Santa Maria, Mãe de Deus, rogai por nós, pecadores, agora e na hora de nossa morte. Amém.
1: Ave Maria, cheia de graça, o Senhor é convosco. Bendita sois vós entre as mulheres. Bendito é o fruto do vosso ventre, Jesus.
0: Santa Maria, Mãe de Deus, rogai por nós, pecadores, agora e na hora de nossa morte. Amém.
1: Ave Maria, cheia de graça, o Senhor é convosco. Bendita sois vós entre as mulheres. Bendito é o fruto do vosso ventre, Jesus.
0: Santa Maria, Mãe de Deus, rogai por nós, pecadores, agora e na hora de nossa morte. Amém.
1: Ave Maria, cheia de graça, o Senhor é convosco. Bendita sois vós entre as mulheres. Bendito é o fruto do vosso ventre, Jesus.
0: Santa Maria, Mãe de Deus, rogai por nós, pecadores, agora e na hora de nossa morte. Amém.
1: Ave Maria, cheia de graça, o Senhor é convosco. Bendita sois vós entre as mulheres. Bendito é o fruto do vosso ventre, Jesus.
0: Santa Maria, Mãe de Deus, rogai por nós, pecadores, agora e na hora de nossa morte. Amém.
1: Ave Maria, cheia de graça, o Senhor é convosco. Bendita sois vós entre as mulheres. Bendito é o fruto do vosso ventre, Jesus.
0: Santa Maria, Mãe de Deus, rogai por nós, pecadores, agora e na hora de nossa morte. Amém.
1: Ave Maria, cheia de graça, o Senhor é convosco. Bendita sois vós entre as mulheres. Bendito é o fruto do vosso ventre, Jesus.
0: Santa Maria, Mãe de Deus, rogai por nós, pecadores, agora e na hora de nossa morte. Amém.
1: Ave Maria, cheia de graça, o Senhor é convosco. Bendita sois vós entre as mulheres. Bendito é o fruto do vosso ventre, Jesus.
0: Santa Maria, Mãe de Deus, rogai por nós, pecadores, agora e na hora de nossa morte. Amém.
1: Ave Maria, cheia de graça, o Senhor é convosco. Bendita sois vós entre as mulheres. Bendito é o fruto do vosso ventre, Jesus.
0: Santa Maria, Mãe de Deus, rogai por nós, pecadores, agora e na hora de nossa morte. Amém.
1: Ave Maria, cheia de graça, o Senhor é convosco. Bendita sois vós entre as mulheres. Bendito é o fruto do vosso ventre, Jesus.
0: Santa Maria, Mãe de Deus, rogai por nós, pecadores, agora e na hora de nossa morte. Amém.
1: Glória ao Pai, ao Filho e ao Espírito Santo.
0: Como era no princípio, agora e sempre. Amém.
1: Amém.
0: Ó meu Jesus, perdoai-nos, livrai-nos do fogo do inferno, levai as almas todas para o céu e socorrei principalmente as que mais precisarem. Coração Imaculado de Maria, confiança, saúde, vitória minha. Vinde, Espírito Santo, vinde por meio da poderosa intercessão do Imaculado Coração de Maria, vossa amadíssima esposa. Ô Marise, boa noite. Muito obrigada pela tua participação. Fica na paz, amiga.
1: Tá, boa noite.
0: Tudo de bom.
1: Tchau.
0: Rezemos nesse momento pelo Santo Padre, o Papa, pedindo para ele que as nossas orações sejam levadas pelos nossos anjos da guarda e por Nossa Senhora até onde ele está agora nesse momento. Pai nosso, que estás nos céus, santificado seja o vosso nome. Venha a nós o vosso reino. Seja feita a vossa vontade, assim na terra como no céu. O pão nosso de cada dia nos dai hoje. Perdoai as nossas ofensas, assim como nós perdoamos a quem nos tem ofendido. E não nos deixeis cair em tentação, mas livrai-nos do mal. Amém. Ave Maria, cheia de graça, o Senhor é convosco. Bendita sois vós entre as mulheres. Bendito é o fruto do vosso ventre, Jesus. Santa Maria, Mãe de Deus, rogai por nós, pecadores, agora e na hora de nossa morte. Amém. Glória ao Pai, ao Filho e ao Espírito Santo, como era no princípio, agora e sempre. Amém. Nossa Senhora é nossa mãe, né, Larissa? E também nossa rainha. Saudemos Nossa Senhora com a Salve Rainha.
2: Salve Rainha, Mãe de Misericórdia, vida, doçura e esperança nossa, salve. A vós bradamos, degredados filhos de Eva, a vós suspiramos, gemendo e chorando neste vale de lágrimas. Eia, pois, advogada nossa, esses vossos olhos misericordiosa a nós volvei, e depois desse desterro, mostrai-nos Jesus. Bendita é o fruto do vosso ventre, ó clemente, ó piedosa, ó doce sempre Virgem Maria.
0: Rogai por nós, Santa Mãe de Deus,
2: para que sejamos dignos das promessas de Cristo. Amém.
0: Vamos ouvir a mensagem de Nossa Senhora para nós hoje, ouvindo com muita atenção, porque Nossa Senhora sempre, ela nos pede para fazer uma coisa, ela sempre nos ajuda no caminho para Jesus, ela que é mãe e mestra, catequista, então ela vem nos ensinando. Vamos ouvir com atenção. Essa mensagem foi dada no dia 25 de março de 79, em locução ao nosso servo de Deus, Padre Stefano Gobbi. O vosso equilíbrio interior. Sou a mãe do Verbo encarnado. Com o meu sim, ofereci ao Pai a minha colaboração pessoal para o seu desígnio de salvação. Do seio paterno, o Verbo depois no meu seio materno, para assumir de mim a sua natureza humana. Assim, tornei-me verdadeira mãe de Jesus. O sim à vontade do Pai floresceu na minha alma como fruto de uma longa e silenciosa preparação. Eis o caminho que a vossa mãe percorreu para chegar a este inefável momento. O caminho da humildade, da confiança, do abandono filial, do silêncio, da íntima e profunda união com Deus. Desde a infância me ofereci completamente ao Senhor, pondo-me como escrava ao seu serviço, na virgindade perfeita, no escondimento, na oração. A minha alma abriu-se a uma luz cada vez maior e a minha existência formou-se no desapego de todas as criaturas para amar de maneira perfeita o Senhor, cumprindo a sua vontade e escutando a sua palavra. Formei-me no gosto de procurar, de acolher e de guardar só a palavra de Deus. Quando o Pai decidiu pôr o seu Verbo no meu seio virginal, encontrou a vossa mãe pronta para o acolher com amor e com alegria, na única intenção de cumprir perfeitamente a vontade divina. Meus filhos prediletos, olhai para vossa mãe no momento da sua anunciação, enquanto repete com o coração e com os lábios o seu sim à vontade do Senhor. Aprendei também vós a dizer sempre sim a tudo aquilo que o Senhor hoje vos pede, através da voz que vos chega do coração imaculado da vossa Mãe Celeste. Nunca mais duvideis, não procureis apoio noutro lugar, não mendigueis confirmações ou encorajamentos. Dispus que para esta minha obra o vosso apoio só se encontrasse no meu coração imaculado. Faço ruir a vossa volta todo o apoio e não consinto que vos confieis a encorajamento ou a aprovações meramente humanas. Meus filhinhos, desejo também de vós a pequenez, a humildade, o escondimento, o silêncio, a confiança. Deveis percorrer o mesmo caminho que a vossa Mãe Celeste percorreu, o da minha íntima união com Deus, do desapego de toda a criatura, do serviço perfeito ao Senhor. Eu vos levo a dizer sempre sim a tudo que Jesus vos pede. Como são poucos que sabem dizer sim a Jesus, mesmo entre os meus prediletos. Percorrei comigo o caminho que vos indico e pelo qual vos conduzo, deixando-vos guiar com docilidade e abandono filial. Formo-vos na escuta da palavra de Deus, para que ela possa ser por vós acolhida e compreendida, amada, guardada e posta em prática. Nesses tempos de purificação, muitos são desviados por outras palavras. De fato, o meu adversário consegue seduzir até os bons com falsas manifestações sobrenaturais para espalhar por toda parte o engano e a confusão. Conseguirá realizar muitos prodígios que enganarão até as almas dos bons. Vós permanecei no refúgio do meu coração imaculado e ouvi aí a palavra de Deus que a Igreja guarda, interpreta e anuncia. O Papa tem hoje, mais do que nunca, a luz para vos conduzir pelo caminho da clareza e da verdade. No meu coração imaculado, construirei o vosso equilíbrio interior. Meus filhos prediletos, porque hoje é preciso que sejais cada vez mais prudentes e equilibrados. Este equilíbrio dará a todos o sinal da ação que a vossa Mãe Celeste realiza em vós e dará à Igreja a certeza de encontrar em vós filhos fiéis e sábios. Então, Nossa Senhora, ela vem primeiro descrevendo, né, toda a anunciação, todo sim dela, e pede que o nosso sim seja sempre sim a Jesus. E depois ela nos dá uma palavra, né, de ensinamento para que a gente ponha em prática, para permanecer sempre no refúgio do seu coração imaculado, porque ela sabe quantas palavras você vê que o demônio vem desviando, dizendo, como ela diz, com falsas manifestações sobrenaturais que vai enganar até as almas dos bons. Então ela diz para a gente encontrar o nosso equilíbrio interior dentro do seu coração imaculado. A gente tem que se esconder lá e não mais sair. Porque ela diz, este equilíbrio dará a todos o sinal da ação que a vossa Mãe Celeste em vós e dará à Igreja a certeza de encontrar em vós filhos fiéis e sábios. Porque ela quer que sejamos fiéis e sábios e equilibrados, não desequilibrados, né? Então vamos sempre nos refugiar dentro do coração imaculado de Maria. Como é que a gente vai fazer isso? Com a consagração, cada vez mais fazendo a consagração e rezando o terço, cada vez mais, né? Então rezando o Santo Rosário, como ela pediu em Fátima, e a consagração ao seu coração imaculado, né? O que ela tem de mais precioso é o coração, e ela pede que a gente entre depressa e se refugie. Então vamos entrar depressa dentro do coração imaculado de Maria, nos consagrando ao coração dela. Virgem de Fátima, Mãe de Misericórdia, Rainha do céu e da terra, refúgio dos pecadores, nós, aderindo ao movimento mariano, consagramos-nos de modo especialíssimo ao vosso coração imaculado. Com este ato de consagração, pretendemos viver convosco e por meio de vós todos os compromissos assumidos na nossa consagração batismal. Comprometemos-nos igualmente a realizar em nós
2: a conversão interior, tão pedida no Evangelho, a qual nos liberte de todo apego a nós mesmos e dos compromissos fáceis com o mundo, para estarmos como vós, sempre e unicamente dispostos a fazer a vontade do Pai. E enquanto pretendemos confiar a vós, Mãe docíssima e misericordiosa, a nossa vida e vocação cristã, para que tudo disponhais para os vossos desígnios de salvação, nesta hora decisiva que pesa sobre o mundo, comprometemo-nos a vivê-la segundo os vossos desejos, em particular, em um renovado espírito de oração e de penitência, na participação fervorosa na celebração da Eucaristia, no apostolado, na reza diária do Santo Terço,

0: exercício das virtudes cristãs, especialmente da pureza. Prometemos-vos ainda manter-nos unidos ao Santo Padre, à hierarquia e aos nossos sacerdotes, de modo a opormos uma barreira à onda de contestação do magistério, que ameaça a Igreja até os fundamentos. Debaixo do vosso amparo, queremos tornar-nos apóstolos desta hoje tão necessária união de oração e de amor ao Santo Padre, para quem suplicamos a vossa especial proteção. Prometemos-vos, por último, levar quanto nos for possível as pessoas com as quais entrarmos em contato a renovar a sua devoção para convosco, consciente de que o ateísmo fez naufragar na fé grande número de fiéis e de que a dessacralização entrou no templo santo de Deus, de que o mal e o pecado inundam cada vez mais o mundo. Ousamos levantar confiantes os nossos olhares para vós, Mãe de Jesus e Mãe nossa, misericordiosa e poderosa, e ainda hoje invocar e esperar de vós a salvação para todos os vossos filhos. Ó clemente, ó piedosa, ó doce sempre Virgem Maria. Nossa Senhora tem uma convocação para fazer para todos vocês, todos os marianos e quem não é mariano, quem é do movimento, quem é de Xanxtá, quem é do Sagrado Coração de Jesus, para toda a Igreja, né? Então, no sábado, dia 18, né, desse mês, né, no outro sábado, então, às 8:30 da manhã, na Catedral, na Avenida Chile, do Rio de Janeiro, nós vamos ter esse encontro mariano, que vai ter um cenáculo com adoração. Padre Antônio José vai conduzir a adoração com o cenáculo. Então vai ser uma grande bênção, sempre uma bênção o cenáculo, junto com Nossa Senhora entrando ali, triunfante mesmo, triunfando. E também o nosso bispo auxiliar, Dom José, vai estar celebrando. Então todos os sacerdotes são convidados a participar, a celebrar, afinal de contas é movimento sacerdotal mariano. Então podem participar todos, todos, católico, não católico. A Igreja é uma mãe, ela acolhe a todos. Então, todos na Catedral, no dia 18, às 8:30, vamos fazer esse lindo cenáculo, essa homenagem, adorar a Jesus com Maria. Já pensou? Adorando a Jesus com Nossa Senhora. E o Padre Antônio José vai nos conduzir, levando a essa adoração, né? Vai incentivando a cada um de nós. Então não deixe de participar, dia 18, anote aí, né, Larissa? Sim. Estão todos convocados.
1: Todos.
0: Todos.
1: E terá Santa Missa também após.
0: Sim, após o cenáculo com a adoração haverá a Santa Missa. Então não deixem de participar, que é uma grande bênção. Nossa Senhora faz uma promessa, olha só, as famílias que fizerem o cenáculo, ela abençoará o casal e cimentará o seu amor mútuo, defendendo-os contra a chaga do divórcio, da separação e da infidelidade, a salvação das almas, defendendo de todos os perigos de se perderem. A gente já viu que Nossa Senhora convocou a gente entrar dentro do coração imaculado dela como uma proteção divina, porque ela sabe que nós precisamos, nós somos enganados o tempo inteiro, né? A salvação das almas dos filhos, defender de todos os perigos, cuidará de todas as nossas necessidades materiais e espirituais, pois Nossa Senhora pensa em tudo. E durante o período do castigo, ela promete proteger a família com o seu manto contra todos os males. Não é pouca coisa, gente, é muita coisa. Se a gente soubesse, a gente enchia aquela catedral, que as paredes teriam que ser dilatadas de tanta gente para encher. Então não deixem de participar, né?
1: Com certeza.
0: E salve Maria.
1: Salve Maria.
0: Salve Maria. Ah.

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